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21: 21 horas e 5 minutos.
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24: De 1 hora e 5 minutos, voltamos com vocês, que Deus abençoe a sua vida, querido irmão, ouvinte da Rádio Deus e Amor, sejam todos muito bem-vindos. Esta é uma programação ao vivo aqui da Central de Produção Internacional da nossa Igreja Pentecostal Deus é Amor. Você que está agora nos ouvindo, envie agora a sua mensagem para o nosso WhatsApp aqui da Rádio Deus e Amor, onde você poderá entrar em contato diretamente conosco aqui da Central de Produção. Número 11-98292-3392. Este é o nosso contato para que você possa entrar diretamente conosco, para que nós também possamos orar por sua vida. Oração, clamando, orando, nesta mesma fé, neste mesmo propósito, onde o nosso Deus certamente será glorificado. Você, ouvinte, será abençoado pelo nosso Deus. Temos também aqui o nosso irmão que está conosco, nosso irmão Cláudio. Ele trará também informações precisas da obra de Deus, da obra missionária da sua região, onde ele está vindo. É de Manaus também? Que bênção, que maravilha. Seja muito bem-vindo, irmão Cláudio. A paz do Senhor, linha aberta.
0: A paz do Senhor, irmão Lindenberg, a paz do Senhor, povo de Deus. É uma honra, um privilégio estar juntamente com os irmãos, glorificando a Deus aqui na Rádio Deus e Amor. Aqui na Grande São Paulo, frio, irmão Lindenberg. Quem é nortista não tem esse costume de um frio, mais um frio. Mas é assim, Deus ele coloca a gente em provação e nós estamos aqui sendo aperfeiçoados por Deus. É uma honra estar com o irmão aqui nos estúdios, aprendendo um pouco mais da obra de Deus.
24: Que maravilha! É questão de adaptação, não é, irmão Cláudio? Nordeste, norte, ali, região mais quente, não é? E vindo para São Paulo, a região, a terra da garoa, aí tá frio aqui em São Paulo, mas é tudo para a glória de Deus. Deus preparou este momento, Deus preparou este clima também, porque sabemos que este, o calor, não é? Traz fadiga, traz cansaço, estresse. Mas Deus preparou este momento exato e isso não poderá ter nenhuma previsão de desculpas, de impedimento para que você não possa vir na casa de Deus, cultuar conosco aqui em nossa sede mundial, onde estamos localizados na Avenida do Estado, 4568, aqui na Liberdade, na Grande São Paulo, no coração de São Paulo, no Templo da Glória de Deus, onde nós também já estamos nesta grande expectativa. Daqui a pouquinho nós ouviremos mais um convite especial do pastor José Manuel, lá da Colômbia. Ele que trará a mensagem de Deus amanhã, segunda-feira, à tarde, feriado nacional. E o seu compromisso é aqui na sede mundial. Irmão Cláudio, qual a sua expectativa para esta grande concentração de fé e milagres para esta segunda-feira aqui no Templo da Glória de Deus?
0: Irmão Lindenberg, com certeza, não participar desta concentração é perder as maravilhas de Deus, porque estamos aí numa expectativa enorme. Bem sabemos que nosso Deus tem operado através das nossas concentrações, mas o nosso querido irmão José Manuel Raimes, né, é um homem de Deus que veio de fora, né, fora do Brasil, para estar aqui trazendo a nação brasileira, a graça e o poder de Deus, como Deus tem operado não somente no Brasil, mas também em outros países. E amanhã não será diferente. O tema aí, impactante, blindando minha família, mudando minha nação. Justamente um homem que veio de fora para trazer esta graça, este poder, a unção, né, a graça sobre graça. Este poder com certeza será notório amanhã. Eu quero convidar você, você que está ouvindo o programa Voz da Libertação, não fique de fora e também não seja somente o ouvinte, venha participar conosco. Amanhã feriado, não tem desculpa, né? Amanhã você não pode ficar de fora, não é isso, irmão Lindenberg?
24: Com toda certeza, não perca esta oportunidade. Vem pra cá, São Paulo, vem pra cá, Brasil, adorar a Deus conosco aqui em nossa sede mundial. Você que vem de automóvel, vem de carro, fique despreocupado porque temos um amplo estacionamento. Entrada franca, gratuito, você poderá vir com toda a sua família, sua casa, estacionar o seu carro. Temos uma segurança aqui altamente preparada, 24 horas, você poderá vir tranquilamente receber a bênção de Deus e também cultuar, se alegrar, glorificar e adorar o nosso Deus aqui na sede mundial. Vamos ouvir agora um convite especial do pastor José Manuel, da Colômbia, que está trazendo a mensagem do Senhor Jesus.
1: Algo vai passar, alguma coisa vai acontecer. Uno, um, dois.

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1: Vinte e uma horas e treze minutos, olha só, será impactante, ouvinte, será algo extremamente glorioso o que acontecerá aqui no Templo da Glória de Deus. Você não pode perder, já forme a sua caravana, já converse com seu irmão, com sua irmã, com seu pai, com sua mãe, com seu pastor e vem para cá, porque aqui na sede mundial, amanhã, feriado nacional, para tudo que você está fazendo e vem cultuar conosco, ainda dá tempo, hein? Amanhã, segunda-feira, Lunes del Pan, é aqui na sede mundial. Em nome de Jesus Cristo, nós vamos orar. Batalhão da Fé, Esquadrão da Libertação, todos empenhados, orando pela sua vida. Estaremos também colhendo testemunhos de tudo aquilo que Deus está fazendo em nossas igrejas pentecostal. Deus é amor. Muitas pessoas participando, mas eu quero você. Você que está na Grande São Paulo, Zona Norte, Zona Sul, Zona Leste, envia sua mensagem. Eu estarei aqui nesta segunda-feira, nessa tarde, eu estarei aqui cultuando a Deus. Olha, temos o nosso irmão Eliseu. A paz do Senhor Jesus Cristo. Falo do Espírito Santo, estou ligado no programa. Deus é amor, que bênção. Deus abençoe, já nós colocamos o seu nome aqui na oração. Irmão Eliseu, muito obrigado pela sua participação. São centenas de pessoas conosco, sintonizados, que maravilha, que bênção, irmão Cláudio. Olha onde a nossa programação, onde a Rádio Deus e Amor tem alcançado. Muitas pessoas no norte ali, em Rondônia, Roraima, não é? Também em Manaus, muitas pessoas nos acompanham, nos ouvem dia após dia e são abençoados, contam testemunhos, desfrutam daquilo que Deus está fazendo em nossa igreja pentecostal Deus e Amor.
2: É verdade, irmão Lindenberg, eu sou a prova viva disso. A de Manaus acompanhava a programação aqui dos estúdios da grande...
1: Glória a Deus.
2: Grande, a sede mãe, né? A sede mãe.
1: E hoje já está aqui conosco.
2: É, Deus deixa que Deus maravilha. Ter isso, né? As maravilhas de Deus. Deus, ele faz dessas coisas. A gente não compreende, né, o agir de Deus, mas nós vivemos o sobrenatural de Deus, irmão Lindenberg.
1: Que bênção, que maravilha. 21 horas e 15 minutos, vamos agora para o Bíblia em Foco, este quadro especial... O Caminho da Retidão, com o evangelista Gabriel Miranda. Nós ouviremos, você ouvirá agora e será abençoado. Fique conosco, não saia daí.
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5: Prezados ouvintes do programa A Voz da Libertação, que a graça e a paz do Senhor Jesus esteja sobre a vida de todos vocês, comunicando com todos, seu irmão em Cristo, Wesley Macedo. E estou passando por aqui nesta feita para compartilhar uma meditação da palavra de Deus para o seu coração. Salmos de número 5, versículo de número 4 a seguir. Porque tu não és um Deus que tenha prazer na iniquidade, nem contigo habitará o mal. Os loucos não pararão à tua vista, aborreces a todos os que praticam a maldade. Destruirás aqueles que proferem a mentira. O Senhor aborrecerá o homem sanguinário e fraudulento. Prezados ouvintes, quando olhamos para a

0: exatamente o fato de Deus não se compactuar com o ímpio. Ele não tem prazer nas suas ações, e do ímpio o Senhor se afasta. Primeiramente, vamos entender a definição de ímpio. Ímpio significa tudo aquilo que é contrário a Deus e a sua lei. As palavras ímpio e impiedade são aplicadas muitas vezes na Bíblia para traduzir termos originais hebraicos e gregos no Antigo e no Novo Testamento. Impiedade é uma forma ativa e virulenta do mal. É aquilo que é maligno ou falso diante de Deus. Nas palavras do Senhor Jesus, o termo ímpio descreve o coração dos fariseus. O ímpio é contrastado com os justos. Mediante essa compreensão, vamos notar Deus se afastando do ímpio na forma de 6 passos nos Salmos de número 5 e o versículo 4, 5 e 6. Primeiro, Deus não tem prazer neles. Tu não és um Deus que tenha prazer na iniquidade. Segundo, Deus não habita com eles, nem contigo habitará o mal. Terceiro, Deus os lança fora, pois não pararão à tua vista. Quarto, o seu coração se afasta deles. Aborreces a todos os que praticam a maldade. Quinto, a sua mão se revolta contra eles. Destruirás aqueles que proferem a mentira. Sexto, o seu espírito se levanta contra eles e se aparta deles. O Senhor aborrecerá o homem sanguinário e fraudulento. Percebe-se, irmãos, que por mais que pareça que o ímpio é bem sucedido mais do que o justo, neste salmo encontramos a resposta necessária. O ímpio pode se sentir satisfeito em muitos deleites. Todavia, o mais importante e crucial para o ser humano, eles não podem desfrutar, que é a presença e a aprovação de Deus. Portanto, ainda que seja mediante renúncias e batalhas, não aplique o seu coração na impiedade, pois fazendo isso, você perceberá o afastamento de Deus. Mas muito pelo contrário, permaneça com seu coração firmado nos princípios sagrados. Permaneça com seu coração firmado na Bíblia, na vontade de Deus. Pois a verdade é que Deus aborrece o ímpio, mas abençoa e está continuamente com o justo em sua trajetória. Que Deus em Cristo te abençoe. Fique com esta meditação da palavra de Deus e até uma próxima oportunidade.
1: Que Deus abençoe sua vida.
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0: 21h25, que maravilha, que bênção, Palavra de Deus com Wesley Macedo e esta linda canção com a nossa irmã Ângela Gonçalves, cantora da gravadora MC Music. Vocês poderão adquirir essas canções, estes CDs da gravadora através também das livrarias de todas as igrejas pentecostal Deus e Amor. Vocês poderão abençoar outra vida com uma forma de evangelismo, evangelizar outra pessoa, ou presentear também como uma forma de gratidão, como você poderá também abençoar. Enfim, você pode ouvir também através dos canais de comunicação da nossa igreja Deus e Amor, o YouTube, Facebook, Instagram. Vocês serão edificados. Irmão Cláudio, nós estamos vendo muitos acontecimentos em nossa igreja Deus e Amor, dentre estes milagres, libertações, curas, prodígios e maravilhas Deus está fazendo. Nós presenciamos isto neste final de semana, onde jovens, toda a juventude da casa de Deus foi impactados pela glória do Senhor. A glória de Deus foi derramada. E muitas pessoas que outrora receberam um diagnóstico médico foram desenganados pela medicina, o câncer, leucemia, bactérias, enfim, enfermidades mortais. Mas ao vir participar das campanhas em nossa igreja Deus e Amor, receberam a cura, o milagre, e agora contam estes testemunhos de grandes milagres para a glória de Deus. Jesus está operando milagres.
1: É verdade, Holidenberg, Jesus não mudou. Jesus permanece o mesmo, operando milagres e maravilhas. E esta juventude, por que esta? Porque é uma nova geração. Ouviu falar dos milagres que aconteceu na igreja pentecostal Deus e Amor e estiveram aí sexta, sábado, presente, com os próprios olhos. O que antes, outrora, só ouviam falar, agora testemunharam Deus operando, não somente na vida de outros jovens, mas também recebendo os milagres de Deus. Presenciaram as maravilhas de Deus. Deus operou grandemente, tanto na sexta-feira, através do nosso querido irmão Paulo Figueira, como também no sábado, nosso querido presbítero Davi Miranda Neto, pregando a palavra de Deus, foi impactante. Jovem chorando, se entregando ali à presença de Deus e recebendo as maravilhas do Senhor. Deus tem operado e nós temos aí testemunhos, irmão Lindenberg, testemunhos para que os irmãos sejam edificados, que Deus continue operando grandemente através da igreja pentecostal Deus e Amor.
2: Meu nome é Gabriel Souza Pereira da Silva, sou de São Bernardo do Campo, e Deus, ele transformou a minha vida num milagre, e foi um milagre que muitas poucas pessoas acreditam, porque foi de uma hora para outra. Porque Deus, ele é Deus de milagre, que ele faz rapidamente. Eu usava muita droga durante 3 anos, eu cheirava muita cocaína, fumava muita maconha. Teve uma noite que eu cheirei 20 pinos de cocaína e coloquei 5 dentro de um copo com água e bebi. E eu tive uma overdose, meu tio, que é pastor, me levou pro hospital. E eu fui pro hospital todo torto, já na overdose já. Chegou lá e ainda fiquei sem atendimento médico. O que que aconteceu? Eles rapidamente viram que eu tava passando mal e já foram me atendendo, foi colocando as coisas mais pra cima do meu lado, foi deixando as coisas mais pra cima de mim. E um dia eu acordei, depois do que aconteceu, do outro dia, eu decidi que eu queria ser internado, que eu queria sair dessa vida. Aí, através da sede mundial, eu arrumei uma clínica de recuperação e eu fui para essa clínica em um dia com o irmão, e Deus operou maravilhosamente lá. E através desse dia, eu deitei numa cama, chorei muito. De um dia para o outro, eu decidi na minha vida, falei uma palavra com fé: eu estou liberto. Eu não vou usar mais droga e nunca mais usei. E não vou querer mais usar, e pronto, chega, acabou. E aceitei o nome de Jesus Cristo e hoje eu estou aqui pela glória e honra de Jesus. Estou liberto pela glória e honra de nosso Senhor Jesus Cristo. Até os dons maravilhosos de Deus ele já está dando para mim, pela misericórdia. Meu nome é Gabriel Souza Pereira da Silva. Eu moro em São Bernardo, na Avenida Humberto de Alencar. Estou aqui hoje e vou continuar sempre na presença do nosso Senhor Jesus, até a vinda de Jesus, amém?
0: Às 21h30, esses testemunhos, milagres, curas, libertações acontecem em nossa igreja pentecostal. Deus é bom. Visite agora uma igreja mais próxima da sua casa. Você poderá ter esta oportunidade também de contar esses testemunhos de fé, de curas, libertações. Jesus está libertando. Jesus está curando vidas na igreja pentecostal. Deus é bom. Você que está em Fortaleza, a Rua Tereza Cristina, número 950, vai lá no centro de Fortaleza, faça uma visita. No Rio de Janeiro, Rua Senador Pompeu, número 27, faça uma visita também, vocês serão abençoados por Deus. Na Igreja Deus e Amor, temos cultos diariamente, aqui na Sede Mundial também, inclusive, vocês poderão fazer uma visita e participar destas grandes campanhas e concentrações diariamente aqui no Templo da Glória de Deus. 21h31, bloco de notícias. Vamos ouvir e já voltamos com vocês com mais interação.
3: E vamos ao momento de informação aqui na Rádio Deus é Amor. Riscos de hiperconexão. Excesso de redes sociais torna jovens infelizes. O uso intensivo das redes sociais torna os jovens mais infelizes. Esse é um dado que aponta, por meio de um estudo, os efeitos da significativa queda no bem-estar e que dependem do tipo de plataforma, como ela é usada e fatores demográficos, a exemplo do nível socioeconômico e gênero, segundo os autores. A pesquisa incluiu a consulta de adolescentes de 15 anos em 50 países. Os jovens que usam redes sociais por menos de uma hora por dia apresentam os níveis mais elevados de bem-estar superiores ao daqueles que nunca se conectam a elas. No entanto, os adolescentes passam aí, estimadas, quase 3 horas por dia em média nas redes sociais. O impacto negativo das redes sociais é maior sobre as jovens do sexo feminino, ou seja, as meninas. Ao redor do mundo, elas que usam aí de 0 a 1 hora por dia as mídias sociais se diziam mais satisfeitas com suas vidas do que as meninas que entram aí nas redes sociais todos os dias. Então, quanto mais horas de uso, menor o nível de satisfação. De forma geral, as plataformas baseadas em conteúdo selecionado por algoritmos tendem a apresentar uma relação negativa com o bem-estar. Especifica esse relatório. Outros fatores-chave são o foco nas imagens e nos influencers. É o que os especialistas chamam de efeito de comparação. Quanto mais tempo você passa nas redes sociais, mais você compara a sua vida a de outras pessoas. Por isso, todo cuidado é pouco, principalmente nesse período onde a personalidade e o caráter dos adolescentes estão se desenvolvendo.
4: Aqui há pessoas.
5: Aqui tem pessoas.
4: Que desde niños,
5: que desde criança,
4: foram levados a uma igreja.
5: Foram levados a uma igreja.
4: Você é filho de cristiano.
5: Você é filho de crente.
4: Hijo de pastor.
5: Filho de pastor.
4: E estás apartado.
5: Mas está afastado.
4: E hoje o Senhor te disse.
5: E hoje o Senhor te diz.
4: Agora é com minhas forças.
5: Agora é com as minhas forças.
4: Não com as tuas.
5: Não com as tuas.
4: Tenho um propósito contigo.
5: Tenho um propósito contigo.
4: Vem ao altar.
5: Vem aqui pro altar.
4: Arrepiente-te de coração.
5: Arrependa-se de coração.
4: Porque esta vez não serás tu.
5: Porque esta vez não será você.
4: É o Senhor em ti.
5: É o Senhor em ti.
4: Te estou esperando.
5: Eu estou esperando-te.
4: Venga, eu sei que há mais.
5: Vem, eu sei que tem mais.
4: Não tenha vergonha.
5: Não tenha vergonha.
4: Acerca-te.
5: Venha, aproxime.
4: Reconcilia-se com Deus.
5: Reconcilia-te com Deus.
4: Hoje é o dia de reconciliar-se com
5: Ele. Hoje é o dia de reconciliar-se com Ele.
4: Que te vuelvas a Ele.
5: Para que voltes a Ele.
4: Mira, esse muchacho viene llorando.
5: Vem, esse jovem está chorando.
4: Algo me diz o Senhor de Ele.
5: O Senhor me diz algo sobre
4: este
5: Ele.
4: Este muchacho.
5: Esse jovem.
4: Este muchacho.
5: Esse jovem.
4: Con Dios antiguamente.
5: Tinha algo com Deus antigamente.
4: Pero estaba apartado.
5: Mas
6: estava afastado.
7: Uau! Mientras ellos están de rodillas,
6: enquanto eles estão de joelhos.
7: Y los otros jóvenes les están ayudando.
6: E os outros jovens estão ajudando-os.
7: Aonde estão os que querem ser portadores de um avivamento?
6: Aonde estão os que querem ser portadores de um avivamento?
7: Não por tua eloquência.
6: Não pela sua eloquência.
7: Não por tu talento.
6: Não pelo seu talento.
7: Não.
6: Não.
7: Senão por la presença de
6: Deus. Senão pela presença de Deus.
7: E les gustaría salir de aqui llenos de la gloria de Deus.
6: Você gostaria de sair daqui cheio da glória de Deus?
7: Corra ao altar.
6: Corra aqui ao altar.
7: Venga, hoy Dios te empodera.
6: Hoje é o seu
7: usted
6: dia.
7: Que quiere.
6: Hoje você que quer.
7: Ven aquí, muchacho.
6: Vem aqui, João.
7: Levanta a mão.
6: Levanta a mão.
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9: 21 horas y 37 minutos.

0: 21h42. Que Deus abençoe, ouvintes. Mandem a sua mensagem, porque já estamos na preparação, porque daqui a pouquinho nós vamos orar. Faremos aquela oração poderosa de intercessão, oração do encontro com Deus, e nós certamente clamaremos a Deus e Ele manifestará a sua glória. Já envia agora. Muitas pessoas, nossa irmã Marinette, Ivete, nossa irmã Maria, muitas pessoas enviando a sua mensagem agora. Então você que está agora, ainda não enviou? Envia agora, número 11-98292-3392. Pronto, nós estamos também numa grande expectativa para o próximo final de semana. Teremos uma programação muito especial, porque é a ceia do Senhor. Sim, nós vamos relembrar a morte do Senhor. Sim, a vitória de Cristo na cruz do Calvário. E nós celebraremos a Deus. Irmão Felipe Galvão, nós estamos nesta grande expectativa. Todos os meses nós celebramos a ceia do Senhor. E quando nós falamos de ceia, nós lembramos que é um culto de comunhão, onde nós vamos nos confraternizar, vamos nos alegrar, vamos nos deleitar na presença de Deus. E próximo final de semana, agora sábado e domingo, teremos esta programação abençoada. Os nossos ouvintes não poderão perder, né? Não poderão ficar de fora deste grande culto, onde acontecerá aqui em nossa sede mundial.
1: É isso mesmo, irmão Lindenberg. Santa Ceia do Senhor aqui na sede mundial no próximo final de semana. A expectativa está grande, como o senhor bem falou, né? Fazemos memória, lembramos, né, de tudo aquilo que Cristo passou por nós, né? Ali o Calvário, ele suportou por cada um de nós, e nós fazemos memória. Culto de Santa Ceia em dois horários: sábado, dia 12/9, a partir das 19h, presbítero Davi Miranda Neto estará ministrando a palavra de Deus, e vai ser uma bênção. E domingo, às 11h, presbítero Kleber de Oliveira, pastor da sede mundial, estará ministrando também a palavra de Deus. Vai ser bênção. Nós convidamos você, da Grande São Paulo, membros da igreja e visitantes também, para participar deste culto, e crendo que será uma bênção, irmão Lindenberg.
0: Amém, glória a Deus. Olha, já está aí o convite do nosso irmão Felipe. Você, ouvinte, vocês não poderão ficar de fora, viu? Já envia a sua mensagem. Eu estarei aqui na Santa Ceia do Senhor. Eu estarei aqui. Então venham, trago mais alguém com você. Vocês poderão vir, ouvir a palavra de Deus. Por mais que não é membro ainda, mas, irmão Felipe, eles poderão ouvir a palavra de Deus, louvar a Deus, não é?
1: É isso mesmo, sim. Todos podem participar do culto, prestar o culto a Deus, né? É uma noite de celebração, uma noite de reflexão, né? E com certeza vai ter palavra de Deus, né? Você sairá alimentado da palavra de Deus, tanto sábado às 19h, quanto domingo às 11h.
0: Glória a Deus, e vocês não poderão perder. Já reforço o convite para vocês. Aqui, Avenida do Estado, 4568, você ouvirá agora este convite especial.
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0: isso aí, ouvintes, 21 horas e 48 minutos. Convite para todos vocês que estão em casa. Você que é de outro ministério, você que é livre pensador, vocês poderão participar também do culto e ouvir a palavra de Deus. Porém, a nossa igreja pentecostal Deus Amor, ela tem um regulamento interno. Apenas os membros da igreja poderão participar da ceia do Senhor. Mas você que ainda não é membro, você pode vir e também ser edificado através da palavra de Deus, que trará sensibilidade, fortalecimento, como bem deixou aqui nosso irmão Felipe, reflexão para nós. Então será 2 dias, sábado com o presbítero Davi Miranda Neto e também domingo às 11 horas da manhã, presbítero Kleber de Oliveira ministrando a palavra de Deus. Muitas programações, irmão Felipe, no decorrer da semana. Temos cultos, temos campanhas diariamente. Quarta do Grande Mover de Deus, em 2 horários. Temos a sexta-feira da Libertação Total, em 2 horários também. Então, nós temos muitas programações, muitas campanhas. E os nossos ouvintes que estão em casa poderão participar também.
1: Diácono Lindenberg, todos estão convidados a participar da programação. Será uma semana de bênção, de vitória. As campanhas poderosas no decorrer da semana, né? E Deus estará confirmando a bênção e a vitória. Você ficar de fora desses cultos é perder bênção, é perder vitória, é perder livramento. Por isso que nós convidamos você, né? De segunda a domingo, tem as programações, tem os cultos em 4 horários. Não é isso, irmão Lindenberg?
0: Com toda certeza, em vários horários vocês poderão também participar. Então, não percam esta oportunidade. Temos campanhas, pastor Milton Almeida, às 9 horas da manhã, na quarta-feira, às 15 horas, presbítero Fabrício Beata, também na quarta do Grande Mover de Deus. E vocês poderão participar, vocês poderão também colocar a sua fé em prática, exercer a fé em Deus e também ser abençoado. Não percam esta oportunidade, venham para cá, sede mundial, Avenida Prefeito Passos, número 10. Venham porque temos entrada franca, um amplo estacionamento e você poderá vir desfrutar das maravilhas de Deus aqui na Igreja Pentecostal. Deus é amor.

0: 21 horas e 50 minutos, nós ouviremos esses testemunhos daquilo que Deus está fazendo em nossa Igreja Pentecostal Deus e Amor. Irmão Felipe, é milagres, libertações e transformações na Igreja Pentecostal Deus é Amor.
1: É isso mesmo, Diácono Lindenberg, muitos milagres, sinais, prodígios e maravilhas Deus tem operado em nossa Igreja Pentecostal Deus é Amor, né? Pessoas sendo libertas, sendo curadas. É coisa extraordinária. Por isso nós convidamos você, venha, participe, coloque as suas causas diante do Senhor, suas petições. Talvez você esteja com uma enfermidade, né, passando algum tipo de dificuldade na família. Apresente a Deus, participe do culto, faça um propósito com Deus e certamente Ele irá responder, certamente Ele irá agir. Você pai, você mãe, que até mesmo tem seus filhos aí, né, no mundo das drogas, faça um propósito com Deus, participe da campanha de sexta-feira de libertação, coloque este propósito nas mãos do Senhor e pode ter certeza que Deus vai agir, vai operar, vai fazer o sobrenatural, vai trazer libertação. É isso mesmo, meu irmão Diácono Lindenberg.
0: Glória a Deus, é isso aí, irmão Felipe Galvão, muitas bênçãos, muitas vitórias, e você ouvirá agora este testemunho de grandes milagres, libertações do que Deus está fazendo. Pentecostal, Deus é Amor.
2: Senhor, meus irmãos, eu sou o Cristiano Rafael Padilha, sou da cidade de Timbó Grande, Santa Catarina, congrego na Igreja Pentecostal Deus é Amor. Em janeiro de 2019, fui diagnosticado com câncer maligno na boca. Fui diagnosticado com 5 tumores malignos no pulmão e mais um no cérebro. Eu iria passar por a cirurgia para a retirada desse tumor, mas da noite para o dia o tumor se avançou de uma maneira muito grave. O médico falou que não viria fazer a cirurgia, onde eu iria passar por tratamento e quimioterapia. Fiz 30 de radioterapia durante esse ano e já passei por 93 sessões de quimioterapia. Em 2020 passei por uma cirurgia para a retirada desse tumor. Durante um ano com esse tumor na boca, eu usava sonda, usava traco para poder respirar, não comia, não me alimentava de maneira alguma, não tomava água, não falava. Em 2020 passei por essa cirurgia, fui desenganado 2 vezes pela medicina, ouvi 3 vezes da boca do médico que eu iria morrer para minha família estar preparada. Onde aconteceu que em janeiro de 2021 o tumor voltou novamente, mas voltou mais agressivo. Onde eu tive que passar por uma nova cirurgia, onde o médico não queria fazer a cirurgia por causa que corria um risco de vida ou morte. Eu podia ir para a cirurgia e sair de lá sem vida. Estava sofrendo hemorragia. Para o homem, para o médico, eu vinha óbito. Comunicou meu pai, que era para o meu pai ser forte, ficar firme, que eu não poderia sair com vida de dentro daquela sala de cirurgia. Que é impossível para o homem, para a medicina, Deus tem a solução. Aceitei Jesus Cristo como meu único, verdadeiro e suficiente Salvador. Porque para Deus o câncer não é nada. Mas para a honra e glória do Senhor, Ele me deu o fôlego de vida novamente. O tumor não retornou dentro da minha boca. Eu estou vivo testemunhando. E quero agradecer a cada oração, pela fé de cada irmão que tem orado. Para a honra e a glória do Senhor Jesus Cristo, testemunho completo para aqueles que ainda não acreditam no milagre. Para aqueles que acham que o câncer é só a morte, mas não, Deus é bom e fiel, Jesus Cristo é a cura divina, só basta nele crer e ter fé.

0: 21 horas e 55 minutos. Muito obrigado pelo seu testemunho, meu irmão. Que maravilha, que bênção. Ouvintes, é isto. É milagres. Este homem nasceu de novo. Olha o grande milagre que Deus fez, que Deus realizou na vida dele. E isto tudo é para a glória do nosso Deus. Muitas pessoas que colocam a fé em prática, fazem campanhas, propósitos e recebem a vitória. Irmão, irmão Miqueias, Deus está curando pessoas. Aquela mulher do fluxo de sangue, ela colocou a fé em prática. Se eu tão somente tocar nele, eu serei curada. Olha só a fé daquela mulher. Inclusive, após ela tocar nas vestes de Jesus, Jesus olha para aquela mulher e diz: olha, vai em paz, a tua fé te salvou. Quando nós colocamos a fé em prática, o milagre acontece.
1: Verdadeiramente, irmão Lindenberg, prezado ouvinte, quando colocamos a fé em prática, faz toda a diferença. É uma atitude que tomamos que determina aquilo que virá pela frente. Deus está dizendo para a sua vida hoje: tome essa atitude, exercite a sua fé e o Senhor realizará o milagre também sobre a sua vida. Aquela mulher não mediu esforços, ainda que houvesse restrições, dificuldades como houve. Ela acreditou, ela confiou, manteve o propósito em seu coração e conseguiu romper toda a adversidade que havia à sua frente. O Senhor nos ensina que quando nós estamos determinados no propósito, quando estamos confiando no poder e no agir de Deus, nós conseguimos romper as tempestades, as dificuldades e as adversidades que surgem ao longo da nossa vida. O Senhor está dizendo para a sua vida hoje: continue confiando, porque o Senhor vai tirar do caminho toda a restrição, como fez com aquela mulher, e ela alcançou o milagre.
0: Que maravilha, irmão Miqueias, é isso. É isto aí. E estes testemunhos estão acontecendo em todas as igrejas pentecostal. Deus é amor. Curas, libertações. Jesus se deparou com aquele homem endemoniado de Gadara, totalmente escravizado, irmão Miqueias, completamente oprimido. Jesus expulsou o demônio daquele jovem e ele foi liberto e salvo para a glória de Deus. E também acontece estas libertações através das concentrações aqui na Igreja Deus e Amor.
1: É isto mesmo. De fato, o Senhor tem realizado grandes maravilhas no interior da nossa igreja. Muitas pessoas que vieram com fé, exercitaram a sua fé, alcançaram e testificaram daquilo que o Senhor tem feito na nossa igreja. Prezado ouvinte, o que marca esta igreja são os testemunhos e os relatos de fé daqueles que vêm, confiam, fazem propósito e alcançam o milagre da parte de Deus. Portanto, exercite também a sua fé. Nós temos diversas campanhas e diversos horários de culto aqui na Avenida do Estado, 4568, Baixada do Glicério, entrada pela Avenida Prefeito Passos, número 10, Igreja Pentecostal Deus e Amor.
0: É isto aí, ouvintes, e já preparem os vossos corações, porque agora, após a identificação das emissoras, nós entraremos em oração, entraremos em batalha. Clamaremos a Deus, oraremos ao nosso Deus pela tua vida e você vai orar conosco. Você está no presídio, na penitenciária, você está nesta sala aí, numa intervenção cirúrgica, você está na UTI esperando uma cura, nós vamos interceder pela tua vida hoje, à noite. Então, os homens de Deus que estão aqui conosco também, nesta noite, eles clamarão ao nosso Deus com fé. Com fé, e você vai entrar conosco neste propósito. E grande será o teu milagre, a tua vitória. Vamos agora para a identificação das emissoras e já voltamos com vocês com a oração do encontro com Deus.

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6: 22 horas e 4 minutos.
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1: Vinte e duas horas e 10 minutos. Que Deus abençoe a vida de vocês, que Deus abençoe grandemente. Nós já chegamos neste momento de clamor, de oração. Todos vocês já estão enviando as suas mensagens, mas ainda não mandou ainda sua mensagem. Envie agora, porque nós queremos ter este prazer, esse privilégio de orar pela sua vida. Ouvintes, prepare os vossos corações, porque agora chegou o momento da oração.
2: Queridos ouvintes, onde quer que você esteja neste momento, eu quero te convidar a fechar os seus olhos e colocar o seu coração na presença de Deus. Glorioso Deus, bendito e eterno Pai, Pai de nosso Senhor e Salvador Jesus Cristo, neste momento e nesta hora gloriosa, nós nos colocamos diante de Sua presença. Nos voltamos ao Senhor agora, Pai, em oração. Senhor, nós queremos primeiramente pedir perdão pelos nossos pecados, pelas nossas debilidades. Senhor, perdoa a nossa fraqueza. Nosso pecado, reconhecemos que certamente está sempre diante de nós. Mas neste momento, nós imploramos pela Sua misericórdia. A Sua misericórdia, ó Pai, é inefável. O Seu amor é inigualável. E é por este motivo e muito mais que nós pedimos ao Senhor. Bem-aventurado o homem cuja transgressão é perdoada. Lava-nos com Teu sangue. Deus, em nome de Jesus, nós queremos tributar ao Senhor toda a glória, toda a honra e toda a majestade. Não há outro nome dado entre os homens debaixo do céu, pelo qual devamos ser salvos, senão somente em Seu nome, Jesus. O Senhor é digno da glória. O Senhor é digno da honra e de toda a majestade. Nós Te louvamos e Te bendizemos. Deus, em nome do Seu Filho amado, Jesus Cristo, que se entregou por nós voluntariamente na cruz do Calvário, nós pedimos para que o Senhor, neste momento, esteja com os olhos abertos e os ouvidos atentos à nossa oração. Ouça, meu Pai, pela Sua bondade e misericórdia, o clamor desta pessoa agora, esta alma agora que grita por socorro, esta vida que grita por ajuda, Pai. Meu Deus, talvez no hospital, ou este irmão que está em viagem, caminhoneiro, ou esta pessoa que está neste momento em seu ambiente de trabalho. Visite, Pai, neste momento, pelo poder e eficácia da oração. Meu Deus, atenda esta súplica, este pedido de ajuda. Que a nossa deprecação ao Senhor seja atendida, ó Pai. Que a misericórdia do Senhor seja estendida. Meu Deus, use de benevolência, ó Pai, para conosco. Senhor, nós cremos no Seu poderio, nós acreditamos e confiamos no Seu poder. E neste momento, através da oração, nós exercitamos a nossa fé, porque acreditamos que o Senhor é um Deus que faz, é um Deus que cumpre, que realiza. O Senhor é um Deus que muda a história, o Senhor é um Deus que reverte o quadro. Meu Deus, que através da oração neste momento, o Senhor possa mudar a história desta pessoa, mude este cenário, esta condição adversa, ó Pai. Mude, Senhor, esta condição, meu Deus, de dificuldade. Senhor, em nome de Jesus, traga um socorro, ó Pai. Traga uma solução para esta vida que clama agora, neste momento. Nós estamos em oração, ó Pai, acreditando, meu Deus, no toque das mãos do Senhor. Em nome de Jesus, meu Pai, visite esta pessoa neste momento, Senhor. Talvez neste momento existam, ó Pai, pessoas ouvindo esta oração com o coração cansado, pessoas que estão, ó Deus, enfrentando lutas que talvez ninguém conhece, ou lágrimas que ninguém viu e problemas que talvez até pareçam não ter solução. Mas nós sabemos que o Senhor é o Deus que conhece cada coração. O Senhor é um Deus onipotente, o Senhor é um Deus onisciente, e o Senhor é um Deus onipresente, meu Pai. Senhor, em nome de Jesus, entra nesta causa agora. Solucione esta causa agora, Pai. Se compadeça desta pessoa neste momento. Por isso, Senhor, Em nome de Jesus, nós lhe pedimos, visita agora cada pessoa que está nos ouvindo, aonde quer que ela esteja, que a mão do Senhor seja estendida pela sua misericórdia, Pai, que a paz do Senhor possa tocá-la, que o amor do Senhor, a bondade, a benevolência, a misericórdia do Senhor possa visitá-la neste momento. Ó Deus, eu vos peço em nome de seu Filho amado Jesus Cristo, leva paz para dentro desta casa, este lar que está passando por dificuldades, meu Deus, por situações precárias e degradantes. Senhor, visite este lar agora. Entre nesta casa levando a paz. Levando a paz, ó Deus. Traga, meu Deus, esperança para aquele coração que está pensando em desistir. Traga esperança uma vez mais para esta vida que está desesperançada, ó Pai. Traga, meu Deus, ânimo. Entra nesta casa. Leve a sua paz em nome de Jesus. Meu Deus, renove, Senhor, as forças daquele que está cansado. Nós clamamos porque acreditamos no poder e na eficácia da oração.
3: Nós oramos pedindo ao Senhor que o Senhor vá ao encontro desta pessoa, que neste momento, meu Pai, está ouvindo essa transmissão. Meu Deus, que até mesmo está pensando em tirar a sua vida, que está passando por situações difíceis. Ó, meu Pai, que o Senhor possa visitar agora esta pessoa, que está também, meu Pai, em um leito de um hospital. Meu Deus, sentindo dores, ó Pai, sentindo dores, Senhor da glória, Deus Todo-Poderoso. Talvez, meu Pai, numa mesa de cirurgia neste exato momento. Usa as mãos dos médicos, Senhor. Usa mesmo, meu Deus, para que ocorra tudo bem, este pai e esta mãe. Meu Deus amado, que está aí vendo o sofrimento dos seus filhos. Ó, meu Deus, não consegue receber um diagnóstico. Os médicos não conseguem, meu Pai, descobrir o que esta criança tem. Mas o Senhor é o Deus que cura. O Senhor é o Deus que opera o milagre. Meu Deus, vai entrando com a sua providência e cura. Ó, Senhor da glória, esta família, meu Deus. Esta família, Senhor, que já não há mais entendimento. Esta família, meu Pai, que até mesmo está passando, meu Deus, por momentos difíceis.

0: os filhos já não entendem mais os pais já não compreendem mais os filhos, mas o Senhor é o Deus que restaura, sim, restaura o amor dos pais para com os filhos, restaura o amor dos filhos para com os pais, sim, meu Deus, até mesmo este jovem que se sente frustrado, decepcionado, e até mesmo está pensando em sair de casa, essa jovem que está também pensando em sair de casa, porque já não consegue mais conviver com seus pais, muitos conflitos, muitas discussões, mas que o Senhor venha ao encontro destas vidas e restaure, restaure, Senhor, as famílias, restaure, meu Deus, os casamentos, restaure, meu Deus, talvez este ouvinte, esta ouvinte que está, meu Deus, agora participando desta transmissão, está apresentando a sua causa diante do Senhor, está apresentando a sua família diante do Senhor, está apresentando os seus filhos. Pai, eu creio que o Senhor está com os teus ouvidos abertos e com as tuas mãos estendidas para socorrer, para auxiliar, para entrar com a providência, Senhor. Eu te apresento também agora neste momento aquelas pessoas que estão encarceradas. Meu Deus, ó Senhor, o Senhor sabe de todas as coisas. O Senhor sabe o que se passa, meu Deus, na mente destas pessoas. O arrependimento, ó meu Deus, visita agora estas pessoas. Visita agora, meu Deus, presídio feminino, presídio masculino. Visita, Senhor amado, Deus poderoso, esta pessoa que de fato reconheceu, reconheceu seus erros, reconheceu seus crimes, e está ali, meu Pai, encarcerado, mas o Senhor é o Deus que entra com a providência, vai dando força, Pai. Visita mesmo nos momentos de solidão, nos momentos de angústia, Senhor, quando esta pessoa se sentir só, desamparada, mas que ela venha ter a plena convicção que em Ti, Pai, ela pode encontrar o refúgio, o consolo. Em Ti, Senhor, ela encontra, sim, a salvação para a sua alma.
1: Sim, Deus, nós oramos, nós clamamos e suplicamos nesta noite, porque bem sabemos que o Senhor ouve a oração do justo. E a oração do justo, ela pode muito em seus efeitos. Alcança neste momento, Senhor, esta vida, esta pessoa que está como representante do seu lar, da sua casa. Senhor, dá forças para o teu filho, dá forças para a tua filha, restaurando o ânimo, restaurando o vigor. Restaura o teu servo por completo. Restaura neste momento, ó Pai, nós clamamos e te pedimos. Segura nas mãos desta pessoa que está naufragando, esta pessoa que está afundando. O Senhor pode resgatá-lo, o Senhor pode resgatá-la. Socorre agora o teu filho, ó Pai. Nós clamamos, Senhor, como salmista, nós suplicamos neste momento, ó Pai, porque elevamos os nossos olhos aos montes, e de onde virá o nosso socorro? O nosso socorro vem do Senhor que fez os céus e fez a terra. Vem nos ajudar neste momento, vem nos socorrer, ó Deus querido. Pai amado, eu te apresento, Senhor, esta casa, este lar. Restaura a comunhão nesta casa, restaura o amor neste lar, Senhor. Restaura os laços matrimoniais, este marido, esta esposa, este casal que não tem mais esta comunhão, restaura neste momento, ó Pai. Restaura o casamento da tua filha, restaura o casamento do teu filho, restaura, meu Deus, restaura o amor do pai para com o filho, do filho para com o pai. Restaura, meu Pai, eu creio na restauração da família, eu creio na bênção da família. Abençoa esta família, Senhor, abençoa esta família, meu Pai. Alcança neste momento este ouvinte que está em lágrimas, clamando pela restauração da sua casa. Restaura, meu Deus, nós colocamos as nossas orações aos pés do Senhor, que sacrificou a própria vida no Calvário para nos dar a união, a comunhão. Traz a comunhão para o nosso lar, traz a comunhão para a nossa casa, meu Pai. Ó Deus querido e amado, bem sei que tudo podes e que nenhum dos teus planos podem ser frustrados. Alcança neste momento, Senhor, o teu filho que

0: agora, que pranteia neste momento, enxuga as lágrimas do teu servo, enxuga as lágrimas da tua serva, Senhor, vai restaurando agora as forças do teu filho, esta pessoa que chegou no seu limite, e está pensando em tirar a própria vida, está depressivo, Senhor, vai tirando esse pensamento suicida agora, vai, Senhor, quebrando as forças do inimigo, vai quebrando o laço do passarinheiro, vai despedaçando as correntes do maligno, meu Pai, socorre esta vida, Senhor, nós clamamos como Jeremias, capítulo 33, verso 3, declara que o Senhor ouve o nosso clamor, que o Senhor ouve as nossas súplicas, responde agora, Senhor, e revela coisas extraordinárias para o teu filho, os planos que o Senhor tem para esta vida, não deixa, Senhor, que o inimigo venha ter êxito, tirando a vida do teu filho, da tua filha, resgata neste momento o teu servo, resgata neste momento a tua serva, meu Pai, nós clamamos, pois sabemos, ó Pai, que as dificuldades são muitas, as tempestades são incontáveis, mas o Senhor é a nossa calmaria, o Senhor é a nossa solução, o Senhor é a resposta para tantas perguntas, para tantas dúvidas, Senhor, o Senhor é a solução para a nossa vida, para o nosso ser, meu Deus Santo, eu oro, meu Pai, pela direção da Igreja Pentecostal, Deus de amor, eu oro neste momento pelo pastor desta igreja, eu oro neste momento pelo campo missionário, abençoa os pastores que estão no campo e neste momento estão em oração conosco, estão clamando conosco pelas almas, alcança neste momento o teu filho, restaurando o vigor, restaurando o ânimo, restaurando as forças, da estratégia para o teu servo, da estratégia para a tua serva, Senhor, que esta obra não venha parar, meu Pai, pois é o Senhor que tem nos sustentado, traz o êxito, traz a vitória, traz o triunfo, Senhor, nós clamamos e suplicamos, abençoa, abençoa grandemente as nossas concentrações, as nossas festividades, abençoa-nos grandemente, ó Pai, para que nós venhamos entregar o melhor ao Senhor, que os nossos cultos, eles venham ter a presença do Senhor, o Senhor nunca faltou em nossos cultos, que não venha faltar, meu Pai, pois cultuamos ao Senhor, nós nos prostramos ao Senhor com reverência, com clamor, com súplicas, com lágrimas, meu Pai, que nós venhamos ter esta essência que nos foi ensinada de permanecer na presença do Senhor, meu Pai.
1: Maravilhoso Deus, bendito e eterno e poderoso Pai, Senhor meu Deus, nós glorificamos ao Teu nome, ó Pai, nesta noite maravilhosa. Ó Deus, em concordância com Teu servo, ó Pai da glória, Deus de amor e de bondade, Senhor, nós suplicamos o Teu amor, a Tua graça. Repreenda agora, Senhor, todo mal. Repreenda agora, Espírito Santo, todo desânimo, a frieza, a fadiga. Ó Pai, tudo aquilo que está trazendo angústia, tristeza, solidão, para que esta pessoa, ela possa ser liberta, transformada, curada. Meu Deus, em nome de Jesus Cristo, o Salvador, Pai, tem misericórdia. Senhor, meu Deus, poderoso Espírito Santo, perdoa-nos, ó Pai, por nossas falhas, transgressões, iniquidades. Ó Deus, somos falhos, somos miseráveis, mas a Tua palavra nos diz que a graça já se há manifestado, trazendo salvação a todos os homens. Salva esta vida, Pai. Salva esta pessoa, salva mesmo, para que ele saia desta escravidão, para que ele possa contemplar, Senhor, a luz que ilumina o nosso coração. Ó, meu Deus, eu creio, ó Deus poderoso, porque a Tua palavra nos diz que o Senhor veio ao mundo não para que condenasse o mundo, mas para que o mundo fosse salvo por Ti. Ó Deus Salvador, eu creio nisto, ó Pai, esta pessoa que está na UTI, que está agora enfrentando, ó Deus, nesta sala cirúrgica, esta aflição, esta agonia, nós oramos com fé, nós oramos, ó Deus, porque temos esta convicção, temos esta certeza, Teu Espírito Santo está curando agora, sai agora, enfermidade, cura, Senhor, esta vida, esta pessoa, em nome de Jesus Cristo. Ó Deus, poderoso Espírito Santo, queima, meu Pai, esta aflição, esta pessoa que está sofrendo esta síndrome do pânico, esta crise de ansiedade. Senhor, meu Deus e Pai, joga por terra, em nome de Jesus Cristo, ó Deus, esta enfermidade, este tumor, este câncer. O Senhor é Deus que cura, o Senhor é Deus que liberta, o Senhor é Deus que transforma. Sai agora, Satanás, em nome de Jesus Cristo. O Senhor te repreenda, o Senhor te repreenda, enfermidades, legiões malignas, sai desta casa, sai da mente, sai do corpo desta pessoa, você que está perturbando a mente, sai agora, destruidor, sai desta família, sai deste casamento, deste matrimônio, eu te repreendo, Satanás, em nome de Jesus Cristo. O sangue de Jesus tem poder para repreender o mal, tem poder para repreender a morte. Saia, você que estava arquitetando o mal, você que estava projetando mal contra esta pessoa, em nome de Jesus Cristo, Satanás, não resista ao poder de Deus. Meu Deus, eu creio, ó Pai da Glória, que esta pessoa que estava enferma, esta pessoa que estava com câncer, esta pessoa que estava desenganado pela medicina, recebera do Senhor o milagre agora. Oh, meu Deus, porque a Tua palavra nos diz, se creres, verás a glória de Deus. E eu creio, ó Pai, tenho esta convicção, ó Deus, que o Senhor está curando, que o Senhor está abençoando. Abençoai, ó Deus, todo o nosso conselho deliberativo e executivo, toda a nossa diretoria, a nossa presidente Irene Miranda, meu Pai, dando saúde, dando fortalecimento, sabedoria e graça, para que eles também possam permanecer firmados na Tua casa, na Tua presença. Ó Deus poderoso, glorificamos a Ti, ó Deus, nesta noite gloriosa. Confirma a bênção, ó Pai, e queremos Te agradecer por esta oportunidade, por este momento de clamor e por este momento de intercessão por cada um dos nossos ouvintes, em nome de Jesus.

0: 22:32. Deus abençoe vocês, ouvintes, que oraram conosco. Muitas pessoas foram abençoadas por Deus, mas eu quero fazer um convite especial para você que está em casa e agora está afastado do Senhor, está afastado dos caminhos de Deus. Ah, pastor Lindenberg, veio a luta. Eu ouvi coisas aí que me abateu na fé e eu me afastei dos caminhos do Senhor. Hoje é o dia de você regressar. Volte hoje. Volte hoje para a casa do Pai. Aquele filho pródigo estava longe, mas quando ele retorna, ele se alegra. A casa do Pai, todos estavam reunidos e receberam o filho com alegria. Você que está afastado dos caminhos do Senhor, reconcilia-te hoje na presença do nosso Deus. Porventura, se há alguém conosco agora que quer tomar essa decisão, ore comigo agora, em nome de Jesus. Senhor Jesus, eu estou entregando a minha vida ao Senhor. Perdoa os meus pecados, as minhas falhas, iniquidades. Senhor, restaura a minha vida, restitui o meu ministério. Senhor, escreve o meu nome lá no céu, no livro da vida, e sela com teu sangue, para que eu possa desfrutar do teu amor, em nome de Jesus. Amém? Deus abençoe sua vida. Envie agora sua mensagem para o nosso WhatsApp. Eu aceitei Jesus. Você está em outro estado, em outra cidade, converse com o pastor. Vai a uma igreja, Deus e Amor, mais próxima de sua casa. Converse com o pastor. Pastor, eu reconciliei na rádio. Quero ser membro desta igreja, quero fazer parte desta igreja. E o pastor estará disponível para discipular, para te instruir, para te abraçar. Porque isto é igreja. Igreja, Deus e Amor, é mais que uma igreja, é uma família. E nós queremos que você faça parte de nossa família também, tá bom? Que Deus abençoe a sua vida. Seja muito bem-vindo à Igreja Pentecostal Deus e Amor. 22:34. É isso aí, ouvintes da Rádio Deus é Amor. Que maravilha. Vamos agora para o bloco de notícias. Ouça agora. Tema família. Já voltamos com vocês.
1: 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Alimentação no lar. Comer junto favorece escolhas mais saudáveis para pais e filhos. Para algumas pessoas, sentar à mesa em família pode parecer coisa de comercial de TV. Na vida real, porém, a rotina costuma ser menos charmosa. Horários desencontrados, refeições rápidas, cada um comendo quando dá. Ainda assim, um novo estudo sugere que esse hábito quase esquecido tem impacto importante na qualidade da alimentação, especialmente na infância. Pesquisadores analisaram como as refeições feitas em família se relacionam com a qualidade da dieta de crianças pequenas e de seus pais. A conclusão é que comer junto com frequência está associado a escolhas alimentares mais saudáveis para todos que estão na mesa. O estudo acompanhou cerca de 300 crianças de 3 a 6 anos e os seus pais. Para avaliar a alimentação, os pesquisadores usaram o índice de qualidade da dieta, que funciona como uma espécie de nota na alimentação, levando em conta o consumo de alimentos saudáveis e daqueles que devem ser consumidos com moderação. Os pesquisadores perceberam que famílias que mantinham mais refeições em conjunto apresentavam pontuações mais altas de qualidade da dieta, tanto entre as crianças quanto entre os adultos. E segundo os autores, os resultados oferecem uma pista de que comer junto em família funciona como um ciclo em que os pais dão exemplo comendo melhor e influenciam os filhos a adotarem hábitos alimentares muito mais saudáveis. cuidado paterno. Homens com maior escolaridade dedicam mais tempo à casa e aos filhos. Pela primeira vez em uma geração, pais com diploma universitário estão dedicando substancialmente mais tempo para casa e aos filhos do que faziam apenas alguns anos atrás e muitas vezes reduzindo as horas de trabalho para conseguir isso. Essa mudança de comportamento revitalizou a redução das diferenças em relação às mulheres, tanto no trabalho não remunerado quanto no remunerado, que havia praticamente estagnado por mais de 20 anos. Entre o período de 3 anos encerrando em 2019 e o período de 3 anos encerrando em 2024, pais com ensino superior aumentaram em mais de 4 horas semanais o tempo dedicado às tarefas domésticas e ao cuidado dos filhos. Ao mesmo tempo, esses pais reduziram em 6 horas o trabalho remunerado, segundo uma nova pesquisa. E de acordo com o levantamento, nesse grupo de homens com ensino superior e filhos, aparece uma troca mais direta, menos trabalho remunerado e mais trabalho doméstico.
2: 22 horas e 38 minutos.
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4: Mais uma vez, chegamos aqui com o Estudo Bíblico através do rádio, através desses 5 minutinhos, o espaço Eu e Mais Um. Vos cumprimenta Débora Miranda, na paz do Senhor. E aqui estamos esta semana falando da importância do estudo da Palavra de Deus. Agora vamos a mais um capítulo, a mais uma aula sobre esse tema. E hoje vamos falar como estudar a Bíblia para crescer na fé. Em primeiro lugar, vamos reconhecer que a Bíblia é a Palavra de Deus. Este é o primeiro ponto. Deus encheu com seu Espírito Santo aqueles que a escreveram. Falamos sobre isso em uma das últimas aulas. Então, o primeiro requisito para que nós, cristãos, aproveitemos bem o estudo da Palavra é reconhecer que, ainda que tivéssemos agentes humanos que interviram na recepção ou na transmissão e escritura deste conteúdo da mensagem, ela é a Palavra de Deus. O Espírito Santo usou mais de 40 autores em vários países do mundo em um período de mais de 1.600 anos para dar a gente, para dar a nós uma mensagem clara, consistente e atualizada. Porque sem isso, sem o Espírito Santo, jamais saberíamos alguma coisa sobre Deus, sobre o céu, sobre o pecado. E tampouco saberíamos sobre a salvação e as bênçãos de Deus. Todo mundo estaria perdido no paganismo. Vejam que Deus encheu com seu Espírito Santo aquelas pessoas que a escreveram. Segundo lugar, Deus também tem preservado a Bíblia de qualquer erro e de qualquer extinção. Vejam que muitas pessoas têm tratado e buscado de destruir a Palavra de Deus, mas ainda não. Ou seja, muitos têm tratado e buscado destruir a Palavra de Deus, mas eles não têm conseguido. O povo antigo apedrejava e matava os profetas para não ouvir a mensagem que eles queriam trazer. Está em Mateus 23, 37. Também sabemos a história na Bíblia de um governante que destruiu fisicamente um rolo que continha a mensagem que condenava o seu pecado. Quer ler essa história? Jeremias 36, 23. Não só isso, durante a perseguição, tanto dos judeus como da igreja, o diabo tem lutado por destruir as santas escrituras. Vejam que não somente isso, tantas outras pessoas, situações, tentaram apagar toda essa escritura, mas é a Palavra de Deus. E Deus tem conservado a sua palavra e ela chegou até nós. Que maravilha, louvado seja o nome do Senhor. Deus tem falado ao mundo por meio da sua palavra. a mensagem de amor, de fé, justiça que nós vemos na Bíblia, tem feito mais impacto na humanidade que qualquer outro livro que esteja na listagem dos best-sellers, dos mais vendidos. Os governos têm baseado suas leis na palavra de Deus. Os cientistas têm falado em suas páginas valiosas informações. A história, geografia, eles têm se orientado e enriquecido em seu conteúdo através da palavra de Deus, através da mensagem. A moral e a fé têm sido elevadas no mundo por causa da mensagem da palavra de Deus. Milhões de pessoas têm sido salvas do pecado por meio do plano de salvação que a Bíblia apresenta. Que coisa linda! E a Bíblia tem se contraposto contra o ateísmo, a imoralidade, a idolatria, o demonismo, as ideologias extremas. Por exemplo, a ideologia de gênero que está aí sendo pregada nas escolas, na sociedade, que é totalmente contrária à palavra de Deus. Mas a Bíblia diz que Deus formou homem e mulher e não aquilo que queremos ser no aspecto de gênero. Vejam que a palavra de Deus continua sendo a mesma desde que foi inspirada a seus escritores por Deus para que ela fosse escrita. Ou seja, Deus tem preservado e Deus tem falado ao mundo através de cientistas, de governos, através deles a sua mensagem. Vamos prosseguir falando ainda mais como estudar a Bíblia para crescer na fé. Você tem alguma dúvida sobre estas aulas? Mande a sua mensagem para este WhatsApp 11982923392. Na próxima programação falaremos um pouquinho mais sobre esse tema. Vos despede na paz do Senhor, sua mãe Cristo, Débora Miranda. Até a próxima.

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0: 22 horas em 50 minutos. Que Deus abençoe a vida de todos vocês. Um ótimo domingo para você que está em casa, talvez está aí, talvez pensando, olha, estou sem expectativa de vida, não estou mais tendo possibilidade para nada, mas eu faço um convite para você, que amanhã nós teremos esta grande programação, uma programação muito importante aqui na Sede Mundial, feriado nacional. Você não pode ficar em casa, você não pode perder este culto poderoso, esta celebração onde nós clamaremos a Deus pela nação, pela família, toda a sua família vai ser abençoada. Você não pode ficar em casa, ouvinte. Eu vou te aguardar aqui amanhã, segunda-feira, às 14 horas, toda a equipe de obreiros, Batalhão da Fé, todo o Esquadrão da Libertação. Nós estaremos também nos postos volantes, colhendo testemunho no lugar dos acontecimentos, no Templo da Glória de Deus. O povo vai chegar com muita fé e nós estamos nesta grande expectativa de que você será abençoado pelo nosso Deus. Irmão Miqueias, nós queremos, eu, na verdade, quero agradecer pela sua participação. Saudações finais aos nossos irmãos ouvintes que estão em casa.
1: Molineberg, Deus abençoe a sua vida, Deus abençoe você que está nos acompanhando através das ondas desta emissora. Seja Deus louvado pela sua vida e pela sua casa. Receba aí esta edificação do programa Voz da Libertação. Gostaria de mandar uma paz do Senhor especial para os irmãos que estão acompanhando o programa lá no estado de Brasília. Deus abençoe a todos vocês, em nome de Jesus.
0: Isso aí, povo lá de Distrito Federal, Deus abençoe a sua vida grandemente. Nosso irmão Felipe Galvão também, muito obrigado pela sua participação, pela sua companhia. Que Deus abençoe, saudações finais.
2: Deus abençoe, Diácono Lindenberg. Para mim foi uma honra, um imenso prazer estar participando desta programação e ter a companhia dos nossos ouvintes aqui, né, que são fiéis, que todos os dias estão acompanhando aí a transmissão da rádio, né? Deus abençoe sua vida, privilégio poder participar. Eu mando aqui também um abraço, um alô para os meus conterrâneos lá de Manaus, minha família, minha esposa. Deus abençoe, em nome de Jesus.
0: Muito obrigado, que Deus abençoe ouvintes aí que sempre nos acompanham aí do norte do nosso Brasil. Deus abençoe todos vocês grandemente. O irmão Cláudio também está conosco, participou também desta programação. Muito obrigado pela sua companhia, meu irmão. Saudações finais.
3: Irmão Lindenberg, eu que agradeço. Foi uma honra participar com o irmão nesta noite, já virando madrugada, né? Uma honra participar com o irmão. E quero agradecer também aos ouvintes, que sem eles não podemos fazer rádio, né? Graças a Deus temos ouvintes, que Deus abençoe o ouvinte. Foi um privilégio, uma honra estarmos juntos nesta noite maravilhosa. Noite fria, mas também com o calor da presença de Deus em nossas vidas. Deus abençoe.
0: Glória a Deus. É isso aí, ouvintes. Daqui a pouquinho, às 23 horas, vocês ouvirão pregação com o pastor Lorival de Almeida, servo de Deus. Estará trazendo a ministração Culto no Lar. E logo em seguida, também, vocês ficarão com a oração da meia-noite, com toda a nossa diretoria, minha irmã evangelista Maria Lorena, orando à meia-noite em áudio e vídeo. Vocês que estão através da rádio, vocês poderão migrar para as plataformas digitais, os canais de comunicação no YouTube, Facebook, Instagram. Nós estaremos transmitindo em áudio e vídeo. Vocês poderão orar também com o servo de Deus. Deus abençoe a vida de vocês, sempre é um prazer. Felipe Medina esteve conosco também na mesa, que Deus abençoe, grande amigo. Você que esteve conosco também sintonizados, que Deus abençoe grandemente a sua vida. Não saiam daí não, permaneçam sintonizados, porque vocês ouvirão a palavra de Deus. E logo em seguida, meia-noite, oração com toda a equipe de intercessão global. E este que comunicou com todos vocês, eu mesmo, seu irmão em Cristo, Diácono Lindenberg Araújo. Que Deus abençoe, fique com Deus e a paz do Senhor Jesus.

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29: Vinte e duas horas e 59 minutos.
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0: 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O novo cliente da web. O consumidor digital exige experiências imersivas, personalização e segurança. O consumidor digital moderno é exigente, curioso e busca mais do que apenas suprir uma necessidade ao comprar. Ele procura por satisfação e por experiência de compra imersivas, com informações abundantes e acessíveis para comparar preços e ler avaliações antes de tomar decisões. O uso massivo de smartphones revolucionou o varejo, permitindo o consumo a qualquer hora e de qualquer lugar. Então hoje a missão de compra predominante é o abastecimento e a reposição de itens, com forte intenção de compra em categorias como alimentos, cosméticos, moda e saúde. Para o sucesso do comércio virtual, a personalização é fundamental. Ela se baseia na coleta ética de dados para agrupar consumidores com características semelhantes e garantir que a informação chegue à pessoa certa no momento oportuno por meio de e-mails ou mensagens. O marketing de relacionamento é a chave para a fidelização, com foco em criar um vínculo contínuo com o cliente. Isso inclui investir em programas de fidelidade, oferecer atendimento de excelência e criar conteúdo relevante que eduque o consumidor sobre os valores da marca. Motor do campo. Agronegócio é a principal locomotiva da economia brasileira e impulsiona exportações. O agronegócio moderno e competitivo é considerado o principal motor da economia brasileira, considerável do produto interno bruto nacional. O setor engloba toda a cadeia, desde a produção agropecuária até o processamento, armazenamento e distribuição de produtos. O Brasil tem uma vocação natural para essa atividade, graças ao clima diversificado, chuvas regulares e grande disponibilidade de terras férteis. Historicamente, o crescimento do agronegócio tem sido superior ao dos setores de indústria e serviços. O setor é fundamental para as contas externas, sendo responsável por uma parcela significativa das exportações totais do país. O Brasil é líder mundial na produção de diversos produtos como café, açúcar, sucos de frutas e diversas carnes, entre elas aves e bovinas. Então, apesar do forte crescimento, o agronegócio brasileiro enfrenta o desafio das barreiras comerciais e subsídios impostos por países desenvolvidos. Contudo, reformas econômicas e o trabalho de pesquisas têm, de fato, ajudado o setor a manter a competitividade no mercado global.
1: Horas e 13 minutos.
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4: São Mateus, no capítulo 23, versículo 37 a seguir. Jerusalém, Jerusalém.
5: Jerusalém, Jerusalém.
4: Que matas os profetas e apedrejas os que te são enviados.
5: Que matas os profetas e apedrejas os que são enviados.
4: Quantas vezes quis eu ajuntar os teus filhos?
5: Quantas vezes eu quis juntar os filhos?
4: Como a galinha junta os teus pintos debaixo das asas.
5: Como a galinha junta os polluelos bajo las alas.
4: E tu não quiseste.
5: E não quisiste.
4: Eis que a vossa casa,
5: é aqui vuestra casa,
4: vai ficar-vos deserta.
5: Vocês deixará deserta.
4: Porque eu vos digo que,
5: porque eu digo que,
4: desde agora,
5: desde agora,
4: me não vereis mais.
5: Não me vereis mais.
4: Até que digais,
5: até que digais,
4: bendito que vem,
5: bendito el que viene,
4: em nome do Senhor.
5: En el nombre del Señor.
4: Toma os seus lugares, meus irmãos, toma os seus lugares.
5: Podem sentar-se, irmãos.
4: O título da nossa mensagem é Que Pena Que Você Não Quis.
5: O título é Que Pena Que Não Quisiste.
4: Que pena que você não quis.
5: Que pena que não quisiste.
4: Eu poderia ter lido o texto até um pouco antes para a gente ver por que Jesus está falando isso.
5: Podia haver lido o passagem um pouco antes para ver por que se disse isto.
4: Na verdade, Jesus está encerrando um sermão fulminante.
5: Na realidade, Jesus encerra um sermão fulminante.
4: Um discurso diante de um grande público.
5: Discurso ante um grande público.
4: E esse público era formado por sacerdotes.
5: Que era formado por sacerdotes.
4: Fariseus. Principais das sinagogas.
5: Principais das sinagogas.
4: Escribas. E por pessoas comuns também.
5: Por gente comum também.
4: Para vocês meditarem em casa depois.
5: Para que meditem em casa depois.
4: Vocês podem ler o capítulo inteiro.
5: Podem ler todo o capítulo.
4: Vocês vão ver Jesus falando: ai de vós, escribas e fariseus.
5: Jesus dizendo: ai de vosotros, escribas e fariseus.
4: Hipócritas.
5: Hipócritas.
4: Devoradores de viúvas.
5: Devoradores de viúdas.
4: Vocês que buscam seguidores.
5: Quienes buscan seguidores.
4: Mas vocês mesmos não fazem.
5: Pero ustedes mismos no lo hacen.
4: As coisas que precisam fazer.
5: Necesitan hacer.
4: Condutores cegos.
5: Conductores ciegos.
4: Vocês que dão o dízimo disso e daquilo.
5: Que dan el diezmo de esto y de aquello.
4: Porém, vocês são condutores cegos.
5: Pero sois conductores ciegos.
4: Que vocês fazem uma coisa, mas não fazem a outra.
5: Hacen algo, pero no lo otro.
4: Vocês, fariseus e hipócritas.
5: Fariseus e hipócritas.
4: Vocês limpam o exterior do corpo.
5: Limpian lo exterior del cuerpo.
4: Mas o interior está sujo, cheio de rapina.
5: Por dentro está sucio, con rapina.
4: E aí vai.
5: Y así va.
4: O discurso não foi leve não, meus irmãos. O discurso foi pesado.
5: No ha sido leve, fue pesado el discurso.
4: Jesus, como a gente diria nos dias de hoje, pegou firme.
5: Como diríamos, agarrou forte.
4: E as pessoas o ouviram.
5: E a gente o ouviu.
4: A porta da graça estava se fechando aquele dia.
5: A porta da graça se cerrava em Sevilha.
4: Para alguns.
5: Para alguns.
4: Alguns líderes enganosos.
5: Alguns líderes que enganavam.
4: E muitos outros escravos da ambição. E dos seus próprios interesses estavam ali ouvindo.
5: E outros escravos de sua ambição e próprio interesse estavam ouvindo.
4: E Jesus conhecia com profundidade não somente as suas atitudes espirituais erradas.
5: Profundamente Jesus conhecia sua atitude espiritual também equivocada.
4: Mas também os seus atos criminosos.
5: Também os feitos criminais.
4: E Jesus largou a boca mesmo.
5: Pero Jesus abriu a boca, sim.
4: Jesus disse que eles adoravam o túmulo dos profetas.
5: Jesus disse que adoravam a tumba de los profetas.
4: Mas os profetas que eles mesmos haviam matado.
5: Profetas que eles mesmos haviam matado.
4: Jesus falou que eles pregavam a caridade, mas eles defraudavam as viúvas.
5: Jesus disse que predicavam el amor, pero decepcionaban a las viudas.
4: Tudo aquilo que eu falei para vocês.
5: Lo que os dije, acabo de
4: eles
5: decir.
4: Falavam da verdade.

0: procuravam calar a boca de Jesus Cristo, não dando crédito e difamando. Não davam crédito à sua palavra, não acreditavam nele como Messias e tentavam calar a sua voz. Era o mais calamitoso dos erros que eles cometiam.
1: Buscavam calar a Jesus Cristo, calar sua voz, era o erro mais grave que cometiam.
0: Tentavam aniquilar a influência de Jesus Cristo.
1: Tentaram aniquilar a influência de Cristo Jesus.
0: Na verdade, tentavam exterminar a profecia.
1: Em realidade, tentavam exterminar a profecia.
0: Por essa razão, Jesus Cristo falou tão pesado a esses homens.
1: Por isso Jesus falou tão forte a esses homens.
0: Porque esses homens rejeitavam, desafortunadamente, a identidade divina de Jesus Cristo.
1: Porque eles rechaçavam a identidade divina de Cristo
0: Jesus. E eu sinto, a Bíblia não chega necessariamente a dizer, mas eu acredito que eles só faziam isso por uma razão.
1: A Bíblia não diz isso, mas eu creio que eles lo faziam por um motivo.
0: Porque eles não queriam perder a boquinha.
1: Não queriam perder a boca.
0: Eles não queriam perder o espacinho que eles tinham para continuar com a sua exploração.
1: A razão e o espaço que tinha para seguir com sua explotação.
0: Eles não queriam de forma alguma aceitar.
1: De nenhuma forma queriam aceitar.
0: Que Jesus Cristo com a sua palavra viesse tirar deles privilégios que eles tinham.
1: Que Jesus com sua palavra quitasse privilégios que eles tinham.
0: Eu de certa forma vejo dessa maneira.
1: De certa forma eu vejo assim.
0: Então veementemente tentaram calar a voz do Senhor.
1: Veementemente tentaram calar a voz do Senhor.
0: Uma rejeição sistemática ao máximo.
1: Um rechaço sistemático ao máximo.
0: E infelizmente. O Senhor Jesus teve de falar com essa dureza.
1: Jesus teve que falar com essa dureza.
0: Mas pelas palavras do Senhor Jesus e até mesmo pelas profecias.
1: Pero por suas palavras e até por las profecias.
0: Nós podemos ver que o Senhor Jesus ou que Deus.
1: Vemos que Jesus ou Deus.
0: Em várias oportunidades havia dado ao povo de Israel a oportunidade.
1: Havia dado ao povo de Israel a oportunidade muitas vezes.
0: Da reaproximação desse povo com Deus.
1: Del acercamiento del pueblo a Dios.
0: É só nós olharmos quantas vezes a Bíblia Sagrada fala.
1: É só ver quantas vezes a Bíblia lo dice.
0: Que Deus havia tentado aproximar-se do povo de Israel.
1: Deus tentou acercar-se ao povo de Israel.
0: Mas esse povo rejeitava Deus.
1: Pero el pueblo le rechazaba a Dios.
0: Esse povo havia se perdido pelo caminho.
1: El pueblo se había perdido en el camino.
0: Esse povo havia se esquecido do caminho do santuário.
1: Se habían olvidado el camino del santuario.
0: E rebelde.
1: Y rebelde.
0: Esse povo acabou passando por dificuldades horrorosas.
1: Comenzó a pasar por dificultades horrorosas.
0: Por destruições terríveis.
1: Destrucciones terribles.
0: Por cativeiros inimagináveis.
1: Cautiverios inimaginables.
0: E aparece Jesus.
1: E aparece Jesus.
0: Dizendo, eu sou o Filho de Deus, eu sou o Messias que havia de vir.
1: Dizendo, sou filho de Deus, Messias que vendria.
0: E contra qualquer tipo de prognóstico aparece esses homens se opondo a ele.
1: E contra qualquer tipo de prognóstico se poniam contra ele.
0: E era mais uma oportunidade que Deus dava a esse povo.
1: E era uma oportunidade mais que Deus lhe dava a esse povo.
0: Para poder estar com esse povo.
1: Para poder estar junto a esse povo.
0: Para poder estar abençoando esse povo.
1: Para poder bendecir a este pueblo.
0: Para resgatar esse povo.
1: E rescatar a este pueblo.
0: Por essa razão.
1: Por esse motivo.
0: Eu li os versículos que li para vocês.
1: Leído os passagens que he leído para ustedes.
0: Jerusalém, Jerusalém.
1: Jerusalém, Jerusalém.
0: Que matas os profetas e apedrejas os que te são enviados.
1: Que matas a los profetas y apedrejas a los que son enviados.
0: Profetas e pregadores.
1: Profetas y predicadores.
0: Que foram enviados. Restauração.
1: Que foram enviados para restauração.
0: Que foram enviados para a oportunidade.
1: Que foram enviados para a oportunidade.
0: Que foram enviados para o resgate.
1: Enviados para resgate.
0: Que foram enviados para o ajuntamento, para a proteção.
1: Enviados para juntar e proteger.
0: E vocês simplesmente disseram não.
1: Simplesmente lhe disseram não.
0: E mais uma vez vocês estão dizendo não.
1: E uma vez mais lo dizem não.
0: Essa palavra é profunda.
1: Essa palavra é profunda.
0: Jesus está dizendo, quantas vezes eu quis.
1: Jesus disse, quantas vezes quis
0: ajuntar os teus filhos.
1: Juntar tus hijos.
0: Está falando com uma nação.
1: Se refere como uma nação.
0: Como a galinha junta os seus pintinhos debaixo das asas.
1: Como a galinha junta os seus polluelos abaixo das alas.
0: Quem já morou no sítio aí?
1: Quem viveu no campo já?
0: Ou mesmo quem não morou no sítio, sabe como é que a galinha faz, não sabe?
1: Todos sabem como vive a galinha.
0: A galinha, ela bota os ovos.
1: Ela põe os ovos.
0: Depois ela fica ali aquecendo os ovos.
1: Fica calentando os huevos.
0: Até que nascem os pintinhos.
1: Até que nascem os polluelos.
0: E ela escava no chão, arranca a minhoquinha, a coisinha, põe no biquinho do pintinho. O pintinho vai lá e come.
1: Cava no piso, saca a lombriz e leva na boca.
0: E quando vai chegando a noite, o que ela faz?
1: Chegando a noite, o que faz?
0: Ela agacha.
1: Se abaixa. Se baixa.
2: Ela abre as asas.
1: Abre las alas.
2: Os pintinhos vão entrando embaixo das suas asas.

0: pájaros entran bajo sus alas.
1: Y ella protege os seus pintinhos.
0: E protege a sus polluelos.
1: E tem galinha, meus irmãos, que a gente chamava lá no sítio de galinha choca.
0: E aí gallinas que decíamos la gallina choca. Sim.
1: Não tenta arrancar os ovos delas ou mexer com os pintinhos, não, que ela corre até atrás da gente.
0: Só tentem quitar-lhe seus polluelos e verão como corre.
1: E era exatamente o que Deus queria fazer com a nação israelita.
0: Era o que Deus queria fazer com a nação israelita.
1: É exatamente o que Deus quer fazer com você, porque hoje essa mensagem é para você.
0: É o que Deus queria fazer com você, porque esta mensagem é para você.
1: Os israelitas rejeitaram o seu guia máximo, Jesus Cristo. Então o povo se perdeu pelo caminho, mas abriu-se para você a oportunidade.
0: Os israelitas han rechazado al guia máximo, pero se te abre para ti la oportunidad.
1: Então Deus está falando com você hoje.
0: Habla contigo hoy.
1: Deus está falando, quanto eu quero guardar você, o quanto eu quero cuidar de você, mas você não quer. Por que que você não me quer?
0: Deus está dizendo, quero guardar-te tanto, pero por que tu não me queres?
1: Quantas pessoas ouvem Deus falando?
0: Quanta gente ouve a Deus falar?
1: Assim como o povo de Israel ouvia.
0: Como o povo de Israel ouvia.
1: Quantas pessoas chegam ao ponto de entender a profundidade das profecias?
0: Quanta gente chega a entender a profundidade das profecias?
1: Com claridade entende o Novo Testamento e o porquê que Jesus veio.
0: Claramente entende o Antigo Testamento e porquê Jesus vino.
1: E Jesus fala para elas.
0: Jesus lhes disse:
1: Eu quero te guardar.
0: Quero guardar-te.
1: Eu quero cuidar de você como a galinha cuida dos seus pintinhos.
0: Quero cuidar-te como a galinha cuida dos seus polluelos.
1: Por que que você não me deixa cuidar de você?
0: Por que não me deixas cuidar de você?
1: Por que você não me deixa cuidar da sua vida?
0: Por que não me deixas cuidar tu vida?
1: Quanto ao povo de Israel, só restou a Jesus lamentar.
0: Enquanto
1: ao
0: povo de Israel, só lhe quedou lamentar a Jesus.
1: Eis que a vossa casa vai ficar deserta, diz o Senhor àquele povo.
0: É aqui que a vossa casa quedará deserta, lhe disse esse povo.
1: Quantas vezes eu quis te ajuntar e te guardar, mas você não quis, então a sua casa haverá de ficar deserta.
0: Quantas vezes eu quis juntar-te e guardar-te, pero tu casa que se quedará deserta.
1: E nós vimos o cumprimento disso pouco tempo depois, quando a nação foi destruída, a cidade de Jerusalém foi destruída, não sobrou nada.
0: E vemos isso cumprir-se quando a cidade de Jerusalém foi destruída. Não sobrou nada.
1: Ficou deserta a cidade.
0: Se quedou deserta a cidade.
1: E eu diria a vocês que Israel capenga até os dias de hoje, apesar do seu poder, eu diria.
0: Eu diria que Israel aún cojea com esse poder, aunque sea.
1: Mas ainda existem as guerras, ainda existe o distanciamento de Deus, ainda existe a não presença de Cristo.
0: Aún hay guerra, distância de Deus e de Cristo.
1: Se cumpriu o que Jesus falou.
0: Se cumpriu o que Jesus dijo.
1: A sua casa, a vossa casa, vos ficará deserta.
0: Sua casa quedará deserta.
1: Porque rejeitaram, a rejeição foi forte, rejeitaram. O apelo de Jesus, deixe eu cuidar de vocês, vamos reconciliar-nos, vamos.
0: Rechazaram o chamado de reconciliação com Deus.
1: Você que está aqui hoje, Deus trouxe você aqui.
0: Tu que estás aqui, Deus te trajo aqui.
1: E Jesus diz a você, deixa eu cuidar de você.
0: Jesus te disse, deixa-me cuidar-te.
1: Deixa-me aconchegá-lo debaixo das minhas asas.
0: Deixa-me acorrer debaixo das minhas alas.
1: A Bíblia fala, a sua verdade é escudo e broquel. Debaixo das suas asas estarás seguro. É o que a Bíblia Sagrada fala.
0: Bajo las alas dele estará seguro, disse a palavra.
1: Deus quer cuidar de você, mas por que você tem resistido?
0: Deus quer cuidar-te, pero por que resiste?
1: Por que você tem dito não para o Senhor que tem dito eu cuido? Bendito, eu cuido de você, eu cuido da sua vida.
0: Porque ele dijiste, não se te disse, cuido tua vida.
1: Eu cuido da sua casa, eu cuido da sua saúde, eu cuido da sua salvação, eu cuido de tudo.
0: Cuidarei tua casa, tua saúde, tua salvação, todo.
1: Por que que você tem dito não para esse Senhor que tem se oferecido a você?
0: Porque ele havia dito não, ele viu que se ofereceu a você.
1: Deus tem se oferecido para cuidar da sua vida.
0: Deus te ofereceu para cuidar tua vida.
1: Nós às vezes achamos, meus irmãos, que podemos fazer tudo independentes de Deus.
0: Pensamos que podemos ser independentes, fazer tudo sem Deus.
1: Mas a verdade é que nós não podemos.
0: A verdade é que não podemos.
1: Sem Deus na nossa vida, nós podemos muito pouco.
0: Sem Deus na nossa vida, podemos muito pouco.
1: Sem Deus na nossa vida, nós somos um alvo fácil para o adversário.
0: Sem Deus na vida, somos um blanco fácil para o adversário.
1: Sem Deus na nossa vida, nós vivemos uma vida vazia, uma vida de vaidade, uma vida transitória e sem nada.
0: Sem Deus na vida, vivemos uma vida vazia e passageira, sem nada.
1: Por mais que sejamos bem-sucedidos financeiramente,
0: aunque sejamos exitosos economicamente,
1: o vazio vai estar lá.
0: O vazio estará ali.
1: Por mais que nós sejamos bem-sucedidos em qualquer área da vida,
0: aunque sejamos exitosos em qualquer parte da vida,
1: a presença de Deus na nossa vida não existindo, estaremos sempre caminhando num vazio.
0: Sin estar con la presencia de Dios, estaremos en el vacío.
1: Y tendremos encuentro marcado con la tristeza, con la depresión y con la muerte, estaremos siempre sozinhos.
0: Habrá un encuentro agendado con la tristeza, estaremos siempre solitos.
1: Facilmente podemos ser vítimas da violência e das doenças que estão permeando o nosso século.
0: Facilmente seremos vítimas da violência e do que cega nosso século.
1: Jesus quer cuidar de você.
0: Quer cuidar-te.
1: Por que você não deixa ele cuidar da sua vida?
0: Por que não deixas que cuide tua vida?
1: Deixa Jesus cuidar da sua vida.
0: Deixa que Jesus cuide tua vida.
1: Jesus já tentou uma vez.
0: Jesus já tentou uma vez.
1: Tentou duas.
0: Tentou duas.
1: Três, quatro. Eu não sei quantas vezes você teve a oportunidade de vir aqui à casa de Deus ou alguém ir à sua casa falar de Deus.
0: Quantas vezes tu viste a oportunidade ou alguém foi à tua casa falar de Deus?
1: Eu não sei quantas vezes você pode ouvir pelo rádio Jesus falando: eu amo você, eu quero cuidar de você, eu quero a salvação para você. Eu não sei quantas vezes.
0: Não sei quanto pudiste ouvir a Jesus dizendo que quer salvar-te, quer ter-te junto a Ele.
1: Mas Jesus está tentando mais uma vez, não resista.
0: Jesus
1: quer você, Ele não vai desistir de você. Ele não desiste de você.
0: Uma vez mais, Ele não se rinde de você.
1: Vocês se lembram de Judas, meus irmãos?
0: Acordas de Judas, irmão?
1: Judas entrou na história como o traidor.
0: Ele entrou na história como um traidor.
1: Quantas vezes Jesus tentou ajudar Judas?
0: Quanto Jesus tentou
1: ajudar? Não sei quantas, mas muitas.
0: Não sei, mas muitas.
1: Deu a ele áureas oportunidades.
0: Ele viu muitas oportunidades.
1: O colocou e honrou até acima dos demais discípulos.
0: Lo puso y lo honró sobre los discípulos.
1: As pessoas que eram colocadas como tesoureiras ou para cuidar do dinheiro.
0: Quienes eran puestos como tesoreros para guardar la plata.
1: Eram as pessoas que eram tidas em maior estima e consideração e confiança.
0: Eran los puestos en más estima, confianza y consideración.
1: Tudo isso Jesus fez com Judas.
0: Todo esto Jesús hizo con Judas.
1: Advertiu Judas de várias formas também.
0: Le advirtió de várias maneiras também.
1: Quantos milagres Jesus fez que foram contemplados pelos olhos de Judas?
0: Quantos milagres Jesus fez que Judas contemplou?
1: Mas Judas não quis ouvir o que Jesus estava falando, mesmo através do que ele estava fazendo.
0: Pero Judas não quis ouvir através do que Jesus fazia.
1: Por muitas vezes Jesus tentou salvar Judas daquele tipo de morte horrorosa, mas ele não quis. Ele disse não à salvação.
0: Muitas vezes Jesus quis livrá-lo dessa morte, pero ele disse não à salvação.
1: Muitos têm dito não à salvação.
0: Muitos disseram não à salvação.
1: Judas, infelizmente, continuou no caminho da perdição até encontrar-se com aquela morte ridícula.
0: Infelizmente, Judas seguiu nesse caminho e teve uma morte ridícula.
1: Nem se matar direito conseguiu.
0: Nem matar-se bem pudo.
1: Uma morte absurda.
0: Uma morte absurda.
1: Que poderia ser evitada.
0: Poderia haver sido evitada.
1: Se ele tivesse aceitado.
0: Se houver aceitado.
1: O cuidado de Jesus Cristo.
0: O cuidado de Cristo Jesus.
1: Eu quero guardar você debaixo das minhas asas.
0: Quero guardar-te bajo mis alas.
1: Eu quero ser o seu refúgio, a sua fortaleza.
0: Quero ser tu refúgio e fortaleza.
1: Eu quero ser a sua sombra de descanso.
0: Quero ser tu sombra de descanso.
1: Eu quero ser o seu Senhor para te guardar na hora da dificuldade.
0: Quero ser do Senhor para guardar-te.
1: Quando você estiver passando pelo vale da sombra da morte, eu quero estar lá contigo para te guardar.
0: Quando passas por vale da sombra da morte, estarei para salvar.
1: Quando você estiver andando em caminho perigoso, eu quero estar lá para guardar você também.
0: Em lugar perigoso, estarei para guardar-te.
1: Por que que você não quer que Jesus te ajude, te abençoe? Por que você não quer?
0: Por que não queres que Jesus te ajude, te salve? Por que não queres?
1: O que é que está fazendo você rejeitar essa oferta de Jesus Cristo?
0: Que acha que rejeita essa oferta de Cristo?
1: Olha,
0: Jesus.
1: Meus irmãos, a gente se oferecer às pessoas não é fácil, não.
0: Miren, que nos oferecemos às pessoas não é fácil.
1: Sabe aquela coisa que fulano é oferecido?
0: Sabendo ele dicho que
1: Jesus está sendo oferecido nesse momento, ele está oferecendo a você o cuidado que ele quer ter para com a sua vida, a salvação que foi comprada por ele para você na cruz do Calvário. Por que que você não quer?
0: Ele se oferece, te oferece a salvação dada por ele na cruz do Calvário. Por que não queres?
1: Dá uma recapitulada na sua vida, quantas vezes Deus falou com profundidade ao seu coração.
0: Recapitula em sua vida, quantas vezes Deus falou com profundidade em teu coração.
1: É mais um dia.
0: Um dia mais é.
1: Vai ser horroroso um dia você ter que ouvir de Jesus.
0: Horroroso será ouvir um dia de Jesus.
1: Eu ofereci a você o meu cuidado, a minha salvação, mas tu não quiseste.
0: Eu ofereci o meu cuidado e salvação, mas não o quisiste.
1: Tu disseste não.
0: Dijiste não.
1: Quantas vezes eu, está dizendo o Senhor Jesus.
0: Quantas vezes eu, disse o Senhor Jesus.
1: São palavras de extrema tristeza e lamentação.
0: Palavras de tristeza e lamentação extrema.
1: Às vezes nós ouvíamos quando os nossos pais falavam conosco.
0: Às vezes ouvíamos quando os padres nos diziam a nós.
1: Para com essa correria que você vai cair.
0: Para de correr porque te cairás.
1: Para de fazer isso que vai dar errado.
0: E tente fazer isso porque irá mal.
1: E às vezes a gente fazia como criança, né?
0: Às vezes lo hacíamos sendo niños, não é assim?
1: A gente caía, a gente se machucava.
0: Caíamos, nos lastimávamos.
1: Aqui que os nossos pais falavam, mas eu não te falei.
0: Porque nossos pais nos diziam, pero no te dije.
1: Falei para você, para com essa correria. Não falei para você ir devagar. A gente não quis ouvir o nosso pai.
0: He dicho que pares, nos dicen, pero no hemos querido ir a nuestro
1: padre. E o que acontece é que nós poderíamos ter nos livrado de tantas cicatrizes. Eu tenho tanto porque era um menino levado.
0: Pasa que nos habíamos livrado de tantas cicatrizes e eu que era um niño.
1: Eu era levado. Eu tenho muitas cicatrizes que poderiam não existir.
0: Tenho muitas cicatrizes que nem poderiam existir.
1: Se eu tivesse ouvido meu pai, eu estou te falando, para. Ouvido minha mãe, estou te falando, para.
0: Se houvesse escutado meu pai e minha mãe também dizendo, para, detente.
1: O Senhor Jesus está dizendo hoje, eu quero juntar vocês debaixo das minhas asas.
0: Jesus te disse, quero juntar-te bajo mis alas.
1: Eu quero juntar vocês para proteger vocês, para ensinar vocês, para conduzir vocês a uma experiência inimaginável que vocês nunca tiveram antes.
0: Quero juntar-os, proteger-os para levar-os a um lugar onde nunca han pensado antes.
1: Eu quero juntar vocês e fazer-vos caminhar dentro dos meus planos para que sejais bem-sucedidos em todas as coisas das vossas vidas. É isso que o Senhor Jesus está falando.
0: Quero guiar-vos por um lugar onde não han esperado estar em vossas vidas. É o que Deus está dizendo, esperando.
1: Mas não quiseste.
0: Pero no quisiste.
1: O nome é aleatório.
0: El nombre es aleatorio.
1: Mas me lembro como se fosse hoje.
0: Pero me acuerdo como si fuese hoy.
1: Na nossa juventude nós tínhamos muitas dessas coisas que nós estamos revivendo hoje de novo.
0: Na nossa juventude havia muito de lo que revivimos hoje.
1: A gente invade um lugar, faz um arrastão evangelístico, a gente entregava panfleto, a gente... Me lembro do Senhor Francisco.
0: Vamos a certos lugares, evangelizávamos e me recuerdo do Senhor Francisco.
1: Era uma tarde.
0: Era uma tarde.
1: E o amor de Deus chegou ao coração dele através das nossas palavras.
0: E o amor de Deus chegou a ele através de nossas palavras.
1: O Senhor Francisco nos ouviu.
0: El Señor Francisco nos oyó.
1: A sua esposa recebeu Jesus.
0: Su esposa recibió a Jesús.
1: Jesus a protegeu debaixo das suas asas.
0: Jesús la protegió bajo sus alas.
1: Mas o Senhor Francisco disse, amanhã eu vou, acho que amanhã eu aceito então, vou deixar para amanhã. Amanhã, nessas palavras, amanhã eu vou tomar alguma decisão, tem algumas coisas a fazer hoje, amanhã, eu vou pensar hoje, amanhã eu aceito Jesus.
0: Mas o Senhor Francisco dizia, não, melhor lo dejamos para amanhã, tenho coisas para fazer, amanhã melhor.
1: Infelizmente, no outro dia, nós estávamos velando o Senhor Francisco, que foi à noite fulminado por um ataque cardíaco.
0: Infelizmente, no dia seguinte, já estávamos velando, porque na noite havia sofrido um ataque cardíaco.
1: Uma pena.
0: Pena, foi.
1: Um dia antes, nós estávamos dizendo, mas Senhor Francisco...
0: Um dia antes, decíamos, pero Senhor Francisco...
1: No outro dia ele já não podia mais nos ouvir.
0: No dia seguinte não podia ouvir-nos mais.
1: Eu não sei quantas vezes ele havia ouvido o evangelho.
0: Não sei quantas vezes ouviu ele o evangelho.
1: Quantas vezes será? Eu não sei.
0: Quanto será? Não lo sei.
1: Mas um dia Jesus poderá dizer a ele, quantas vezes eu tentei te guardar debaixo das minhas asas.
0: Pero um dia Jesus lhe dirá a ele, quantas vezes tentei guardar-te bajo mis alas.
1: E tu não quiseste até que então se tornou tarde demais para você.
0: E não quisiste até que se hizo tarde para ti.
1: O Senhor Jesus hoje está dizendo a você, não mais Jerusalém, Jerusalém, está dizendo a você... José, José, Josefina, Josefina.
0: Jesus já não te disse Jerusalém, Jerusalém, se não disse José, José.
1: Quantas vezes eu quis ajuntar você como a galinha junta os seus pintinhos debaixo das tuas asas?
0: Quantas vezes quis juntar-te debaixo das alas como hace a
1: Como é que vai ser? Você vai querer ou você não vai querer?
0: Quando será se quebrar ou não quebrar?
1: Jesus está dizendo que é Ele quem quer.
0: Jesus te disse que eres a Ele quem eres. Quem
1: Jesus
0: quer.
1: Está dizendo, eu quero ajuntar.
0: Jesus disse, quero juntar.
1: Ele está dizendo, eu quero proteger.
0: Dice, quiero proteger.
1: Ele está dizendo, eu quero aquecer no meio dos invernos que essa vida pode trazer.
0: Quero calentar-te entre os inviernos que pode suceder.
1: É de lamentar que muita gente continua dizendo, eu não quero.
0: É lamentável quanta gente disse que não quer.
1: Não querem a proteção de Deus por causa de pecados.
0: Não querem a proteção de Deus por los pecados.
1: Por causa de ofertas do mundo.
0: Por las ofrendas del mundo.
1: Por causa de coisas que desagradam completamente a Deus.
0: Por lo que le desagrada a Dios por completo.
1: Talvez porque não querem tomar uma atitude radical em sua vida.
0: Porque não querem tomar uma atitude radical em sua vida, talvez.
1: Talvez tenham a simples vergonha de dizer, não, eu sou crente agora. por vergonha, pura e simplesmente por vergonha de dizer eu sou crente.
0: Porque vão atender talvez da vergonha de dizer que são crentes.
1: Ainda mais no tempo em que nós estamos vivendo uma perseguição velada contra a igreja.
0: Ainda no tempo que vemos a perseguição contra a igreja.
1: Ainda mais no tempo em que querem calar a voz do Senhor, como os escribas e fariseus tentaram calar a voz de Jesus naquele tempo.
0: No tempo em que vemos que os como escribas e fariseus querem calar a Jesus nesse tempo.
1: Nós podemos dizer a essa gente que mais uma vez a casa dessa gente vai ficar deserta.
0: Podemos dizer nesse tempo que a casa dessa gente
1: Quando Deus começar a grande tribulação, nós vamos ver muitas dessas pessoas, se estiverem vivas, as que estiverem no tempo, é claro, vão se arrepender de não ter entrado debaixo das asas do Senhor.
0: Quando começa a tribulação, essa gente se arrepende.
1: Mas você que está aqui, quantas vezes você sente que Deus já te deu a oportunidade?
0: Mas tu que estás aqui, quantas vezes sentes que Deus te deu a oportunidade?
1: Deus está dando a você mais uma oportunidade.
0: Deus te dá uma oportunidade mais.
1: Venha para debaixo das asas do Todo-Poderoso.
0: Vem bajo las alas del Todopoderoso.
1: Para que o seu nome seja escrito no livro da vida.
0: E tu nome se escreva no livro da vida.
1: Para que a sua vida, enquanto você viver aqui, seja uma vida de vitória e de proteção.
0: Para que tua vida aqui seja uma vida de vitória e
1: proteção. E que caiam 10 mil ao seu lado, você não será atingido.
0: E que caiam 10 mil a tu lado, nada.
1: Que voem as setas de lá para cá, de cá para lá, mas você não será atingido.
0: Porque voem as saetas, não serás alcançado.
1: E que quando cair o seu corpo na sepultura, que mais uma alma seja recolhida ao paraíso de Deus.
0: Quando tua alma caiga na sepultura, se é um arco
1: quantas
0: recolhida.
1: Vezes o Senhor quis te salvar?
0: Quantas vezes Deus quis salvar-te?
1: Reaja a esse convite, porque é um convite.
0: Reaciona a esta invitação.
1: Reaja de forma positiva. Deus ama você e não vai desistir de você.
0: Reaciona positivamente. Deus não se rendirá.
1: Enquanto você estiver vivo,
0: mientras estés vivo,
1: o Senhor vai estar falando quantas vezes eu já quis.
0: O Senhor te virá quanto já quis.
1: E mais uma vez eu quero.
0: E uma vez mais quero.
1: Te guardar.
0: Guardar-te.
1: Te proteger.
0: Proteger-te.
1: Te dar a minha salvação.
0: Dar-te minha salvação.
1: Vem.
0: Vem.
1: Jesus está te chamando. Vem.
0: Jesus te chama. Vem.
1: Vai ser difícil demais. Não sei se nessas palavras, mas vai ser difícil demais ouvir. Eu te dei oportunidade, mas você não quis.
0: Era demasiado difícil ouvir. Eu te chamei, mas não quisiste.
1: Deus está te dando mais uma oportunidade.
0: Deus te dá uma oportunidade mais.
1: Não se preocupe. Preocupe com o que o mundo pensa, com o que o mundo faz, com o que não, com a reação, não se preocupe com isso.
0: Não te preocupes com o que o mundo diz ou faz, não com
1: preocupa-te com a tua vida.
0: Preocupa-te com a tua vida.
1: Você já pode ter falado pelo menos alguma vez na sua vida: ninguém tem nada a ver com a minha vida.
0: Podes haver dito alguma vez: nada tem algo que
1: até que não está errado.
0: Hasta que não está mal.
1: Mesmo porque você dará conta da sua vida a Deus.
0: Porque tu lhe renderás contas um dia a Deus.
1: Então entrega a sua vida ao Senhor e deixa Ele cuidar de você.
0: Entrega a tua vida a Deus, deixa que Ele te cuide.
1: João, João, Pedro, Pedro, Joaquina, Joaquina, quantas vezes eu já falei contigo?
0: Juan, Pedro, Joaquina, Joaquino, quantas vezes falei contigo?
1: E você continua não me ouvindo, não me respondendo.
0: E sigue sem ouvir-me, sem responder-me.
1: Mas hoje é o dia dessa mudança.
0: Mas hoje é dia desse cambio.
1: Hoje você vai, não, eu entendi que Jesus está me dando oportunidade, eu vou me entregar a Ele.
0: Hoje virás, não, Deus me dá a oportunidade, aceitarei a Ele.
1: Porque eu quero fazer parte desse povo que está sendo ajuntado debaixo das asas do Todo-Poderoso.
0: Porque quero ser parte do que é juntado bajo as alas do Todo-Poderoso.
1: Porque quando vier o mal, eu serei protegido.
0: Quando venga o mal, serei protegido.
1: Quando vier a morte, ela já estará vencida.
0: Quando venga a morte, será vencida.
1: Quando Jesus chamar a glória, eu subirei.
0: Quando Jesus chamar a glória, subirei.
1: Porque eu aceitei estar debaixo da asa ou das asas do Todo-Poderoso.
0: Porque aceitei estar bajo as alas do Todo-Poderoso.
1: Se este mundo tiver de passar a tribulação, caberá de passar.
0: Se este mundo tiver que passar a tribulação,
1: já não estarei mais aqui.
0: Já não estarei aqui.
1: Verei o Senhor na sua glória e participarei da Santa Ceia com Ele lá no céu.
0: Verei o Senhor na glória e participarei.
1: Porque aceitei esse Senhor e a sua proteção.
0: Porque ele aceitei e
1: deixando a hipocrisia para trás. Deixando as questões hipócritas, farisaicas, deixando as questões que são defendidas às vezes com tanta veemência, mas são erradas para trás. Vivendo a palavra de Deus e nada mais do que a palavra de Deus.
0: Vivendo somente a palavra de Deus e nada mais.
1: Obedecendo ao Senhor e abandonando o caminho da rebeldia e da rebelião.
0: Obedecendo ao Senhor e deixando a rebeldia e a
1: rebelião. E aceitando essa oportunidade.
0: Aceitando esta oportunidade.
1: Pode ficar tranquilo, meu irmão.
0: Pode estar tranquilo, irmão.
1: Que já deu certo.
0: Que já foi todo
1: aí
0: bem.
1: Funcionou.
0: Allí se foi bem.
1: Aí funciona.
0: Funcionou allí.
1: Vai ser muito bom você ouvir, não sei se nessas palavras.
0: Muito bom será que tu ouvas, não sei se nessas palavras.
1: Vem cá, meu querido, vem cá.
0: Vem, querido meu.
1: entra para a glória aqui, vem.
0: Vem na glória aqui.
1: Porque no dia que eu estendi as minhas asas, você entrou debaixo, eu te protegi, eu te guardei, tu quiseste.
0: Porque o dia que estendi minhas asas, tu,
1: tu me aceitaste.
0: Me aceptaste aqui, sim.
1: Então vem cá, bendito meu Pai, vem, entra para cá, vem para as mansões.
0: Vem, bendito de mi Padre, vem a las mansiones.
1: Deixa as coisas velhas para trás e vem viver eternamente.
0: Deja lo viejo atrás
1: porque
0: e vem a viver.
1: Porque tu quiseste.
0: Eternamente porque
1: tu aceitaste a oportunidade que eu te dei.
0: Aceptaste a oportunidade que te dado.
1: Que Deus abençoe vocês, meus irmãos.
0: Deus os bendiga, irmãos meus.
1: O Espírito de Deus siga falando ao vosso coração.
0: O Espírito de Deus siga falando ao vosso coração.
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4: Amados e diletos ouvintes, mais uma vez, aceite a gloriosa paz de nosso Senhor e Salvador Jesus Cristo. Que prazer, que alegria, que felicidade nesse exato momento estar falando com todos vocês para convidar a todos estarmos conosco domingo, dia 13 de setembro. Nós estaremos iniciando a grande campanha do Ministério da Oração e do Ministério do Jejum. Serão 3 domingos, das 10 horas da manhã até o meio-dia. Vai ser aqui na sede mundial das nossas igrejas, Deus é Amor. Estamos aqui muito felizes. Qual é o motivo? Sabendo que você vai participar desta campanha, que você vai vir estar conosco. E aqueles que não puderem estar conosco, estará também ouvindo e assistindo a transmissão ao vivo. Estaremos no altar de Deus, orando, clamando. Estaremos juntos nesta fé. Jesus disse: tudo que nós pedirmos em oração, crendo, nós receberemos. Estamos nesta fé, nesta comunhão, porque dia 13 começa a campanha de 3 domingos, Pai, Filho e Espírito Santo. Assim está escrito na palavra de Deus: pedir e dar-se-vos-á, buscai e encontrarei, batei e abri-se-vos-á. Porque aquele que pede, recebe, o que busca, encontra, e o que bate, abri-se-lhe-á. Eu tenho certeza, você que está me acompanhando nesse exato momento, vão ser várias orações. Estaremos orando para o Senhor revestir a igreja com poder e glória. Lembra em Atos dos Apóstolos, capítulo 2, a partir do... quando todos estavam reunidos naquele lugar, o Espírito de Deus se apoderou daquele povo. Línguas estranhas, aonde eles falavam em mistério, e todos foram cheios do Espírito Santo. Da mesma forma vai acontecer domingo, dia 13. Nós vamos começar esta campanha. Serão 3 domingos de oração, das 10 da manhã até o meio-dia. E eu tenho certeza que esta campanha vai ficar guardada em teu coração. O motivo é por quê? Porque Deus vai se manifestar com poder e grande glória. Estaremos também orando para Deus fazer milagres. Você que crê que Jesus é capaz de fazer, então venha. Convidamos também pessoas que estão debaixo de tanta maldição. Estaremos fazendo a oração da libertação. Pessoas oprimidas, pessoas que estão encarceradas espiritualmente, amarradas espiritualmente. Cadeias vão ser abertas, correntes serão quebradas e algo sobrenatural Deus vai fazer. Você que me escuta agora, me acompanha nesse exato momento, que alegria saber que você está conosco nesta fé. Venham todos, você mesmo de outras igrejas também, você que me acompanha, todos estão convidados. Vai ser o trabalho de um culto de oração. Vamos sim orar para Deus batizar com fogo e com o Espírito Santo. Por isso, serão 2 horas de oração. Oração, e eu tenho certeza que nós vamos buscar os dons do Espírito Santo. Ninguém pode perder. Estamos deixando bem claro para você. Vai ser de uma fé muito grande. Vai ser de uma comunhão muito maravilhosa. Vamos unir a nossa fé. Vamos dar as mãos erguidas aos céus, clamando: misericórdia, Senhor. Não esqueça, dia 13 de setembro, às 10 da manhã até o meio-dia. Eu quero chamar a sua atenção para você estar conosco em jejum. Eu tenho certeza que você vai ver as maravilhas que Deus vai fazer, os sinais que vão acontecer, algo sobrenatural. Que Deus abençoe, amados ouvintes. No decorrer desta programação, retornaremos a falar com vocês, para que vocês não se esqueçam do trabalho da Igreja Deus e Amor. Estamos unidos na fé e na coragem e no amor. Que Deus vos abençoe, amados ouvintes.
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justiça divina. Felicitações especial também para aqueles que estão já em jejum e oração, em preparação para ainda participar deste ato, deste momento ímpar, que é o dia do novo nascimento na vida de cada cristão. Então, quero te incentivar, você que está conosco nesta transmissão, você que chegou agora pelas emissoras e está preparando o seu coração para a oração da madrugada, eu quero dizer a todos que estão conosco que você tem a oportunidade de migrar. Agora, aqui embaixo está a setinha de compartilhar, logo do outro lado, inscrever-se. Inscrever-se no nosso canal é apenas uma vez, compartilhar é a todas as lives de oração. Você tem a oportunidade de alcançar alguém, um amigo, um parente, uma pessoa que está em desespero, um necessitado da ajuda de Deus, para que ela seja beneficiada também através da oração. Que domingo abençoado tivemos hoje. Cultos pela manhã com participação de pessoas que vieram até de outros estados, foram abençoados na sede mundial. Culto da tarde de hoje, querido ouvinte, quem sabe você não participou, mas como Deus operou na tarde de hoje, usando a vida do pastor Fabrício Beata, que bênção, pastor Fabrício, foi o culto da tarde deste domingo. Foi um culto completo, louvores a Deus, foi um culto de salvação, um culto de união da família e um culto de grandes milagres, onde as pessoas, ao receber, testemunhavam ali no altar já das vitórias recebidas. E hoje foi o domingo de abertura, que um matrimônio firmado na rocha. Serão 3 domingos de oração, de jejum e de clamor em prol da família. E no próximo domingo eu conto com a sua participação e presença. Senhor, senhora que está nos acompanhando agora, você tem a oportunidade de trazer a sua casa do seu lar. E sabe, pastor Fabrício, o que mais me impressionou foi aquela mamãe que trouxe aquela filha. A filha estava desenganada, enferma, precisando de socorro, mas ela estava afastada dos caminhos do Senhor. E no momento que ela se reconciliou, ali próximo do altar, ela começou a dar glória, a glória como se já tivesse buscando o batismo com o Espírito Santo. A mamãe fez a parte dela durante todo o tempo, orando, jejuando, mas e cadê o convite para trazê-la à casa de Deus? Hoje ela se decidiu, hoje a filhinha veio e hoje ela foi abençoada pelo nosso Jesus. E é claro que todo este mês, ele é especial, não porque só o mês do batismo, não porque é uma campanha especial que estamos realizando pela família, porém também é um mês especial, porque desde o último dia do mês que ficou, do mês que passou, 0 horas daquele mês de agosto, nós iniciamos a campanha de 21 dias de oração, de jejum, em prol das famílias e dos moradores da terra. Você não ouviu errado. Você agora que está conosco, você que chegou pelas emissoras, pode migrar para as redes sociais, você está sendo convidado pelo próprio Deus a tomar uma decisão, a se posicionar contra todas estas setas, todas estas aflições e receber o que Deus tem para você. Sabe por quê? Uma coisa é você orar só. Uma coisa é você entrar num propósito pessoal seu. Outra coisa é você contar com a ajuda da igreja. Centenas, milhares de pessoas orando e jejuando junto com você, por você, manhã, tarde, noite e madrugada. Estamos para completar também, através do Direto com Deus, que está conosco agora, o Ministério Global da Intercessão. Estamos para completar 900 dias de orações interruptas, de oração que nunca não houve um dia sequer, durante estes 2 anos e alguns dias, que não chegasse a oração
até a você, 6 da manhã, ao meio-dia, à tarde, à noite e também na madrugada. E toda honra e toda glória seja dada ao nome do Senhor, porque o nosso Deus de amor deu esta graça a este ministério. Por falarmos em graça, pastor Fabrício, ouvintes que estão conosco, eu quero recordar a toda a querida audiência que neste próximo fim de semana nós teremos a Santa Ceia do Senhor aqui na sede mundial, com a participação dos membros e congregados de toda a Grande São Paulo. Atenção, irmãos que estão nos acompanhando, Zona Norte, Zona Sul, a Zona Oeste, Zona Cêntrica, ABCDMR e também a Zona Leste. Neste sábado já, nós queremos contar com a sua participação e presença, porque nós teremos ali no altar toda a nossa diretoria mundial, com a presidente deste ministério, a nossa irmã Ereni Miranda, e é claro, ministrando a palavra de Deus, presbítero Davi Neto, aqui na sede mundial. E também no dia 13, domingo pela manhã, eu estarei com a equipe aqui da sede mundial participando, celebrando a segunda e última Santa Ceia deste tão importante mês, que é o mês de setembro. Então, já prepare o seu coração, jejum e oração, comunhão, intimidade com Deus. Você que saiu de viagem, está voltando agora, retornou para casa, já tem aí o dia 7 de setembro batendo as portas, está faltando 2 minutinhos já para adentrarmos ao dia 7 de setembro. E agora vem a melhor notícia, porque dia 7, logo mais, teremos na sede mundial pela manhã um grande culto aqui com a equipe desta sede maravilhosa. Eu estarei com vocês pela manhã e pela tarde, ele, pastor José Manuel, ministrando a palavra de Deus, e Deus usando a ele de uma maneira excelente. Está em casa, não viajou, priorizou o que é a família, traga todos para a presença de Deus, porque vai ser aquele culto especial que já está também no nosso boletim interno da sede mundial, aquele culto e um dia de consagração para orarmos pela vida da nossa nação. Olha como está este país, submergido na corrupção, dominado pelas forças espirituais das trevas, e agora não é hora de espiritualizar, é hora de orar, porque Deus é que faz a obra e coloca tudo no seu devido lugar. Portanto, daqui a segundinhos, já será dia 7 de setembro, e você não pode ficar de fora. Pastor José Manuel Jaimes, com toda a nossa equipe da sede mundial, aguarda e espera por você, para interceder por todos aqui no Templo da Glória de Deus. Você sabe onde estamos localizados? Avenida do Estado 4568, bem no centro de São Paulo, entrada principal pela Avenida Prefeito Passos, número 10. E agora, já não temos mais tempo, já chegou o momento, 0 horas, na capital do Estado, chegou o momento de clamarmos ao Senhor, de irmos a Deus em oração. Prepare o seu coração, vamos clamar ao Senhor. Ó Deus maravilhoso e eterno, Pai Santo, Rei da Glória, Deus de amor, nós te louvamos, meu Salvador, nós te agradecemos, ó Pai, pela graça imerecida que nós recebemos, pelas vitórias que o Senhor tem nos dado, pelos milagres que o Senhor tem ministrado, Pai. Deus de amor, obrigado, Senhor, pela obra magnífica que o Senhor realizou na manhã de hoje, Pai. Pela obra poderosa que o Senhor quis fazer, ó Deus de poder, na tarde deste domingo que passou. Senhor, nós te louvamos, Rei de amor, por toda a bondade, por toda a piedade, por todas as compaixões e misericórdias que não merecemos, mas que recebemos de Ti, o dador da vida, o Senhor da nossa alma. Aleluia! Deus Todo-Poderoso, Deus Maravilhoso, Pai,
Pai, obrigado por ter nos dado fôlego de vida. Obrigado, Pai, por ter derramado sobre nós esta cachoeira maravilhosa da Tua misericórdia. Obrigado, meu Pai, por ter agora confirmado sobre a nossa vida, Lamasturi Alamaia, esta unção de poder da Tua presença para fazer tudo novo. Obrigado, Deus poderoso, por este presente dia, pelo presente momento que estamos tendo, pela oportunidade, meu Deus, que estamos recebendo em Ti, para reconhecer a Tua bondade, para reconhecer o Teu amor, para reconhecer, meu Salvador, as Tuas ajudas. Meu Deus, que os nossos olhos não têm condições de contemplar, meu Deus, livramentos tremendos, como o Senhor tem guardado as vidas e os moradores da terra dos laços do diabo. E muitos deles, ó Pai, vivem uma vida normal, sem nenhuma gratidão espiritual, Pai. Obrigado, Senhor, por ter nos dado a Tua palavra. Obrigado por ter renovado sobre nós a Tua misericórdia, ó Pai, na madrugada deste novo dia, nos primeiros minutos, ó Pai. Ó Tecalamassuri Alamaia. Ó, meu Deus, eu quero Te agradecer pelas vidas, Pai, que não resistiram à unção sobrenatural do Teu poder e se entregaram a Ti e aceitaram ao Senhor como Salvador. Aleluia. Obrigado, Pai amado, por ter nos dado do pão, por ter nos dado condição de usufruir dele. Obrigado, meu Pai, pela água, Namaste Kandalamaya, que o Senhor tem disponibilizado para saciar a nossa sede. Obrigado, Senhor, pela provisão de todos os dias que tem chegado até a nós, no momento certo, na hora exata, na precisão, Pai, aonde a necessidade do nosso coração está, Lamaia, Surimicanda, Lamaia. Naquele momento chega a resposta. É no exato momento que precisamos, que o Senhor está operando. Pai, eu Te agradeço por ter nos dado a força espiritual, meu Deus. Senhor, esta voz com a qual usamos para louvar, para buscar a Tua face. Aleluia! Ó Rei da Glória! Aqueles que estão cansados, desgastados, aqueles que chegaram de viagens, aqueles, ó Pai, que chegaram em casa faz tão pouco tempo, chegaram do trabalho, aqueles que já estavam deitados e foram ministrados pelo Teu Espírito Santo, meu Deus, para se despertar agora e se levantar em clamor conosco, ó Deus Todo-Poderoso. Ó Deus, Criador dos céus e da terra, obrigado, meu Deus. Obrigado porque a Tua bondade tem nos livrado. Obrigado porque a Tua misericórdia tem nos livrado de laços terríveis. Pai, obrigado por ter nos guardado do nosso próprio coração. Obrigado por ter, Senhor, colocado as Tuas mãos sobre as causas, lutas, problemas, dificuldades que nós mesmos geramos, criamos, ó Pai, ó Deus, pela dureza do nosso coração, mas a Tua misericórdia nos alcançou, a Tua bondade operou, meu decalamantio, elibialamastecandalamaia. Obrigado, Pai, porque agora o Teu Espírito Santo maravilhoso está tocando, está levantando aquele homem, aquela mulher, aquele jovem, aquela moça, aquela criança, para clamar dentro daquela casa, para orar, meu Deus, para pedir ao Senhor, ó Pai de amor, a Tua vitória. E agora, Pai, neste novo dia que o Senhor nos dá, eu quero, Pai, entregar nas Tuas mãos de poder. Eu quero trazer, meu Deus, ao Teu conhecimento, Senhor, ó Pai de amor, o que está se passando dentro desta casa, dentro desta família, a forma terrível que o inimigo está se alimentando do orgulho dos homens, a forma, Pai, horrenda em que Satanás tem a liberdade para se alimentar.
ódio, Senhor, da iniquidade, ah, Pai, dos pecados, da maldade humana. E é assim, Senhor, que Ele tem destruído as famílias, colocando pais contra filhos, colocando filhos contra pais, colocando, meu Deus, meu Salvador, ó Senhor, um parente contra o outro. Poderoso Deus, em nome de Jesus Cristo, agora nós pedimos, repreende, Pai, arrancai do coração todo o trabalhar, o atuar das trevas, ó Pai, que se agiganta para aniquilar as vidas, aquela pessoa, meu Salvador, que até agora não te reconheceu, meu Deus, e está vivendo afastada da tua graça, distante dos teus caminhos, e o adversário tem lhe pressionado, ó Pai, tem encurralado a ele e a ela para tirar a própria vida, meu Deus, mas nós oramos a Ti, mas nós clamamos ao Senhor, crendo no milagre, é do Teu favor, crendo na ajuda divina, Pai Santo, no momento agora em que estamos clamando, que seja o Teu poder, o Teu Espírito, a Tua presença, ministrando sobre vidas, sobre corações, ministrando, Pai, aquilo que ninguém lhe pode dar, ninguém, Pai, pode mudar a situação desta mulher, ninguém pode reverter, ó Pai, o caso tão complicado, ó Deus, deste homem, meu Deus, mas em nome de Jesus Cristo, está escrito que o Senhor é o Deus do impossível. Foi o Senhor que perguntou a Sara, haveria alguma coisa impossível para Deus? Ah, meu Salvador, ah, meu Criador, remove os impossíveis agora, os impossíveis que estão, Senhor, ocultos na vida física, na vida natural, na vida financeira, profissional, na vida familiar. Pai, eu quero te agradecer pelos milagres que o Senhor quis fazer no último dia, ó Pai, do clamor, da oração, meu Salvador, pelas famílias da terra. Senhor, obrigado por ter nos dado esta oportunidade de estarmos aqui orando pela família pentecostal, Deus e amor. Ó, meu Salvador, guarda de todo ódio, de toda ira, de todo furor do inferno a família pentecostal, Deus e amor. Guarda os membros e congregados, guarda os obreiros, pastores, ó Pai, que tem lutado pela tua obra. Guarda, Pai, a família da nossa diretoria e a diretoria, Pai, a família que compõe esta igreja. Pai, vem abençoar a vida da presidência, da nossa irmã Irene Miranda. Agraciai e renovai, Senhor.

Sábado próximo, a partir das 19 horas, estar aqui na tua casa para participar também deste dia de comunhão, da celebração da Santa Ceia. Abençoa, Pai, ó Deus, a vida do presbítero Davi Neto, que estará pregando. Abençoa, Pai, também a nossa vida, que estará, Pai, ó Deus, colocando diante do teu povo, ó Deus poderoso, a verdadeira comida e a verdadeira bebida neste domingo. Usa-nos para ministrar a Santa Ceia do Senhor neste domingo, Deus da glória. Venha operar maravilhosa, lamai de canda lamassúria, te palaba canta labaia, eremanassuri mi canda lamaia. Meu Deus, eu apresento agora a ti, meu Deus, o Senhor é poderoso para destruir, o Senhor é magnífico, Pai, para queimar os impedimentos que atam, aprisionam e amarram a vida, Senhor, deste cristão, a vida, Senhor, é deste cidadão dos céus, que por ter sido elegido, escolhido para a vida eterna, está vivendo tremendas lutas nesta terra, está vivendo tremendas batalhas, Pai, debaixo destes céus, mas ele não desistiu, meu Deus, ele está orando conosco. Ela está clamando, ó Deus poderoso, a ti, aqueles que te tão abençoados, aqueles de tão, ó Senhor, ó Pai, acrescentados também, Senhor, e abastados por ti, se acomodaram com tanta paz, se acomodaram com tanta prosperidade, Pai, se acomodaram diante de tanta bondade que o Senhor os deu, mas agora, Espírito Santo de Deus, move as tuas mãos de poder, kenemassuri alamaia, para levantar, move as tuas mãos poderosa, lamaste, canda, lamaia, ó Deus, para operar este milagre, para operar, meu Deus, estes sinais, ó meu Pai, agora nós clamamos a ti, Senhor, esta vida que não cessa de pedir, para que o Senhor opere em seu ser o grande milagre espiritual que ela sonha receber, meu Pai, que é a libertação destas angústias, Pai, que é o aplacar desta fúria diabólica contra a sua alma, esta vida que não tem paz, meu Deus, esta pessoa que não come, ó Deus, que não descansa, esta vida que não dorme, é um tormento, é uma opressão diabólica 24 horas, meu Deus, e quando chega a noite, ela está desgastada, Senhor, aquela vida que desmaia, Pai, e chega a perder os sentidos de tão terrível que é a opressão do maligno contra ela, mas agora nós oramos, nós repreendemos esta legião do inferno que está lutando desesperadamente. Saia, legião do inferno, casta diabólica, obra das trevas, cai por terra, Satanás, cai por terra do caminho deste intercessor, cai por terra do caminho desta pessoa que já optou, elegeu, escolheu ao Senhor para a sua salvação, ó Deus de compaixão, agora, Pai, nós entregamos aqueles, ó Pai, que estão chorando, mostrando a ti as suas causas e vidas, que falta tudo dentro desta casa, falta até o pão, a harmonia, a comunhão, falta, meu Pai, a verdadeira luz, orimicam dalabaia, falta, Senhor, a alegria da salvação, meu Deus, e agora nós oramos, clamamos a ti, para que esta alegria bendita, revelada, venha queimar e dissipar todos os estratagemas das trevas.

e amor. Obrigado, Senhor, por mais um dia desta campanha de oração e de intercessão pelas famílias. Obrigado pelas famílias que o Senhor enviou hoje para a tua casa, para reconhecer o teu poder e buscar do Senhor. Pai de amor, eu oro agora, meu Deus, pelas vidas que estão sentindo-se destruídas, Pai, como se estivesse em uma cova, como se estivesse sepultando alguém da família, porque a tristeza chegou, a assolação da depressão bateu na porta, Senhor, e os algozes do adversário aprisionou esta vida. O sangue de Jesus tem poder. Solta esta alma, Satanás. Solta a mente dela, espírito caído das trevas. Solta esta vida que está sendo atormentada, angustiada, e é você que atormenta esta alma, que passa todas as madrugadas acordadas na violência, passa acordada na prostituição, na pornografia, na química, nas drogas, no vício. Ah, espírito maligno que agita o corpo desta moça e leva ela para as madrugadas, e ela tem que se prostituir, porque você está ali oprimindo, Satanás. É você que está colocando este prazer diabólico na mente desta moça, ah, no coração deste rapaz, para ele deixar a casa, o lar, e estar com os amigos na madrugada. Oh, Pai Santo, vai queimando este prazer pelo pecado em nós, vai queimando este desejo, meu Pai, pela iniquidade, pela imoralidade que opera sobre os corações dos moradores desta nação. Vai queimando, Pai, as ligaduras, as correntes destas legião que estão, Senhor, atracadas, que estão agarradas, ó Pai, da vida, Senhor, ó Deus, daquele estado que está na miséria, daquela cidade onde a violência impera, meu Deus, daquele município onde o suicídio se tornou recorrente, Pai, e o Senhor nos manda colocar na brecha para interceder e clamar pelos moradores da cidade, para que o Senhor não a destrua, Senhor, aquelas grandes catástrofes que já foram, Senhor, ditas, que já foram, Senhor, diagnosticadas, que já estão acentuadas, ó Pai, ó Deus, nos órgãos competentes de impactos, ó Deus da natureza, mas nós pedimos, livra a nossa nação da destruição, meu Pai, dos terremotos, da enchente, das queimadas, livra, Senhor, ó Deus, a nossa nação das pragas, das pestes, livra-se, calamasturimicandala, Pai, livra nossa nação desta miséria, Pai, livra nossa nação desta situação que está vivendo, Pai, aqueles que estão morrendo, meu Deus, sem apoio, sem ajuda, sem saúde, meu Deus, tenha de misericórdia, tenha de piedade, Pai, da vida do nosso país.

da imoralidade. Pai Santo, vai queimando nesta hora, vai jogando por terra estas legiões das trevas, liberta o nosso país do roubo, liberta, Pai, o nosso país da ganância pelo poder, liberta o nosso país, meu Pai, daqueles que estão 100% manejados, Senhor, que estão 100% à mercê, ó Pai, do engano e da operação do diabo, há poder no teu sangue para livrar, Jesus querido, nós oramos nesta hora, venha, Pai, fechar a boca destes leões, a boca destas legiões, a boca destas operações infernais, tecalama suri alabaia, Pai, esta pessoa que agora, neste momento, está sofrendo este derrame, está tendo este ataque, está vivendo este colapso, Pai, meu Deus, e o coração começou a acelerar, as vistas se escureceram e ela começou a desmaiar. Sai daí, morte, sai, morte, que entrou pelo coração, que entrou pela mente, que entrou pela pulsação cardíaca, que entrou pelos rins, pelo pulmão, em nome de Jesus nós repreendemos esta legião de morte. Cai por terra, Satanás. Cai por terra, você não pode mais tragar, você não pode mais dominar estas vidas, ô Espírito Santo, olha aquele pastor que agora está orando, pedindo avivamento sobre a obra, Pai, que ele está fazendo, pedindo renovação, tecalamasturianda, sobre a sua vida, Pai, de oração, meu Deus, atende os pastores, os responsáveis das capitais, de sedes locais, de sedes setoriais, estaduais e locais, oh meu Deus, em nome de Jesus Cristo, agora nós te pedimos, agora nós clamamos, da calabaitei, erimicam talabasturianda, obrigado pela força que o Senhor tem dado, a igreja pentecostal, Deus e amor, para buscar, obrigado, Rei eterno, ricalamaia, te calabasuribicam talabaia, Pai, aquele que estava usando de engano, e estava enganando o teu filho, estava enganando esta tua filha, estava levando, Pai, na argumentação, estava levando para a destruição. O sangue de Jesus tem poder para queimar. Oh, meu Deus, joga por terra agora todas as trevas. Sai, Satanás. Caia por terra, legião maligna. Caia por terra, legião inimiga. Senhor, eu oro, ó Pai, por esta casa e que está confessando, oricandalabassi. Te calamaia, oh Espírito Santo, olha o Senhor desatando, eu contemplo com os olhos da fé, o Senhor agora, Pai, esmiuçando todas as ferramentas preparadas, todas as mãos colocadas neste processo terrível, Pai, que está passando, enfrentando este lar, esta família, meu Deus, nós oramos para os teus obreiros, aqueles que estavam buscando, ó Deus, explicações e desculpas, mas não estavam mais cooperando, não estavam mais realizando a tua vontade, ou Espírito Santo, através deste clamar, Senhor, vai levantando vidas, vai usando, Pai, obreiros e obreiras que estão, ó Pai, neste ministério da oração, tecandalamai, erimicalabassúria, opera, Senhor, ó Pai de amor, que tremendo, agora o que está acontecendo através desta humilde oração, há um derramamento, alamanda candalabaia, elebassúria alamaia, visita os nossos irmãos ali na França, agora, Pai, visita os nossos irmãos na Bélgica, na Suíça, visita os nossos irmãos na Espanha, ah, Pai, vai alcançando e operando maravilhosamente, é o Senhor convocando aquele povo para receber de Ti, Pai, eu quero apresentar a África com os seus 54 países, aqui estão eles, Pai, também orando, buscando, fazendo a diferença, Pai, obrigado pela Tua presença, obrigado pela tua ajuda, obrigado pelo teu poder, que está nos convencendo, Pai, ó Deus, a fazer o que está nas escrituras, que diz, orianda labacanta labaia, te calamás, te palabassuri alamaia, ah, Jeová, ai, Senhor, desmascarando, ah, te candaramasteia, vai desmistificando, Pai, não deixa mais

0: Ó Pai, estas setas místicas de engano, Senhor, estes canais projetados e mandados para a casa daqueles cristãos, ó Pai, para desviar o coração, a mente daquelas crianças, dos adolescentes, os pais estão orando, estão buscando, e ali estão os filhos destruindo tudo, pecando, ó Pai, se prostituindo, estafando, mas em nome de Jesus Cristo, agora nós pedimos, opera este milagre da Calamaitou, ele me canta alabasturianda, aí operando, meu Deus, aí operando, alabaste, canta alabasturia, relebarasturia alamaia, Pai, aquele que não queria mais colocar as mãos nesta obra, vem abençoar, ala canta alabastei, tei calamassúria, Deus de poder, agora Pai, nós consagramos a Ti, agora nós pedimos ao Senhor, Pai de amor, agora Pai, confirmo meu salvador, abaste canta alabaste, canta alabasturianda. Obrigado, Pai. Obrigado porque todo lixo, toda basura, agora, Pai, todo resíduo do mal está sendo queimado, está sendo arrancado para a Tua glória e o Senhor está sendo glorificado. Oh, Pai amado, eu oro pelos presidiários, eu oro agora nesta hora pelos detentos, eu oro pelos que estão sofrendo, vivendo como fugitivos na rua. Ah, Pai, saíram de benefício e não voltaram mais. E agora, Pai, ela foi presa de novo. E agora ele foi preso de novo, Senhor. E a situação dele se agravou e a situação dela piorou. Meu Deus, mas nesta campanha, Senhor, dos 21 dias de oração, toma-nos em Tuas mãos para proferir as palavras de vida, mas as sentenças de destruição também para o adversário. Oh, Pai amado, agora nós oramos, Jesus querido, entregando, recalamastei, tei, calamassúria, olha esta mulher no sítio sofrendo, Pai, ó Deus, tendo, ó Pai da glória, que cuidar de si mesmo e nem um alimento, nem um gás, meu Pai, ela tem para cozinhar, olha aqueles que estão na miséria, Senhor, e não consegue dar um passo para fora, ó Pai, deste reduto vicioso, deste reduto maligno, que tem submetido até a própria família, Pai, e tudo que eles fazem é para ganhar, e tudo que eles fazem, ó Deus, quando entra, ó Pai, as condições financeiras é para gastar, mas em nome de Jesus, nós apresentamos agora, Takalabastei, Tei Kalamassuri Alabai, Terimikantalabasturianda, continua, Senhor, ó Pai, manifestando a glória do Teu amor, continua, Pai eterno, fazendo maravilha. Continua, Rei da Glória, Uramanda canta alabastei, Eri alabasterianda, Andarabasteria, Pai, agora chegou a hora, Pai, desde a menor criança, desde a menor pessoa dentro desta casa, que todos eles agora possam receber o toque sobrenatural das Tuas mãos de poder, e agora testemunhar, Pai, aquela dor, aquele cisto, aquela infecção, aquela inflamação que estava subjugando, agora Espírito Santo vai queimando, para que o Teu filho, a Tua serva se levante em graça, em amor, ó Senhor, obrigado, Pai Santo, pelas vitórias que agora estão alcançando, as UTIs, os hospitais, ah, Pai, aqueles centros de atendimentos, alamante orimicando alabaia, este que nefasse amaia, abençoa, Papai, os plantonistas, abençoa, Senhor, os recepcionistas, abençoa, Pai, aquela mulher que passa toda madrugada naquela recepção de hospital, daquela clínica de tratamento especial para acidentados, Pai, amante o que faz e amar, ó Pai, abençoa a vida dela, ela está pedindo esta bênção para Ti agora, e eu creio, Pai, na vitória, eu creio no milagre celestial, ó, meu Pai, traz o socorro sobrenatural neste momento, fazendo a obra, Senhor, eu quero Te entregar nas Tuas mãos esta semana, que estamos iniciando agora, Pai Santo, vai dando-nos o grande escape, livramento e socorro, ó Deus poderoso, para que todos aqueles que oram, que clamam agora, possam testemunhar do seu favor, possam testemunhar da sua providência, possam testemunhar do seu milagre. Oh meu Deus, tira, remove toda a superficialidade da nossa vida espiritual e agiganta este poder sobrenatural que é o da fé no teu nome, Jesus querido. Agora nós pedimos pelos que levaram o formulário, pelos que ainda não vieram retirar o formulário de oração pela família. Pai, venha abençoar, ó Deus, e prosperar a eles. Ó Pai, eu entrego os dizimistas, eu entrego os ofertantes, eu entrego aqueles que estão fazendo votos, ó Pai, ó Deus, decisivos, votos, Pai querido, de coração, para o Senhor confirmar a bênção, meu Deus. E agora também quero eu apresentar a vida do pastor Fabrício, que está conosco, aqui ao nosso lado, para prosseguir e avançar nesta oração com os teus filhos, o teu povo. Obrigado, Deus maravilhoso, pelas bênçãos dos altos céus. Obrigado, Pai amado, pelo milagre que o Senhor nos tem dado. Usa e prossegue usando a vida do pastor Fabrício Beata, meu Pai.
1: Senhor meu Deus e meu Pai, aqui estamos em sua presença para clamar, para buscar a sua face, lhe agradecendo, Senhor, por esta oportunidade especial e maravilhosa que o Senhor nos dá de estarmos aqui para falar contigo. Muito obrigado, Senhor, por tudo que o Senhor tem feito, por tudo que o Senhor tem realizado, pelos livramentos, pela proteção divina, porque o Senhor tem nos dado vida e vida com abundância. Eu te agradeço, Senhor, de todo o meu coração, por tudo aquilo que o Senhor tem realizado e tem feito nas nossas vidas. Eu quero orar neste momento para todas as pessoas, em favor de todas as pessoas que estão nos acompanhando, Senhor, através da live, através da transmissão, através do rádio, que o Senhor possa visitar cada lar, cada família, repreendendo todo o mal, repreendendo toda a força maligna, tudo aquilo que se levanta para ferir, para destruir e para atacar este lar e esta família. Senhor, traga a sua proteção divina, estenda as suas mãos neste momento. Eu quero orar também por esta pessoa que está enferma, que está sobre uma cama, talvez sentindo dores neste exato momento e que precisa, ó Pai, de um grande milagre vindo das suas mãos. O Senhor é o Deus de milagres. O Senhor é especialista em operar milagres, em repreender o mal. Pois foi o Senhor quem ressuscitou a Lázaro quando ele estava morto há 4 dias e já não havia mais esperança aos olhos do homem. Já não havia mais esperança sob a perspectiva. Mas o Senhor chegou em Betânia e o Senhor ordenou que Lázaro saísse do túmulo e ele saiu para a honra e glória do seu santo nome. Foi o Senhor, ó Pai, quem curou aquele paralítico lá no tanque de Betesda, Senhor. Quem trouxe para ele a alegria de poder caminhar novamente. Foi o Senhor, ó Deus, quem ressuscitou a filha de Jairo, quem trouxe para ela a vida, porque o Senhor é o Deus da vida, o Senhor é o Deus da paz, da alegria, o Senhor é o Deus que traz o impossível para as nossas vidas. Senhor, faça um milagre sobre a vida desta pessoa que talvez está aguardando para passar por uma cirurgia, que está aguardando para passar por uma operação, ou talvez esta pessoa que está se recuperando de uma cirurgia, Pai. Vai colocando as tuas mãos agora, vai operando o seu milagre, vai arrancando toda dor, vai arrancando toda enfermidade. Repreenda agora, Senhor, este tumor, repreenda agora, Senhor, este câncer, em nome de Jesus Cristo, sai agora, esta hérnia, esta inflamação que está nos ossos, que está no sangue, esta inflamação que está nos nervos, que seja repreendida agora pelo poder do sangue de Jesus Cristo. Vai repreendendo, meu Deus, esse problema de pressão alta, açúcar no sangue. Ah, Senhor, este problema de glicose alta, colesterol. O Senhor tem poder de colocar as Tuas mãos e de repreender qualquer tipo de enfermidade. Repreenda agora, Senhor, em nome de Jesus Cristo, as enfermidades no corpo, as enfermidades na mente, a depressão, a ansiedade, que saia agora, síndrome do pânico, seja repreendido pelo poder do sangue e do nome do Senhor Jesus Cristo. Ah, meu Deus, vai desfazendo agora toda a obra do mal, vai desfazendo agora toda a obra maligna, Senhor, contra esta família, este casamento, contra esta casa, porque foi para isto que se manifestou o Filho de Deus, foi para desfazer as obras do diabo. Vai desfazendo agora, Senhor, toda a obra do mal, todo espírito maligno que seja repreendido, pelo poder que há no Teu sangue, Jesus, pelo poder que há no Teu nome. Eu apresento em Suas mãos esta pessoa que talvez tenha uma causa que para ela é impossível de ser ganha, que para ela é difícil, meu Deus. Talvez esta causa que está nas mãos dos advogados, já fazem anos, Senhor, mas a sentença não sai. E esta pessoa continua aguardando, continua esperando, mas está aguardando e esperando com fé, está aguardando e esperando em oração. Então eu te peço agora, meu Deus, para que o Senhor seja o advogado, para que o Senhor seja o juiz, para que o Senhor possa trazer a solução desta causa, em nome de Jesus Cristo. Ah, meu Deus, eu oro por esta pessoa que talvez teve uma perda muito grande na vida e ela já não encontra mais uma saída, já não encontra mais forças para se levantar, para recomeçar novamente, ó Deus. Mas eu lhe peço para que o Senhor possa estender as Tuas mãos e dar força a esta pessoa para recomeçar novamente. Talvez ela teve a perda de um familiar, de um ente querido, meu Deus, e está sofrendo muito, e está passando pelo luto, mas o Senhor é o Deus que nos consola, o Senhor é o Deus que nos ajuda em toda hora, em todo momento, mesmo quando estamos passando pelas situações mais difíceis da nossa vida, quando enfrentamos um luto, quando enfrentamos a perda de um ente querido. O Senhor é aquele que traz o bálsamo para o nosso coração, para a nossa vida. Traga, Senhor, o bálsamo para o coração desta pessoa agora, para a vida desta pessoa agora, e fortaleça, meu Deus, para que ela possa prosseguir, continuar nesta caminhada. Vai tocando agora, meu Deus, em nome de Jesus Cristo, sobre esta vida. Talvez, ó Deus, esta pessoa que está enfrentando uma situação muito difícil no relacionamento, no casamento, Senhor, tenha misericórdia, estenda as Suas mãos e faça uma grande obra. O Senhor é o Deus Todo-Poderoso que restaura a família, que restaura a paz na família, que restaura a união da família. Toma, Senhor, em Tuas mãos esta pessoa agora, lá, que está clamando pela sua família. Nós sabemos, ó Deus, que o alvo principal de Satanás, do adversário, é atacar a nossa família, porque a família é a base, Senhor. A família, ela é a base da sociedade, e o inimigo sabe que se ele atacar a família, que se ele prejudicar a família, que ele pode prejudicar muitas áreas, muitas coisas em nossas vidas. Mas eu oro por todas as famílias agora. Eu peço que o Senhor possa visitar cada lar. Eu peço que o Senhor possa visitar o coração dos pais, o coração dos filhos, o coração da esposa. Aleluia, Jesus, do esposo. Visita agora, coloca as Tuas mãos santas, coloca as Tuas mãos poderosas, Senhor, para que esta família possa estar aos Seus pés, possa estar em Sua presença, buscando a Sua face, porque a melhor coisa que fazemos é buscar a Sua face, Senhor, a Sua sua palavra diz: buscar-me-eis e me achareis, quando me buscardes de todo o vosso coração. E nós estamos aqui te buscando, ó Pai, nós estamos aqui clamando pela sua presença. A sua presença, ó Deus, é a garantia de que tudo na nossa vida irá bem, de que tudo na nossa vida dará certo, porque a sua presença nos garante isso. Nós entendemos, ó Deus, que quando nós dizemos que a sua presença é a garantia de que tudo dará certo, nós estamos conscientes de que isso não é ausência das lutas, não é ausência das provações. Muito pelo contrário, nós passaremos pelas lutas, pelas provações que nos fortalecem e que também mostra que a nossa fé é genuína, que a nossa fé é verdadeira, mas a sua presença, ela nos faz vencer qualquer obstáculo, ela nos faz vencer todas as provações, por mais difícil que seja, por mais ardente que ela seja, a sua presença nos faz vencer. A sua presença esteve com Moisés, quando ele esteve lá no Egito, para falar com o faraó, para que deixasse o seu povo ir. E a sua palavra diz que faraó endureceu o coração, mas o Senhor estava na direção, o Senhor estava no controle, e diz a sua palavra que era o Senhor quem endurecia o coração de faraó, porque é o Senhor quem controla todas as coisas. E a sua presença esteve com Moisés durante toda a travessia no deserto. A sua presença, Pai, foi que trouxe maná para aquele povo, quando eles estavam com fome, quando não havia o que comer. O Senhor mandou maná no deserto, o Senhor mandou carne lá no deserto, quando não havia água, o Senhor fazia jorrar água da rocha. Era a sua presença, Senhor, para saciar a sede daquele povo. Ah, meu Deus, a sua palavra diz que o Senhor ia na frente de dia como uma nuvem e de noite como uma coluna de fogo, garantindo que o Senhor é o Deus protetor. E eu creio muito, Senhor, na tua presença, eu creio na sua bondade, na sua misericórdia, que a sua presença possa ir conosco, porque sem a sua presença nós não queremos sair do lugar, nós não queremos nos mover. Aleluia, Jesus, nós fazemos questão da sua presença, como o salmista dizia: não retires de mim a sua presença. Ah, Senhor, a sua presença não esteve somente com Moisés, esteve também com Josué, porque o Senhor foi quem disse: assim como eu fui com Moisés, eu serei contigo, Josué. E ele atravessou o Jordão, ele fez aquilo que o Senhor havia ordenado, derrubou as muralhas de Jericó e muitas outras coisas por causa da sua presença. Ah, meu Deus, se a tua presença entrar no hospital, a sua vitória vai chegar no hospital. Se a presença do Senhor entrar nesta casa, a vitória chegará também sobre esta casa. Que a tua presença possa visitar agora aqueles que estão viajando neste momento, o caminhoneiro, aquele que está na estrada, Senhor, dirigindo o seu carro, aquele que está agora, Senhor, no aeroporto, toma em suas mãos, aquele que vai tomar um voo, aquele que está indo para outro país, ou para outros estados aqui mesmo dentro do Brasil. Dê o livramento, Senhor, corta os laços do diabo, vai cortando os laços do inimigo agora contra... agora contra a nossa vida, vai repreendendo todo o laço de morte. Sai, sai em nome de Jesus, saia, seja repreendido todo laço de morte, todo laço do maligno, pelo poder do sangue de Jesus Cristo. Vai repreendendo agora, Senhor, todo espírito maligno do roubo, do latrocínio, o roubo seguido de morte. Vai dando livramento agora, Senhor, dai livramento do assalto, dai livramento do homem mau, dai livramento, Senhor, porque o inimigo está pelejando, está lutando para destruir vidas, ó Pai, para destruir as pessoas, porque foi para isso que Satanás veio, para roubar, para matar e para destruir. Ah, mas o Filho de Deus, ele veio para que tenhamos vida e vida abundante. Vai repreendendo agora, Senhor, enfraqueça as forças do maligno, vai enfraquecendo agora, Senhor, toda a maquinação do diabo, vai repreendendo agora, vai revelando, Senhor, trazendo à luz toda a maquinação do adversário que está sendo feita para destruir a vida das pessoas. Saia em nome de Jesus, seja repreendido agora, seja repreendido em nome de Jesus, dai livramento a esta pessoa, Senhor, que o diabo estava preparando um assalto para roubar a moto, para roubar o carro, para roubar os bens, para roubar a vida. Seja repreendido agora toda a obra do diabo, em nome de Jesus Cristo. Esses espíritos malignos que atuam pela madrugada para destruir as pessoas, para destruir os jovens, nas drogas, na bebida, na prostituição, nos vícios, seja repreendido agora. Esses demônios noturnos, saia em nome de Jesus Cristo. Nós repreendemos pelo sangue de Jesus Cristo. Ah, meu Deus, visita aqueles que estão trabalhando nas portarias dos prédios, ó Pai, das fábricas, dos condomínios, dos hospitais. Vai visitando agora aqueles que estão trabalhando agora à noite na limpeza das ruas, os garis, Senhor, que estão ali trabalhando honestamente para levar o sustento para a família, para levar o sustento para a casa deles. Toma eles em suas mãos, toma os policiais, ó Pai, os guardas, os vigias que estão trabalhando agora, correndo risco de vida, Senhor, mas eles precisam trabalhar para cuidar da família, para levar o sustento para a casa deles. Vai dando livramento agora, vai repreendendo toda a obra do mal, qualquer laço do adversário, que seja repreendido, que saia, que seja queimado, em nome do Senhor Jesus Cristo. Ah, meu Deus, eu quero orar neste momento por todas as pessoas que estão afastadas da sua presença, Senhor, por todas as pessoas que estão afastadas da igreja, não importa o motivo pela qual ou pelo qual estas pessoas se afastaram, mas o importante é que o Senhor ama a cada uma destas pessoas e o Senhor tem o perdão divino. O Senhor é o Deus que nos perdoa quando nós nos arrependemos dos nossos pecados de todo o nosso coração. Ah, meu Deus, restaura a vida espiritual desta pessoa agora, que ela possa abrir os olhos espirituais. É o Senhor quem faz isso, com que esta pessoa abra os olhos espirituais para ver tudo aquilo que o Senhor ainda tem para realizar na vida dela, todas as bênçãos, aleluia, que o Senhor tem para a vida dela, Senhor, porque muitas vezes o adversário nos cega, muitas vezes o adversário impede com que as pessoas vejam a grande obra, as bênçãos que o Senhor tem para a vida delas. Mas eu te peço agora para abrir os olhos espirituais desta pessoa, Senhor. Quantas pessoas que eram usadas em suas mãos poderosamente para pregar a sua palavra, para orar pelos dons do Espírito Santo, eram ganhadores de almas, mas depois se esfriaram, se afastaram da sua presença por algum motivo, por alguma razão. Talvez foram feridas, talvez foram decepcionadas, mas o Senhor não decepciona ninguém, ó Deus. Ajuda esta pessoa a entender que o ser humano é falho. Ajuda esta pessoa a entender que enquanto nós vivemos na terra, nós passaremos por isto, por essas dores, por essas decepções, mas nós precisamos em sua presença, Pai. Ajuda esta pessoa a se levantar novamente, se reerguer novamente. Senhor, eu entrego em suas mãos todos os membros da igreja, eu oro por todos os membros da igreja, eu oro por todos os jovens, pelas crianças, pelos adolescentes, pelos idosos, Senhor, eu oro por todos eles, pedindo que o Senhor possa protegê-los, guardá-los, derramar a sua bênção sobre eles. Eu oro, Senhor, pelos pastores que estão no campo agora, que estão em outras cidades, em outros estados, que estão em outros países, pregando a sua palavra, falando do seu amor. Eu oro por todos eles, ó Deus. Eu oro pelos cantores, que o Senhor possa abençoar, usar os cantores nas suas mãos, com poder. Eu oro, Senhor, por toda a diretoria, Pai, que o Senhor possa abençoar, que o Senhor possa guardar, possa livrar de todo o mal, ó Deus. Eu oro por aqueles que trabalham aqui também, em vários departamentos, aqueles que trabalham, Senhor, aqui no prédio administrativo, que o Senhor possa guardar cada um, abençoar cada um, os que trabalham aqui nos estúdios, Senhor, no IPDA Play, em todas as áreas, ó Pai, que o Senhor possa abençoar a cada um deles, aqueles que trabalham na limpeza, aqueles que trabalham, Senhor, no áudio, vídeo, aqueles que estão trabalhando lá nos bastidores, que às vezes não aparecem e nós não vemos, mas são importantes para a sua obra, são importantes para o andamento, ó Pai, da sua obra, para que o Evangelho seja pregado, para que o Evangelho possa alcançar milhões e milhões de pessoas. Abençoe a vida deles, ó Pai. Eu clamo sim, eu oro, meu Deus, porque é o Senhor quem abençoa, é o Senhor quem abre as portas, é o Senhor quem abre os caminhos. Vai abrindo portas, Senhor, vai abrindo caminhos em nome de Jesus Cristo. Eu oro também pelo ETDA, Senhor, que está ali trazendo conhecimento para os pastores, para os futuros obreiros da sua obra, que o Senhor possa abençoar esse trabalho da ETDA, os professores que ali estão, os coordenadores, os alunos, ó Deus, que estão sendo preparados para irem ao campo, para levar a sua palavra com conhecimento, com verdade, com sabedoria, porque esta é a sua vontade, que possamos pregar a sua palavra com ciência e sabedoria, porque assim diz a sua palavra: crescei na graça e no conhecimento. E assim que nós queremos crescer, ó Deus, na graça e no conhecimento, usa, Senhor, os novos obreiros também, os novos pastores que estão sendo enviados para o campo, porque a seara é grande e poucos são os obreiros. Que o Senhor possa usá-los com poder em suas mãos, com autoridade em suas mãos, em nome de Jesus Cristo. Eu oro também pelo nosso país, meu Deus. Eu oro pela nossa nação, pedindo ao Senhor para abençoar a nossa nação. Eu entrego nas suas mãos, ó Deus, todos os governantes do nosso país, para que o Senhor possa trabalhar, para que o Senhor possa agir. Sim, meu Deus, a nossa nação está em suas mãos e nós devemos orar pelas autoridades, nós devemos orar pelos nossos governantes. Eu entrego tudo nas suas mãos, que o Senhor possa trabalhar, ó Deus, que o Senhor possa visitar todos os estados do nosso país agora. Visita, Senhor, em nome de Jesus Cristo, ó Pai, dê sabedoria aos governantes, dê a eles inteligência, coloca temor no coração deles, para que possam trabalhar, Senhor, em favor da nossa nação, em favor do nosso país. Sim, meu Deus, que o Senhor possa colocar temor no coração de cada um deles. Ó Pai querido, Pai amado, eu oro não somente pelo Brasil, mas eu oro também pelos outros países, pelas nações estrangeiras, pedindo a Ti que venha abençoar também os governantes delas e aquele povo que está ali, Senhor, naqueles países, sofrendo terremotos, sofrendo maremotos, tsunamis, aqueles países, ó Deus, que estão em guerra. Tenha misericórdia, Senhor, quantas crianças inocentes que estão perdendo as suas vidas, quantas crianças inocentes que estão morrendo, Senhor. Eu lhe peço por aqueles países, por aquelas nações, por aqueles governantes, Senhor, que suspiram guerra, que o Senhor possa trabalhar, que o Senhor possa agir. Nós sabemos que também é o cumprimento da sua palavra, mas nós sabemos também, ó Deus, que o Senhor é o Deus de misericórdia, que o Senhor é o Deus de maravilhas, que o Senhor é o Deus que opera em favor dos teus filhos, em favor do seu povo. Vai trabalhando, Senhor, agora, em nome do Senhor Jesus Cristo, vai agindo, Senhor, vai repreendendo toda a obra do mal, jogando por terra todo espírito das trevas. Senhor, eu oro, ó Pai, pela santificação da sua igreja. Sim, meu Deus, porque é através da santificação que o Senhor opera sinais de prodígios e maravilhas. Eu oro pela santificação da sua igreja. Santifica-nos, ó Deus. A sua palavra é a verdade. É através da sua palavra que nós nos santificamos. Ajuda-nos, ó Pai. Restaura a nossa força no jejum, restaura a nossa força na oração, até para que possamos ter mais autoridade contra o adversário da nossa alma, contra o maligno, porque a sua palavra diz que esta casta de demônios, ela não sai a não ser com jejum e oração. Então eu oro, Senhor, pela santidade da igreja. Ah, meu Deus, restaura a nossa força do jejum, restaura a nossa força da oração, restaura a nossa força para estarmos buscando a tua presença em sua casa. Ah, meu Deus, quantas pessoas, ó Pai, muitas vezes não conseguem nem ler a sua palavra, nem examinar as escrituras, por causa das distrações, que são muitas as distrações. E quando nós não examinamos a sua palavra, quando nós não examinamos as escrituras, meu Deus, o inimigo vem nos enganar. O inimigo ganha campo sobre a nossa vida. Mas eu lhe peço agora, mais uma vez, que o Senhor possa abrir os nossos olhos para que possamos entender a sua palavra, que o seu Espírito Santo possa iluminar a palavra, revelar a nós o seu querer e a sua vontade. Ó Deus de poder, ó Deus de maravilha, como é maravilhoso, Senhor, estar em sua presença, clamando ao seu nome. O Senhor é o Deus soberano, o Senhor é o Deus onisciente, onipotente e onipresente. O Senhor é o Deus da criação. O Senhor é o Deus criativo, Pai. O Senhor criou os céus. O Senhor criou a terra. O Senhor criou o sol, as estrelas. Foi o Senhor quem nos criou para a honra e para a glória do seu santo nome. Nós fomos criados, ó Deus, à sua imagem e semelhança. O Senhor é um Deus maravilhoso, que nos dá tudo aquilo que nós precisamos. Tudo aquilo, Senhor, que é suficiente para a nossa vida. E muitas vezes nós temos o nosso coração ingrato. Porque muitas vezes, Senhor, eu reconheço que nós focamos naquilo que não temos e esquecemos daquilo que temos. Muitas vezes, ó Pai, nós reclamamos tanto. E como diz o ditado, reclamamos de barriga cheia até, porque o Senhor tem nos dado mais do que nós merecemos. E nós precisamos ter um coração grato, porque a ingratidão é pecado, Senhor. E nós aprendemos isso através da sua palavra. Então eu não posso deixar de te agradecer, de dizer, Senhor, que nós reconhecemos que o Senhor tem nos dado uma casa, o Senhor tem nos dado um teto, porque muitas pessoas não têm nem sequer um teto. Muitas pessoas não têm nem sequer uma casa para descansar, mas nós temos. O Senhor tem colocado pão na nossa mesa. O Senhor tem nos dado sustento todos os dias, ó Pai. Em meio às aflições da vida, o Senhor tem trazido porta de saída. O Senhor tem trazido porta de escape. E eu te louvo, Senhor. Eu te agradeço por tudo que o Senhor tem feito por nós. Aleluia! Eu te agradeço sim, ó Pai, porque todos os dias o Senhor tem manifestado o seu poder. Todos os dias o Senhor tem renovado a sua bondade e a sua misericórdia. E eu te agradeço, ó Pai, te louvo por isso, Senhor. Aleluia! Glorificamos o seu nome, bendizemos o seu nome, ó Pai. Senhor, eu quero orar também pelos universitários. Deus, que estão lutando por um futuro melhor, que estão lutando por uma vida melhor, que estão estudando, que o Senhor possa abençoá-los, ó Deus. Abençoa a todos neste momento, Senhor. Muito obrigado, ó Pai, por tudo que o Senhor tem feito, por tudo que o Senhor tem realizado, pela sua bondade, Senhor. Esta é a minha oração com fé, em nome do Pai, do Filho e do Espírito Santo. Amém e amém, Senhor Jesus. Glórias ao nosso Deus, ao Deus grande, poderoso e maravilhoso. Eu tenho certeza, queridos irmãos, que nós oramos, Deus ouviu a nossa oração, o nosso clamor. Receba a sua bênção agora. Receba a cura pela fé. Receba a paz do Espírito Santo em seu coração, em nome de Jesus. E você que ainda não havia aceitado ao Senhor Jesus como Salvador da sua alma, faça isso agora, para que as bênçãos de Deus sejam completas na sua vida. Porque de nada adianta termos sucesso na nossa vida aqui na terra, na nossa vida material, e não ter o nome escrito lá no céu, no livro da vida. Então Deus quer te abençoar em todas as coisas, mas a primeira bênção do Senhor para a sua vida é a sua salvação, é o seu nome escrito no céu, no livro da vida. Você que se afastou da presença de Deus, o Senhor está lhe dando agora, neste momento, uma nova chance, e você não pode desperdiçá-la, você não pode jogar fora. Aproveite esta chance que o Senhor está lhe dando. Receba o Senhor Jesus como Salvador. Diga comigo: Senhor Jesus, eu te recebo como único e suficiente Salvador da minha alma. Escreve o meu nome aí no céu, no livro da vida, e sela com teu sangue, em nome de Jesus. Amém. Que Deus te abençoe. Nós temos o nosso contato aqui na tela. Você pode entrar em contato conosco através do e-mail, através do WhatsApp, para que possamos te ajudar, para que possamos entrar em contato com você e também para que possamos orientá-lo para que você esteja congregando conosco, participando da ceia do Senhor e servindo a Deus. Que o Senhor Jesus te abençoe. Continue firme conosco na oração da meia-noite, no Ministério de Intercessão Global, buscando a presença do Senhor. Eu sou o pastor Fabrício Beata. Que Deus abençoe. Um grande abraço.
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3: Uma hora e dois minutos.
4: O meu nome é Anderson Alves Santos Laboreto. Eu moro aqui no Embu das Artes, especificamente ali no Jardim Irene. Eu cresci dentro do Evangelho, mas aos 15 anos de idade eu me desviei da presença do Senhor. E eu queria ser famoso, queria ser jogador de futebol ou cantor de pagode. E eu fiz um pacto com Satanás com 18 anos de idade para ser famoso, para ganhar muito dinheiro e para ter muitas mulheres. E com isso Satanás não dá nada de graça para as pessoas. Eu comecei a entrar no mundo das drogas, no mundo do álcool. E quando eu fiquei desempregado, eu comecei a roubar dinheiro de dentro de casa, dinheiro da minha esposa, dinheiro da minha mãe. Nada parava em casa que eu roubava para vender, para comprar droga, né? Para comprar droga, para me usar, para tentar sustentar o meu vício e manter a minha pose, né? De que eu era cantor. Meus irmãos, isso é tudo ilusão. A Bíblia diz que um abismo puxa um outro abismo. E eu fui parar no fundo do poço, meus irmãos já não tinham mais nome, né? Ninguém mais me respeitava. Eu começava a andar sujo, ficava 5 dias sem dormir, perambulando. Mas chegou um momento na minha vida, em 2011, em agosto de 2011, eu começava a ouvir uma voz: seja um Gideão com a Bíblia na mão, levanta e vá. E isso me comia por dentro, porque eu cresci dentro do Evangelho. Eu vim aqui na sede mundial, aleluia, ver os milagres que acontecia, né? E ouvia esse grupo cantando, aleluia, louvado seja Deus. E sempre quando eu me drogava, sempre vinha esse hino, seja

0: o Senhor. E eu pensava, falei, eu preciso de alguma coisa. E quando eu cheguei no fim, meus irmãos, quando você chega no fim, que é o crack, que a gente olha para um lado, não vê mais saída, olha para o outro, mas não vê mais saída, mas Jesus estava vendo uma saída para a minha vida. E eu corri para a igreja, meus irmãos, porque uma noite antes eu dobrei o meu joelho, ouvindo a voz da libertação, e eu falei, Senhor, me ajuda, eu preciso da tua ajuda. Se o Senhor não me ajudar, eu vou descer a sepultura sem um Senhor. Aleluia, e eu senti algo diferente na minha vida. E com isso, meus irmãos, eu fui para a igreja com a minha mãe. 19 de dezembro de 2011, eu levantei as minhas mãos para a glória do Senhor. Né? O Senhor foi me transformando, o Senhor foi me limpando para a glória de Deus. Eu me batizei naquelas águas. E eu fui batizado com o Espírito Santo ali na fila do batismo. Um homem que andava a drogar, um homem que não tinha mais nome, que não era mais bem visto pela sociedade. E o Senhor começou a mudar a minha vida. O Senhor restaurou o meu casamento. Eu e a minha casa servimos ao Senhor. Meu nome é Anderson Alves Santos Laboredo. Moro ali no Embu das Artes, na rua Rude Ramos, 192, no Jardim Irene.
1: Para a sua vida mudar, é preciso que haja uma concordância total e completa entre você e a sua fé. Mas como saber se tenho fé suficiente para que haja essa concordância? Não basta apenas crer em Deus de uma forma sentimental e emotiva, mas é preciso acreditar nele de uma forma totalmente consciente. E isso só é possível através de sua palavra. As Escrituras Sagradas não nos deixam dúvida ao dizer: a fé vem pelo ouvir e ouvir a palavra de Deus. Para tocar o coração de Deus, é preciso que Ele veja em cada um de nós como estamos o servindo, qual a nossa crença para com Ele. Se você começar a crer em Deus hoje, de uma maneira consciente, ouvindo e crendo em Sua palavra, tenha certeza de que sua vida nunca mais será a mesma. 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
1: Paz do Senhor Jesus, quem vos fala é sua irmã em Cristo, Elisângela dos Santos Machado. Eu moro na cidade de Gravataí, na faixa de Taquara, na Parada 83. Aqui, amados irmãos, eu venho contar o meu testemunho. Antes de aceitar a Jesus, o nosso Salvador, a minha vida era uma desgraça. Desde a minha adolescência, já vivendo no mundo. Morei na casa de minhas amigas. Quando saí da minha casa, de meus pais, aos 14 anos. E ali nós juntas ia para os bailes, festa, funk, onde bebia, nós fumava, cigarros, tinha as noites de prazeres, mas era só aquele momento. Eu, entre todas, eu era a ovelha negra, como eles diziam. Bebia, brigava, entrava dentro de mim, dos meus pensamentos, coisas horríveis. Ao longo deste ano, acabei mais tarde tendo dois filhos. Mas fui ficando cada vez pior. Eu estava no último da oprimição, deixando meus filhos em casa, sem se importar com eles. Um dia, irmãos, eu entrei numa crise, bebi demais. Eu fiquei terrivelmente fora de mim. Comecei a me sentir ruim. Dores no corpo, nas minhas costas. A minha visão eu já não tinha mais. Estava ficando cega. Eu vou ter que ir no médico. Estou doente. Ali, irmãos, era de manhã, naquele dia. Uma coisa horrível. As legiões de demônios me agitavam. Quando desci para ir no posto de saúde, perto de minha casa, me deu um estalo dentro de minha cabeça, como se fosse um barulho de taça. Eu saí gritando, lomba abaixo. A minha cabeça abriu. Eu senti a morte. Eu cheguei no posto. Veio de novo aquela pressão maligna na cabeça. De novo. Espírito da morte, Satanás queria me matar. Ali encontrei a irmã Carmosina, que estava passando na rua. Eu disse, Dona Carmosina, me ajuda. Ali ela me levou para casa, onde eles estavam já em campanha de oração pela minha vida. Ali os irmãos oraram por mim. Aceitei Jesus. A minha vida começou a mudar. A partir daquele momento, eu comecei a ir na igreja. Não fumava mais, nem bebia. Foi uma mudança rápida. Onde eu moro, as pessoas até que eu andava na adolescência não acreditavam. Eles ficavam admirados. Até hoje, na mudança que o Senhor fez na minha vida, eu tive oportunidades de falar de Jesus para todos ao meu redor. Aquela Dani, a minha amiga de adolescência, das festas, hoje, para honra e glória, ela serve o Senhor. Não troque Jesus por nada. Todos os dias eu lembro de onde o Senhor me tirou. Me libertou das trevas para viver na luz. Eu vos agradeço por contar o meu testemunho. Elisângela dos Santos Machado. Eu moro na cidade de Gravataí, na Parada 83, na faixa de Taquara. Tenho 33 anos e sirvo o Senhor. Amém.
2: Paz, Senhor, eu quero contar a minha bênção, como eu cheguei ao Ministério da Igreja Pentecostal Deus e Amor. Eu escutava o missionário chamar na Assembleia dos Santos e eu tinha medo de ficar, né, de ficar para trás. E eu não entendia o que, que era a Assembleia dos Santos que o Senhor chamava. E eu achava que ele chamava já para ir embora com Jesus. E aí um dia ele convocou, no dia 13 de fevereiro, eu não me lembro o ano assim bem, mas fazem 18 anos. E daí o missionário convocava, dizia, irmãos, eu tenho convocar a Assembleia dos Santos, que hoje eu tenho algo para revelar para vocês, a passar para vocês. Vamos, meus irmãos, o missionário chamava assim. E eu naquilo ali coloquei no meu coração que tinha que aceitar Jesus, porque Jesus estava chamando, era naquele dia. E daí, quando chegou naquele dia, à tarde eu escutei o programa, o missionário não entregou aquela revelação que ele tinha, né? Mas ele tinha feito a Assembleia dos Santos, chamados os servos para a igreja, ele pregou a palavra, e eu não aceitei Jesus naquela hora com o missionário ali, né? Daí quando chegou a

0: Senhor.
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3: No livro de Eclesiastes, no capítulo 1, versículo 13. Apliquei o coração a esquadrinhar e a informar-me com sabedoria de tudo quanto sucede debaixo do céu. Este enfadonho trabalho impôs Deus aos filhos dos homens, para nele os afligir. Eclesiastes, capítulo 1, versículo 13. Versículo diferente, né? Versículo até estranho, por que não? A gente vê aqui um homem insatisfeito. Um homem que empreende uma busca insaciável. Eu preguei muito essa mensagem sobre a busca, né, insaciável do homem. A insatisfação do sábio levou ele a buscar de tudo que havia debaixo do sol. Uma busca, um empreendimento, assim, bem pesado. Porque nós estamos falando de Salomão. Salomão, um homem que nós sabemos, através da história, que tinha muita sabedoria. Mas nesse exato momento, Salomão estava em busca de respostas do porquê do orgulho humano, da vaidade, da ambição, da grandeza, da riqueza, do poder. E buscar respostas para tudo isso que eu falei não é fácil para ninguém em tempo nenhum. Não é. Há pessoas que passam a vida inteira buscando esses, entre aspas, valores, não é? Pessoas que buscam com grande ambição, riqueza, fama, poder, buscam notoriedade. E aí vai. Muitas pessoas empreendem uma busca desenfreada por poder e grandeza, por status, por posição. E muitas pessoas transformam essa busca numa verdadeira obsessão. E como eu disse a vocês, de repente nós vemos Salomão, um dos homens mais sábios que já viveu, né? Tudo dentro do seu contexto, é claro. E ele, com toda a sua sabedoria, depois de esquadrinhar, depois de buscar entender tudo que havia debaixo do sol, chegou à conclusão que tudo é vaidade. O que é vaidade? Quantas pessoas acham que não, o irmão ali, aquela roupinha diferente, vaidade. O fulano ali, vaidade. Na realidade, a vaidade que Salomão tanto fala é o efêmero, é o passageiro, é o transitório, é o vazio. Isso é a vaidade. O nosso texto de hoje é de uma profundidade enorme e revela uma sabedoria sem par na maneira como foi colocado. Quando Salomão fala que Deus impôs esse enfadonho trabalho aos filhos dos homens, ele não está falando do trabalho cotidiano, mas do trabalho incansável do homem de buscar preencher esse vazio. Porque é assim. O homem, quando descobre que tudo é vaidade, ele descobre que de todas as coisas que buscou conquistar, dentro disso que eu falei para vocês, desde os valores, a grandeza, a exaltação, a ambição, o poder, o dinheiro, ele acaba descobrindo que tudo isso é um vazio. Tudo isso é transitório. Tudo isso passa. Então ele continua a busca para preencher esse vazio, que não foi preenchido com coisas, não foi preenchido com fama. Você não é a riqueza que você tem. Você não é a fama que você tem ou a beleza que você tem. estou dizendo para você não se arrumar, ser uma

0: Pessoa feia. Não, não, não. Pode se arrumar. Não estou dizendo para você não trabalhar e ter bens ou alguma segurança financeira. Não, pode. Mas isso é efêmero, isso é passageiro, isso é transitório, isso é vazio. Isso é vaidade. Por isso estamos falando da profundidade desse texto, porque Salomão experimentou tudo isso. Salomão experimentou de tudo que você possa imaginar, do bom, do melhor, do finíssimo, das riquezas, e de repente ele se encontra num verdadeiro vazio. E fala que Deus impôs esse enfadonho trabalho aos filhos dos homens, o trabalho incansável do homem de buscar preencher um vazio que não pode ser preenchido com nada. Você tem um espaço dentro de você que foi feito por Deus e só pode ser preenchido por Deus. Nada mais pode preencher esse espaço que só Cristo pode preencher. Satanás sabe dessa busca do ser humano por suas origens eternas, e ele tenta preencher isso então com o quê? Com coisas materiais, com farras, grandeza, dinheiro. As coisas deste mundo têm nos absorvido muito. Nossa visão da restauração eterna está ficando ofuscada pelas coisas terrenais. E mesmo como filhos de Deus, com uma esperança tão gloriosa, muitos de nós vivemos uma vida aflita. Vivemos, portanto, às vezes afligidos por não estarmos completamente, eu diria, satisfeitos. Salomão não tinha, faltava a ele a satisfação. Era uma busca insaciável pela satisfação, porque nada satisfazia Salomão a partir do momento que ele entendeu que tudo que ele tinha, possuía, fama, mulheres, enfim, era tudo transitório. Ele continuava então vazio, precisava da satisfação, do preenchimento completo. Talvez você esteja cansado dessa luta de buscar, buscar e nunca conseguir. Talvez você nem queira muito, talvez só o suficiente para viver. Mas nessa busca desenfreada pelo básico da sobrevivência humana, você esqueceu de separar tempo para Deus. E por isso você está sendo afligido. Às vezes eu fico triste porque nós não cremos nas palavras que Jesus diz. Não vos inquieteis, dizendo, que comeremos, que beberemos, com o que nos vestiremos. Ele chega a falar, os gentios buscam essas coisas. O vosso Pai que está no céu sabe todas as coisas que vocês necessitam. Busquem em primeiro lugar o reino de Deus e a sua justiça, e todas essas coisas vos serão acrescentadas. E esse texto de Mateus começa falando a respeito do homem que, não é, na verdade, vai atrás da riqueza. É duro, às vezes, ver o povo do Senhor penando pela sobrevivência, deixando de lado uma promessa tão maravilhosa que promete suprir todas as nossas necessidades se nós buscarmos aquilo que é e deve ser a prioridade na nossa vida. Chego a dizer, prezados ouvintes, que nós pecamos contra Deus quando nos preocupamos com coisas do nosso dia a dia depois de ter conhecido o Senhor, por causa do senhorio do Senhor na nossa vida, por causa da nossa fé e por causa da promessa. Salomão está certo. O Senhor, em sua misericórdia, está nos afligindo para corrermos para os braços dele em busca da segurança que nós precisamos. Exatamente, às vezes nós falamos tudo em nome da segurança. O sábio, com toda a sua sabedoria, não encontrou nada interessante debaixo do sol. Você tem encontrado? Você que de repente é uma pessoa que tem tudo, foi bem sucedido na vida, você acha que tem tudo na vida. Eu desafio você para, no momento qualquer da sua vida, que você pudesse se isolar, que você puder olhar para você mesmo, sem estar, eu diria, se assegurando, ou sem estar tentando se firmar no material, na fama. Olhe para você mesmo, como que se desnudo de todas essas coisas, para que você descubra o que você realmente é. Quando a gente morre, prezado ouvinte, Quando nós somos colocados na urna fria, o que está ali é o que nós somos. Não está ali a nossa obra, não está ali os nossos bens, não está ali a nossa fama, nada. O que nós somos é aquilo ali. É isso que nós somos. Por isso nós precisamos de preencher a nossa vida, dando a Deus o espaço que é de Deus. O que você está procurando? Salomão não encontrou nada debaixo do sol. Tinha muito ouro, tinha joias. E você, o que você está procurando? O que você tem encontrado? Eu quero que você permita que o Senhor Jesus entre na sua vida. Olhe para Jesus, o sol da justiça. Permita que Ele preencha esse vazio que só Ele tem o poder para preencher. Esse vazio que você tem na sua alma, na sua vida. Permita que Ele seja o primeiro na sua vida. E você nunca mais sentirá falta de nada. Você saberá que os seus bens que você pode adquirir não é pecado. Pode estar ali para te servir, mas não serão mais esses bens senhores da sua vida. Você sabe que estão ali se precisar. E você nunca mais sentirá falta de coisa alguma. Sabe por quê? Porque Jesus foi, é e será o todo na sua vida. Você sabe que quando os seus bens perecerem, quando a sua fama perecer, quando ninguém mais der por você ou para você atenção alguma, o Senhor Jesus não te abandonará. Deus não te deixará sozinho. Você poderá ser, existe a possibilidade, mas não que será, é claro, não é desejo de ninguém. Abandonado até pela sua mãe e pelo seu pai, mas o Senhor não te abandonará. Muitas pessoas perdem as suas riquezas, consequentemente perdem os seus amigos. Quantas pessoas estão no ocaso da vida? Sozinhas, desprezadas. Ninguém nem sabe quem são essas pessoas, mas já foram pessoas conhecidas, pessoas famosas, pessoas ricas, depois de terem perdido tudo, perderam os amigos também. Raramente um ou outro fica ali com a pessoa que foi alguém e não é mais, mas Deus fica. Porque Deus, Ele preenche o vazio da sua vida para sempre. Então que o Senhor Jesus domine sobre a sua vida, domine sobre você agora e para sempre.
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0: A paz do Senhor Jesus, queridos ouvintes. Esta é a madrugada do Socorro de Deus, falando diretamente dos estúdios do programa Voz da Libertação da Igreja Pentecostal Deus e Amor, seu irmão em Cristo, diácono George Lucas, e ao meu lado,
1: presbítero Israel Martins. Sejam muito bem-vindos e no nome de Jesus
0: estaremos te acompanhando nesta programação abençoada. O Senhor nos trouxe até aqui esta madrugada para ser instrumento de Deus, canal de Deus para a tua vida, trazendo aquela mensagem de fé, intercedendo pela tua vida e transmitindo Jesus. Mas queremos a tua participação também, a tua interação. Já temos aqui em nossos monitores as mensagens dos irmãos que já estão nos acompanhando, enviando seu pedido de oração, enviando aqui sua mensagem. E qual é o número que eles podem estar participando conosco, presbítero Israel?
1: Sim, com toda certeza. DDD 11 98292-3392. Esse é o nosso WhatsApp. Você vai deixar os seus pedidos de oração para clamarmos a Deus por você e com você. Repetindo novamente, o WhatsApp DDD 11 98292-3392 ou pelo telefone fixo 3208-2743. É isso mesmo, telefone fixo DDD 11 3208-2743.
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0: E já participando conosco, nós temos aqui mensagem dos ouvintes. Ana Maria fazendo seu pedido de oração. Nosso WhatsApp, também Sodoval, Gislande também compartilhando uma mensagem bíblica, Angélica pedindo oração em favor de causas impossíveis, nas causas da justiça, e também pedindo oração pela sua gravidez. Para você que nos acompanha nesta madrugada de segunda-feira, você que teve um fim de semana abençoado, nesta noite fria aqui na Grande São Paulo e na sua maioria do Sudeste brasileiro, Centro-Oeste brasileiro, sendo marcado por chuva e frio. Quem sabe você se sente sozinho? Temperaturas amenas costumam trazer um sentimento de solidão. Saiba que aqui nós estamos transmitindo Jesus e você jamais estará sozinha, porque Jesus Cristo, ele está enviando justamente eu e o presbítero Israel para transmitir, para trazer aquela palavra de fé abençoada. E nós já temos o nosso primeiro ouvinte que será atendido, está na linha.
1: Eu digo alô, bom dia, paz do Senhor Jesus.
4: Paz do Senhor Jesus, amém.
1: Com quem eu falo?
4: Com a Gisele de Goiânia.
1: Irmã Gisele de Goiânia. Irmã Gisele, qual é o seu pedido de oração, minha irmã?
4: Eu peço oração pra minha saúde, né?
1: Certo.
4: Pra Deus me libertar da medicação que eu tomo.
1: Certo.
4: Irmã, família.
1: Irmã Gisele, deixa eu te fazer uma pergunta. A irmã já serve ao Senhor?
4: Sim, eu sou da igreja Assembleia de Deus, mas eu acompanho vocês todos os dias.
1: Sim,
4: domingo e domingo, das 11 à meia-noite, da meia-noite a 1 até as 10 da manhã.
1: Que bênção. Então, a programação da rádio é um culto no seu lar, não é mesmo?
4: Sim.
1: Que bênção. Isso é muito, para nós é muito importante saber que as ondas sonoras desta rádio, na verdade, saber que a Voz da Libertação tem alcançado almas e não tem apenas sido uma programação. Olha a hora, agora 1h43, e nós aqui na rádio falando de Jesus, entendendo que é muito importante a participação dos ouvintes, como a senhora está dizendo, da importância que a rádio tem sido na sua vida.
4: Muito importante, porque você vê que não é toda igreja que tem.
1: Sim,
4: entendeu?
1: Sim.
4: E quando tem, é só 5 minutinhos de oração. Não tem uma oração que você faz para o mundo todo, porque não é só em São Paulo,
1: sim,
4: é mundial.
1: Com certeza, com certeza. Irmã Gisele, o seu pedido de oração já está aqui anotado. Daqui a pouquinho, às 2 horas da manhã, estaremos fazendo aquele clamor por você e com você, tá bom?
4: Tudo bem, então.
1: Que Deus te abençoe, um ótimo dia.
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0: Esta é a Madrugada do Socorro de Deus. Participação aqui dos nossos ouvintes através do nosso WhatsApp, enviando mensagem aqui. Nós temos o irmão Pávila falando diretamente de São José dos Campos, fazendo seu pedido de oração. O irmão Walklin falando diretamente de Manaus, lá do norte do Brasil, falando que está ligado nesta madrugada abençoada. É a programação da Rádio Deus é Amor. Já temos mais um ouvinte na linha. A paz do Senhor Jesus. Boa noite.
5: Pai do Senhor.
0: Com quem eu falo?
5: Com a irmã Iraci, aqui de Vitória,
0: Espírito Santo. Iraci, de Vitória do Espírito Santo. Irmã Capixaba, não é verdade, minha irmã? Tudo bem, irmã Iraci?
5: Tudo bem.
0: Graças a Deus.
5: Eu quero pedir oração, irmão.
0: Qual é o teu pedido de oração?
5: É para o meu filho Leandro, que ele está um pouco afastado da presença de Deus, né? Ele é diácono da igreja. Fazia muito trabalho na igreja, oração na madrugada, evangelizava, e o pastor da igreja ofendeu ele, e ele ficou chateado e se afastou. Então, eu queria que o irmão orasse para que Deus possa levar de volta.
0: Amém. Estaremos orando logo mais às 2 horas. No clamor da madrugada, oração da madrugada, estaria apresentando a vida do Leandro. E você crê que em nome de Jesus o Senhor vai restaurar o ministério do teu filho?
5: Eu creio, irmão, eu creio porque eu orei, eu liguei para ele que minha irmã estava entubada, que minha irmã já está no quarto, no hospital, graças a Deus, ela já foi para a enfermaria, saiu do CTI, sabe, irmão? Eu sou da igreja, Deus é amor.
0: Sim.
5: Sou membro, sabe, irmão?
0: Irmã Iraci, eu posso notar que a irmã é uma mulher de muita fé, não é verdade?
5: Amém.
0: Então, minha irmã, a palavra de Deus diz que a oração do justo, ela pode muito em seus efeitos. Logo mais, daqui a pouco, às 2 horas, nós estamos orando e o Senhor mais uma vez vai manifestar o seu milagre e a senhora vai ver a glória de Deus. Certa feita, Jesus falou para Marta: Marta, se tu creres, tu verás a glória de Deus. Eu digo nesta noite, irmã Iraci, se tu creres, tu verás a glória de Deus.
5: Eu creio, eu creio. Irmão, também bota o nome de Sebastião Paulino também, que é de Deus. Saiu da igreja também. Eu
0: estou aqui. Está anotado aqui e eu creio que o Senhor vai restaurar a tua casa, a tua família, em nome de Jesus.
5: Amém.
0: Tá
5: Amém,
0: bom, minha irmã?
5: Jesus,
0: fica na paz do Senhor Jesus e te prepara. Amém. Logo mais daqui, nós temos aqui mais ou menos uns 12 minutinhos. Prepara teu cantinho da oração. Já envia aí a mensagem para alguém que vai acompanhar essa oração também, que 2 horas nós estaremos na oração da madrugada.
5: Amém.
0: Fica na paz do Senhor Jesus, serva de Deus.
1: Eu digo alô, bom dia, paz do Senhor Jesus. Com quem eu falo?
6: Alô?
1: eu digo alô, bom dia, a paz do Senhor Jesus, com quem eu falo?
6: A paz do Senhor Jesus Cristo.
1: A paz do Senhor, meu irmão, qual que é o nome do irmão?
6: É Sérgio, de Barra Bonita.
1: Irmão Sérgio, de Barra Bonita. Irmão Sérgio, qual é o seu pedido de oração?
6: Deixa eu dar uma baixadinha no rádio, peraí. Viu, eu queria pedir oração pra minha irmã, ela chama Lucilene, é um negócio de vício, libertação.
1: Lucilene.
6: Lucilene Regina, não é pro seu Zé, o rádio atrapalha, né?
1: Sim, sim, se tiver alto, atrapalha.
6: Se tiver alto, você...
1: Isso, toda vez que o irmão ligar, quando estiver ao vivo, o irmão baixa o rádio pra conseguir nos ouvir e não dar nenhuma interferência.
6: Ah, tá, aí eu baixei.
1: Certo. Mais algum pedido específico, meu irmão?
6: É, pra mim também. Pra mim, a Sérgio.
1: Certo.
6: Vera Lúcia Lopes Osébio.
1: Ok. Irmão Sérgio, deixa eu te fazer uma pergunta. O irmão já serve a Cristo, irmão?
6: Não, eu sirvo aí de outra igreja, só, né?
1: Sim, sim. Não, mas serve a Cristo, né? Graças a Deus.
6: Sim, graças a Deus.
1: Que benção, meu irmão. Que benção. Então tá bom, daqui a pouquinho, às duas horas da manhã.
6: Eu tava orando meia-noite com vocês, eu tava orando meia-noite.
1: Que benção. Daqui a pouquinho. Estaremos fazendo pastor, aquele clamor pela sua vida.
6: Uma vez o pastor falou comigo, falou no rádio, eu falei, eu recebo tudo em nome de Jesus.
1: Sim.
6: Aí eu devolvi R$4.000 de dízimo para a igreja.
1: Que bênção.
6: Fiz um propósito, né?
1: E Deus honrou. E Deus honrou.
6: Honrou.
1: Então vale a pena semear nesse ministério, né, irmão Sérgio?
6: Vale a pena. Eu semeei o dinheiro também, fiz um propósito também, só que a minha irmã continuou bebendo ainda, né?
1: Sim, sim. Mas o propósito que você fez, Deus respondeu com fogo.
6: É, esse outro respondeu. Agora,
1: glória a Deus.
6: Agora tem outros, essa minha irmã tem vício aí do chileno.
1: Sim, sim.
6: Já um rei, já.
1: É como diz a palavra do Senhor, né? Como diz a palavra do Senhor, né, no livro de Eclesiastes, capítulo 3, e o versículo 1, que para tudo há um tempo, debaixo do céu. Não é verdade? Então...
6: Esse outro meu aí fazia tempo que eu estava orando também.
1: Isso. Glória a Deus. Mas Deus é fiel e nós cremos que o Senhor irá ligar aqui para contar, testificar do milagre que Deus fez na vida da sua irmã, em nome de Jesus. Você crê?
6: Eu creio. Não.
1: Ah, então toma posse da vitória em nome de Jesus.
6: Posse.
1: Que Deus te abençoe, irmão Sérgio. Até daqui a pouco.
6: Deus abençoe você e toda a sua família, tá?
1: A paz.
0: Uma hora e 51 minutos, agora nós vamos com aquele quadro especial, Clínica da Alma, com o psicólogo Jessé Ávila, com o tema Estado Constante de Alerta.
2: 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Olá, seja muito bem-vindo a mais um episódio do Clínica da Alma, um espaço para falarmos sobre saúde mental, qualidade de vida, inteligência emocional e desenvolvimento interior, sempre de forma leve, prática e com base científica. Você sabia que o cérebro humano não foi criado para permanecer em estado contínuo de tensão e, ao mesmo tempo, no estado de vigilância, como acontece atualmente com muita... Por essas razões é que hoje nós vamos falar por que tantas pessoas vivem nesse estado constante de alerta. O estado constante de alerta acontece quando o cérebro interpreta o ambiente como ameaçador longos períodos, ativando assim repetidamente mecanismos de sobrevivência. Situações como excesso de informação, pressão financeira, conflitos familiares, redes sociais, medo do futuro e sobrecarga emocional mantém o sistema nervoso em hiperatividade. Com isso, o organismo libera cortisol e adrenalina com frequência elevada, que pode gerar ansiedade, irritabilidade, cansaço mental, dificuldade para relaxar e alterações no sono. É o exemplo da pessoa que acorda já pensando em problemas, pega o celular imediatamente, passa o dia preocupada, sente dificuldade em descansar e, mesmo nos momentos de lazer,
7: entretenimento, descanso, continua mentalmente acelerada. O corpo está em casa, mas a mente continua em modo de sobrevivência. Por isso, eu tenho aqui 5 dicas práticas que pode ajudar você ou alguém da sua família. Número 1. Observe os sinais do seu corpo. Tensão muscular constante, irritação frequente, dificuldade para descansar e sensação de perigo iminente podem indicar uma sobrecarga emocional acumulada. Número 2. Reduza estímulos excessivos ao longo do dia. Excesso de notícias, redes sociais e informações negativas aumentam o estado de alerta cerebral. Pequenas pausas mentais ajudam o cérebro a desacelerar. Número 3. Crie momentos reais de descanso emocional. Descansar, é claro que não é apenas dormir, é também permitir que a mente tenha períodos sem cobranças, excesso de telas ou preocupações constantes. Penúltimo, desenvolva estratégias de autorregulação emocional. Respiração profunda, atividade física, espiritualidade, escrita emocional e momentos de silêncio. Essas atividades ajudam a reduzir a hiperativação do sistema nervoso. E por último, procure ajuda se o alerta constante se tornou já uma rotina. Quando a ansiedade, tensão e medo começam a comprometer a qualidade de vida, ao mesmo tempo sentir que há dificuldades com relação a relacionamentos e sono, o acompanhamento profissional pode ser importante. Por isso, Viktor Frankl disse que entre o estímulo e a resposta existe um espaço. E nesse espaço está o nosso poder de escolha. Que você faça escolhas inteligentes. E aí, você gostou desse conteúdo? Então compartilhe a nossa programação com amigos e familiares. Continue aí nos acompanhando e fique atento, porque a qualquer momento estaremos de volta com mais reflexões que podem transformar a sua vida. Um forte abraço e até breve.

0: Eu amo os que me amam, e os que de madrugada me buscam, me acharão. 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
1: Soberano Deus, eterno Pai, agradecemos, meu Pai, ao Senhor, por esta madrugada, meu Deus, a qual o Senhor preparou para estarmos em Tua presença. Senhor, olha aí quantos milhares e milhares, meu Deus, de ouvintes orando conosco nesse momento. Pessoas clamando conosco do sítio, pessoas clamando conosco das fazendas, pessoas clamando conosco, meu Pai. Ah, Espírito Santo, dos hospitais, clamando conosco, meu Pai, de dentro desse transporte público, de dentro desse transporte, meu Pai, privado. Meu Pai, visita nesse momento de oração, ó Senhor, esta pessoa que está aí, meu Deus, tão angustiada, tão oprimida, meu Pai. Meu Deus, porque ela quer sair desse hospital. Essa pessoa que já fez exames minuciosos, meu Deus, mas nada, meu Pai, os médicos não descobrem qual é a causa desta febre, qual é a causa desta dor. Oh, Espírito de Deus, toca agora do alto da cabeça aos pés deste ouvinte agora, arrancando toda dor, arrancando toda enfermidade, seja esta enfermidade de ordem patológica, ou seja esta enfermidade de ordem espiritual. Meu Deus, como diz a Tua palavra, meu Deus, ah, Espírito Santo, ah, Espírito de Deus, aquele que habita no esconderijo do Altíssimo, à sombra do Onipotente, descansará. Direi do Senhor, Ele é o meu Deus, o meu refúgio, a minha fortaleza, e nele confiarei. Porque Ele te livrará do laço do passarinheiro e da peste perniciosa. Ele te cobrirá com as suas penas, e debaixo das suas asas estará seguro. A sua verdade é escudo e broquel. Não temerá espanto noturno, nem seta que voe de dia, nem peste que ande na escuridão, nem mortandade que assole ao meio-dia. Mil cairão ao teu lado, 10.000 à tua direita, mas tu não serás atingido. Somente com os teus olhos olharás e verás a recompensa dos ímpios, porque tu, ó Senhor, sim, meu Deus, o Senhor é o nosso refúgio. Sim, Senhor, o Altíssimo é a tua habitação. Nenhum mal te sucederá, nem praga alguma chegará à tua tenda, porque os seus anjos dará ordem ao teu respeito para te guardarem em todos os teus caminhos. Eles te sustentarão nas tuas mãos para que não tropece com teu pé em pedra. Pisará o leão e a áspide, calcará aos pés do filho do leão e a serpente, pois que tão encarecidamente me amou. Eu também o livraluei, poluei no alto retiro, porque conheceu o meu nome. Ele me invocará, e eu lhe responderei. Estarei com ele na angústia, livraluei e o glorificarei. Dar-lhe-ei abundância de dias, e lhe mostrarei a minha salvação. Senhor, eu apresento em Tuas mãos agora, meu Pai. Meu Deus, quantas pessoas agora, meu Pai, clamando pelo seu familiar que se encontra no vício das drogas, nos vícios, meu Pai, malignos, visita o nosso irmão Sérgio. Ah, meu Pai de Barra Bonita, que pede oração em prol da sua irmã, meu Pai, para que o Senhor liberte esta moça. Ah, meu Pai, liberta a irmã do teu filho, dá saúde para o teu filho, meu Pai, dá força, dá graça, dá ânimo, Senhor, eu apresento nas tuas mãos, meu Pai, nesse momento de oração, os nossos amigos, meu Pai, seminaristas, que estão ali, meu Pai, no seminário pastoral, que estão ali, meu Pai, na escola teológica, Deus é amor, meu Pai. Visita, meu Pai, nesse momento de oração. Visita os teus filhos, guardando, livrando. Meu Pai, dá força para eles conseguirem permanecer, meu Pai, firmes, meu Pai. Porque como é, meu Deus, a batalha travada, meu Pai, quando se dedicamos ao estudo, à oração, à busca. Meu Deus, visita os teus filhos, esses que saíram de outros estados, meu Pai. Meu Deus, para, meu Deus, se dedicar, ah, meu Pai, à tua obra. Segura na mão dos teus filhos, visita as suas famílias que estão longe, meu Pai. Oh, meu Deus do céu, eu apresento meu Pai eterno, visita nesse momento de oração a nossa irmã Eva, meu Pai. Visita a sua casa, visita o seu lar com cura, com libertação, com providência. Visita a tua filha, socorre ela com a tua mão de misericórdia. Meu Deus, guarda a tua filha de toda calúnia, de toda cilada do maligno. Senhor, eu apresento, meu Pai, nesse momento de oração, eterno Deus. Visita os caminhoneiros, olha esse homem que nos ouve agora da boleia desse caminhão. Oh, meu Deus, desperta esse homem, livra ele de não dormir no volante, Pai. Livra ele, meu Pai, do assalto, do latrocínio. Oh, Espírito de Deus, eu apresento nesta madrugada, meu Deus, a nossa diretoria. Sim, meu Deus, a diretoria deliberativa, a diretoria, meu Pai, deliberativa, a nossa querida irmã, Pai, e presidente, a nossa irmã Irene Miranda, toma a tua serva nas tuas mãos, dando saúde, dando grande livramento, Pai. Toma, meu Deus, o presbítero Davi Miranda Neto, a sua esposa, os seus filhos, em tuas mãos. Toma a nossa irmã, Pai, cantora Débora Miranda, pastor Lorival de Almeida, toma nas tuas mãos a diretoria executiva, meu Deus. Toma, meu Pai, a vida do pastor Milton de Almeida. Ah, meu Pai, a sua querida esposa, a nossa irmã Cléria, meu Pai. Meu Deus do céu, o pastor Marcos Magno, a sua família, o seu lar, o pastor Fabrício Beata e a sua respectiva família, o pastor Jerry, visita, meu Pai, visita o pastor Wilson Siqueira, visita a nossa irmã Maria Josefina, meu Deus. Eu apresento nesta madrugada, em tuas mãos, ó eterno Deus, visita nesse momento, meu Deus, de oração, os presídios, meu Pai, as penitenciárias masculinas, femininas, meu Pai, que o Senhor venha salvar essas almas, libertar. Sabemos que a pior prisão não é a física, mas é a prisão espiritual. Quantas pessoas estão presas agora, aparentemente livres, mas espiritualmente amarradas, meu Pai, por espíritos malignos, como aquele moço que morava naquela ilha por nome de Gadara. Aquele homem, meu Pai, que as pessoas tentavam ajudar ele, mas ninguém conseguia. Tentavam amarrar ele para evitar que ele se ferisse, mas ninguém conseguia. Porque as cadeias que lhe prendiam não eram cadeias, meu Pai, físicas, mas sim cadeias espirituais. Liberta este ouvinte agora, meu Pai, desta cadeia, meu Pai, do vício, o vício da bebida, o vício, meu Pai, das drogas. Liberta esse homem agora, liberta, meu Pai, esta mulher agora. Oh, meu Pai, desfaz agora todo laço do maligno, despedaça agora todo jugo do maligno, como diz a tua palavra no livro de Isaías, capítulo 10 e o versículo 27 que diz: Ah, meu Pai, que pelo poder da unção será quebrado todo jugo. É a tua unção que despedaça o jugo, meu Pai. Despedaça o jugo do maligno agora. Desfaz agora, meu Pai, todo mal. Sim, meu Deus, levanta esse homem que está caído. Dá força, meu Deus, para esse que se encontra fraco. Meu Deus, usa os lábios do teu servo que seguirá orando, que seguirá clamando. Usa os lábios.

Fala, Senhor, meu Deus, aleluia, aos corações do Teu servo, como diz a Tua palavra, que o Teu Espírito Santo, meu Deus, Ele intercede por nós, com gemidos inexprimíveis, ó Deus, aquilo que com palavras não podemos expressar. Senhor, meu Deus, que o Senhor possa levar até os altos céus. Ó, meu Deus, aleluia, visita o coração, sonda, Senhor, o coração de cada ouvinte, de cada internauta, Senhor, que nos ouve, Pai. Ó, meu Deus, quantos de coração quebrados, quantos feridos, quantos entristecidos, enlutados, Senhor. Quantos, ó Pai, chegaram, Senhor, meu Deus, ao fim do seu momento de êxtase, do fim de semana, e agora conclui-se esse domingo, ó Pai, em tristeza, em solidão, quem sabe com um sentimento vazio da sua alma, em que cai, em que se inicia mais uma semana de rotina, quem sabe gastou até todo o seu dinheiro neste fim de semana e começa-se mais um mês em dívidas, Senhor, em preocupações. Ah, meu Pai, oh meu Deus, a qual foram invertidos em alegrias, em prazeres que não satisfizeram a alma. Oh, meu Deus, mas nesta madrugada é a madrugada do socorro de Deus, ó Pai. Oh, meu Deus, que o Senhor possa contemplar dos altos céus este coração, esta alma, e com grande misericórdia, com sublime misericórdia, o Senhor possa alcançá-la. Alcança, Senhor. Alcança, meu Deus, com misericórdia. Alcança, Senhor, meu Deus, com socorro. Alcança com alívio. Alcança, meu Deus, aleluia, com amparo para esta mente conturbada e perturbada. Oh, meu Deus, alivia, alivia o fardo, Senhor. Alivia o fardo da preocupação. Alivia, meu Deus, aleluia, o fardo, Senhor, do desespero, da culpa, meu Pai. Oh, meu Deus, mas que tais dores, tais necessidades, Senhor, sirva, meu Deus, para levar esta pessoa, esta alma, Senhor, a dobrar os joelhos para falar contigo, a clamar, Senhor, a pedir ajuda. Sim, meu Deus, porque o Senhor declarou: vinde a mim, todos vós que estáis cansados, oprimidos e sobrecarregados, que eu vos aliviarei. Alivia nossa alma, Senhor. Alivia, Senhor, este coração tão, meu Deus, sobrecarregado das tristezas desta vida. Oh, meu Deus, socorre. Socorre o cansado, socorre o aflito, socorre o enfermo, Jesus. Oh, meu Deus, eu oro, meu Pai, por todos aqueles que deixaram seus pedidos de oração no nosso WhatsApp, no decorrer desta programação estiveram ligando, meu Pai. Eu oro, Senhor, pela irmã Iraci, pela libertação do seu filho Leandro. E quantos filhos, ó Pai, estão precisando de libertação? Quantas mães, quantos avós e pais estão de joelhos dobrados, clamando, Senhor, clamando por libertação dos seus filhos, clamando, Senhor, pelo Teu favor para os seus filhos, clamando, Senhor, até mesmo pelo sustento, pelo pão, Senhor, do café da manhã dos seus filhos. Oh, meu Pai, o Senhor sabe, o Senhor sabe, meu Deus, aleluia, a preocupação que cada um tem, que cada um carrega. Oh, meu Deus, eu te peço que o Senhor se mova de íntima compaixão, quando o Senhor olhou para aquela mulher, aquela viúva, Senhor, à beira do caminho, meu Deus, aleluia, a qual tinha perdido tudo, Senhor, e o Senhor se moveu de íntima compaixão. Que o Senhor possa se mover de íntima compaixão, meu Deus, aleluia, por aqueles que estão clamando, a qual tiveram, quem sabe, até mesmo a morte da esperança, da alegria dos seus sonhos, ó Deus. Visita agora, meu Pai. Oh, meu Deus, quantos pais estão de joelhos dobrados, clamando, como, Senhor, meu Deus, aquela mulher, esperando nem que sejam as migalhas que caem da mesa do seu Senhor, querendo uma libertação pelos seus filhos, pelas suas filhas, por netas, Senhor, porque não aceitam
aceitam, que

Satanás domine, tome conta, Senhor, da vida desses seus filhos e filhas amados. Oh, meu Deus, liberta, visita, Senhor. Vai ao encontro, Espírito Santo, seja onde estiver, seja, Senhor, naquele bar, naquela festa, naquela biqueira. Oh, meu Deus, naquelas más companhias, envolvido com drogas, com tráfico, com prostituição, envolvida, Senhor, e mais amizades longe de Ti. Vai ao encontro agora, Senhor, e dai o grande livramento, meu Pai. Livra, Senhor, dos acidentes de trânsito. Livra, Senhor, da bala perdida. Livra dos assaltos. Livra, Senhor. Livra, meu Deus, de todo mal, meu Pai. E traz de volta para casa. Oh, meu Deus, que possam conhecer a Ti. Que possam, Senhor, conhecer o Teu nome, se arrependendo dos seus pecados e confessando a Ti como Senhor e Salvador. Quantos, meu Deus, quantos, Senhor, estão nos vícios do álcool, das drogas, nos vícios comportamentais, ó Deus. Esta vida, Senhor, que deseja abandonar os seus vícios, que deseja abandonar esta conduta que só leva à ruína, que só leva à desgraça, que só leva à tristeza, Senhor, mas não tem força de sair da sua condição, não tem força de abandonar esta condição de miséria, meu Deus. Oh, meu Deus, em nome de Jesus Cristo, queima, Senhor, força maligna, quebra, Senhor, as correntes e grilhões, tal como o Senhor libertou, tal como o Senhor libertou aquele endemoniado de Gadara, Senhor, liberta, meu Pai, liberta esta vida, liberta, Senhor, esta família, liberta esta casa, Senhor, das opressões e domínios malignos, Senhor, o sangue de Jesus tem poder, que haja, Senhor, paz, que haja, Senhor, a Tua presença, em nome de Jesus Cristo. Oh, meu Pai, que desta oração possa sair virtude, Senhor, que desta oração possa sair salvação para a alma cansada e aflita, cura, Senhor, para os enfermos. Oh, meu Deus, eu oro por esta gestante, meu Pai, prestes a dar à luz, acompanha ela, Senhor, acompanha ela, meu Pai, para que tenha um parto, Senhor, abençoado, um parto seguro, meu Deus. Aqueles que estão na espera, Senhor, de fazer esse procedimento cirúrgico, ou quem sabe, Senhor, na espera de um diagnóstico de exame, meu Deus. Oh, meu Pai, dai o grande livramento, traz a cura, em nome de Jesus Cristo. Oh, meu Deus, ajuda-nos, Senhor, dai-nos uma semana abençoada. Sim, meu Deus, esta madrugada de segunda-feira, onde o mundo, Senhor, jaz no maligno, onde, Senhor, meu Pai, as previsões, oh meu Deus, não apontam para melhorias. Oh, meu Pai, dai o grande livramento nesta noite. Livre os guardas de todo mal. Acampa teu exército de anjos, Senhor, nesta casa. Livra, Senhor, das intempéries, da chuva, dos alagamentos, Senhor. Em nome de Jesus Cristo, livre e guarda, meu Pai. Guarda, Senhor, o Brasil, Senhor. Dai o escape, o livramento, Senhor, para aqueles que Te servem, para aqueles que não conhecem o Teu nome também, Senhor, para que através do Teu livramento possam todos ter um encontro contigo. Recebe, Senhor, a nossa oração, recebe, meu Deus, o nosso clamor, em nome de Jesus. Amém.

Esta foi a madrugada do socorro de Deus. Esta foi a oração da madrugada, o clamor da madrugada. E para você que fez esta oração conosco e sentiu em seu coração o desejo de entregar a tua vida a Jesus Cristo, faça esta oração comigo. Senhor meu Deus, reconheço que sou pecador e me arrependo de todos os meus pecados. Neste momento, desejo entregar a minha vida a Ti, Senhor. Aceito o Senhor como único Senhor e Salvador da minha vida. Perdoa os meus pecados e escreve o meu nome no livro da vida. Me sela com o Teu Espírito Santo e me ajuda nesta caminhada. Para você que tomou esta decisão, saiba que esta foi a melhor decisão da tua vida. Agora você faz parte da família daqueles que hão de herdar a salvação e morar com Cristo Jesus. Seja muito bem-vindo à Igreja Pentecostal Deus e Amor. Mais do que uma igreja, uma família. E para isto, nos envie uma mensagem, compartilhe esta grande notícia, enviando uma mensagem para o e-mail queroaceitarjesus@ipda.com.br.

0: tá comigo? 2 horas e 35 minutos. Esta é a madrugada do socorro de Deus. Esta foi a oração da madrugada. Que você possa ter sido tocado, impactado por esta oração. E se você que nos acompanhou nesta oração recebeu uma cura, sentiu a virtude do Senhor entrando na tua vida, conte conosco. Envie uma mensagem para o nosso WhatsApp contando o teu testemunho. Nosso WhatsApp, DDD 11 98292-3392. Compartilhe, testifique, faça como aquele homem que após receber a cura de Jesus Cristo, ele veio e agradeceu. Muitas vezes nós recebemos curas, presbítero Israel, recebemos milagres da parte do Senhor na nossa vida e guardamos para nós mesmos, quando nós devemos externar, porque quem sabe aquilo que nós acabamos de passar e foi superado, intermédio do milagre de Jesus Cristo, é exatamente o que outra pessoa está passando.
1: Com toda certeza, são os famosos roubadores de bênção. A palavra do Senhor nos diz que 10 leprosos foram curados e apenas um voltou para agradecer. Esta é a madrugada do socorro de Deus e a palavra do Senhor, ela nos diz no Evangelho de Jesus Cristo, segundo escreveu Mateus, no capítulo 7, e o versículo 7 diz assim: pedi e dar-se-vos-á, buscai e achareis, batei e abre-se-vos-á, pois todo aquele que pede recebe, e o que busca encontra, e a quem bate, abre-se-vos-á. Então, meu irmão, aqui Jesus está falando de oração. Jesus está incentivando o povo a buscar, a orar, a buscar a presença de Deus. Então, continue persistindo, insistindo na sua vitória.
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0: 1h42. Nós vamos agora com o quadro. Nós vamos agora com o quadro Bíblia em Foco, com o pastor Anderson Naresse, com o tema Arrependimento.
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3: A paz do Senhor Jesus, irmãos e ouvintes do programa Voz da Libertação. Aqui quem vos saúda é o seu irmão em Cristo, pastor Anderson Naresse, para mais uma reflexão. O tema de hoje é arrependimento. Lucas 3 e verso 8 diz: Deem frutos que mostrem o arrependimento, e não comecem a dizer a si mesmos: Abraão é nosso pai. Pois eu digo que destas pedras Deus pode fazer surgir filhos a Abraão. Arrependimento é o tema central do evangelho, da mensagem divina. O significado de arrependimento muitas vezes é oculto de muitas pessoas. Nós precisamos aprender corretamente o que significa arrependimento. Alguns acreditam que arrependimento é o mesmo que parar de pecar, mas a palavra do original grego, metanoia, significa dar meia volta, mudar de direção, ou seja, um giro de 180 graus na direção oposta. Arrependimento não significa somente parar, mas sim mudar de direção. Um exemplo disso está em Lucas 19, com Zaqueu. Após estar na casa com Jesus e ser confrontado pela pregação do reino de Deus, Zaqueu ele levantou-se e disse ao Senhor: Olha, Senhor, eu estou dando a metade dos meus bens aos pobres, e se alguém que eu extorqui alguma coisa, eu devolverei 4 vezes mais. Isso sim é arrependimento. Mudança de direção. Zaqueu roubava, e o seu pecado era prejudicar as pessoas, pois ele amava as riquezas. Mas o que significa arrependimento? Parar de roubar? Não. Arrependimento significa dar meia volta. Se roubava, agora abençoa e dá. Ele resolve dar a metade dos seus bens aos pobres. Ele caminha na direção oposta. Não adiantava Zaqueu ir ao templo para limpar o lugar, não adiantava Zaqueu querer cantar para Deus ou fazer qualquer outra atividade para o Senhor, pois o seu problema era roubar. Então, o arrependimento, no caso de Zaqueu, era parar de roubar, trabalhar e dividir o seu dinheiro. Outro exemplo maravilhoso de arrependimento está registrado em Atos 16, do verso 25 ao verso 34. Quando Paulo e Silas são presos, apanham muito dos guardas. Mas na cela, perto da meia-noite, eles estavam cantando e orando, e as cadeias, elas se abriram. Os guardas ficaram desesperados quando perceberam que as portas das celas estavam abertas e acreditavam que os presos tinham fugido. O carcereiro decide então matar-se diante daquele cenário, mas Paulo clama em alta voz dizendo: Não faça isso, estamos todos aqui. Imediatamente o homem pergunta a Paulo: Senhores, o que eu devo fazer para ser salvo? E Paulo respondeu: Creia no Senhor Jesus e será salvo, você e os da sua casa. Então aquele soldado leva Paulo para sua casa, arrependido. O que ele faz? Ele deu o seu dinheiro? Não. Arrependimento, nesse caso, não envolvia dinheiro, pois o pecado era violência. Ele aprendera a ferir e machucar como carcereiro. Se esse era o seu pecado, como deveria dar meia volta? Ele deveria agora se retratar. Esse mesmo homem aparece em Atos 16 e 33, lavando os ferimentos dos presos, sendo logo em seguida batizado, ele e todos os seus. O homem que talvez tivesse aberto as feridas de Paulo, estava agora lavando-as e aplicando medicamento. Quando nós olhamos para o arrependimento, nós entendemos que não é apenas o abandono da prática, mas sim é tomar uma direção oposta. Aquele que roubava, agora não rouba mais, mas também abençoa o seu próximo. Aquele que era violento, agora não fere mais, mas também ajuda a sarar o seu próximo. Esse é o verdadeiro sentido do arrependimento. Ainda em Efésios capítulo 4, verso 25 a 32, Paulo ele vai apresentar o padrão de arrependimento, dizendo: Quem mentia, passe a falar a verdade. Quem se irava facilmente, não dê desculpas, mas resolva a situação antes do pôr do sol. Quem roubava, trabalhe e passe a repartir com o necessitado. Quem falava bobagens, use as palavras somente para edificar. Quem era cheio de amargura, seja agradecido e doce. Quem caluniava, aprenda a elogiar e a bem dizer. Quem era cruel, seja bondoso. Quem guardava mágoa, aprende a perdoar. Em qual dessas você precisa dar meia volta? Que o Senhor possa iluminar o nosso entendimento para realmente vivermos uma vida de arrependimento, porque o arrependimento precisa necessariamente produzir frutos visíveis e tangíveis. Que Deus vos abençoe.
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2: Meu nome é José Aparecido de Jesus, eu moro ali em Santana de Paranaíba. Eu quero contar um testemunho para que muitos prestem atenção no que Deus faz na vida da gente. Eu sou um ex-drogado. Eu não vivia sem se drogar ali na maconha, na cocaína, porque foi muito tempo, desde a idade de 16 anos até os meus 45 anos, eu usava droga e na bebida também. E sempre Deus usava pessoas, servos de Deus, para dizer para mim que Deus tinha obra na minha vida. Eu sempre procurava, muitas vezes até se drogando, em lágrimas eu perguntava para Deus, que obra que é essa? E quando foi um dia, eu desci para o Rio de Janeiro, que eu sempre descia para lá para pegar droga, para se drogar. E vim do Rio de Janeiro para cá. Aí eu chamei uns dois companheiros para que nós fôssemos se drogar. Aí eu fui no bar, e cheguei nesse bar. Quando eu pedi a bebida para o dono do bar, ele colocou a bebida, eu fui pegar na bebida, eu não consegui pegar na bebida. Algo dizia para mim, não, uma autoridade muito grande. E eu deixei essa bebida e saí. E eu catei a droga que estava comigo, guardada. Joguei fora e segui para minha casa. Eu já estava quebrantado. E saí, fui para a seguida da minha casa e fui subindo. E no meio do caminho, vinha vindo uma senhora, uma serva de Deus. E disse, olhou para mim e disse assim, moço, Jesus te ama tanto. Igreja, na hora, aquilo foi abaixo. Aí eu fui saber que Deus, que o nosso Senhor Salvador Jesus Cristo me amava. Quando cheguei em minha casa, coloquei uma roupa e fui para a casa do Senhor. Aí eu vi uma placa, Igreja Pentecostal Deus é Amor, o Senhor dizia para mim, é aqui. Que aonde, glória a Deus, pela misericórdia de Deus, eu estou servindo a Deus até hoje. E a minha libertação, como Deus é maravilhoso, foi algo tremendo, imediato. E o inimigo lutou muito para que viesse aquele gosto, aquele o cheiro da droga vindo no meu nariz. Veio no meu nariz para tentar me colocar de novo nas drogas. Mas pela misericórdia de Deus eu venci. A minha vida hoje está uma maravilha. Nos pés do Senhor, aonde eu faço a obra de evangelização nos hospitais. E nas ruas aonde eu passo, e sempre com os meus ouvidos atentos à voz do Espírito Santo de Deus, eu quero fazer um apelo. Não deixe o mundo te vencer. E o que você tem que viver hoje é Jesus Cristo. Eu agradeço a oportunidade, em nome de Jesus. O meu nome é José Aparecido de Jesus. Moro ali em Santana de Paranaíba, na Rua Verona, número 39.
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7: 3 horas e 1 minuto.
8: Do coração procedem as saídas da vida. Se você encontra-se triste, aflito ou desesperado, permita que Deus venha fazer morada em seu coração e verás o viver feliz de uma nova vida.
9: Na minha aflição clamei ao Senhor, gritei por socorro ao meu Deus. Do seu templo, ele ouviu a minha voz. Meu grito chegou à sua presença, aos seus ouvidos. Salmos capítulo 18, versículo 6.
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Muito bem, prezado ouvinte, que Deus abençoe você. Sou o pastor Lourival de Almeida, programa Voz da Libertação continua no seu rádio. E agora nós temos nosso momento de oração na nossa programação. Prepara o seu coração aí, vamos falar com Deus.

Grande Deus, Pai de toda glória, mais uma vez nós estamos na presença do Senhor. Pedimos licença a Deus para adentrar diante da sua face. Ao mesmo tempo, a Deus, que entendemos que o Senhor nos dá ousadia para adentrarmos ao teu santuário. E aqui estamos, ó Deus, agradecendo o Senhor, glorificando o nome do Senhor, exaltando o Senhor pela sua grandeza e pela sua bondade. Deus de poder, Deus de misericórdia, muito obrigado, ó Deus, pelo socorro que o Senhor tem sido para nós sempre. Muito obrigado, ó Deus, pelo respaldo e pela aprovação que o Senhor tem nos dado a cada dia, a cada instante da nossa vida. Purifica-nos de todo mal, Senhor. Eu estou diante do Senhor com inteireza de coração. Estou diante do Senhor com uma fé completamente viva, com o coração santificado, purificado, com o corpo limpo. Sim, Senhor meu Deus, sei que os nossos ouvintes também da mesma forma se aproximam do Senhor assim. Porque é dessa forma que nós sabemos, ó Pai, que seremos atendidos nas nossas petições. É dessa forma, Senhor meu Deus, que nós sabemos que seremos atendidos em todas as nossas necessidades pela fé. Perdoa os nossos pecados, meu Deus. Perdoa as nossas iniquidades. Senhor, esse ouvinte, ó Deus, que na realidade, ó Pai, sabe que não é que cometeu algo corriqueiro, porque, Senhor, às vezes nós pedimos ao Senhor perdoa os nossos pecados. E nós sabemos, ó Deus, que nós temos as nossas coisas corriqueiras. Mas sabemos, ó Deus, que muita gente está vivendo um verdadeiro suplício por causa de coisas premeditadas, profundas e pecados gravíssimos em suas vidas. Mas a esse também, ó Deus, como o Senhor é conhecedor dos corações, nós pedimos que o Senhor o purifique. Se há arrependimento nesse coração, purifica agora, Senhor meu Deus, de todo mal, de todo pecado, de toda iniquidade. Deus de poder, eu agradeço o Senhor por ser o meu Deus. Eu agradeço o Senhor por ser o Deus de tantas pessoas que estão orando conosco agora. E agradeço o Senhor porque certamente o Senhor será Deus de tanta gente que está nesse momento, ó Deus, na encruzilhada da decisão. Senhor de poder, de misericórdia, eu estou orando aqui, Senhor, com tranquilidade. Muitos ouvintes estão orando comigo porque gostam de falar com o Senhor. Quem é que não gosta de falar com o Pai? E Senhor meu Deus, nós estamos orando com tranquilidade. Sabemos que o Senhor já falou conosco. Em resposta à sua palavra, nos aproximamos do Senhor. Estamos falando contigo. Estamos, ó Deus, nesse diálogo aberto, com tranquilidade, Senhor, é verdade. Mas eu sei também, ó Deus, que tem tanta gente que fala contigo aos berros. Pessoas, Senhor meu Pai, que estão num desespero inenarrável. Pessoas, Senhor meu Deus, que a situação está tão difícil, que essas pessoas, ó Pai, não sabem mais o que fazer. Sei, ó Pai, que às vezes nos deparamos em nossa vida com situações difíceis. Às vezes vemos pessoas que a nossa única reação em relação a elas é dizer, meu Deus, coitado, coitada. E Senhor, nesse momento eu sei que muitas pessoas estão coitados, coitadas. Muitas pessoas estão vivendo um martírio. Muitas pessoas, ó Deus, estão realmente com os seus olhos como se fossem uma fonte de lágrimas. São situações familiares, situações de emprego, financeiras, situações de perdas. Quanta gente perdeu tanto no dia de hoje, meu Pai. Talvez aquele membro da família desaparecido. Família destruída, o inimigo veio, enganou, fez o que tinha de fazer e fez dessa forma. Senhor meu Deus, Senhor meu Pai, eu peço ao Senhor em nome de Jesus. Visita esse lar, ó Deus.
que está sendo consumido por essa dor. Visita esse jovem, essa criancinha, essas pessoas, ó Deus, que de repente ficaram ou tomaram consciência de acontecer ou de estar acontecendo uma grande perda nesse momento. Pessoas, ó Deus, que se prostraram, perderam as forças. E, meu Pai, estão prostradas por completo em lágrimas. Eu sei que o Senhor pode visitar agora, Senhor meu Deus. Eu sei que o Senhor visita agora, Senhor meu Pai. Em nome de Jesus Cristo, visita agora, Senhor meu Deus. Eu peço ao Senhor que o Senhor seja o consolo para esse coração. Que o Senhor seja o conforto para essa vida. Essa vida, ó Pai, que tem sofrido tanto, que tem caminhado tão sozinha. Essa vida, Senhor meu Deus, que precisa tanto de aconchego, de companhia. Meu Deus, eu sei que o Senhor mais do que ninguém entende. Cada vida, cada pessoa, cada situação. Senhor, quantas pessoas estão dentro de uma casa, Senhor, que na realidade é só uma casa, mas ainda não é um lar. Quanta gente, ó Deus, tão solitária, depressiva e ansiosa, vivendo, ó Pai, momentos difíceis, momentos, ó Pai, que algumas delas pensam que realmente melhor seria se já tivessem partido. Ah, meu Deus, eu sei que o Senhor é um Deus de amor. Em nome de Jesus, visita esses corações agora. Eu não tenho palavras, ó Deus, para alcançar o coração do Senhor. Claro que falo de uma forma, meu Deus, que o Senhor entende. Eu não quero encontrar palavras para isso, mas eu quero colocar o meu coração nisso, porque o meu coração o Senhor conhece. O coração desse ouvinte que está orando comigo o Senhor conhece. O coração dessa pessoa que está, eu diria, se esvaindo em lágrimas o Senhor conhece. Essa situação, ó Deus, difícil, de dor, essa situação, ó Pai, que é como se fosse uma espada transpassando essa vida, o Senhor conhece. Meu Deus, leva o perdido à sua luz. Leva o desesperançado à esperança que vem do Senhor. Leva o entristecido à sua alegria. Leva o doente à cura. Leva o desesperado conforto, consolo, paciência, a esperança. Leva o que está hospitalizado, Senhor meu Deus, a esperança e o agir do Senhor. Esse lar, ó Deus, que se encontra nessa guerra sem igual, leva a sua paz. Leva a sua paz a esse lar, que é uma guerra. Não é aquilo que o Senhor fez, ó Deus, quando o Senhor idealizou a família. Meu Deus, eu quero repreender essa legião do inferno, essa legião da mentira, essa legião da destruição, essa legião da morte. Eu quero repreender essa força do inferno, essa força satânica, essa força diabólica que veio, meu Deus, com essa força. Não é uma marolinha não, meu Deus, é um verdadeiro tsunami. Entrou trazendo destruição, trazendo essa bagaceira nessa vida. Eu repreendo toda a força do inferno, toda a força da morte. Eu te repreendo, enfermidade, que está sobre esse corpo, sobre essa vida de noite e de dia. Senhor, meu Deus, põe a sua mão agora, meu Pai. Põe a sua mão agora para fazer maravilhas, meu Deus. Nós confiamos no agir do Senhor. Nós confiamos no agir das tuas mãos. Opera maravilhas nessa vida, nesse coração, nessas pessoas. Eu creio, meu Pai, eu creio que o Senhor é Deus vivo, o Senhor é Deus poderoso. O Senhor é Deus que realiza sinais, prodígios. Realiza agora, meu Deus, sinais, prodígios e maravilhas. Sei, ó Pai, que é um benefício para esse corpo, para essa família. Mas sei que também é um testemunho, ó Pai. Sei que testificará do Senhor.
Sei, Senhor meu Deus, que o nome do Senhor será engrandecido. Nós estamos com tantos cultos já anunciados em nossas igrejas, não só na nossa sede, meu Deus, mas também nos bairros, mas também nas comunidades, também nos condomínios fechados, no Brasil e no mundo. Senhor, eu sei que o Senhor é Deus vivo, e sei que o Senhor haverá de honrar essas pessoas, ó Deus, que com sinceridade, sem meninice, meu Pai, estão fazendo uma grande obra, estão empreendendo, ó Deus, uma grande obra e alcançando vidas. Senhor, meu Deus, eu sei que o Senhor irá diante daqueles que fazem a sua obra. O Senhor abençoará e a sua palavra irá de encontro a esse coração perdido. As campanhas já anunciadas, Senhor, venha nos honrar, meu Deus. Venha nos honrar, porque acima de tudo, ó Deus, tudo é para a glória e honra do Teu santo nome. Tudo glorificará o nome do Senhor. Meu Deus, meu Deus, eu quero que o Senhor abençoe a mim, minha esposa, os meus filhos, os meus familiares, os meus pais, os meus irmãos, meus cunhados, minha sogra, meus amigos, também os meus inimigos. Venha abençoar, ó Deus, venha guardar, venha ajudar, ó Deus, dentro da especificidade de qualquer tipo de situação. Venha, meu Deus, nos ajudar. Nós, no nosso coração, temos a intenção e pretendemos, ó Pai, fazer a obra do Senhor. Pretendemos realizar a sua obra, Senhor, meu Deus. Pretendemos sim, meu Pai, fazer a sua obra. Fazer acontecer os teus sinais pela fé, pela operação do Senhor em nome de Jesus Cristo. Alcançar vidas perdidas. Nós queremos ser abençoados no nosso trabalho. Queremos ser abençoados, Senhor meu Deus, em tudo quanto propusermos em nossos corações para realizar. São tantas campanhas, ó Deus, que nós estamos realizando para a glória e honra do Teu santo nome. Abençoa, Senhor, abençoa. Abençoa, meu Deus, todos os nossos obreiros. Esses obreiros que com sinceridade, ó Pai, levam a Sua palavra. Esses obreiros, ó Deus, que se empenham nas campanhas também, juntamente com as suas famílias. Obreiros de capitais, cidades grandes, cidades pequenas. Nós aqui chamamos, ó Deus, de setoriais, sucursais, anexos. Eu sei que o Senhor conhece a sinceridade dos corações. Eu sei, Senhor meu Deus, que o Senhor é Deus poderoso, que conhece cada obreiro que está em cada lugar. Seja a igreja pequena, a igreja grande, a igrejinha que tem um membro, dois, cinco, a igreja que tem 500, que tem 1.000, 5.000. Eu sei que o Senhor conhece cada um deles, ó Pai. E sei também que o Senhor não ser. Sei, ó Pai, que essas pessoas que se proporam a estar lá, essas pessoas, ó Deus, que se prontificaram, muitos até com espírito voluntário, sei, ó Deus, que elas têm uma missão para realizar e aceitaram a missão. Que façam, ó Deus, para a glória e honra do Teu santo nome. Que façam, ó Deus, para a glória e honra do nome do Senhor. Meu Deus, eu peço ao Senhor em nome de Jesus. Eu peço ao Senhor que o Senhor use os Teus servos, as Tuas servas. Que o Senhor use, Senhor, meu Deus, na Sua obra. Aqueles, ó Deus, que são servos realmente que o Senhor use. E aqueles, ó Deus, que parecem servos. Aqueles, Senhor, que o objetivo deles é apenas e tão somente financeiro. Deturpam a sua obra. Fazem negociatas com o dinheiro da sua obra. Meu Deus, eu sei que o Senhor é um Deus vivo, Senhor. E sei que o Senhor haverá de tratar com essas pessoas. E sei, meu Deus, que se não houver lugar nesses corações para o arrependimento, sei que o Senhor saberá manusear a situação da forma que o Senhor entende, Senhor, e da forma que o Senhor quer fazer. De qualquer maneira, meu Deus, nós sabemos que muitos homens sinceros pregam a Sua palavra. E sabemos, ó Deus, que muitos aproveitadores também estão aí. Sabemos, ó Pai, que até mesmo no meio dos discípulos haviam aqueles, ó Pai, que tinham um coração não totalmente entregue,
mas o Senhor é Deus poderoso. Sei que o Senhor haverá de levantar sempre homens de Deus, mulheres de Deus, para que a obra prossiga, Senhor meu Deus, ganhando almas para o Teu reino. Meu Deus, a nossa diretoria, guarda a nossa diretoria. Guarda, Senhor meu Deus, para que toda a diretoria, num só amor, num só espírito, tenha decisões acertadas, para que nós possamos continuar essa obra, Senhor. Guarda a presidência, a diretoria deliberativa, diretoria executiva. Guarda, ó Deus, orienta, dá sabedoria, dá humildade, Senhor meu Deus, para que a obra seja feita da maneira que o Senhor pretende. Meu Deus, meu Pai, nesse momento eu peço ao Senhor também que o Senhor direcione as autoridades constituídas dessa nação. Que o Senhor direcione, Senhor meu Deus, todos aqueles que estão na responsabilidade de dirimir a respeito dessa nação. Senhor meu Deus, Senhor meu Pai, que também sejam guardados aqueles que zelam pela segurança. Que o Senhor visite também os presídios e os presidiários. Tem ali os que já estão convertidos, tem aqueles que ainda vão se converter. De qualquer maneira, meu Deus, a obra pertence ao Senhor. Sei que o Senhor tem uma obra a realizar. Em nome de Jesus, ó Pai, eu repreendo toda a força da violência. Repreendo toda a força da violência organizada. Repreendo, Senhor, meu Deus, a força de Satanás, a força

Queremos ver as almas na presença do Senhor. Quanta gente sofrendo nesse momento, mas ainda guarda no coração algum tipo, Senhor, de preconceito, algum tipo de reserva. E essas pessoas não se predispõem a estar diante do Senhor. Algumas se julgam importantes demais, outras ricas demais, outras socialmente, Senhor, conhecidas. Senhor Pai, que muitas pessoas, quando chegarem realmente no ponto do desespero final, procurarão o Senhor quando já não terão nada mais. Toca no coração dessas pessoas, ó Deus, que essas pessoas venham à presença do Senhor, ao conhecimento da sua verdade. Eu sei que o Senhor é um Deus vivo, sei que o Senhor é um Deus misericordioso, e sei que o Senhor quer fazer maravilhas. Abençoa todos os nossos ouvintes que estão em todos os locais, ó Pai. Guarda todos os nossos ouvintes nas tuas mãos. Guarda os nossos filhos, os nossos jovens, os nossos adolescentes. Guarda também os nossos velhinhos, os nossos familiares, de uma forma geral. Meu Deus, que a bênção do Senhor esteja sobre nós. Que o amor do Senhor esteja, o amor do Senhor esteja sobre nós. Que nós tenhamos, meu Pai, que nós tenhamos, meu Deus, da parte do Senhor a proteção, que tenhamos da parte do Senhor a ajuda para as nossas vidas. Eu creio, Senhor, meu Deus, eu creio que o Senhor está ajudando todas as pessoas comprometidas com a sua obra, que o Senhor está guardando todos, meu Deus, que querem o bem das vidas, a salvação, que querem, meu Deus, o bem da beneficência, da ajuda ao próximo. Sei que o Senhor está guardando, ajudando, e sei que o Senhor será provedor sempre, em nome de Jesus Cristo, nosso Salvador. Amém, Senhor.

0: programa Voz da Libertação, da Igreja Deus e Amor, sou o seu irmão Lourival de Almeida. Deus abençoe todos vocês.
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2: Pois o pecado não os dominará, porque vocês não estão debaixo da lei, mas debaixo da graça. Romanos capítulo 6, versículo 14.
3: 3 horas e 25 minutos.

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3: Lembre-se do seu Criador enquanto você ainda é jovem, antes que venham os dias maus e cheguem os anos em que você dirá: não tenho mais prazer na vida. Lembre-se dele antes que chegue o tempo em que você achará que a luz do sol, da lua e das estrelas perdeu o seu brilho e que as nuvens de chuva nunca vão embora. Os seus braços, que sempre o defenderam, começarão a tremer, e as suas pernas, que agora são fortes, ficarão fracas, e os seus dentes cairão, e sobrarão tão poucos que você não conseguirá mastigar a sua comida. A sua vista ficará tão fraca que você não poderá mais ver as coisas claramente. Você ficará surdo e não poderá ouvir o barulho da rua. Você quase não conseguirá ouvir o moinho moendo ou a música tocando, e levantará cedo quando os passarinhos começam a cantar. Então você terá medo de lugares altos e até caminhar será perigoso. Os seus cabelos ficarão brancos e você perderá o gosto pelas coisas. Nós estaremos caminhando para o nosso último descanso, e quando isso acontecer, haverá gente chorando por nossa causa nas ruas. A vida vai acabar como a lamparina de ouro cai e quebra quando a sua corrente de prata se arrebenta, ou como um pote de barro se despedaça quando a corda do poço se parte. Então o nosso corpo voltará para o pó da terra de onde veio, e o nosso espírito voltará para Deus que o deu. O fim de todas as coisas é: teme a Deus e obedeça a sua palavra, porque este é o dever de todo ser humano. Enquanto você tem oportunidade, compareça na Igreja Pentecostal Deus de Amor e entregue a sua vida ao Senhor Jesus, e passe a andar na presença de Deus.

0: Pai do Senhor Jesus, quero contar uma experiência que eu tive com Deus quando eu estava procurando uma igreja que eu já sentia no meu coração de servir a Deus. Eu andei em algumas igrejas, em vários ministérios, porque eu queria uma igreja que eu pudesse me encontrar com o Senhor. E visitei alguns ministérios, mas nenhum deles me tocou. Certo dia, eu entrei na sede mundial e lá eu sentei e fiquei observando o culto. E ver as irmãs cooperadoras, obreiras, e me chamou, né, para ir na frente aceitar Jesus na hora que o missionário estava pregando. Lembro eu que era um dia de quarta-feira, mas eu não quis ir, estava sozinha. Aí no outro, quando foi no domingo, eu voltei para a igreja novamente. Eu sentia o Espírito Santo de Deus falando comigo no meu coração: vai ser aqui que eu tenho grande obra para fazer em sua vida através do Espírito Santo. E ali, irmão, eu sentei. Aí as irmãs, na hora do apelo, elas vieram me chamar. Eu estava toda cheia de pintura. Eu estava com cheias de bijuterias, pulseiras, de calça comprida. E ela falou: vamos lá na frente, vamos aceitar Jesus. E eu fui. Missionário estava pregando, era na época da sede mundial, né? Na igreja antiga. E eu fui, mano. Aceitei Jesus. E aí, quando eu cheguei em casa, eu já fui tirando as coisas que não era do agrado de Deus na minha vida. O Espírito Santo de Deus já foi fazendo uma obra na minha vida. Aí se passou, né? Eu acompanhei os cultos, ia nos cultos na quarta, no domingo, com missionário. Passou 6 meses, começou a anunciar o batismo. E um dia o missionário falou assim, que as pessoas que estivessem já se preparando para o batismo, se quisesse entrar na fila para ser batizada com o Espírito Santo, ele ia descer do púlpito e ia colocar as mãos sobre as nossas cabeças. Irmãos, eu senti uma vontade muito grande de entrar na fila, mas nesse dia eu estava com meu filho de 8 anos e a minha filha de 6 meses no colo. Mas mesmo na oração eu senti uma graça de Deus sobre a minha vida. Eu falei: mas eu não vou na fila, vou esperar para o próximo domingo. E quando terminou o culto, eu vim embora, cheguei em casa, falei para meu esposo, falei: olha, bem, eu queria que você fosse comigo na igreja, porque ele não ia. Eu queria que você fosse comigo no culto, porque o missionário está fazendo, mandando ficar na fila, que é o batismo com o Espírito Santo. E ele desce do púlpito e põe a mão na cabeça das pessoas. E eu queria ir para a fila, mas com as crianças não dá. E ele foi, irmãos. Quando foi no próximo domingo, ele foi comigo. E assim começou a oração, né? Eu falei para ele ficar com as crianças e entrei na fila. Quando eu entrei na fila, eu fui sentindo um poder muito grande do Espírito Santo sobre minha vida. Mas eu não estava batizada ainda, mas eu sentia que eu ia ser batizada naquele dia. E assim foi, irmãos. E eu vi o missionário descendo do púlpito e colocando as mãos sobre as cabeças das irmãs, e as irmãs cheias do Espírito Santo. E eu estava orando, orando, e eu comecei a sentir algo diferente sobre o meu corpo, sobre a minha vida naquele momento. Mas ali eu estava assim, quando o missionário foi chegando perto de mim, eu parecia que algo estava impedindo, porque parecia que eu estava me sentindo acanhada naquele momento. E eu não me soltava para ser batizada. Aí o servo de Deus, missionário Davi Miranda, ele se aproximou de mim, colocou a mão na minha cabeça e falou assim: minha serva, você já está batizada com o Espírito Santo. Naquele momento, eu comecei a sentir um poder tão grande de Deus sobre a minha vida, que eu sei que dali me tiraram, levaram lá para o púlpito. Eu fiquei lá, irmão, cheio do Espírito Santo, falando em línguas estranhas. E quando foi naquele momento, o culto foi, chamaram todo mundo para ir para frente receber oração. E eu ali já estava ajoelhada no púlpito. Eu sei que terminou o culto, irmãos. Chegou meu filho e falou: mãe, o culto já terminou. É, já acabou, já está na hora de ir embora, já deu paz do Senhor. Irmãos, eu não vi. Eu estava tão cheia do Espírito Santo e Deus que eu nem vi o culto terminar. Eu ali de joelho, dobrado ali na beira do púlpito, só recebendo o poder do Espírito Santo de Deus. E essa é uma experiência que eu tive. Então eu agradeço a Deus por esse ministério e que Deus abençoe e todos aqueles que estão na frente desse trabalho. Deus abençoe a todo mundo e que aquele irmão que tem um chamado do Senhor e que abra seu coração e faça a obra do Senhor. Deus abençoe por essa oportunidade em nome de Jesus Cristo.
1: Quanto sofrimento, desilusão, tristeza e angústia na sua vida, caro amigo ouvinte. Você vive chorando, pensando: Deus se esqueceu de mim. Deus me abandonou. Deus não quer mais nada comigo. Você está enganado. Deus te ama. Deus te quer bem. Deus quer abençoar a sua vida. Você está pensando em tirar a sua própria vida? Você pensa em fugir de tudo e de todos? Esconder-se e dizer: ninguém gosta de mim? Você está debaixo de uma depressão. Preste muita atenção. Deus te ama, porque de tal maneira Ele enviou seu único filho para que todo aquele que nele crê não pereça, mas tenha vida eterna. Jesus, Ele morreu. Morreu pelos teus pecados em uma cruz de dor, sofrimento e angústia, para te dar a paz e a tranquilidade. Ele mesmo disse bem claro: eu sou o bom pastor e o bom pastor dá vida pelas suas ovelhas. Ele chegou a dizer mais ainda: vinde a mim todos que estão cansados e oprimidos e eu vos aliviarei. Caro amigo ouvinte, lembre-se de uma coisa: Deus nunca vai te desamparar. Esforça-te, tem bom ânimo e venha participar de uma concentração na Igreja Pentecostal. Deus é amor e a sua vida não será mais a mesma. 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
2: Luciana Ferreira dos Santos, sou de Vila Conceição de Adema, São Paulo, e conheci a IPDA daqui perto de casa mesmo, que tem uma IPDA Jardim de Adema, e aos poucos eu ia, em vez de quando eu ia, e hoje, para honra e glória do Senhor, estou na presença dele, estou na IPDA aqui do Jardim de Adema, e o Senhor me libertou dos vícios, drogas, da prostituição, me livrou de tudo. E para honra e glória do Senhor, estou na presença dele. Paz do Senhor.
3: Meu nome é Sueli Rodrigues, eu sou aqui da região de Campinas. Eu conheci o Senhor Jesus através do programa Voz da Libertação. O Senhor transformou a minha vida, a qual eu era uma pessoa infeliz, depressiva, cheia de vícios, muito enferma. E através de ouvir o programa Voz da Libertação, eu conheci o Senhor Jesus e recebi a minha cura. E eu agradeço muito esta igreja pentecostal Deus e Amor. Eu agradeço as orações dos irmãos pelo programa Voz da Libertação. Hoje faz 24 anos que estou na presença do Senhor Jesus, nesse ministério que eu amo tanto. Amém?
4: Eu me chamo Marta. Sou da Zona Leste. Eu conheci a sede Deus e Amor do Parque Dom Pedro através da minha cunhada. Foi quando eu estava passando uma luta muito grande no meu relacionamento e ela falou para mim: vai na sede. E eu fui e comecei a participar da campanha das quarta-feiras. E foi uma bênção na minha vida. Eu escuto a Voz da Libertação. Conheci a rádio também, a Voz da Libertação, através dela. Eu não deixo de ouvir, eu não deixo de acompanhar. Eu sempre acompanho as orações, eu peço oração e eu agradeço muito a Deus por ter colocado vocês na minha vida. E que Deus abençoe a todos. Eu agradeço a oportunidade.
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0: Por natureza, o homem é esquecido. Esquece dos fatos, datas, pessoas e compromissos. Por outro lado, a tendência humana é para não esquecer certos fatos que ocorrem na vida. Principalmente quando se trata de perdoar ou pedir perdão. Vemos e ouvimos muitas pessoas afirmarem: eu perdoo, mas não esqueço. Perdoo, mas não quero mais amizade com ele ou com ela. Isto não é perdão. O perdão que a Bíblia ensina é cheio de amor, misericórdia, e normalmente se perdoando se esquece, se sepulta no passado. Isso é possível se a pessoa experimentar o perdão divino, tornando-se revestida do grande amor de Deus. Deus é onisciente, é onipresente, é onipotente, mas, sem dúvida alguma, Ele esquece dos nossos pecados. Pois eu mesmo, o Senhor de Israel, apago as tuas transgressões por amor de mim, e dos teus pecados eu não me lembro mais. O Senhor Deus lança os teus pecados perdoados para trás de suas costas e joga nas profundezas dos mares. Caro amigo ouvinte, o sangue de Jesus Cristo nos purifica de todo o pecado. Através do seu sangue que temos a comunhão uns com os outros. E o sangue do Cordeiro de Deus, o Filho de Deus, nos purifica de todo o pecado. Isso se conhecermos a Jesus Cristo e sabermos que Ele é o Senhor. Mantemos a comunhão uns com os outros. E o sangue do Cordeiro nos purifica, nos lava e nos limpa de toda a iniquidade. Amigo ouvinte, pare, pense, confesse os seus pecados. E a partir de hoje, você será uma nova pessoa em Cristo Jesus, o Filho de Deus. Aprenda a perdoar e serás perdoado. Pois quem conhece a Deus sabe perdoar. Esta é mais uma mensagem da Igreja Deus é Amor, levando você ao caminho do Senhor.
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5: 4 horas e 1 minuto.
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7: Me chamo Rosimeire, sou de Itaquera, conheci a Igreja Pentecostal Deus e o Amor quando eu morava em Itacoaxetuba. Conheci a irmã Creuza que me levou e fiz uma campanha porque eu não podia engravidar. E Deus me abençoou com a minha filha, Vitória, e logo em seguida me deu a outra filha, Maria Luísa. Sou grata ao meu Deus e por essa igreja existir.
8: Na paz do Senhor, sou Maria Isabel de Americana. Quando eu tinha 15, 16 anos, eu ouvia muito um louvor, o hino Galileu. E aí eu conheci minha sogra e minha sogra acabou me levando para a Igreja Deus e Amor. Foi onde eu conheci a Igreja Deus e Amor. E grandes coisas o Senhor fez na minha vida. Hoje a minha vida é só bênção. O Senhor libertou meu filho da cadeia. O Senhor abriu porta de emprego para o outro meu filho. Grandes são os livramentos que o Senhor tem me dado, tem dado para a minha família. Amém?
5: Eu sou Francisco Edilson, sou caminhoneiro. Eu conheci a IPDA através do programa Voz da Libertação e tenho sido muito abençoado com essa programação. Deus abençoe os irmãos e peço oração por mim e pela minha família.
9: Meu nome é Manuel, sou da região de Presidente Venceslau. Conheci a Deus e amor através da irmã Marta, que é vó da minha prima. E eu indo nesta igreja, Deus me libertou das drogas. Quero parabenizar a Deus e amor através do programa Voz da Libertação.
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0: Muito bom dia, 4 horas com 6 minutos. Muito bom dia. Nós vamos de bloco de notícia, saúde mental.
1: Surto de ebola no Congo. Mortes por ebola passam de 100, enquanto grupos armados dificultam resposta ao vírus. O governo da República Democrática do Congo informou que o número de mortes confirmadas por ebola subiu para 101. A presença de grupos armados e a resistência local continuam a dificultar gravemente a resposta à doença na província mais afetada, complicando o trabalho das equipes de saúde. O surto da cepa bundibugio do ebola foi anunciado oficialmente após autoridades afirmarem que a transmissão passou despercebida por semanas. Esse atraso inicial deixou as equipes de saúde em desvantagem e com severas dificuldades para controlar a propagação do vírus logo no início da crise. No balanço epidemiológico, o governo informou o registro de 35 novos casos confirmados em um período de 24 horas, incluindo 10 novas mortes. Com essa atualização, o total de casos confirmados atingiu 550, espalhados por 17 zonas de saúde de Ituri, 7 zonas em Kivu do Norte e uma zona de saúde em Kivu do Sul. A desconfiança da população e os ataques diretos às equipes de sepultamento e centros de tratamento agravam a situação, como o recente episódio no cemitério de Nyamurongo, em Bunia, que deixou 2 feridos. Além disso, a atuação de grupos armados em Dujugo, Irumu e Mambasa limita o acesso humanitário em várias zonas afetadas ou em risco. A crise global da saúde cerebral. Doenças neurológicas afetam 42% da população. As doenças neurológicas afetam atualmente 42% da população mundial, o que representa cerca de 3 bilhões e 400 milhões de pessoas. Segundo dados recentes, essas condições são devastadoras e representam uma crise global, sendo responsáveis por mais de 11 milhões de mortes todos os anos. Diante desse cenário alarmante, a OMS emitiu um alerta urgente para países e autoridades. A instituição destaca o crescimento contínuo dos diagnósticos e aponta uma grave falta de políticas públicas voltadas para o tratamento e suporte de pacientes. De acordo com o relatório global de neurologia, as 10 principais condições que mais causaram mortes e incapacidades incluem o derrame, encefalopatia neonatal, enxaqueca, Alzheimer e outras demências. A lista traz ainda neuropatia diabética, meningite, epilepsia idiopática, complicações do parto prematuro, transtornos do espectro autista e cânceres do sistema nervoso. Por fim, o diretor-geral adjunto Jeremy Farrar enfatizou que muitas dessas doenças podem ser prevenidas ou tratadas com eficácia. No entanto, a falta de investimentos e a escassez de serviços de saúde deixam a maior parte dos pacientes desamparada, especialmente em áreas rurais e carentes.
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0: Muito bem, 4 horas com 10 minutos. Sejam muito bem-vindos. Eu sou seu amigo em Cristo, presbítero Israel Martins. Você que está aí ligadinho conosco, você também pode estar nos acompanhando através das redes sociais, através das nossas plataformas digitais. É isso mesmo. Você pode nos acompanhar através do Facebook. Você vai colocar aí na aba de pesquisa do Facebook, você coloca Igreja Deus e Amor Oficial, vai ser aí direcionado à aba principal, ao canal principal do Facebook, e vai nos acompanhar, vai acompanhar aí também os cultos, as transmissões ao vivo, lives, vai ser aí notificado de tudo aquilo que vai acontecendo em nossa igreja, e o nome do Senhor será glorificado. Você também pode nos acompanhar através do Instagram, é isso mesmo. Você vai na aba de pesquisa do Instagram e pesquisa Igreja Pentecostal Deus é Amor Oficial. Vai ser direcionado aí ao canal oficial da nossa igreja, Igreja Pentecostal Deus é Amor. Vai acompanhar os trabalhos evangelísticos, vai acompanhar as igrejas mais próximas da sua casa e vai poder aí ver, acessar as agendas, os horários de culto e será edificado também em nome de Jesus Cristo. Nós estamos também pelo YouTube, é isso mesmo. No YouTube você vai pesquisar aí na aba de pesquisa mesmo do YouTube, Igreja Deus é Amor Oficial. Você se atenta aí a números de inscritos, a número de membros, porque nós sabemos que nós estamos aí em uma época, em um período da fake news, não é verdade? Canais passando pelo canal da nossa igreja, mas na verdade apenas com o intuito de, às vezes, de terem engajamento, querendo prejudicar pessoas. E observe bem no número de membros, no número aí de inscritos da nossa igreja, e você vai se inscrever no novo canal da igreja, e tenho certeza que o nome do Senhor será glorificado. Você não só vai se inscrever, mas você vai compartilhar com outras pessoas, e outras pessoas serão glorificadas. Você vai se atentar aí ao número de membros. Nós estamos aí com... estamos com 551 mil inscritos, é isso mesmo? 551 mil inscritos. Você vai aí se inscrever, vai saber que é a nossa igreja. Se tiver menos que isso, um número muito inferior, você vai saber que é um canal fake, tá bom? E o nome do Senhor será glorificado hoje, meus irmãos. Hoje, dia 7 de setembro, nós temos aquele poderoso culto. Estará conosco o pastor José Manuel Jaimes, pregando a palavra do Senhor, Deus usando ele nas curas, nas libertações, também junto com o pastor José Manuel Jaimes, o batalhão da fé, o esquadrão da libertação, orando e você sendo curado em nome de Jesus. Acompanhe aí um pouquinho do que tem acontecido através aí do servo de Deus, pastor José Manuel Jaimes.
3: La Biblia dice,
4: a Bíblia diz,
3: em Mateus capítulo 3,
4: Mateus capítulo 3,
3: verso 13,
4: versículo 13,
3: que Juan el Bautista,
4: que João Batista,
3: estava no Rio Jordão,
4: estava no Rio Jordão,
3: e vino el Señor Jesús,
4: e veio o Senhor Jesus,
3: para ser batizado,
4: en el
3: Rio Jordão,
4: no Rio Jordão,
3: aleluia,
4: aleluia,
3: e quando entrou al Rio Jordão,
4: e quando entrou no Rio Jordão,
3: e foi bautizado,
4: e foi batizado,
3: se abriu los cielos,
4: os céus se abriram,
3: e uma voz del cielo,
4: e uma voz dos céus,
3: dijo así,
4: disse assim.
3: Este es mi hijo amado.
4: Este é o meu filho amado.
3: Em quem tenho complacência.
4: Em quem me complazo.
3: Quando estás en el Jordão.
4: Quando estamos no Jordão.
3: Los cielos se abren.
4: Os céus se abrem.
3: Pero hay quienes no quieren pasar el Jordán.
4: Mas tem aqueles que não querem passar pelo Jordão.
3: Voy a repetir.
4: Eu vou repetir.
3: Hay quienes no gustan del Jordán.
4: Tem alguns que não gostam do Jordão.
3: Hay quienes que se quieren quedar antes del Jordán.
4: Há alguns que querem ficar antes do Jordão.
3: No quieren pasar la prueba.
4: Não querem passar a prova.
3: No quieren pasar la lucha.
4: Não querem passar a luta.
3: No quieren pagar el precio.
4: Não querem pagar o preço.
3: Y hoy el Señor te dice.
4: E hoje o Senhor te diz.
3: Llegó el tiempo.
4: Chegou o tempo.
3: Que cruces el Jordán.
4: Para passar o Jordão.
3: Porque al otro lado.
4: Porque do outro lado.
3: Está la victoria.
4: Está a vitória.
3: Está la bendición.
4: Está a bênção.
3: Está lo que te prometí.
4: Está o que eu te prometi.
3: Cuántos reciben, levante su mano.
4: Quantos recebem, levante as suas mãos.

0: Aquí hay una joven.
1: Aquí tiene una joven.
0: Adolescente.
1: Adolescente.
0: Es una muchacha.
1: Es una joven.
0: Esta joven.
1: Esta joven.
0: Parece mentira.
1: Parece mentira.
0: Porque eres muy joven.
1: Porque você é muito jovem.
0: Pero sufre del dolor en las piernas.
1: Mas você sofre de dor nas pernas.
0: En el colegio.
1: No colégio.
0: O en lo que haces.
1: Ou naquilo que você faz.
0: Vives con dolor en las piernas.
1: Você vive com dor nas pernas.
0: Como si usted fuera.
1: Como se você fosse.
0: Una persona de mucha edad.
1: Uma pessoa de muita idade.
0: Y estás aquí.
1: Você está aqui.
0: Es ella.
1: É ela.
0: Déjemela pasar.
1: Deixe ela passar.
0: Es ella. Es una niña, es una joven.
1: É uma criança, uma jovem.
0: Pero sufre de dolor en las piernas.
1: Mas sofre de dor nas pernas.
0: Y esto no es normal.
1: Isso não é normal.
0: Para la edad de ella.
1: Para a idade dela.
0: No tiene por qué estar sufriendo
1: não
0: así.
1: Não tem por que estar sofrendo assim.
0: ¿Cómo se llama usted?
1: Como é seu nome?
0: ¿Cómo es su nombre?
2: Isabela.
0: Isabel, usted sufre mucho de dolor nas pernas.
2: Sim.
0: ¿Cómo? ¿Cómo?
1: O que acontece com você?
2: Minhas pernas doem muito, minhas costas também.
0: Com quem você veio?
1: Você veio com quem hoje?
2: Com minha avó.
1: Com a avó dela, com a abuela.
0: Quem é a abuela? Venga.
1: Vem aqui, vó.
0: Esta revelação é tremenda.
1: Essa revelação é tremenda.
0: Porque este é o momento das ofrendas.
1: Porque é o momento das ofertas.
0: Pero o Espírito Santo me dijo.
1: Mas o Espírito Santo me diz.
0: Estou sanando uma jovem, uma jovencita.
1: Estou curando uma jovem.
0: Uma jovencita.
1: Uma jovem, pequena jovem.

0: de correr?
1: Você mira seus amiguitos correndo?
0: Você olha seus amigos correndo?
1: Pero usted no puede.
0: Mas você não pode correr.
1: ¿Cuánto creen que Dios la sana?
0: ¿Cuánto cree que Dios cura ella?
1: Cierra tus ojitos.
0: Fecha seus olhos.
1: Y levante tus manos.
0: Levante suas mãos.
1: Señor, cura a esta niña. Es un dolor fuerte y no puede hacer nada en el. Cúrala ahora. Y haz un milagro creativo en sus piernas, en sus rodillas, en sus pies, en su cintura. ¡Ahora! Recibe.
2: Reciba atrás, ella va a caer.
0: Ella va a caer, segura ella atrás.
2: Reciba, deja, deja, deja, deja. Ponga el micrófono.
0: Coloca el micrófono para ella hablar.
1: ¡Da gloria a Dios, iglesia! Poder de Dios cayó aquí.
0: Poder de Dios cayó aquí.
1: ¿Por qué está llorando?
0: ¿Por qué está llorando?
3: Yo estoy sintiendo un milagre.
1: ¿Cómo así? ¿Qué sintió cuando estábamos orando?
0: ¿Qué que você sentiu quando a gente estava orando por você?
3: Yo estaba tremendo, ahora no estoy más.
2: Estaba tremblando, pero ahora no está más.
1: Comience a mover las piernas.
0: Comece a movimentar las pernas. Pode mexer as pernas.
2: ¿Y ahora?
0: ¿Y ahora?
1: ¿Qué pasó?
0: ¿Qué que aconteceu?
3: Yo estoy mejor, no estoy sintiendo más dor nas pernas.
1: Vai, corre, corre.
0: Pode correr, corre.
1: ¿Dónde está la iglesia alabando al Señor?
0: ¿Dónde está la iglesia alabando al Señor?
1: Habla con la abuela. Que venga corriendo.
0: Venga corriendo.
1: Un aplauso, Señor.
0: Un aplauso, Señor.
1: Señora.
0: Señora, ¿ella no podía hacer eso?
4: No. Todas las noches ella ficaba. Faz, vó, faz massagem na minha perna que eu não estou conseguindo dormir de tanta dor.
1: E agora, menina, vem aqui. E agora?
0: E agora?
3: Eu não estou sentindo mais nada.
1: Quem te sanou?
0: Quem te curou?
3: Deus.
1: Da glória! Impressionante.
0: Impressionante.
1: Aí está esta imagem.
0: Aí está essa imagem.
1: La abuela,
0: a avó
1: abraçando sua neta.
0: Abraçando a sua neta.
1: Después del milagro.
0: Depois do milagre.
1: Yo creo en milagros.
0: Eu creio em milagres.
1: Aquí hay personas.
5: Aquí tem pessoas.
1: Que desde niños,
5: que desde criança,
1: fueron llevados a una iglesia.
5: Foram levados a uma igreja.
1: Usted es hijo de cristiano.
5: Você é filho de crente.
1: Hijo de pastor.
5: Filho de pastor.
1: Y estás apartado.
5: Mas está afastado.
1: Y hoy el Señor te dice.
5: E hoje o Senhor te diz.
1: Ahora es con mis fuerzas.
5: Agora é com as minhas forças.
1: No con las tuyas.
5: Não com as tuas.
1: Tengo un propósito contigo.
5: Tenho um propósito contigo.
1: Ven al altar.
5: Vem aqui pro altar.
1: Arrepiéntete de corazón.
5: Arrependa-se de coração.
1: Porque esta vez no serás tú.
5: Porque esta vez não será você.
1: Es el Señor en ti.
5: É o Senhor em ti.
1: Te estoy esperando.
5: Eu estou esperando-te.
1: Venga, yo sé que hay más.
5: Vem, eu sei que tem mais.
1: No tenga vergüenza.
5: Não tenha vergonha.
1: Acércate.
5: As venha a aproxima-se.
1: Reconcilia-se com Deus.
5: Reconcilia-te com Deus.
1: Hoje é o dia de reconciliar-se com Ele.
5: Hoje é o dia de reconciliar-se com Ele.
1: Que te vuelvas a Ele.
5: Para que voltes a Ele.
1: Mira, esse muchacho viene llorando.
5: Vem, esse jovem está chorando.
1: Algo me diz o Senhor de
5: Ele. O Senhor me diz algo sobre
1: este
5: ele.
1: Este muchacho.
5: Esse jovem.

0: antiguamente.
1: Tinha algo com Deus antigamente.
0: Pero estaba apartado.
1: Mas estava afastado.
0: Wow. Mientras ellos están de rodillas.
1: Enquanto eles estão de joelhos.
0: Y los otros jóvenes les están ayudando.
1: E os outros jovens estão ajudando-os.
0: ¿Adónde están los que quieren ser portadores de un avivamiento?
1: Aonde estão os que querem ser portadores de um avivamento?
0: No por tu elocuencia.
1: Não pela sua eloquência.
0: No por tu talento.
1: Não pelo seu talento.
0: No.
1: Não.
0: Sino por la presencia de Dios.
1: Senão pela presença de Deus.
0: Y les gustaría salir de aqui llenos de la gloria de Dios.
1: E você gostaria de sair daqui cheio da glória de Deus?
0: Corra al altar.
1: Corra aqui ao altar.
0: Venga, hoy Dios te empodera.
1: Hoje é o seu dia.
0: Usted que quiere.
1: Hoje você que quer.
0: Ven aquí, muchacho.
1: Vem aqui, jovem.
0: Ei, ei, levanta a mão.
1: Levanta a mão.

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3: A paz do Senhor, queridos e amados ouvintes do programa Voz da Libertação. Aqui quem fala com todos vocês é o seu irmão em Cristo, pastor Martins Damásio. Estou acompanhando esta programação pela internet, aqui na nossa sede setorial da cidade de Barreiras, Bahia. Deus vos abençoe a todos os ouvintes. Esta programação tem sido uma bênção de Deus.
4: A paz do Senhor Jesus Cristo. Aqui sou a Neuza, de cidade de Piratini. Quero dizer para os irmãos que ouvem a rádio, e é uma bênção este programa na minha casa. Eu ouço esse programa diariamente e tenho recebido da parte de Deus grandes livramentos. Amém.
5: Aqui quem fala é a irmã Nadir, de Belo Horizonte. Gosto muito do programa, de todos os programas. Ouço a Voz da Libertação 24 horas. O quadro que eu mais gosto é conhecendo melhor a sua Bíblia e a meditação do dia. Amo todos os programas, esses aí eu gosto muito. Que Deus abençoe todos vocês.
6: Muito bem, você ficou aí com o comunicado, esse culto poderoso hoje, segunda-feira, dia 7 de setembro, feriado nacional, essa poderosa campanha, blindando minha família, mudando minha nação. Você não pode ficar de fora. Hoje, 5 cultos aí, já iniciando às 7 horas da manhã, às 9 da manhã, 11h30 com o pastor Wellington Alves, às 15 horas com o pastor, pastor José, meu Deus, vai sair, pastor José Manuel Jaimes, é isso mesmo, vindo diretamente da Colômbia, pregando a palavra. Você não pode ficar de fora, às 19 horas, pastor Kleber de Oliveira. E lembrando que hoje o transporte é gratuito aqui na cidade de São Paulo. Você pode pegar aí e vir para a igreja adorar ao Senhor nesses 5 períodos e o nome do Senhor sendo glorificado. Queridos irmãos, nós vamos agora de projeto Eu e Mais Um com a nossa irmã Débora Miranda, com o tema O Poder da Palavra.
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9: Mais um dia, mais um programa, mais uma aula através do espaço Eu e Mais Um. Bom, nós estamos a cada dia avançando nos nossos estudos bíblicos. Nós começamos já há mais de um ano falando das coisas e das bases da palavra de Deus, das doutrinas básicas sobre salvação, o que é igreja, o que é Santa Ceia. Hoje nós já estamos já avançando e tendo um estudo muito mais intermediário, avançado daquilo que nós aprendemos há um ano atrás. Estamos falando esta semana da importância de nós estudarmos a palavra de Deus e como estudá-la para crescer na fé. Falamos que nós precisamos reconhecer que a Bíblia é a palavra de Deus, que Deus a tem preservado de erros e de sua instituição. Falamos também que Deus tem falado ao mundo por meio da sua palavra. E hoje nós vamos falar um pouquinho que, por meio desta palavra, o Espírito Santo fala à humanidade. O Espírito Santo convence o pecador do seu pecado, comove o pecador. A Bíblia é o espelho que nos revela a nossa falha, os nossos defeitos, e nos leva a quem os pode corrigir. Está no livro de Tiago, capítulo 1, versículo 23. A Bíblia operou poderosamente nos corações daqueles que a escutavam quando Pedro estava falando sobre ela, pregando da palavra. Está no livro de Atos, capítulo 2, versículo 37. Vejam que a Bíblia, ela foi inspirada pelo Espírito Santo e por meio dela o Espírito Santo fala conosco. Ela é um instrumento de vida espiritual. A Bíblia é o meio que Deus usa para trazer vida ao pecador. Que o crente renasce mediante a palavra de Deus, que vive e permanece para sempre. Esta palavra é poderosa. Nós temos que valorizá-la cada dia. Não apenas colocando na vitrine aberta para que todos vejam aquela Bíblia, mas o que é valorizar a palavra? É você obedecê-la, é você segui-la e saber que aquela palavra, ela pode transformar o seu ser, a sua mentalidade, o seu caráter. Com a palavra de Deus, nós temos o sustento para a nossa alma. É o pão que alimenta o nosso espírito, como o pão material alimenta o nosso corpo. Está em Mateus 4:4. E nós devemos desejá-la, assim como uma criança recém-nascida deseja o leite. Está em 1 Pedro 2:2. Você tem prazer e desejo de estudar a palavra? É necessário ter. Ela também tem o poder para santificar a nossa vida. Porque nós vendo aqui a oração de Jesus, em sua oração intercessora, Jesus pede a Deus que santificasse os crentes com a sua palavra. Esta também é uma das funções da palavra de Deus, que diz: santificai-os na verdade, porque a tua palavra é a verdade. Através dela nós temos a nossa vida santificada. Deus também deu através da sua palavra um poder libertador. Liberta o homem do pecado. A palavra de Deus liberta o homem da mentira. Ela tem o poder contra o diabo. E quando você tem a palavra de Deus, Deus concede a você uma vitória definitiva contra Satanás por meio do poder da sua própria palavra. Está em Mateus 4, versículos 7, 10 e 11. E finalmente, a palavra de Deus é a mensagem que deve ser compartilhada com outros. Não somente você recebendo aqui, você está aprendendo aqui, mas você deve compartilhar com outros esta palavra. O estudo da palavra capacitará você para evangelizar os outros. Você falar de Jesus a outras pessoas que precisam desse Jesus e guiá-los até aos pés do Senhor Jesus, como você também chegou até aqui. Nossos 5 minutos já se esgotaram, passou rápido, mas na próxima programação vamos continuar falando um pouquinho desta importância da palavra de Deus e como reconhecer que a Bíblia realmente é a palavra de Deus e estaremos obedecendo a sua voz. Isso é reconhecer o autor desta palavra. Por hoje é só. Até a próxima oportunidade. Se despede Débora Miranda na paz do Senhor Jesus.

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1: É isso aí, amados ouvintes. Esta é a Madrugada do Socorro de Deus. 4 horas e 41 minutos. Nós vamos agora com uma oração. É o clamor por portas abertas. Poderoso Deus e eterno Pai, graças te damos, Senhor, por mais este momento de oração que o Senhor nos concede. Te agradecemos, ó Deus, por este dia que nasce, por este amanhecer, por mais um amanhecer, e com ele as tuas infinitas misericórdias. Pois as misericórdias do Senhor são as causas de nós não sermos consumidos, ó Pai. Obrigado, Senhor, pois como o salmista declarou, eu me deitei e dormi, e me levanto porque o Senhor me sustenta. É o Senhor que tem sido o nosso sustento, é o Senhor que tem sido o autor dos nossos livramentos, é o Senhor que tem sido aquele que tem nos proporcionado e gerado a vida. Obrigado, Senhor. Obrigado, Jesus, porque em nossas aflições o Senhor foi o nosso socorro. Obrigado, Jesus, porque naquele momento de angústia o Senhor foi o nosso refúgio e fortaleza. Obrigado, Senhor. Nesta madrugada, Senhor, no começo deste dia, entregamos a Ti a nossa vida. Obrigado, Senhor, pelos incontáveis livramentos que o Senhor nos deu nesta noite. Seja, Senhor, para este ouvinte que teve uma noite de sono, de descanso, e agora desperta, Senhor, para mais um dia de labor, um dia de compromisso, um dia de afazeres, um dia, Senhor, na Tua presença. Ou seja, Senhor, para este ouvinte, quem sabe, Pai, teve uma noite difícil, uma madrugada de luta, de provação, de dificuldades. Em tudo nós somos mais do que vitoriosos. Porque chegamos, Senhor, em mais um despertar. O Senhor é o autor da vida. Como diz a Tua palavra, que todas as coisas cooperam para o bem daqueles que Te amam, Senhor. Nós Te amamos, ó Pai. Clamamos a Ti, Senhor, nesta manhã. Porque, Senhor, queremos o Teu favor. Pedimos, Senhor, as Tuas dádivas. Pedimos, Senhor, o Teu livramento. Pedimos, Senhor, o Teu direcionamento para este dia. Abençoa, Senhor, os Teus filhos. Abençoa, Senhor, os Teus servos, proporcionando, Senhor, portas abertas. Sim, ó Pai, derrama, Senhor, uma chuva de bênçãos sobre a vida dos Teus filhos, aos trabalhadores, aos empresários, aos empreendedores, ó Pai, dá-lhes a bênção e a vitória a este pai de família, Senhor, que segue para o Seu serviço, ó Pai, que seja um dia abençoado. Dai o grande livramento, cobre com Teu sangue, acampa Teu exército de anjos. Guarda, Senhor, a sua casa, guarda, Senhor, a sua família, guarda, Senhor, o seu lar. Senhor, que seja um dia de bênção, um dia de vitória. Eu oro também, Senhor, para aqueles que vão regressar para a sua casa após uma noite de trabalho, uma madrugada de serviço, e agora, Senhor, buscam o seu repouso, o seu descanso. Leva-os, Senhor, para casa em paz e segurança. Ah, meu Deus, para este dia, livra, Senhor, das enfermidades. Cura, Senhor, das doenças. Cura, Senhor, meu Pai, dos ataques de Satanás, ó Pai, das setas e dardos inflamados do maligno, Senhor, para nos abater, para nos ferir, para nos fazer esmorecer, Senhor, pois maior é aquele que está conosco do que aquele que está no mundo. Oh, meu Deus, e se o Senhor é por nós, quem será contra nós? Espírito Santo de Deus, dai sabedoria aos Seus filhos, dai, Senhor, direcionamento, esconde, Senhor, das astutas ciladas de Satanás, das armadilhas preparadas contra a nossa vida, livra e guarda de todo mal, dai sabedoria, dai direcionamento, Senhor, dai sabedoria, Senhor, nas escolhas que faremos, que a nossa vida seja para glorificar e exaltar o Teu nome, como diz a Tua palavra, que seríamos sal da terra e luz do mundo, que possamos, Senhor, refletir, que possamos, Senhor, emanar a luz do Espírito Santo neste mundo, Senhor, para que aqueles que não te conhecem possam chegar a ti, ó Pai. Abençoa os teus filhos, retribui, Senhor, com dádivas, bênçãos e prosperidade, Senhor, na vida material, espiritual, financeira, na saúde, ó Pai. Em nome de Jesus. Amém.

0: Muito bem, 4 horas com 50 minutos. E nós vamos agora de quadro Saúde em Foco.
1: Obrigada pela sua audiência. A gente vai para mais informações aqui. Como tratar dor nas costas? Conheça os tipos mais comuns. A dor nas costas, na maioria das vezes, pode indicar problemas musculares, isso por conta da má postura, levantamento de pesos ou cansaço, e nesses casos pode ser aliviada com medidas simples como alongamentos, repousos e aplicação de calor. No entanto, a dor nas costas também pode ser causada por problemas mais graves, como inflamação do nervo ciático, pedra nos rins, infarto ou aneurisma da aorta. A má postura pode causar dor intensa nas costas, na região lombar ou parte superior das costas. Além disso, a má postura também aumenta o risco de outras alterações na coluna, como escoliose e torcicolo, por exemplo. Então deve-se fazer mudanças no estilo de vida, melhorando a postura ao trabalhar, caminhar ou até mesmo dormir. Quando se tem dor nas costas no lado direito ou esquerdo, normalmente é indicativo de lesão muscular, que pode acontecer após atividade física. A dor no meio das costas pode ser causada por problemas na coluna, podendo ser um sinal de má postura, contratura, hérnia de disco, osteoartrite ou ainda pequenas fraturas. A dor nas costas pode ser preocupante se for muito forte, surgir de forma repentina ou acompanhada de outros sintomas como enjoos ou falta de ar. E nesses casos, é aconselhado procurar o clínico geral para que seja identificada a causa e assim indicar o tratamento adequado, que pode incluir o uso de analgésicos, anti-inflamatórios ou a realização de uma cirurgia. Infarto. Sintomas, causas, tratamento e como evitar. O infarto é a morte das células do músculo cardíaco provocada pela obstrução total ou parcial de artérias coronárias, o que reduz o fluxo sanguíneo, o fornecimento de oxigênio para o miocárdio, resultando em sintomas como dor no peito que irradia para o braço, náuseas, suor frio ou palidez, por exemplo. O infarto, também chamado de infarto agudo do miocárdio ou ataque cardíaco, geralmente acontece devido ao acúmulo de placas de gordura no interior das artérias coronárias, e acontece pela genética ou por fatores de risco como tabagismo, obesidade e alimentação desequilibrada. Os principais sintomas de infarto são dor do lado esquerdo do peito em forma de aperto que irradia como dormência, ou dor para o braço esquerdo ou braço direito, pescoço, costas ou ainda queixo. Palidez, rosto branco, enjoo, suor frio, tontura, aquela sensação de queimação em um dos braços ou mandíbula, falta de ar e mal-estar. Os sintomas de infarto costumam indicar e iniciar de forma gradual, piorando aos poucos, durante mais aí de 20 minutos. No entanto, em alguns casos, o infarto pode acontecer de forma súbita, como uma piora muito rápida, situação conhecida como infarto fulminante. Com o tratamento, tem que ser feito no hospital. Assim que os primeiros sintomas surgirem, é importante você logo buscar ajuda profissional.
0: Quatro horas com 54 minutos, e você esteve conosco desde as 1 da manhã até agora, às 4h54, e claro, nós não estávamos sozinhos, eu, presbítero Israel, e aqui ao meu lado,
2: Diácono George Lucas, estamos nos despedindo desta programação. Desejo a você um 7 de setembro abençoado, que possamos aproveitar deste feriado, trazendo em memória os trabalhos, os sacrifícios que foram feitos para termos esta independência.
0: É isso. E agora nós vamos com o horário reservado à propaganda eleitoral gratuita.

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6: Cinco horas e três minutos.
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10: Glória a Deus. Meus irmãos, recebe a paz do Senhor. Amém. Misericórdia, tá fraca, hein? Recebe a paz do Senhor. Amém. Procure esse irmão bonito e cheiroso do seu lado com carinho, com respeito. Diga pra ele: que bom que você veio. Tá ruimzinho, hein? Ele não vem na próxima vigília. Diga com mais alegria e entusiasmo: que bom que você veio. Uau, agora ficou melhor. Queridos, você que trouxe a Bíblia Sagrada, abra no Evangelho de Cristo. Quantos querem ouvir Deus falar? Diga glória a Deus. Evangelho de Cristo, segundo escreveu Mateus, capítulo de número 14, versículo de número 22. Enquanto você procura o texto sagrado, eu quero externar total gratidão a Deus. A Deus seja toda honra, toda glória e também todo louvor. Se não é por Ele, não é por mais ninguém. Somos servos e queremos chegar nos céus como servo. Quem é servo, diga amém. Quem achou o texto, diga: eu vou para o céu. Quem não achou, diga: aqui também eu não fico. Fique em paz, essa dinâmica é de vigília mesmo, tá bom? É para vocês não dormir. Podemos ler o texto em alto bom som, digam amém. Quem me ouve atrás, diga glória. Uau, maravilha. Versículo 22 de Mateus, no capítulo 14, que diz: logo a seguir, compeliu Jesus os discípulos a embarcar e passar adiante dele para o outro lado. Digo, o outro lado. Continuando a leitura: enquanto ele despedia as multidões, pula por versículo 26. Que diz: e os discípulos, ao verem-no andando sobre as águas, ficaram aterrados e exclamaram: é um fantasma! E tomado de medo, gritaram. 27. Mas Jesus imediatamente lhes disse: tem bom ânimo, sou eu, não temas. Respondendo-lhe, Pedro disse: se és tu, Senhor, manda-me ir ter contigo por sobre as águas. 29. E ele disse: vem. E Pedro, descendo do barco, andou por sobre as águas e foi ter com Jesus. E você diga amém. Amém. Se assente. Quero louvar a Deus. Pode aplaudir, pode aplaudir.
2: Queridos, o texto que ora lemos, ele se retrata de um fato que ocorrera quando Cristo ainda estava na terra. Eu decorri a Bíblia em busca de algo que complementasse o tema. E Deus me fez parar aqui. Porque quando falamos de sobrenatural, isso se estende de uma forma muito tremenda. Porque viver o sobrenatural não dá para se comparar com a terra, com a lógica, com aquilo que é visível ou até mesmo apalpável. Ao olhar para a Bíblia Sagrada, eu vejo que sobrenatural excede as forças da natureza. É algo fora do comum. É algo que nos deixa perplexos, atônitos. E vendo a luz da Bíblia, eu percebo alguns episódios que Deus resolveu mostrar um pouco que seja por alguns tempos, segundos ou momentos, o seu poder que abrange este tema. Quando eu olho para a Bíblia e se tratando de sobrenatural, eu me lembro de Enoque, que andava com Deus, servia a Deus, temia ao Senhor, e era diferente dos demais moços da sua época. E por causa disto, ele fora translardado por Deus. Isto é sobrenatural. É algo fora do comum. Quando eu olho para a Bíblia, eu me lembro de Jacó, ou ex-Jacó, que no Val de Jaboque teve um encontro com Deus. E o texto diz que ele com bravura lutou contra Deus dentro daquele cenário e prevaleceu. Entenda que um homem mortal, no caso Jacó, viveu o sobrenatural de Deus por alguns minutos antes de passar o rio, antes de ir para o outro lado. Jacó, que agora vai receber o nome de Israel de Deus, viveu o sobrenatural de Deus na ocasião. Eu continuo olhando para a Bíblia e quem é fã da Bíblia vai vir comigo nessa dimensão. A gente se lembra quando Moisés estava de frente ao Mar Vermelho e o povo começou a gritar no seu ouvido, o pastor Hilton, dizendo: e agora, rapaz? Você não é o escolhido? Você não é o profeta? Você não é aquele que Deus separou? O que será de nós agora? O que vai acontecer conosco agora? Você nos tirou do Egito, nos fez chegar no limite, nos fez chegar de frente ao Mar Vermelho para morrermos aqui. Aí ele vai orar a Deus como homem mortal, um homem que está de frente a uma adversidade, um problema que foge do seu alcance. No mundo natural, na lógica, Moisés olha o mar e diz: é impossível. Se a gente for para a direita, nós morremos. Se formos para a esquerda, morremos. Se voltar, piorou. E agora? E no momento em que o mundo natural limita as opções que ele tem, embora ele buscou, embora ele tentou, quando ele olha no mundo natural e não vê mais opção de nada, aí ele vai orar a Deus, porque é sempre assim, quando o mundo natural não nos dá mais opção, aí nós recorre e apela a Deus. Quando ele ora a Deus, ele diz: Senhor, o Senhor disse que me escolheu, o Senhor disse que me chamou, eu estou aqui, trouxe o povo, mas tem um mar de frente de nós. E aí? Aí Deus, ele olha para Moisés e diz: Moisés, o que é que você tem na mão? Senhor, um cajado. Moisés, quem está ligado vai pegar isso aqui. No mundo natural, o que o cajado faz? Senhor, o cajado serve para me cuidar da ovelha. O cajado serve quando a ovelha está perto do aprisco, eu agarro pelo pescoço e trago de volta para mim, para não morrer, para não se precipitar. Moisés, então no mundo natural, o cajado é para quê? É para o pastor, Senhor, é para ele usar. No mundo natural... Moisés, do mundo sobrenatural, cajado para mim é chave para abrir água. Lá vai. Moisés, no mundo natural, cajado é o quê? Senhor, cajado para mim é para me usar no pastoreio, para me guiar as ovelhas. Moisés, até aqui você guiou as ovelhas, daqui para frente usa o cajado como a chave. Para quê, Senhor? A chave que eu vou abrir o mar vermelho. Só que o sobrenatural de Deus aqui na vida de Moisés não se resumiu só nisso. Sabe o que Deus fez mais? Moisés, depois que você tocar nas águas, dá uma olhadinha. Quando ele olhou, quando o mar se abriu, as águas se dividiu, ele olhou para o chão e viu que a terra era seca. Ele percebeu que a terra era seca. Moisés, eu não só abro o mar, mas o meu poder é tão grande, o meu poder é tão magnífico, que eu faço você e Israel passar em terra seca. Isso é sobrenatural. Quando eu olho para a Bíblia, se tratando do tema, ainda sobre Moisés, o povo cerca ele e fala assim: Moisés, nós temos sede. Moisés olha e fala assim: eu não posso dar água para esse monte de gente. Aí ele olha para a rocha. E com tanta audácia e ousadia, ele fere a rocha com o cajado. E da rocha seca, daquela pedra seca, saiu muitas águas. E isso é sobrenatural. Quando eu olho para a Bíblia, eu ainda me lembro, se tratando deste homem, quando eles estavam no deserto, andando muitos dias, o povo começa a se preocupar. Espera aí, nós vamos andar tantos dias no deserto, a roupa vai se estragar, as sandálias vai se estragar, nós não temos da onde tirar recursos para adquirir mais roupas ou mais sandálias. Aí Deus dá uma olhadinha e diz: esse povo não está acostumado comigo. Ei, pode andar despreocupado. Por quê, Senhor? Porque a roupa não vai envelhecer e nem a sandália se encurtar. E isso é sobrenatural. Tem mais, Senhor. Está frio. Estamos tremendo. Moisés, tem algum aquecedor aí? Tem não. Aí ele ora a Deus, aí Deus envia uma coluna de fogo sobrenatural. Moisés, o calor do dia está escaldante, o que nós vamos fazer? Aí Deus envia uma coluna para refrigerar o povo. Falando desse tema... Lembro do moço, sucessor de Moisés por nome de Josué. Quando ele estava na luta, na guerra. Aí disse: Senhor, a noite está vindo. E durante a noite nós vai perecer, não tem como lutar diante da escuridão. Deus, o Senhor pode, por favor, parar o sol por alguns tempos? Aí Deus para o sol, sobrenatural. E eles vencem a guerra. Se tratando deste tema, eu me lembro de um homem conhecido por muitos de nós como profeta do fogo, que teve a ousadia de olhar para o céu e dizer: Deus, senhores de Israel, por 3 anos e meio não vai chover e não vai ter orvalho. Sabe o que Deus fez lá de cima? Tu falou, assim vai ser. Sobrenatural. Peraí, Deus, não vai ter chuva, não vai ter orvalho, como é que esse povo vai sobreviver? Aí Deus olha para o profeta e diz: vai para o Querite. Por quê? Porque eu já reservei água para você e comida para te alimentar. Entenda uma coisa, o mundo sobrenatural, às vezes nós vamos buscar tentar entender, e Deus não vai nos dar explicação. Porque não basta a gente tentar entender o que Deus quer fazer, a gente tem que viver. Sobrenatural é para ser vivido. E às vezes a escolha está nas nossas mãos. Às vezes vai acontecer coisa ao nosso redor que a gente vai se olhar e vai dizer: e agora? Para onde eu vou? O que eu faço? Que recurso eu tomo? Que opção eu tenho? O mundo natural, a lógica, a realidade vai te deixar desesperado e o medo intenso vai invadir teu coração e você vai olhar e vai dizer: Senhor, o que eu faço daqui para frente? Aí é a hora, é o momento que Deus intervém, que Deus age. Quando aquela viúva olhou para o seu filho, pegou algumas lenha e disse: vamos fazer o último bolo, a última refeição. A terra está seca, não tem fruto, a árvore secou, a terra está dura, não chove, acabou a água, secou-se tudo, não temos mais de onde tirar alimento. Aí Deus envia o profeta e diz para ela: mulher, o mundo natural fechou as portas da provisão, o mundo natural tirou as opções que você tinha. Você recorreu a A, você recorreu a B, e acabou-se a mansidão de água, acabou-se tudo. Mas segundo a minha palavra, mulher, faça o bolo primeiro para mim, e eu te digo que a farinha não vai faltar, e o azeite também não vai cessar. Olhe para o seu irmão com carinho, com respeito, e diga para ele: sobrenatural, para de graça, vocês jantaram. Diga mais forte: sobrenatural, é para ser vivido. Acabou farinha, ou se tem um pouco de farinha, um pouco de azeite. Aí o profeta olha para ele e diz: pode fazer, porque segundo a minha palavra, o azeite não vai faltar e a farinha não vai acabar. Sobrenatural. É para ser vivido. Só que para eu viver o sobrenatural de Deus, eu preciso de algumas coisas. Para eu viver o sobrenatural de Deus, eu preciso sair do raso. Ezequiel, sim, Deus.

exclusivamente sua se você vai ficar aqui ou se você vai de encontro ao que Ele quer mostrar. Deus é educado e não força ninguém a viver o que Ele tem preparado e reservado para nos mostrar. Isso depende exclusivamente de mim. Eu quero ficar aqui, estou conformado aqui, eu estou bem aqui. A escolha é sua, não é de Deus. Tem gente que está acomodado no natural, para ele está bom. Sombra e água fresca. Só que Deus está nos chamando, como alguns costumam dizer na linguagem de hoje, para o X1. Sabe o que é X1? É eu e você. Deus está nos convidando a sair do normal, do natural, e viver algo extraordinário que Deus tem preparado para nós. Ah, se todos entendessem. Deus está nos chamando para sairmos do lugar que nós estamos acomodados. Porque pensa comigo, quem ama a Bíblia vai entender que para todos os profetas que Deus chamou, foi preciso eles decidir o que eles queriam. Deus deixa bem claro. Deus deixa bem aberto, sai da zona de conforto, rapaz. Porque o que eu quero mostrar para você, não tem como te dar com você nesse cenário, com você neste lugar. Jeremias, sim, Deus, quer que eu revele minha obra no vaso? Quer, então levanta e desce. Ele teve que sair da zona de conforto para ver a glória de Deus. Ezequiel, sim, Deus, quer que eu te mostre os céus abertos? Quero. Então sai da tenda. E ele escreve: e veio a mão do Senhor e me levou. Moisés chegou em Midian, falando como egípcio, andando como egípcio. Mas quando Jetro olhou para ele e disse: você quer ter um real encontro com Deus? Eu quero. Que Deus é esse? O Deus dos teus pais. Que Deus é esse? O Deus de Abraão, de Isaac e de Jacó. Que Deus é esse? Calma, eu vou te dar rota. Mas antes, tira a roupa de egípcio e põe roupa de hebreu. Primeiro eu vou te ensinar como chama ele. Tá bom, como é que chama ele? Calma, eu vou te ensinar. Ele foi dando as diretrizes para Moisés. O seu sogro Jetro, quando ele aprendeu, aí o seu sogro chamou ele e disse: pega aqui o cajado e pega aqui algumas ovelhas. Para onde eu vou, Jetro? Vai nesta rota. Aonde essa rota me leva? No Horeb. O que é Horeb? Casa de Deus, lugar que, onde Deus se revela, lugar onde Deus se mostra. Percebeu? Para Moisés ter a vida mudada, ele teve que sair de Midian e ir para Horeb, porque no Horeb é o lugar onde Deus se revela. É Deus dizendo para mim, para você: sai da zona de conforto, sai um pouco do mundo natural. Se as portas se fecharam para você, se as opções se esgotaram, se você...

Amaldiçoa para Deus se revelar. Eu tenho que sair do comum e ir para o incomum, sair do raso, ir para o profundo, sair do mundo natural e ir para o mundo sobrenatural. Jesus acabou de multiplicar os pães e os peixes. Jesus acabou de multiplicar. Prega comigo. Jesus acabou de multiplicar. Uau, perfeito. Só que Jesus olhou para os seus discípulos e disse assim para ele: ô meus rapazes, entra no barco

Perceba que a primeira ordem é para os discípulos, tá bom? Por quê, Marcos? Porque quem é escolhido, a bagagem pesa mais. Pegou ou não? Quem é escolhido, o preço é mais caro. Dói mais, sangra mais. Entrei no corpo do sermão, olhe para cá. Ele olhou para os discípulos e disse: entra. Eles não questionam. Entraram. Vão para o outro lado. Que outro lado é esse, Senhor? Teu endereço tenho. Para onde? Genezaré. Tá bom, nós vamos lá. E o Senhor? Vai vocês. Por quê? Eu vou me despedir da multidão. Lá vai eles. Enquanto Jesus se despede, perceba, ele despediu-se da multidão. Os discípulos, na visão lógica, vamos pensar como eles pensaram lá? Na visão lógica, Jesus vai chamar algum outro barqueiro para trazer ele até nós. Na visão lógica, de homem comum, natural. Jamais passou pela cabeça deles, pastor Wilson Matos, que eles e que ele, melhor dizendo, Cristo, ia vir sobre as águas, por cima delas. Não. Eles não questionam por quê? Na visão deles, na mente deles, Cristo vai vir em outro barco de encontro com eles, ou vão se encontrar no mesmo local. Só que Cristo tem um plano. Quando ele se despede da multidão, Cristo sobe para o monte para orar. Repita comigo: Cristo sobe para o monte para orar. Quando Jesus sobe, ele está orando. Perceba, era tarde, de meio-dia a 3 da tarde. Jesus está se despedindo da grande multidão, que ele acabou de multiplicar pão e peixe. Milagre extraordinário. Ele fala para os discípulos: vai para o outro lado. Eles vão. Ele sobe para o monte e vai orar. Lá em cima, ele está orando. Seus discípulos, lá embaixo, no meio do oceano. E o texto diz, pastor Hilton, que na quarta vigília da noite, entre 3 a 4 da manhã, veio uma grande tempestade. Só que espera aí. Quando eu olho para o texto e vejo o texto falar que o cenário era uma tempestade, eu percebo que os discípulos estão acostumados com isso. Porque metade dele, quase, eram ex-pescadores e usava isso como profissão. Então tempestade para eles é comum, sim ou não? Sim ou não? Pensa comigo? É comum. Só que o problema não é a tempestade. O texto é bem específico e eu gosto disso. Que o texto diz assim: e a tempestade se levantou, mas ele dá ênfase, e o vento era contrário. Eu gosto do texto porque ele dá ênfase dizendo que o vento era contrário. Espera aí, Marcos. É natural eles enfrentar a tempestade, porque eles sempre enfrentaram. Mas o que não é comum é o vento que impede deles avançarem. Meu Deus. O que não é comum é o vento que impede deles andarem, que impede deles chegarem onde Cristo deu o endereço, onde Cristo deu a rota. Para onde quer que onde o Senhor quer que a gente vá? Para Genezaré. Tá bom, nós vamos para lá. Só que eles estão tentando ir, mas o vento é o contrário. Pegou não? Vou te explicar agora. O negócio foi tão sério, gente, foi tão sério, que o texto diz que era a quarta vigília. Quando a Bíblia nos dá detalhe, tem segredo. Era a quarta vigília, de 3 a 4 da manhã, escuro, madrugada. As ondas subindo, o mar bravo, o barco agitando e o vento ao contrário. Ou seja, eu quero ir para frente, ele me empurra para trás. Espera aí, da hora que Cristo subiu, ainda à tarde do outro dia, até o momento em que Cristo aparecer, perceba, já era para eles chegarem na rota que Cristo mandou, fazia tempo.
Mas por que eles não chegaram? Porque o vento era... Prega comigo, o vento era... Eles não chegaram onde Cristo queria que eles chegassem, porque o vento impediu deles avançarem. Não entendi, Marcos. Entendo uma coisa. O que é natural para nós, nós até sabe resolver algumas coisas. Mas tudo muda quando passa de natural para impossível. Eles eram homens que conheciam o mar, conheciam a natureza das águas, mas eles nunca se depararam com o vento impedindo deles avançarem. É aqui que muda o negócio, porque no mundo natural, eu viver tempestades é normal. Eu consigo sobreviver, eu consigo tomar algumas atitudes, eu consigo resolver algumas coisas, mas tudo muda quando eu quero avançar, quando passa de natural para impossível e minhas forças se esgotam, aí tudo muda. É aqui que entra o segredo de andar com Cristo, porque quando eles perceberam que eles não conseguiam ir, que as forças se esgotaram, que eles estavam atônitos com medo e olhando um para o outro, dizendo: e agora, rapaz? Não dá, tenta avançar, não dá, vamos tentar mais uma vez, não dá, se esgotaram, as forças acabaram. Aí Jesus entra em cena, pegou ou não? Jesus sempre aparece quando você perde as opções ou as forças se esgota. Marcos, aonde você quer chegar? Simples, Cristo está falando para você. Se você tiver um pouquinho de calma, de paciência, eu vou mudar a cena. Eu vou me apresentar de forma gloriosa. E vou mostrar para você e para quem está com você que o impossível para mim não é nada, eu resolvo. Que o impossível para mim não é nenhum problema, eu dou a solução. Ele é tão extraordinário nisso, ele é tão poderoso nisso, que ele desce do monte e ele não vai em busca de outro barqueiro para levar ele para o outro lado. Sabe o que ele faz? Porque Cristo é Cristo. Você acha que ele não sabia o que os discípulos estavam enfrentando? Sabia. Sabe o que ele resolveu? Eu vou me apresentar de uma forma que eles ainda não viram. Sobrenatural. Eu vou me revelar de uma forma que eles ainda não viram. Sobrenatural. Os discípulos estão pelejando contra o vento, estão tentando remar, estão tentando ir para frente, estão tentando chegar no local onde Cristo falou. Não dá certo, o vento é o contrário, é forte, o mar se levanta, as ondas cobrem o barco. Eles estão atônitos, estão com medo, o medo se revela, eles estão espantados, assombrados. Aí Cristo acaba a sua oração. E que oração, irmão? Na quarta vigília da noite, Jesus desce tão cheio da glória, que ele olha para um lado e para o outro, quer saber, eu não vou atrás de barqueiro, porque já é de madrugada, já se esgotou, não tem mais nenhum para me levar para o outro lado. Peraí, eu sou Cristo, então eu vou de encontro aos meus discípulos, para mostrar para você uma coisa: o que te para, não me para, o que te prende, não me prende, o que te barra, não me barra, o que te atrapalha, não me atrapalha, porque eu sou Cristo. Oh, aleluia! Oh, aleluia! Oh, aleluia! Só

mas Cristo está vindo aí. Pasme, senhores, trema o inferno. Jesus está vindo ao teu encontro. Pega! Toque nesse irmão com carinho, com respeito, para ele não dormir. Diga para ele: Jesus está vindo aí. Para de graça. Diga com mais ousadia. Vocês são da Deus amor, rapaz. Nascemos no fogo. Diga com mais ousadia: Jesus está vindo aí. Isso. Isso. Diga para esse irmão, profetizando assim para ele. Diga para ele: ninguém vai te parar. Jesus está vindo aí. Diga com.

Mostra para o cão que você está vivo, vai. Olha lá. Isto, minha irmã, mostra para Satanás que você está vivo. Isso, jovens. Isso, músicos.

por cima das águas. Aprenda uma coisa: o que te causa medo, Cristo domina. Pegou ou não? O que te causa espanto, Cristo domina. O que te assusta, Cristo domina. O que te deixa desesperado, Cristo domina. Jesus está dizendo para alguém: ninguém vai barrar tua chamada. Ninguém vai impedir da promessa chegar até você e sua casa. Ninguém vai te destruir. Porque o que te causa medo e espanto, eu domino. E Jesus é tão expert nisso aqui, que ele gosta de chegar do jeito glorioso. Porque os discípulos estão no barco. Então pensa comigo, para eles o barco é seguro. Pegou ou não? Para eles o barco protege. E mesmo estando dentro do barco, eles têm medo. Já Cristo, ó, estão no barco. Mesmo dentro do barco, estão com medo. E Cristo, vem por cima. Alguém pegou? Vocês são inteligentes. Ó, o barco parece seguro, sim ou não? Sim ou não? O barco parece proteger, sim ou não? Peraí, se ele protege, por que eles têm medo? Se o barco parece seguro, por que eles têm medo? Eles estão atônitos, atônitos, e Cristo, por cima das águas. Tem medo, mas Cristo vem por cima das águas, dizendo para mim e para você: eu domino aquilo que te afugenta, aquilo que te causa medo e espanto, eu domino. Só que quando Jesus está se aproximando, eu percebo aqui no texto duas coisas, porque ele está dividido em duas partes. Quantas partes? Prega comigo, quantas partes? Primeira, o medo de sair, de ir até Cristo. O medo que faz eles olhar para Cristo e pensar que é um fantasma. Então eu penso que parte daqui do texto, eles estão com medo e o medo aprisiona eles no barco. O medo que aprisiona e a decisão que nos faz sair do ambiente inseguro, transpor os problemas e as barreiras que me impede de chegar onde Cristo quer e ir ao encontro dele, são duas partes. O medo que aprisiona e a decisão que me tira desse cenário de angústia e me leva até Cristo. Jesus está chegando. Diga comigo: Jesus está chegando. Quando Cristo está chegando, eles olham, todos. Só que começam a dizer aos outros: é fantasma, é fantasma, é fantasma. O medo se intensifica, o medo aumenta, a angústia aumenta. Porque pensa comigo, eles estão diante de uma tempestade, já tem horas. Lutando contra um vento ao contrário, já tem horas. Daqui a pouco aparece um ser por cima das águas. Diante do cenário, a primeira coisa que vem na cabeça é o fantasma. Não tem como ser Cristo, porque o medo faz isso. Faz a gente ver coisa onde não tem. Tem gente chorando, está sentindo o que Deus está falando. O medo é responsável por isso. Faz a gente ver coisas onde não tem. O medo assusta. O medo nos prende no mundo natural. Porque o medo te diz: já está no problema, filho, então fica aí, sai não. Já está no meio da tempestade, então relaxa aí, não vai não.
Não vai não, senão o problema é maior para você. O medo faz isso, me paralisa. O medo me prende. O medo faz eu ficar estagnado, sem movimento. O medo me dá insegurança. O medo me acovarda de agir. A minha mente até está dizendo: faz alguma coisa, reage, tenta outra coisa, faz, dá algum jeito. Mas o medo te prende. Ah, como eu sinto Deus aqui. O medo te prende, rapaz, garoto, moça, obreiro. E quem nunca passou por isso? Quem nunca, quando criança, saiu da escola tão animado, foi atravessando a faixa de pedestre, a mãe deu um grito: menino, olha o carro! Aí você para. Lembrou ou não? Porque você ouviu o grito da mãe, só que aí seu corpo para. Você não sabe se vai ou se volta. Já aconteceu isso com vocês? Ou só eu que fui criança arteira? Você corre, a mãe grita: olha o carro! Aí você para. E agora, irmão, eu vou ou eu volto? Você para. O medo é isso. Quando você está diante de um problema, diante de uma adversidade, ele faz com que você paralise. A intenção do medo é te trazer traumas. A intenção do medo é te paralisar. A intenção do medo é tirar de você a coragem, você se acovardar. Só que quando Cristo vem sobre as águas, eles gritam: é fantasma! E o medo dizendo: fica, não vai. Só que aí Cristo grita lá do

força do medo, Jesus grita: não temas, sou eu. Percebeu que Jesus não falou o nome, ele só falou: sou eu. Pegou ou não? Jesus está dizendo: não precisam me revelar, porque vocês conhecem a minha voz. Lá vai.

Provanai. Jesus está dizendo, não temas. Não tema, sou eu. Jesus está falando. O medo vai dizer que é fantasma. O medo vai dizer que é o problema. O medo vai dizer que é angústia. O medo vai falar...

0: dizendo: sou eu.
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4: Cinco horas e 58 minutos.
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1: São 6 horas da manhã, mais um minutinho na capital paulista. Bom dia para você, meu irmão. Bom dia para você, minha irmã. Bom dia para todos nesta segunda-feira, dia 7 de setembro de 2026. O clima tá abençoadíssimo. Eita, no dia de hoje. E nós temos hoje, porque é feriado, sabe? Eita. Nós temos o privilégio de termos conosco... É o nosso irmão Gabriel. Ei, irmão Gabriel, alô, paz do Senhor Jesus. Bom dia para você, homem de Deus.
2: Paz do Senhor, meu pastor. Paz do Senhor, você de casa. Bom dia na paz do Senhor Jesus. Dia bom é esse, dia que começa com o Senhor Jesus.
1: Isso mesmo. E hoje é feriado, dia 7 de setembro. Independência do Brasil comemora-se no dia de hoje, porque isto foi aquele grito, né?
2: É o grito da independência.
1: O grito da independência em 1822.
2: Eita, é coisa de história, hein?
1: Já foi alguns anos, né?
2: Ah, pouquinho, né? Um tempinho já.
1: É isso mesmo. Mas agora, sem mais delonga, como diz os meninos da cidade, né, Gabriel?
2: Sem enrolar. Sem mais delongas.
1: Sem mais enrolação, é verdade. É. Por falar em enrolação, rapaz, menino, tu não sabe, Gabriel.
2: O quê?
1: Zaqueu foi fazer crochê e acabou se enrolando tudo no rolo da linha, né? Do barbante.
2: Ele fez crochê nele mesmo?
1: Nele mesmo.
2: Ele já foi fazer a camisa pra ele mesmo, já vestido.
1: Foi. É isso aí, vamos que vamos. É, desse jeito, sem mais converseiro, vamos prosear com Deus. Pai nosso que estás nos céus, santificado seja o teu nome, seja feita a tua vontade, assim na terra como nos céus, meu Deus. Aleluia. Para que todo o povo reconheça que só o Senhor é Deus e só Deus é o Senhor. Aleluia. Meu Pai querido, aqui estamos para te louvar, te engrandecer, te glorificar, te exaltar, ó Pai. Porque és o único merecedor de toda a honra e de toda a glória. Aleluia. E já aproveitando o ensejo, meu Deus... Também quero agradecer pela vida dos nossos irmãos internautas, pela vida dos nossos irmãos ouvintes, pela vida dos nossos irmãos que nos acompanham em oração neste momento, Senhor. Agradeço-te pela vida do nosso irmão Gabriel, ó Pai, está aqui no programa Sertão Evangélico, neste feriado, meu Deus. Pai querido, muito obrigado, Senhor, pelo lar, pela família. Muito obrigado, Senhor, pelo trabalho, pelo emprego. Muito obrigado, Senhor, por tudo que o Senhor tem feito, por tudo que o Senhor está fazendo e por tudo que o Senhor fará, que ainda nem chegou ao nosso entendimento, ao nosso pensamento, ao nosso raciocínio, Senhor. Porque grandes coisas, com certeza, o Senhor fará por nós, meu Pai querido. Meu Deus Todo-Poderoso, Tu és aquele que opera, aquele que faz acontecer nas nossas vidas, meu Deus. Pai amado, aquele que nos olha com olhar de amor, de ternura, de compaixão, de misericórdia, Senhor. Aleluia. Meu Deus Todo-Poderoso, Pai querido, muito obrigado, Senhor, por tudo. Senhor, meu Deus, muito obrigado, Pai, por esta programação, por este programa, por esta oportunidade que o Senhor nos concede para falar do Teu amor, para falar da Tua Palavra, para falar dos Teus milagres, Senhor meu Deus, dos Teus feitos, Pai querido, Senhor amado. Nesta ocasião, Pai, eu quero Te pedir que o Senhor venha abençoar. Venha abençoar aquele que está de folga em casa hoje, meu Deus. Mas aquele que está de plantão, aquele que está, Senhor, cumprindo escala, Senhor meu Deus, deste feriado. Sim, aqueles que trabalham em serviços essenciais, meu Pai. Pai amado, abençoa a cada um, Senhor. A cada um que hoje tem que trabalhar, Senhor. Guarda ele, guarda ela. Abençoa, meu Deus, a vida de cada um, meu Pai querido, que deve cumprir com o seu plantão no dia de hoje, com a sua escala do dia de hoje, Senhor. Pai Celestial, venha abençoar, meu Pai querido, para que tudo esteja nos conformes, para que tudo seja abençoado. Senhor meu Deus, Pai querido, abençoa. Abençoa, Senhor meu Deus, sim, aquele que está curtindo com a sua família no dia de hoje e curtindo a sua família. Aleluia. Pai amado, abençoa ele e abençoa ela. Meu Deus, abençoa, Senhor Jesus, todos na cidade, Senhor. Pai amado, abençoa cada um. Sim, cada irmão, cada irmã. Aqueles que também estão no campo, Senhor. Nas chácaras, nas fazendas, nos sítios. Senhor do retiro, embora hoje sendo feriado, todos eles estão trabalhando, meu Deus. Estão trabalhando, ó Pai, sim, no curral, tirando leite, lidando com gado, lidando, Senhor meu Deus, com a lavoura, lidando, ó Pai, com a colheita, Senhor, lidando com o plantio, lidando, Senhor meu Deus, sim, com os seus afazeres do dia de hoje, no campo, Senhor Jesus, sim, na lavoura e na pecuária, ó Pai. Abençoa, Senhor, eu Te peço agora, meu Deus, meu Pai querido, abençoa esta pessoa que, embora, Senhor meu Pai, este final de semana e o dia de hoje, Senhor Jesus, emenda, Pai querido, com o feriado, Pai Celestial, está triste, angustiado, desesperado, Senhor, não há felicidade, não há paz no coração desta pessoa, não há, meu Deus, o aconchego, não há, Senhor, o preenchimento do vazio, sim, da lacuna, meu Deus Todo-Poderoso. Visita esta pessoa agora e vem arrancar, Senhor, meu Deus, este mal, vem preencher, meu Deus, o que está faltando no coração dele, no coração dela, na mente, no pensamento, Senhor, meu Pai, sim, venha preencher, meu Deus, esse vazio, Pai querido, Deus amado. Venha preencher, ó Pai Celestial, com amor, com carinho, Senhor meu Deus, com a unção divina, meu Deus, Pai querido. Preencha agora, Senhor, o coração desta pessoa, para que ela possa se alegrar, para que ela possa, meu Deus, sair dessa depressão, sair dessa opressão, Pai querido. Venha abençoá-la. Venha abençoá-lo, meu Deus. Sim, Pai querido. Porque muitas vezes a sua casa, o seu apartamento, o seu quarto está se tornando como uma prisão, meu Pai, devido, Senhor, à síndrome do pânico. Meu Pai querido, à síndrome do medo. Ó Senhor, que tem, Senhor, meu Pai, assolado a vida desta pessoa. Não quer interagir mais com ninguém. Tem medo de tudo e de todos, ó Pai. Neste momento, liberta esta pessoa. Arranca este mal. Senhor, destrua pelo poder do sangue do Senhor Jesus. Para que saia da mente, do pensamento, do coração. Saia da vida desta pessoa. E esta pessoa, Senhor, volte, ó Pai. Volte a levantar a cabeça. Volte a usufruir, Pai querido, do aconchego da família, do lar. Senhor, meu Pai, volte, meu Deus, a interagir com os amigos, os colegas. Volte, Senhor, a ser uma pessoa realizada, abençoada, vitoriosa, em nome do Senhor Jesus. Meu Pai querido, venha abençoar, Pai. Venha operar maravilhosamente. Olha para esta pessoa também, que precisa de uma cura. A cura divina, Senhor. Meu Deus poderoso, pois a enfermidade está avançando. Pai querido, a doença se alastra no corpo desta pessoa. Pai celestial, o vírus, a bactéria, Senhor, vai queimando, vai destruindo agora. Vá destruindo, Senhor, todo o mal que assola o corpo físico deste irmão, o corpo físico desta irmã. Senhor, meu Deus poderoso, eu te peço agora. Aleluia! Pai querido, começa, Senhor, a operação divina. Começa, Senhor, a cirurgia divina. Começa, Senhor, agora a extrair, Senhor Jesus, tudo quanto é mal do corpo físico desta pessoa. Senhor Jesus, extraia o tumor, extraia, Senhor, o câncer, extraia, Senhor, meu Deus, as células que já foram consumidas pela doença. Restaura agora, meu Deus Todo-Poderoso. Restaura, Senhor, células por células. Restaura, Senhor, órgãos por órgãos. Restaura, Senhor, meu Deus, todo o corpo físico desta pessoa, em nome do Senhor Jesus Cristo. Meu Deus Todo-Poderoso, vem abençoar, meu Pai. Vem abençoar a vida deste irmão, desta irmã. Vem abençoar, sim. Vem abrir as portas. As portas da prosperidade para este irmão que precisa, que necessita. As portas da prosperidade para esta irmã que chora, que clama, que pede, meu Deus. Sim, pede para que o Senhor entre com providência, pois está faltando o pão de cada dia na mesa para pôr para os filhos, ó Pai. Sim, Senhor, abra a porta onde não há porta, Senhor. Abra as janelas dos céus e derrame uma bênção tal que através dela advenha a maior abastança no lar, na família deste irmão, desta irmã, Senhor. Não deixe mais que ele passe por necessidade, Senhor. Não deixe mais que ela passe por necessidade, meu Pai. Ó, Senhor amado, eu te peço agora que o Senhor entra com a providência divina na vida deles, ó Pai. Sim, do internauta, do rádio ouvinte, Senhor meu Deus, abençoa, Pai Celestial. Abençoa, Senhor Jesus. Eu te peço, esta mãe que está preocupada porque o filho, a filha saiu. Saíram, Senhor, saíram para se divertir. Mas essas diversões estão causando lágrimas, sofrimento, Senhor meu Deus, um coração, Pai querido, angustiado desta mãe, deste pai, pois o filho não voltou ainda. Senhor meu Deus, saiu, Pai Celestial, na sexta-feira e ainda não voltou para casa, ainda não deu notícias, ainda, Senhor meu Pai, nem sinal de vida, meu Pai. Tenha misericórdia, Senhor. Abençoa, meu Pai querido, esta mãe que chora e que ora, Pai. Tenha misericórdia. Neste momento eu te peço também que o Senhor venha abençoar. Abençoa, Senhor Jesus, a nossa diretoria mundial. A irmã Irene Miranda, presidente das igrejas Pentecostal, Deus e Amor. Senhor, meu Deus, dá-lhe saúde. Dá-lhe, Senhor Jesus, saúde à tua serva. Para que ela possa, meu Deus, cada dia mais estar firme diante do Senhor. Pai, abençoa também a irmã Débora Miranda, pastor Lorival de Almeida, presbítero Davi Miranda Neto. Senhor, abençoa. Abençoa, Senhor Jesus, a nossa diretoria executiva. Senhor, meu Pai, abençoa, Senhor Jesus, eu te peço. Presbítero Gerry Adriane, presbítero Fabrício Beata, abençoa presbítero Wilson Siqueira, presbítero Marco Magno, abençoa pastor Antônio Osmar de Oliveira, pastor Milton de Almeida, abençoa, Senhor Jesus, a irmã Maria Josefina, confirma, Senhor, a bênção, Pai amado, na vida de cada um, meu Deus, seja de vitória, de bênção, de saúde, de paz e de alegria, em nome de nosso Senhor e Salvador Jesus Cristo. Aleluia. Glória a Deus. Aleluia, glória a Deus.
2: Senhor Deus e Pai, Senhor, nós clamamos a Tua atenção. Pedimos, Senhor, o Teu favor. Assim como o nosso pastor Medina já vem orando, assim como esse irmão, essa irmã que está em casa, nos acompanhando, talvez de joelhos ou nos seus afazeres, mas com os pensamentos no Senhor, também orando conosco. Senhor, nesse momento pedimos o Teu favor, porque sabemos que caminhar, Senhor, sem Ti é um caminho de derrota. Caminhar sem ter a Tua ajuda é um caminho, Senhor, que sofreremos. O próprio Senhor Jesus disse: sem mim nada podeis fazer. Não somente isso, Pai, mas um caminho em que o Senhor não trilhe conosco é um caminho que nós podemos nos considerar perdedores. Mas aquele que caminha contigo, aquele que caminha contigo é conhecido como mais do que vencedor por meio daquele que te amou. Oh, Jesus, olha, Senhor, a nossa falha, olha a nossa ignorância, olha, Senhor, a nossa pequena e fraca pessoa, que ainda orando não sabemos orar. Paulo, em Romanos 8:26, ele diz que o mesmo Espírito é quem nos ajuda em nossas fraquezas, porque não sabemos orar e nem como convém pedir, mas o Espírito Santo é quem nos ajuda nas nossas fraquezas, mas nos ajuda com gemidos inexprimíveis. E ajudar a orar por nós não é estar em nosso lugar intercedendo ao Pai com gemidos inexprimíveis, não. O texto, Senhor, nos traz a menção de que o Espírito nos auxilia, que o Espírito nos ajuda. É como se estivesse carregando essa carga conosco. Mas um caminho em que trilhamos, olhando para o nosso alvo, que é o Senhor, olhando para o alvo, que é o céu, nós podemos nos considerar mais do que vencedores em Cristo Jesus. Ah, Senhor, olha para as nossas muitas limitações. Que nós, ainda que queiramos Te conhecer, ainda que nós venhamos prosseguir nesse caminho para Te conhecer, ainda somos falhos, ainda somos necessitados, ainda, Senhor, nós somos de muitas feridas, somos necessitados de muitas coisas, porque somos humanos. Ah, Senhor, Paulo, ele fala em Romanos que nós herdamos o peso da morte que veio de Adão. Por um homem entrou o pecado no mundo, mas também ele afirma que por um homem a redenção entrou, a saber, Jesus Cristo. Ah, Senhor, olha para as nossas falhas. Paulo, ele escreve dizendo: o bem que eu quero fazer eu não faço, e o mal que eu não quero esse acabo cometendo. Miserável homem que sou, quem me livrará do corpo dessa morte? Senhor, olha para as nossas necessidades. Nós colocamos diante do Senhor, nesta oração, as nossas falhas. Nós colocamos diante do Senhor as nossas vergonhas, justamente porque sabemos, Senhor, que aquele que a si mesmo se humilha será exaltado. Não que nós procuramos ou buscamos a exaltação do homem, humana, não, mas é porque nós queremos ser reconhecidos no céu por Ti. Senhor, o texto bíblico nos conta que homens tentaram repreender o espírito maligno no Deus de Paulo, e eles saem envergonhados porque o inimigo diz: eu conheço Paulo e o Deus de Paulo, e vocês quem são? Nós não buscamos ser reconhecidos na terra, mas nós buscamos ser reconhecidos pelo Senhor Jesus nos céus. Então tira, Senhor, a nossa vaidade, tira, Senhor, o nosso ego, tira o nosso eu, para que em nós venha reinar o Senhor. Em Gálatas, Paulo escreve: já não vivo mais eu, mas Cristo vive em mim, e a vida que eu levo na carne a vida pelo Senhor Jesus, que venhamos aprender a viver em Ti, que venhamos aprender a viver de Ti, e que venhamos aprender a viver para Ti, Jesus. Ah, Senhor, nós mostramos a nossa dependência em oração, nós mostramos a nossa dependência agora perante o mundo, nós gritamos que não conseguimos nada sem o Senhor, nós declaramos para o inferno ouvir que sem o Senhor nós não conseguimos, e nós declaramos isso porque estamos declarando a nossa dependência em Ti, porque sabemos, Senhor, que é do Senhor que provém a força necessária. O salmista declara dizendo que se não fora o Senhor que estivesse conosco, ora diga a Israel, se não fosse o Senhor que estivera conosco, quando os inimigos tentavam nos destruir, quando os inimigos vieram sobre nós sabemos, Senhor, que nós escapamos não porque somos bons, mas nós escapamos porque o Senhor que é bom nos socorreu. E diante de Ti nesta oração, ó Pai, nós declaramos que nossa força vem do Senhor e declaramos que foi o Senhor quem nos fez escapar do laço do passarinheiro. Foi o Senhor que nos livrou da morte quando os inimigos tentaram contra a nossa vida. Ah, Senhor, se o Senhor não guardar a casa, se o Senhor não edificar a casa, em vão trabalham os que a edificam. E se o Senhor não guardar a cidade, em vão vigia os sentinelas. Por isso pedimos, Senhor, ação do Teu Espírito sobre nós. Nos capacita com força, nos capacita com firmeza. Ainda que sejamos inconstantes, nós pedimos, nos capacita com a constância, para que não sejamos levados por ventos de doutrinas, para que não venhamos ser levados pela tentação do inferno ou pela astúcia do maligno, não, mas que venhamos estar de pé no dia mau, venhamos resistir nas aflições,

0: chamados do maligno, com a espada do Espírito, que é a palavra de Deus. Mas também Paulo declara, orando em todo tempo, com toda a oração e súplica no Espírito, só assim que nós vencemos. É por isso que nós oramos, Senhor, nós oramos porque sabemos que em Ti nós vencemos. Nós oramos porque sabemos que é só contigo que venceremos. Nós oramos, Senhor, porque nós somos inconstantes, mas é o Senhor quem nos faz ser constante em Ti. Olha para esse lar agora, olha para essa casa agora, olha para esse filho seu, essa sua filha que clama, Senhor, que pede, Senhor, com lágrima nos olhos, que pedem, Senhor, com os joelhos já doendo no chão de tanto clamar, pedindo socorro. Senhor, essa pessoa não está errada em pedir socorro para Ti, porque o salmista, em um momento de dificuldade, ele pergunta, de onde me virá o socorro? Mas ele responde que o nosso socorro vem do Senhor. Senhor, olha para esse lar agora. E ainda nesse programa, antes que esse programa se encerre, atenda-nos, Senhor. Atenda essa irmã com livramento, com milagre, com cura, com libertação. É o que pedimos em nome de Jesus Cristo. Amém, Senhor Jesus. Amém.
1: Amém, Senhor Jesus. Que maravilha falar com o Papai do Céu,
2: glória,
1: não é verdade,
2: Deus, glória,
1: Gabriel?
2: Deus.
1: É tão gostoso.
2: É bom demais.
1: É bom. Dá vontade de continuar.
2: Ah, não dá parar.
1: Mas, se nós continuarmos a orar, bênçãos e vitórias você receberá, logicamente. Porém, se continuarmos a orar, você não vai aceitar o Senhor Jesus. É, por isso nós paramos, damos uma pausa para lhe fazer este convite maravilhoso. É o melhor convite que eu já recebi na minha vida.
2: Glória.
1: Aleluia. Foi de aceitar o Senhor Jesus como meu Salvador. Por isso, nós temos o prazer de fazer esse convite. Nós não somos egoístas. Não, não somos egoístas. Nós também queremos a bênção para você. É. E de onde nós recebemos as bênçãos? Tem muito mais para você, meu querido irmão, para você, minha querida irmã. Então, a oportunidade nós queremos lhe passar a você, para que você tenha esta chance de receber milhões e milhões de bênçãos, de bênçãos das mãos de Deus. É verdade. Aceite o Senhor Jesus. Reconcilie-se com Ele, você que está afastado dos caminhos do Senhor, pois você cantava, você pregava, você orava. Bênçãos eram derramadas na vida das pessoas através das suas orações e através das suas pregações. E hoje você está parado. Só que eu te digo uma coisa, aquelas almas que você ganhou para Jesus estão orando por você. Estão pedindo a Deus para que você volte. Aleluia! É... Estão clamando, estão chorando, para que você volte à presença do Papai Celestial. Portanto, aceite o Senhor Jesus, reconcilie-se com Ele, em nome do Senhor eu te peço. Diga comigo, Senhor Jesus, neste momento eu te aceito como meu único e suficiente Salvador. Senhor Jesus, perdoa-me todos os meus pecados. Lava-me e purifica-me de toda a iniquidade já praticada. Senhor Jesus, escreva o meu nome no livro da vida, nos céus, e sela com teu sangue, para que nunca mais o inimigo da minha vida, da minha alma, tenha poder ou sequer influência sobre mim. Senhor Jesus, me dê forças, me ajuda,

0: me guarda e me livra, para que eu possa estar firme até o dia da tua vinda, ou até o dia em que o Senhor me chamar para morar na glória eterna, em nome de Jesus. Amém. E amém. Eita, maravilha. Irmão Gabriel, que maravilha, não é verdade?
1: Melhor decisão é estar com Jesus.
0: É verdade, homem de Deus.
1: Tem muita gente que quer bênção, mas é melhor ter o abençoador.
0: Nem se fala, menino. E olha, as pessoas que aceitaram Jesus, reconciliaram com o Senhor. O que devem fazer, irmão Gabriel? O que devem fazer?
1: Você que aceitou a Jesus, ou você que reconciliou, manda uma mensagem agora no e-mail, no queroaceitarjesus@ipda.com.br, e fala: olha, eu aceitei a Jesus no programa Sertão Evangélico. Ou mande uma mensagem para nós também no WhatsApp, 11 9 5094 4645. Vou repetir para você: DDD 11 9 5094 4645, dizendo: eu aceitei a Jesus.
0: Aleluia, que maravilha. E hoje, segunda-feira, 7 de setembro, feriado nacional, aqui no nosso Brasilzão, né?
1: Enquanto tem gente em casa descansando...
0: Tem outros trabalhando.
1: Outros trabalhando, e nós continuamos aqui falando de Jesus.
0: Falando de Jesus. Eita, para agora. Todos, que maravilha. Para quem trabalha e para quem está descansando.
1: Exato. Mas está acompanhando e dando glória a Deus conosco.
0: É verdade, homem de Deus.
1: É isso.
0: E você sabe, Gabriel, que quando há a oração, a mão de Deus, ela se estende e abençoa.
1: Eu creio nisso.
0: Aquele que pede, aquele que busca, aquele que clama, aquele que chora, é socorrido.
1: Exato.
0: É abençoado. Então, neste momento nós vamos acompanhando testemunho, pois a oração move a mão de Deus.
1: Sim.
0: Vamos ouvir, vamos ver o que Deus faz nas nossas vidas através da oração. E a irmã Maria Bueno está chegando para contar a bênção, ou o que que vai acontecer, ou o que que já aconteceu, qual foi a bênção. Acompanhemos agora, em nome do Senhor Jesus.
2: Eu morava de aluguel. Morava numa casinha bem simplesinha, era um barraquinho. E eu sempre pedi para Deus que eu queria uma casa, que Deus preparasse um lar para mim, né? Uma casa. Aí os anos foram passando, mas eu nunca desisti. Sempre fiz a minha parte, trabalhava, né? E aí Deus preparou aposentadoria para mim. Eu sempre tentava assim. E não conseguia, mas eu não desisti. Eu falei: não, Deus vai, ele vai me dar essa vitória. Aí eu consegui me aposentar bem cedo. Com 56 anos eu já estava assim aposentada. Então, foi uma porta também que Deus abriu, porque através da minha aposentadoria, juntamente com o meu salário, né, que eu estava trabalhando, eu consegui assim... através da Caixa, né, fazer um financiamento, porque antes eu não conseguia. Mas aí Deus abriu a porta também da aposentadoria e eu consegui, através do financiamento, foi terreno e construção. Então, aí Deus preparou o terreno e construí da casa também. E eu já moro nesta casa, para a glória de Deus, há alguns anos. Foi uma grande vitória, assim, era um desejo que eu tinha no meu coração. Todos os anos que eu ia lá para a sede mundial, eu fazia esse pedido para Deus. Eu falava: Senhor, abra as portas para mim conseguir um lar, né? E Deus me deu essa grande vitória.
0: Que bênção, né?
1: É.
0: Ei, irmão Gabriel, Maria Bueno tem uma fé tremenda, né?
1: Exato.
0: E isso nos ajuda a crer, a acreditar mais. O que eu sempre comento, e eu digo assim, Deus, ele age em qualquer setor da nossa vida quando nós precisamos. Aí está a irmã Maria, né, contando a bênção sobre a casa própria, sobre a aposentadoria, sobre o salário, que... Eita maravilha! Então, Deus entra com providência. Sim, Deus opera, Deus faz, e Deus faz acontecer. É. O sonho se torna realidade na presença de Deus. Se você crê, se eu creio, se nós crermos, as bênçãos de Deus é imensurável. Tão grande que as bênçãos de Deus estão te alcançando aí também, você que ouviu o testemunho, é verdade. E você será a próxima pessoa a contar a bênção. Qual é o que você precisa, o que é que você está precisando? Agora, neste momento, atualmente, pastor, não é casa própria, pois eu já tenho, mas eu preciso que o Senhor me ajude e que converta a minha filha ou meu filho. Se você crer, você receberá a bênção de Deus, a glória de Deus sobre a tua vida. E o teu filho, a tua filha, que não tem mais jeito no palavreado dos vizinhos e dos parentes, não, isso aí é ovelha negra, não te preocupe não. Não te preocupe, pois o Senhor entra com a providência divina e essa ovelha negra se transformará. É verdade, se transformará, pois o Senhor o converterá e a vitória será extraordinária, né, meu Gabriel? Rapaz.
1: Você viu o sorriso dela contando?
0: Então.
1: É o que o Senhor tem. O Senhor tem sorriso para quem tem fé.
0: Aleluia. É verdade. É desse jeito aí mesmo. É. O sorriso de Cristo canta, dito do Evangelho. E esse sorriso é para todos aqueles que creem, que acreditam, pois com Deus é assim. Se você está passando luta, você dobra o joelho, solução vem, você já levanta cantando, glorificando, porque entregou na mão do Criador. Não é verdade?
1: Exato, quando você deixa na mão de Deus, está seguro.
0: Está seguro.
1: Está seguro.
0: Tá feito. E olha, porque a pessoa que não serve ao Senhor, que não tem fé em Deus, ele procura, ele bate numa porta daqui, bate numa porta de lá, procura fulano, cicrano, beltrano, né? E não acontece nada. E aí ainda vai de mal a pior.
1: De mal a pior.
0: Agora, quem tem Deus, não. Tá vendo como que a nossa irmã fez, a nossa irmã Maria, né? Eita maravilha! É na mão de Deus e o milagre é realizado com sucesso. Com sucesso.
1: Exato. E qual que é a ordem que nós deixamos? A ordem é essa, cantar agora. E cantar o quê?
0: Eita!
1: Levanta
0: e vence.
1: Toma posição, levanta e vence em nome de Jesus.
0: Isso mesmo! Glória! Seremos mais que vencedores.

0: horas e 40 na capital paulista. 6 horas e 40, hein?
1: Ah, 6 horas e 40 minutos. Horário oficial de Brasília.
0: Horário de Brasília.
1: Eita, maravilha. Olha só, você sabia que agora, são 5 horas e 41 minutos lá no Mato Grosso, no Mato Grosso do Sul e em Rondônia também.
0: Rondônia, meu avô já morou lá já um tempo, hein? Tinha fazenda lá. Lá em Rondônia.
1: Tu morou lá?
0: Eu nem lembro, não sei. Eu sei que nasci na Bahia, agora se morei lá, não sei.
1: Ah, entendeu. Mas é bom demais da conta esse nosso Brasilzão, né?
0: É bom demais.
1: É verdade. Olha só quem tá com a gente aí, irmão Gabriel.
0: O Antônio Farias de Petrolina, Pernambuco. Eita, glória. Ele diz assim, ó, bom dia. Amanhã aqui começou com a colheita no milharal. Eita, é bonito ver o resultado de tantos cuidados e trabalho. Toda honra e toda glória é pra Deus. Fiquem na paz. Olha, resultado. Amém. Quem planta tem que colher.
1: Verdade, rapaz. E é prazeroso pra quem planta, hein?
0: É bom demais.
1: Chega a época da colheita. É verdade. Rita de Cássia, lá de Natal, no Rio Grande do Norte. Eita. A paz, bom dia a todos. O café hoje tem tapioca com queijo coalho.
0: Eita,
1: vai provocar desse jeito lá em Natal, no Rio Grande do Norte.
0: A Marlene Souza, do Senhor de Bonfim, na Bahia. A minha Bahia. Bom dia, paz do Senhor, meus irmãos. O dia está cheio hoje, mas sempre sobra espaço para ouvir essa programação. Estou acompanhando no rádio do carro. Olha. Toca o berrante aí, Pastor Medina. Sobe o berrante. Já acelerado.
1: O operador se adiantou.
0: Você está na sua frente.
1: Mas deixa, depois a gente conversa de bigode para bigode com ele.
0: Tá aí, ó.
1: É isso, vamos que vamos. É, em nome de Jesus, ó. Negócio, nós vai abrir a porteira agora, porque tem gente que quer falar com a gente, com os ouvintes, com os internautas também, uai.
0: Pois fale.
1: Pois fale, a porteira tá aberta.
2: Bom dia.
1: Rata.
2: Esse programa é uma benção aqui, Uru, tá um frio, mas na estádio, pé, os netos, que Deus abençoe. Dia.
1: Amém.
0: Eita, tá frio.
3: Jaraguá, no estado de Goiás.
0: Jaraguá.
1: Diga.
3: Quero parabenizar toda a equipe do programa Sertão Evangélico.
1: Amém.
3: Que tem trazido de Deus para os nossos corações tanta alegria.
1: Que maravilha.
3: Tanta coisa boa. Nas nossas manhãs aqui no sítio.
1: Que maravilha.
3: Que Deus abençoe, pastores.
1: Amém.
3: Deus continue usando vocês aí.
1: Obrigado.
3: Com suas poderosas mãos. Com essa sabedoria maravilhosa que ele tem te dado a cada um de vocês para transmitir a alegria e a paz de Deus aos nossos corações.
1: Eita,
3: toda a minha família tem sido abençoada por Deus através da vida de vocês.
1: Amém.
3: Deus continue usando cada dia mais. Em nome de Jesus. Que Deus abençoe.
0: Amém.
3: Em todos na paz. Senhor Jesus, um abraço.
0: Eita, glória.
1: Isso é satisfatório,
0: né? É bom demais. Saber que você foi usado para abençoar alguém.
1: Imagina.
4: O Senhor, falando direto da cidade de Irecê, ouvi o cântico da Sariema.
1: Sariema.
4: Deus abençoe a todos, queridos ouvintes do programa Sertão Evangélico.
0: Canta Sariema.
1: É o pastor Martins Damásio.
0: Martins Damásio.
1: Tá lá em Irecê, na Bahia.
0: Irecê, Bahia. Bahia, minha Bahia aí, ó. Minha Bahia. Recebeu o passo mão, hein?
1: É, baiano. Vamos que vamos, pra diante. Se, ó, nós vamos fazer o seguinte. Nós vamos ouvir um louvor abençoado. Vamos ouvir um louvor abençoado. Quem tá chegando pra cantar aí, irmão Gabriel?
0: Agora é nossa irmã Ereni e Débora, cantando Não Temerei.
1: Eita, maravilha!

0: São 6:49. Não temerei, não temeremos, porque o Senhor Jesus está conosco. Aleluia, glória a Deus. E agora chegou um momento maravilhosíssimo. É, e qual é este momento, irmão Gabriel?
1: Momento de meditarmos naquilo que Jesus tem para dizer para nós.
0: Ah,
1: porque proseamos com Ele.
0: Sim, senhor.
1: Cantamos adorando a Ele.
0: É verdade.
1: Agora está na hora de ouvir Ele. Falar com
0: Ele. Falar com
1: E nós vamos ouvir.
0: Com toda certeza.
1: Vamos ouvir.
0: E eu, como de costume, tiro o meu chapéu para a palavra de Deus.
1: E eu também tiro porque eu aprendi certo.
0: Aleluia.
1: Eu aprendi
0: certo. Maravilha, senhor.
1: Vamos lá. O texto que eu quero ler com vocês é o texto de Salmos de número 40, os versículos 1 ao 3. O texto diz, Salmo de Davi. Esperei com paciência no Senhor, e Ele se inclinou para mim e ouviu

0: o meu clamor. Tirou-me de um lago horrível, de um charco de lodo, pôs os meus pés sobre uma rocha e firmou os meus passos. E pôs um novo cântico na minha boca, um hino de louvor ao nosso Deus. E muitos verão, temerão e confiarão no Senhor. Bom, o salmista começa com uma expectativa. Eu esperei. Todos nós que entramos na presença do Senhor temos alguma expectativa. Alguns, pastor, têm a expectativa errada, porque coloca a expectativa no diagnóstico. Só espera a cura, só busca o Senhor pelo livramento ou pela libertação. Só que o salmista aqui, ele coloca a expectativa no lugar certo. Eu esperei com paciência no Senhor. Porque esperar, às vezes esperar pelo homem é frustração certa. Às vezes esperar pelo médico é uma frustração certa. Mas nunca seremos frustrados se esperarmos no Senhor. Nunca seremos frustrados. O versículo 1, eu acho lindo esse verso 1, porque ele está dizendo assim, olha, eu esperei com paciência, e esperar com paciência não é esperar de braços cruzados, não. Esperar com paciência não é cruzar os braços e ver o que ele vai fazer, não. Esperar com paciência tem um segredo, é esperar de joelhos. Me prova então que ele esperou de joelho. Esperei com paciência no Senhor, e ele se inclinou para mim e ouviu o meu clamor. Então, aquele que espera tem que entender que precisa esperar de joelho, clamando. Não é esperar distante, é esperar de joelho. Porque aquele que espera de joelho, olha o verso 2, tirou-me de um lago horrível. Ou seja, no versículo 1 ele está dizendo, olha, eu esperei de joelhos. E no verso 2, salmista, ele me tirou. No verso 1 ele está dizendo, eu esperei com a minha ação. E o 2, teve a reação dele. Aleluia. Porque aquele que pede, recebe. O que busca, encontra. O que bate, a porta se abre. Eu acho lindo porque ele diz, tirou-me de um lago horrível. Olha a situação dele, lago horrível, charco de lodo, os pés fracos. Mas aqueles que esperam no Senhor não serão frustrados. Primeiro, o verso 1 sou eu clamando e no verso 2 é ele atendendo. No verso 1 é a minha ação e no verso 2 é a reação dele. E aquele que espera na pessoa certa, alcança o versículo 3. E pôs um novo cântico na minha boca, um hino de louvor ao nosso Deus. E muitos verão, temerão e confiarão. Quer ter cântico novo na boca? Espera no Senhor. Quer, sabe essa preocupação que você sente porque seu filho saiu e não volta, está nas drogas? Sabe essa preocupação que você sente porque o médico te desenganou? Então, se você esperar na pessoa certa, no versículo 3 você vai cantar louvores dizendo, eu recebi a cura, meu filho foi liberto. Por quê? Esperamos na pessoa certa, na pessoa de Jesus. Porém, só tem resposta e cântico novo na boca. E eu quero ler somente a primeira frase do verso 4. Bem-aventurado aqueles que põem a sua confiança no Senhor. Quer ser atendido? A sua confiança tem que estar no Senhor. Quer receber o livramento? A sua confiança tem que estar na pessoa certa. Por quê? Porque aqueles que confiam no Senhor renovarão as suas forças. Subirão com asas como águia, correrão e não se cansarão, caminharão e não se fatigarão. Uns, diz o salmista no verso, no número 20, verso 7, uns confiam em carros, outros em cavalos, mas nós confiamos no Senhor Deus. É por isso que eles caem e ficam prostrados, mas nós nos levantaremos e estamos de pé. Porque aquele que espera na pessoa certa, que é na pessoa de Jesus, recebe o milagre que precisa. Quer cântico novo? Espera no seu Senhor.
1: Eita, com glória. Toda certeza. Que palavra isso. Meu Deus do céu. Mô Gabriel, esta palavra usada na mensagem que você trouxe, cativou. Glória. E laçou esta pessoa. Glória a Deus. Com tanto poder, com tanta graça, que esta pessoa já aumentou a sua fé 1000%.
2: Em nome de Jesus.
1: Em nome do Senhor Jesus. Aleluia.
2: Eu creio nisso.
1: Eu creio
2: no poder da palavra.
1: Eu senti isso, sabia?
2: Glória a Deus.
1: Eu senti isso na palavra, que o Senhor estava cativando o ouvinte, cativando aquele...

0: que está pelo YouTube, pelo Facebook, pelo Instagram.
1: Eita,
0: eita glória a Deus. Que maravilha, que coisa linda é a palavra de Deus, a mensagem de Deus para nós, nesta manhã abençoada de segunda-feira, feriado nacional.
1: Eita.
0: Aqui no programa Sertão Evangélico.
1: Exatamente. Tem coisa melhor do que ouvir a palavra do Senhor?
0: Tem não.
1: Tenho certeza que se alguém acordou aí meio cansado do dia, teve a força renovada do Senhor.
0: Eita glória. Revigorante foi esta palavra.
1: Eita glória.
0: E vamos que vamos. Porteira aberta para você aí, meu irmão. Porteira aberta para você, minha irmã. Fala com a gente se você quer falar. Fala isso. Deixa eu cobrir a minha careca aqui. Olha! Ainda bem que Gabriel ainda tem cabelo, né?
1: Oh, meu Deus, não deixa cair, não.
2: A paz do Senhor, Jesus! Oi, você fica falando o dia todinho aí, eu vou escutar você o dia todinho, é bom demais ver vocês, ó.
1: Olha a animação.
2: Deus vem abençoar vocês, a vida de vocês.
0: E é, homem de
2: Deus. O Edson aqui, de São Bernardo do Campo.
0: Opa.
2: Ó, solta as passaradas tudo aí pra nós ouvir aqui em São Bernardo, pro povo ficar dormindo acordar, meu irmão. Deus abençoe.
0: Eita, glória. Solta as passarinhadas aí.
1: Ô, som bonito. Quem tava dormindo não tá mais.
0: É, agora já não tá mais não, tá?
1: Agora acordou.
0: Já acordou, é verdade. Imagina só. Isso é pleno feriado.
3: A paz do Senhor.
0: Acordado pra ouvir o programa, ver
3: irmã,
0: o programa.
3: Coloca o canto da Saracura pra nós.
0: Saracura,
3: sou a irmã Ilma, de Rial, interior de Goiás. Nós estamos aqui ligadinho no programa, todos os dias. Manda a paz do Senhor aí para o povo realmente.
0: Amém.
3: A paz do Senhor, meu irmão.
0: A paz do Senhor,
3: que Deus
0: minha
3: abençoe
0: irmã.
3: O nosso dia com um grande livramento. Fica com Deus.
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6: 6:59.
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1: Sete horas e 7:25.
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3: Ouvintes, aceitem a paz do Senhor Jesus Cristo. Eu sou o pastor Fábio Lúcio e tenho aqui uma pequena e breve meditação da palavra de Deus a todos vocês. Nos Salmos de número 77, versos 1 e 2, a palavra de Deus nos diz: clamo a Deus por socorro, clamo a Deus que me escute. Quando estou angustiado, busco o Senhor. De noite estendo as mãos sem cessar e a minha alma está inconsolável. Vocês sabiam que Deus conhece a vossa dor? Ele tem visto os seus sofrimentos. Deus não se esqueceu de você. E por mais que às vezes você se sinta perdido e abandonado nesse mundo, Ele tem contemplado a sua vida. Deus é poderoso para fazer de você uma pessoa vitoriosa. Independente de qualquer que seja a situação que você esteja vivendo neste momento, o importante é você confiar a Ele a tua vida. A palavra do Senhor nos diz que bem-aventurado é o homem que confia no Senhor. Os Salmos de número 40, verso 4, Davi diz-nos isso. E você que está ouvindo esta palavra, você que está ouvindo esta mensagem, tem colocado em Deus a sua confiança? Tem crido no poder de Deus? Ainda que você se sinta tão só, Deus neste momento está dizendo: eu te amo e sim, posso fazer a diferença na tua vida a partir do momento que você crer e confiar em mim. Que Deus te abençoe e que esta palavra possa surtir um efeito muito grande no teu coração.
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2: Muito bem, meu povo, bom dia, 7h38, são 7 da manhã e 38 minutos, Rádio Deus e Amor é a programação, a voz da libertação. A minha, a sua, a nossa programação, que traz alegria, traz paz, traz a presença do Senhor nosso Deus. Esta programação que traz a união daqueles que amam a Jesus Cristo. E se você ama Cristo, está conosco nesta manhã, já aproveite e mande a sua mensagem para cá. 11 98292 3392. Você que está acordado, está em pé, está aí a cumprir o seu dia, as suas tarefas, não é? Então, já mande a mensagem para cá, porque nós queremos adorar a Deus junto a todos vocês, porque de certeza que o nome do Senhor é glorificado, de certeza que o nome do Senhor é adorado e de certeza absoluta, sim, que Deus está conosco. Hoje é um dia especial, não é? Hoje, 7 de setembro de 2026. Sim, é dia da independência do Brasil, desde 1822. Dia Internacional da Cooperação Policial também. Então, está aqui um dia, não é, em que a polícia coopera, a polícia trabalha, a polícia, não é, que continua nas ruas, continua em todos os lugares para trabalhar, sim, pelo povo. Hoje também dia internacional da conscientização sobre distrofia muscular de Duchenne. Tá? Dia internacional, olha que coisa, hein? Distrofia muscular. Também um dia para você ficar aqui atento, não é? E guardar, porque vale a pena ter sempre em mente, não é? O que é distrofia muscular de Duchenne ou de DMD? Uma doença genética rara e grave, que causa fraqueza e perda de massa muscular de forma progressiva. Um pouquinho semelhante ao que está acontecendo com aquele youtuber Lito, não é? Sobre problemas de genética, problemas de forma progressiva e degenerativa também. Hoje também é Dia Internacional do Ar Limpo para o Céu Azul. Aqui em São Paulo não resolvo muito, porque o céu está nubladíssimo, não é? Apesar de termos poucos carros, não é verdade, na estrada. Mas eu sei que você, onde está, também está a celebrar o dia hoje. Sim, é feriado e vamos aproveitar, porque vale a pena. Vale a pena celebrar, vale a pena glorificar a Deus, vale a pena exaltar ao nosso Senhor e Salvador Jesus Cristo. Vamos lá, é dia de comunhão, é dia de fé, é dia de adorar, é dia de celebrar, é dia de adorar ao que vive e reina para sempre. Lembrar a todos vocês que em Moçambique também é feriado hoje, tá? É o dia da vitória. Sim, fizemos ali os acordos de Lusaka. Acordo Lusaka, depois de muita guerra, depois de muita batalha, não é verdade? Então, tivemos aí a assinatura dos acordos de Lusaka em 1974. Assinamos, então, esse acordo em Zâmbia, um dos nossos países africanos ali próximo de Portugal. O governo português e a Frente de Libertação de Moçambique, a Frelimo, assinou esse acordo para que houvesse paz. Não houve muito cumprir da parte dos portugueses, e aí então desencadeou-se a guerra. E após a guerra, em 75, então, Moçambique se declara independente. 25 de junho de 75, Moçambique então é independente. Está aí um pouco de história para começar este feriado. E não se esqueça, hoje, Pastor José Manuel Raimes, vamos nesta campanha poderosíssima, ou neste dia, a lembrar-se, não é? Blindando minha família e mudando a minha nação. Como é que você muda? Com oração, com jejum, com entrega ao Senhor. Tem muita gente a sacrificar o país aos demônios. Tem muita gente a levantar estátua de Lúcifer para cá, de demônio para lá e disso e aquilo. Mas não, nós vamos oferecer o nosso país ou a nossa nação ao Senhor Jesus Cristo. 7h43, vem conosco, vem com fé, vem com alegria. Está em comunhão? Então desfrute. Está em comunhão? Então celebre. Está em comunhão? Então adore a Deus, o nosso Pai. Já sabe, eu sou o seu irmão em Cristo e amigo, Erwin de la Land Técnica, o nosso querido amigo e irmão Lucas Rione. Vem conosco, vem com fé, vem com alegria.

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2: É o seu momento, é o nosso momento, é o nosso tempo de adoração. Como é que nós estamos nesta manhã? Como é que está esta fé? Como é que está essa comunhão? Vamos lá aproveitar. Eu quero a sua mensagem. 11982923392. E nós vamos, de certeza, glorificar a Deus nosso Pai. Irmã Anitta Santos, Pai do Senhor, bom dia. Bom dia, irmã Anitta. Diga-nos de onde nos ouve neste friado maravilhoso. Vamos lá, Raimundo Pires. Oi, bom dia, Paz do Senhor Jesus para todos os irmãos do programa Voz da Libertação. Raimundo Pires Feijão, Fortaleza, Ceará e Pedra Oração. O Estevão Pires Feijão, também a esposa Maria José. E vamos orar pelo Renato também, que passa por um tratamento de hemodiálise. E também pelo Francisco, que está aí no mundo dos vícios, para que Deus o liberte, o transforme. Oramos por toda a sua família, irmão Raimundo. E temos a certeza que tanto a dependência alcoólica ou química, tanto como a doença, para Jesus não são nada, tá? Ele pode curar, libertar e transformar. Deraldo, Paz do Senhor Jesus e de Salvador, hein? É, Deus abençoe. Ele que vai a outro ministério, mas que está conosco sempre aqui na programação. Irmão Deraldo, é um prazer ter o senhor conosco. É um prazer ter o senhor em nossa companhia, tá? E olha, eu tenho a certeza absoluta que o nome do Senhor é glorificado. Então, vem conosco, vem com fé, vem com alegria. Só lembrar aos irmãos que não adianta nada mandar coisas políticas para nós, tá? Porque a gente, primeiro, não comenta e também não entra nesse quesito, tá bom? Então, pastor, a igreja então se abstém? Não. Nós oramos e temos a mesma orientação que o pastor Lorival de Almeida nos deu, não é? No ano de 2022, quando foram as eleições, o que? Ore para Deus dar um direcionamento, ore para Deus abrir o seu entendimento e aquilo que cada cidadão acha conveniente que ele faça, tá bom? A igreja não tem partido político, não tem político de preferência. Ah, mas na minha igreja tem irmãos que apoiam. Glória a Deus! Somos cidadãos, não é verdade? Então, só para efeito de esclarecimento, tá? A igreja, Deus e amor, não tem partido político, não tem políticos de preferência e nem de estimação. E não usamos as nossas redes, atenção, não usamos a nossa rede de rádio para fazer isso, tá? Olha, se você votar no 22, no 13, no 40, no 15, olha, porque eu não gosto desse número, olha, porque eu vou mais... Não. A igreja, Deus e amor, ela tem um único objetivo: ganhar almas para o reino dos céus. Se você perguntar a um pastor em particular, ele vai ter a sua opinião, tá? E se for um político lá na igreja, o que a gente faz? A gente ora por ele, quem quer que seja. Oramos pelo político tal, para que Deus o abençoe e que seja feita a vontade de Deus. E ponto final, tá bom? Então, às vezes alguns irmãos mandam para nós aqui: olha, pastor, o que que o senhor acha? A gente não acha nada. Tá bem? Nós estamos aqui para ganhar almas, vidas que estão nas doenças, estão nos vícios, nas drogas, estão perdidos, homens e mulheres presos para Deus libertar, presos espiritualmente, presos fisicamente, gente na UTI, não é? Almas sedentas, famílias a serem quebradas, uma nação a ser entregue nas mãos do inimigo, não é verdade? E nós estamos aqui para isso, orar e clamar a Deus para que haja vida e vida com abundância. Pastor, mas na minha igreja começou um tal de político subir no púlpito, então faça a sua escolha. Ore a Deus e faça a sua escolha. Que caminho seguir? Mas na minha igreja, pastor, só se fala de política. Então é um palanque político, não é igreja. Mas ore antes de tomar a decisão. Ore a Deus e Ele vai te orientar da melhor maneira possível. Combinadíssimo? 7h51 agora. Vamos falar sobre alimentação. É nosso quadro informativo. Alimentação, bem-estar, nutricionismo. Não sai daí, até já.
0: 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Grávida pode comer sushi? saiba qual é a recomendação dos médicos. Comer sushi durante a gravidez tornou-se uma grande polêmica de saúde nos últimos tempos. Por muito tempo, aliás, não havia discussão. Ele deveria ser evitado a qualquer custo por trazer riscos ao bebê. Mas conforme a comida japonesa foi ganhando popularidade e variedade, muitos médicos passaram a flexibilizar essa orientação. O problema em relação ao sushi é o mesmo de qualquer outra comida crua. A chance de contaminação por parasitas e micro-organismos diversos. Então, se em pessoas normais e preocupante na gravidez, os riscos acabam indo muito além daqueles de uma infecção alimentar comum, expondo o bebê a perigos. Alguns peixes ainda podem apresentar contaminação por mercúrio. Intoxicações provocam desidratação em função dos vômitos e diarreias. Em gestantes, um quadro infeccioso desse tipo também incrementa as chances de complicações no parto ou, dependendo do micróbio envolvido, alguma infecção que gere sequelas à criança. Com tantos riscos, por que então o sushi começou a ser liberado por alguns obstetras? Porque não existe, a rigor, um risco inerente ao alimento cru em si. A questão, como deu para ver, é que é muito difícil ter certeza absoluta de que tudo correu bem em cada etapa. E por isso, a recomendação dos médicos costuma ser evitar por completo ou só consumir em restaurantes de extrema confiança. Agora, é importante saber que, apesar da fama da comida japonesa como algo a ser evitado na gravidez, ela está longe de ser o único alimento que exige atenção nesse período da vida da mulher. Qualquer alimento cru traz sérios riscos semelhantes. Os maiores erros na cozinha dos brasileiros, segundo estudo. Conheça dicas de como acertar. A maioria dos casos e surtos de doenças transmitidas por alimentos vem de dentro das próprias casas e não de estabelecimentos que vendem comida e são obrigados a seguir regras de segurança e de qualidade. E o motivo é simples. Equívocos durante as etapas do preparo, como descongelar a carne na pia ao longo da noite ou, como muita gente faz, lavar o frango no balcão, hábitos que favorecem aí a contaminação cruzada. Isso é o que confirma também um estudo da USP, que analisou mais de 5 mil lares brasileiros. O estudo mostrou que falhas básicas de higiene continuam presentes em boa parte das casas. 62% não higienizam corretamente os vegetais. 50% lavam carne crua na pia. E 39% descongelam em temperatura ambiente. O fortalecimento da comunicação sobre segurança alimentar e a educação do consumidor são essenciais. A carne não precisa ser lavada. O ideal é focar no preparo adequado. Lavar esse alimento na pia não limpa, mas dispersa patógenos, podendo gerar contaminação geral. Então, após a refeição, em quanto tempo você armazena, por exemplo, a comida que sobrou? Muitos esperam até 2 horas, tempo suficiente para a proliferação de patógenos. O ideal é guardar o quanto antes. Temperaturas acima aí de 5 graus acabam estimulando a rápida proliferação de bactérias na superfície dos alimentos, elevando o risco de intoxicação alimentar. O correto é descongelar alimentos dentro da geladeira. E além disso, lavar frutas apenas com água ou deixar de molho no vinagre não é suficiente. O ideal é usar aí, muita gente usa aliás, a água sanitária apropriada, diluindo uma colher de sopa para cada litro de água e deixar aí de molho por 15 minutos e depois...

0: Muito bem, muito bem. 7h56. Deus abençoe a sua vida, a sua casa, a sua família e o seu lar. Está aqui então a informação para você se cuidar, não é verdade? 7h56, e eu já quero chamar a sua atenção porque tem a oração da gratidão, é. Daqui a pouquinho oramos a Deus e temos a certeza que você vai orar comigo, vai clamar a Deus comigo. Você está em casa, vai dar o seu tempo agora ao Senhor também, tá bom? 7h57, Lucas, estamos com um trechinho de louvor. Pode ser até o pastor Raimes, temos aí um trecho de louvor dele em um momento de algumas pregações. Ele que vai estar hoje, hein? Atenção! Atenção, pastor José Manuel, ele que vem da Colômbia, está conosco hoje a partir das 15 horas. Prepara o seu coração porque vamos blindar nossa família no sangue de Jesus.
1: Aleluia! Vamos, igreja! Dá glória, dá glória, dá glória!

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3: Oito horas e três minutos.
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0: Muito bem, 8:05. Bom dia, meu povo. Que Deus abençoe a sua vida, a sua casa e também o seu lar. Estamos em rede nacional e internacional agora e queremos aproveitar da melhor maneira possível o tempo para desfrutarmos da presença e da alegria que o Senhor tem derramado sobre as nossas vidas. Vamos adorar o Senhor, exaltar a Deus e glorificar aquele que vive e reina para todo sempre. Mas eu já quero começar e chamar a atenção, porque hoje temos um culto especial, transmitido também aqui pela nossa sede mundial. 15 horas, o nosso pastor José Manuel Himes assume o santo altar para trazer palavra de Deus. Mas vamos fazer o seguinte, ó, vamos dar uma pausa, vamos falar sobre o tempo e eu volto com vocês, porque também tem oração, tá bom? A oração da gratidão. Não sai daí e até já.
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0: Muito bem, meu povo. Tempo e temperatura. Boa Vista, Roraima, mantém a casa dos 36, Belém do Pará, com 34 e 32, Macapá, Amapá, parcialmente nublado nesses estados. Chove em Porto Velho, Rondônia, com 26. Temos também 38 Teresina no Piauí, parcialmente nublado. Já céu ligeiramente limpo para Aracaju, Sergipe, com 28 de máxima. Um pouquinho mais abaixo temos chuva, com 13 de máxima para São Paulo. 13 de máxima. É isso, senhoras e senhores, para São Paulo. 19 para Rio de Janeiro. Vitória no Espírito Santo e Belo Horizonte com 20 de máxima, também chuvoso. Cuiabá hoje está quase frio, né? Com 27, as temperaturas caíram bastante. Goiânia e Goiás com 28, também parcialmente nublado e chuvoso. O Sul, fechamos com 15 em Florianópolis, 10 em Curitiba e 17 em Porto Alegre, Rio Grande do Sul, também parcialmente nublado. Tempo e temperatura das 8, fonte climatempo.com.br. Muito bem, agora são 8:08. Falamos então um pouquinho do que vai acontecer nesta tarde. E você que está conosco não vai perder a oportunidade de adorar, de celebrar Deus, o nosso Pai. Você não vai perder a oportunidade de glorificar o Senhor, tá? Pastor José Manuel Raim estará no Santo Altar para ministrar palavra de Deus, o nosso Pai. Mas vamos fazer o seguinte, vamos orar ao Senhor, que é tempo de oração. Vamos um trechinho só de louvor, para os irmãos se prepararem neste frio, não é? E aí você se prepara e na sequência, assim que terminar o louvor, nós oramos a Deus, o nosso Pai, nós clamamos ao Senhor e entregamos tudo ao Deus Todo-Poderoso.

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1: Deus abençoe a sua vida. Vamos clamar a Deus, vamos suplicar ao nosso Senhor Salvador, certos de que o Senhor cuidará da nossa vida, da nossa casa, da nossa família e do nosso lar. Você confia em Deus, entrega tudo ao Senhor, então espera. Espera que Ele tenha um milagre para a tua alma. Oramos ao Senhor, clamamos a Deus e buscamos a face daquele que vive e reina para sempre. Maravilhoso Deus, poderoso e eterno Pai, Deus de vida, Deus de graça, Deus de favor e também de milagres. Obrigado, meu Senhor, pelo privilégio e pela oportunidade que tens concedido à nossa alma de te adorarmos, ó Deus, todos os dias da nossa vida. Somos filhos teus, Senhor, imperfeitos, mas que desejam a tua presença, desejam a tua palavra, desejam estar, Senhor, sim, meu Deus e Pai, em comunhão contigo. Obrigado, meu Deus, e obrigado, meu Pai, pela bênção, pela vitória, pelo cuidado que tens, Senhor, com cada um de nós. Que a tua mão poderosa, ó Pai, mude o cenário da nossa vida. Somos filhos teus, ó Pai da glória, e queremos confiar em ti, queremos confiar em tua palavra, queremos confiar em teu poder, queremos confiar na tua justiça, queremos confiar na tua verdade, e queremos depositar tudo em tuas mãos, ó Senhor, ó Pai maravilhoso, ó Pai gracioso. Senhor, damos-te graças pelo cuidado, pelo amparo, pelas curas, pela libertação, pela transformação. Damos-te graças, meu Deus e meu Pai, porque tens tomado conta da nossa vida. Muitas vezes feridos, muitas vezes machucados, muitas vezes, Senhor, desalinhados e até desorientados, muitas vezes, Pai da Glória, afligidos e aflitos, mas a tua mão nunca nos deixou, nunca nos abandonaste, jamais nos deixaste, Senhor, perdidos em meio à peleja, em meio à guerra. Ó Pai maravilhoso, ó Pai Todo-Poderoso, e por isso eu clamo, Senhor meu Deus, para que o Senhor faça um milagre em nossa vida, em nossa casa e em nossa família. Somos gratos, meu Deus, gratos pelo teu cuidado, gratos, Senhor Pai, porque a todo instante, Senhor, tens nos livrado, Pai, dos dardos inflamados, tens nos livrado, Pai, das setas malignas, das obras diabólicas e satânicas, tens nos livrado, meu Deus e meu Pai, de toda a perturbação diabólica, toda perturbação satânica. Tens nos livrado, meu Deus e meu Pai, de todo o querer do inimigo. Tens nos livrado, Pai amado, aleluia, de toda a seta diabólica e satânica que vem contra nós. Ó Pai maravilhoso, oramos, Senhor, oramos, ó Pai, porque o Senhor tem feito obras invisíveis, sim, que depois se manifestam no visível e no real. O Senhor tem feito obras invisíveis, ó Pai, em nossa vida, e tem, Senhor, sim, meu Deus, refletido no visível. Quantos livramentos o Senhor tem entregue à nossa família, quantos livramentos o Senhor tem entregue à nossa casa, quantos livramentos o Senhor tem entregue ao nosso lar, quantas curas o Senhor tem realizado, meu Pai, quantas obras, Senhor, meu Deus, maléficas tem, Senhor, surgido contra a nossa vida, e em todas elas, o Senhor tem nos guardado e tem nos protegido. Era para tudo dar errado, era para muita coisa dar errado, Senhor, meu Pai, talvez não era nem para estarmos aqui vivos, mas o Senhor tem nos guardado de toda a obra da bruxaria, da feitiçaria, toda a obra da inveja, a obra da maldição, as palavras malditas, as palavras diabólicas e satânicas. Não era, Senhor, para estarmos aqui, mas o Senhor tem cuidado da nossa fé. Por isso oramos, oramos, meu Deus, oramos, meu Pai, para que o Senhor nos ajude. Oramos, Espírito Santo, para que o Senhor nos fortaleça. Oramos, Pai maravilhoso, para que o Senhor nos ampare. Oramos, Pai eterno, aleluia, para que a tua mão amiga, Senhor, segure em nós e conduza, continue a conduzir, ó Pai, conduz nossa vida, Senhor. Senhor, quantas famílias entregues ao vício, quantas famílias entregues ao Pai da Glória, Senhor, a bebida, as drogas, quanta família entregue à prostituição, quanta família entregue ao vício, Pai, dos jogos, quanta família entregue, Senhor, meu Deus, e não consegue se libertar, e não consegue sair, e não consegue vencer, e não consegue dar a volta por cima. Senhor, é um sofrimento tão grande, meu Pai, é uma dor tão grande, ó Deus maravilhoso, e parece, Senhor meu Deus, que nunca haverá, jamais haverá escape, e parece que essa família não vai conseguir viver e vencer, e parece que esta casa não vai conseguir viver e vencer. Meu Deus maravilhoso, mas eu sei que o Senhor está conosco, eu sei que a sua mão amiga está conosco, e o Senhor vai guardar nossa família, vai continuar a guardar nossa casa. Por isso, obrigado, Senhor, obrigado pelos livramentos, Senhor, dos filhos que vão a festas, a bailes, a discotecas, Senhor meu Pai, vão a bebedices, Senhor, com amigos, ó Pai da Glória, e o Senhor tem guardado de assaltos, tem guardado, Pai da Glória, de homens violentos, em um mundo violento, em um mundo de guerras e de brigas, em um mundo, Pai da Glória, de batalhas e pelejas, o Senhor tem guardado a família, tem guardado os filhos, tem protegido o Senhor, ó Deus maravilhoso, tem guardado o esposo, que muitas vezes tem andado por caminhos errantes, tem guardado a esposa, que muitas vezes tem buscado caminhos errantes, mas, Senhor, esta vida está em oração, esta vida está em clamor, esta vida suplica, Pai, pelo Teu favor, favor e pela tua bênção, e por isso oramos, oramos, Pai maravilhoso, porque o Senhor tem cuidado até, Jesus, em outros estados, até em outros países, o Senhor tem protegido, Pai, de uma forma extraordinária, meu Deus, e nós cremos no teu milagre. Por isso, obrigado, meu Deus, obrigado, meu Pai, obrigado, Jesus, por continuar, Senhor, a cuidar da nossa família, a cuidar da nossa parentela. Meu Deus e meu Pai, o quanto nós queríamos estar próximos para ficar debaixo do nosso olhar, mas isso não vai mudar nada, Senhor, porque é o Senhor quem guarda, é o Senhor quem cuida, é o Senhor, Pai da Glória, quem vai preservar, é o Senhor quem vai ajustar, é o Senhor quem vai limpar o caminho. Oramos, Senhor, oramos, ó Pai, em gratidão também. Obrigado, meu Deus, obrigado, meu Pai, obrigado pelas curas, obrigado pelos livramentos, Senhor, esta vida que muitas vezes aparece, Senhor, sim, meu Pai, um mioma aqui, um caroço ali, um problema de saúde aqui e ali, Senhor, meu Deus, mas o Senhor tem guardado e tem livrado. O diabo, o Senhor, não tem feito a obra completa. Sim, meu Pai, a provação vem, mas também vai embora. Ó, Senhor, obrigado. Obrigado, meu Deus, pela cura, Jesus, quando o laudo é negativo. Obrigado pela cura, Senhor, quando os médicos dizem, olha, não tem jeito, vai ficar complicado, olha, a situação é desfavorável, olha, porque é muito complexo, olha, porque nós não temos mecanismos, e então o Senhor vem, é nessa hora que o Senhor vem, é nesse momento que o Senhor vem, com a sua cura, com o seu milagre, com a sua libertação, com a sua transformação, e toca, e cura, e livra. Ah, meu Pai, obrigado. Obrigado pela saúde nessa família. Obrigado pela saúde nesta casa. Obrigado, meu Pai, por atender a nossa oração e gerar milagre, ó Deus. Somos felizes, meu Pai. Somos gratos, meu Deus. Sim, carregamos, Senhor, gratidão em nosso coração, porque o Senhor tem cuidado da saúde. Senhor, meu Deus, quantas vezes, ó Pai da Glória, o derrame estava próximo, mas o Senhor limpou a veia. Quantas vezes, Pai da Glória, a trombose se aproximou, mas o Senhor curou e libertou. Quantas vezes, Pai, o câncer quis explodir, mas o Senhor definhou o câncer e arrancou. Quantas vezes, Pai da Glória, esta mulher, Senhor, viu o mioma crescer e de repente o Senhor arrancou. Oh, meu Pai, quantas vezes, Senhor Jesus, este corpo esteve, Pai, para ficar atrofiado, músculos, nervos, Senhor Pai da Glória, veias entupidas, e o Senhor limpou, e o Senhor Pai da Glória, o Senhor limpou os músculos, limpou os nervos. Quantas vezes esses ossos estiveram, Senhor, para se quebrar, meu Pai, de tanta fragilidade, mas o Senhor esteve lá, aleluia, e curou o Senhor. Sim, meu Pai, esse osso, e restabeleceu esse osso. Ó Pai maravilhoso, ó Pai Todo-Poderoso, quantas vezes, Senhor, sim, a nossa vida esteve por um fio, mas o Senhor livrou, aleluia, para a glória do Seu nome. Eu creio, Senhor, eu creio, meu Pai, na operação divina agora. Quantas vezes, ó Pai da Glória, a nossa mente, a nossa saúde mental, Senhor, ficou tão precária. Nós nos sentimos humilhados, abandonados, desprezados, Senhor Jesus, mas o Senhor esteve lá e curou a nossa mente, e curou o nosso coração, e curou o nosso sentimento. Obrigado, meu Deus, obrigado por não deixar Satanás, ó Pai da Glória, dominar a nossa vida. Obrigado por não deixar Satanás, Pai da Glória, manipular nossa mente e o nosso coração. Obrigado, meu Deus e meu Pai, por não permitir a obra satânica crescer contra nós, crescer, Pai, a ponto de nos destruir. Ó Senhor, obrigado, obrigado, porque eu sei que neste exato momento há cura, neste exato momento há milagre, neste exato momento

0: autoestima. Ah, meu Deus, o Espírito Santo está agora a curar estas vidas. Sim, meu Pai, está a restabelecer a fé, está a renovar a fé e a confiança, e está a erguer do monturo esta vida, Senhor, que tem se achado um nada. Esta vida, meu Pai da Glória, que se sente, Senhor, Deus, desprezada ou desprezível até. O Senhor começa a acrescentar fé, acrescentar comunhão, acrescentar vida e fazer esta alma entender que ela é uma filha, que ele é um filho amado, escolhido pelo Senhor, e não há quem possa, sim, em nome de Jesus, tirar isso dessa vida. Ó Deus maravilhoso, oramos agora, oramos, Senhor, por intervenção divina, e somos gratos por isso. Oramos, ó Pai, por intervenção divina agora, em nome de Jesus, meu Deus, e aonde houver uma barreira, onde houver uma impossibilidade, aonde houver um mal alojado que tenta impedir, Senhor, o progresso, o avanço e o crescimento da nossa vida, que o Senhor repreenda, em nome de Jesus Cristo agora. Aonde houver um laço maligno, aonde houver uma obra diabólica, onde houver uma obra satânica que tenta barrar, Senhor, a vida em nós, meu Deus, que o Senhor repreenda, no nome de Jesus Cristo. Senhor, visita agora a casa, o lar, a família, visita agora a parentela, visita agora, meu Deus e meu Pai, e dá o grande livramento a cada irmão, Senhor, que ora conosco, Pai, pelo YouTube, a cada irmão que ora pela rádio, que o Senhor visita agora, no nome de Cristo, e dá a tua bênção, e dá a tua vitória, e dá o teu milagre, e dá o teu favor, Senhor, faz e entra com justiça nesta causa agora, em nome de Jesus Cristo, entra com justiça, meu Pai, muda o cenário, Senhor, causa um tumulto no inferno, ó glória, causa, Senhor, em nome de Jesus Cristo, um tumulto, ó meu Pai, na mente, Senhor, dos invejosos, na mente daqueles que pretendem fazer mal, na mente daqueles que querem, Senhor, causar traições em nossa vida, causa um tumulto, meu Deus, e joga por terra toda a obra do diabo e vem garantir bênção. Obrigado, meu Deus, obrigado, meu Pai. Temos a certeza que o Senhor está conosco, que o teu milagre está em nós e que a tua bênção nos acompanha para a glória de Jesus. Fica conosco, nosso amado Salvador. Fica conosco e vem confirmar a bênção, e vem confirmar o favor, e vem confirmar o milagre, em nome de Jesus Cristo. Assim cremos, amém e graças a Deus. Deus abençoe. Muito bem, que Deus abençoe a sua vida. 8 horas 27 minutos. Vamos então trazer aquilo que continua a ser a programação A Voz da Libertação. Clínica da Alma. Pressão por produtividade. Quantos de nós já não sofreu isso, né? Quantos de nós não acaba até por receber uma culpa daquilo que ele não é culpado? Mas Deus hoje vai esclarecer a tua mente e o teu coração. Jessé Ávila, vem, não sai daí, até já.
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2: Olá, seja muito bem-vindo a mais um episódio do Clínica da Alma, um espaço para falarmos sobre saúde mental, qualidade de vida, inteligência emocional e desenvolvimento interior, sempre de forma leve, prática e com base científica. Você sabia que inteligência emocional e desenvolvimento interior, sempre de forma leve, prática e com base científica? Você sabia

0: Mas por dentro, muitas vezes existe cansaço, ansiedade e a sensação de nunca ser suficiente. A gente entende que o seu valor não está apenas naquilo que você produz. Você é um ser humano, não é uma máquina de desempenho. Então, descansar, desacelerar e cuidar da própria saúde emocional também faz parte de uma vida equilibrada. Eu tenho aqui 5 dicas bem práticas como lidar com a pressão por produtividade que pode ajudar você. E a primeira é: diferencie produtividade de valor pessoal. Produzir é algo que você faz, não é quem você é. O seu valor como pessoa não aumenta quando você realiza mais tarefas e, obviamente, que nem diminui quando você precisa descansar. Essa mudança de perspectiva reduz a autocobrança excessiva. O número 2 é: aprenda a incluir o descanso na agenda. Muitas pessoas planejam apenas obrigações, mas descanso também é necessidade. Momentos de lazer, convivência familiar, atividade física e espiritualidade não são perda de tempo, são investimento em saúde emocional. O terceiro ponto é: observe pensamentos de cobrança exagerada. Aquelas frases, né? Ah, eu deveria fazer mais, eu não posso parar, eu preciso ser produtivo o tempo todo, eu estou na correria, eu não paro, o mundo não para, então eu não posso parar também. Esse tipo de frases podem indicar padrões de exigência pouco saudáveis. Questionar esses pensamentos ajuda a construir uma relação mais equilibrada com o trabalho e o desempenho. O penúltimo ponto aqui é: celebre as pequenas conquistas. Muitas pessoas alcançam objetivos importantes e imediatamente passam para a próxima meta sem reconhecer o próprio esforço. Aprenda, então, a valorizar pequenas vitórias, porque isso reduz a sensação de insuficiência constante. E, por último, reorganize as suas prioridades. Nenhum sucesso profissional compensa um adoecimento emocional grave. Pergunte-se aí agora: eu estou cuidando do meu corpo? Eu estou cuidando da minha mente? Estou cuidando das minhas emoções? Eu tenho tempo para as pessoas que eu gosto, que eu amo? Eu tenho um momento de descanso e significado? Produtividade saudável é aquela que não destrói a própria vida no caminho. Não esqueça isso. Até porque Byung-Chul Han afirmou: a sociedade do desempenho produz depressivos e fracassados. E aí eu entendo que fazer muitas coisas não significa viver bem. Uma vida emocionalmente saudável exige equilíbrio entre produzir, descansar, relacionar-se e cuidar de si mesmo. Mas e aí, você gostou desse conteúdo? Então compartilhe a nossa programação com amigos e familiares e fique nos acompanhando aí, atento, porque a qualquer momento nós estaremos de volta com mais reflexões que podem transformar a sua vida. Um forte abraço e até breve!
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3: 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Confira a hora certa.
4: 8h43.
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1: Encontro de varões aí na cidade de Votuporanga, amém? Que Deus abençoe e aguardo você.
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1: 8h56.
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0: 9 e 4.
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3: E chegou o momento de informação aqui na Rádio Deus é Amor. Uso de medicamentos. A automedicação pode provocar intoxicações e agravar doenças. Cerca de 20 mil pessoas morrem por ano aqui no Brasil por conta da automedicação. Esse número, ele representa aproximadamente 50 mortes por dia e acende um alerta importante sobre o uso racional de medicamentos. Apesar de culturalmente comum entre os brasileiros, o hábito de consumir remédios e sem orientação profissional pode provocar consequências graves para a saúde, como intoxicações, reações adversas, agravamento de doenças e até a morte. A automedicação pode mascarar sintomas importantes e atrasar diagnósticos, comprometendo tratamentos adequados. Os especialistas alertam que nenhum medicamento é isento de riscos, inclusive aqueles facilmente encontrados nas farmácias. Independentemente do medicamento, existe risco. E o que pode impactar é a dosagem, já que cada pessoa tem características próprias e o organismo responde de forma única aos medicamentos. Doação de sangue. Estoques podem cair em períodos de menor comparecimento. Com a chegada do inverno e o aumento dos casos de doenças respiratórias, os hemocentros brasileiros voltam a enfrentar um dos períodos mais delicados do ano para a manutenção dos estoques de sangue. A combinação entre baixas temperaturas, aumento dos casos gripais e redução no comparecimento de doadores costuma pressionar os bancos de sangue em um período de alta demanda hospitalar, com necessidade contínua de transfusões, cirurgias e atendimentos de urgência e emergência. Dados do Ministério da Saúde mostram que o Brasil registrou 831.518 coletas de sangue, isso até maio do ano passado. Apesar do volume, os hemocentros ainda enfrentam dificuldades para manter os estoques em níveis seguros ao longo do ano, principalmente em períodos de baixa adesão às campanhas de doação. Especialistas reforçam que o processo de doação é seguro, rápido e realizado sob protocolos rigorosos de triagem e controle sanitário. Para doar é fácil. É necessário estar em boas condições de saúde, alimentado, descansado e apresentar documento oficial com foto.
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9: 9h20, 9h20, bom dia, bom dia.
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9: Ótimo dia, queridos amados ouvintes do programa Voz da Libertação, 98,1 FM para toda a nossa região. É Noroeste Paulista, esse é o programa Voz da Libertação, 98, a rádio Deus é Amor para toda a nossa região, Brasil e mundo, pelo nosso aplicativo. Sejam todos bem-vindos, estamos num feriado abençoado por Deus, 7 de setembro, bom dia para você.
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9: Esse programa é o órgão oficial informativo da Igreja Pentecostal Deus e Amor. Direção geral da nossa presidente, Ereni Oliveira de Miranda.
10: 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Órgão oficial da Igreja Pentecostal Deus é Amor. Direção geral da irmã Ereni Miranda.
9: Sede setorial de Fernandópolis, Avenida Ângelo Del Grossi, 313, bairro Boa Vista, 2 quadras da rodoviária, na responsabilidade do presbítero Leandro Sanches. Na mesa de áudio, Rogério Marques Rossini.
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9: Sou Simão em Cristo, presbítero Lucas, vamos juntos até às 11h.
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9: Magnífico Deus, eterno, bondoso Pai, em nome do Teu Filho amado, Senhor e Salvador Jesus Cristo, nesse momento de oração estamos diante de Tua presença para Te adorar, glorificar e exaltar o Teu Santo Nome. Te agradecer, Senhor, por tudo que o Senhor tem nos proporcionado. Pai, que nesta manhã de segunda-feira, feriado, Senhor, venha, meu Deus, abençoar a vida da minha irmã, do meu irmão, que se encontra descansando, aproveitando este feriado para colocar as coisas em ordens. Pai, que o Senhor venha abençoar a família, que o Senhor venha abençoar os filhos, que o Senhor venha abençoar os casais, que o Senhor venha abençoar o lar. Em nome de Jesus, estende as Tuas mãos poderosas, cobre, meu Pai, com o Teu precioso sangue. Livra-nos de todo perigo. Senhor, eu te peço que nesta manhã o Senhor venha derramar a sua graça, o seu poder sobre nós e possamos, ó Deus, sentir, né, o mover e o agir do Senhor em nossas vidas. Meu Pai, que o Senhor possa visitar aquelas pessoas que estão em hospitais, que o Senhor possa visitar aquelas pessoas que estão viajando. Sim, Pai, que o Senhor venha cuidar, né, ainda a volta desta pessoa, meu Deus, com segurança, guardando e livrando de qualquer tipo de astutas ciladas do inimigo que tem armado contra essas pessoas. Pai, que o Senhor venha cuidar, venha zelar, que o Senhor venha abrir portas, abrir caminhos, saídas, para que possamos enxergar a glória e o poder de Deus em nossas vidas. Em nome de Jesus, ó Pai, nós reconhecemos que sem Ti não somos nada e que dependemos do Senhor todo momento de nossa vida. Por isso, nós oramos agradecidos, oramos certo da resposta, oramos na certeza que o Senhor é o Deus que salva, cura, liberta, transforma e edifica. Nos conduza, meu Pai, nesta manhã, através desta programação, e que possamos alcançar vidas e almas através de louvores, palavras de Deus, testemunhos que serão entoados aqui, tocados aqui, relatados aqui, e Senhor, também possamos tocar ao coração desta vida, dessa pessoa ferida, dessa pessoa com mágoa, essa pessoa sem esperança, essa pessoa sem uma perspectiva de vida, possamos alcançar elas através da oração. Em nome de Jesus, nós te pedimos em oração, no nome de Jesus. Amém.

0: às 18 horas, 12 minutos e 19 segundos. Estas informações é do tempoagora.ol.com.br.
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0: 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Isso mesmo, queridos, amados irmãos, trazendo aí ao baú, passando o desengripante novo, né? Esse é novo, hein? Acabou de chegar, tá lá já usando, passando desengripante nas duas dobradiças. Agora o Rogério Marques vai abrir o baú. Isso, pronto. Agora, Rogério, você pega o disco da Ereny Miranda e dá aquela soprada de leve. Pronto, pega o aspirador de pó e vamos aspirar toda a poeira da vitrola. Isso, maravilha, isso mesmo, maravilhoso. Rogério, agora você ergue a agulha da vitrola, pega o disco da Ereny, vira ele pro lado B, primeira faixa musical do lado B. A paz que sinto é o louvor que vamos ouvir aqui no Baú da MC Music.
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1: 9:29, 9:29, eu sou feliz e vivo a cantar. E você, minha irmã, se sente feliz? Se sente bem? Você, meu irmão, se sente feliz? Se sente bem? Tudo na paz, tudo nos conformes? É, eu sei, luta tem, lutas temos, provações temos, mas somos felizes porque somos mais que vencedores. O Senhor nos deu graça, o Senhor nos deu força, o Senhor nos dá força todos os dias para enfrentar o dia mau, o dia da provação, né? O dia que chega em nossa vida, aquele momento que abala as estruturas, mas o Senhor está conosco em todo o tempo, né? Por isso, somos felizes e vimos e vivemos cantando, adorando e glorificando esse Deus que vive e que reina para todo sempre. Rogério Marques, ergue agora a agulha da vitrola, pega o disco da Irene Miranda, coloca na capinha, pronto, agora abre o baú, guarda o disco aí no baú, pode fechar, coloca o baú ali naquele cantinho ali, ó, pronto, né? E agora a água do Rogério tá

0: também, mas ele faz, né, o cafezinho dele, o chafezinho dele, né, esse chafé, né, você vê o fundo do copo, mas não tem problema. A gente confunde, ouvinte, se é chá de mate, né, ou se é café mesmo, mas o importante é tomar, é se esquentar, né, se... faz parte, viu, ouvinte, quando vocês virem fazer uma visita aqui, traz uma receitinha boa pra nós de como fazer um café bem forte.
1: Não,
0: um café
1: bem...
0: Não. O Rogério não gosta de café forte. O Rogério gosta do café dele, que é o chafé dele. Okay. Não tem jeito, ele gosta desse café do jeito que ele gosta mesmo. Mas o importante é que ele está ali, ó, alegre, contente, porque chegou a vezinha dele de tomar o seu café abençoado. E chegou também a vez do Levi Muniz trazer uma palavra em nossos corações no quadro Sementes, plantando a palavra de Deus.
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5: Eu sou o seu irmão Levi Muniz e nós vamos meditar um pouquinho na boa e preciosa palavra de Deus, o nosso Pai. Eu quero falar com você, a minha Bíblia está aberta neste momento em Colossenses capítulo 3, versículo 17. Colossenses 3, 17 diz a palavra do Senhor assim: e tudo quanto fizerdes por palavras ou obras, fazei-o em nome do Senhor Jesus, dando por ele graças ao Pai. Gratidão, né? Gratidão é o tema da nossa meditação de hoje e eu quero falar um pouquinho sobre gratidão. Manifestar gratidão parece-nos relativamente fácil e simples quando estamos passando por momentos de paz e tranquilidade. Quando está tudo bem, é fácil a gente ser grato, não é verdade? E se bem que tem algumas pessoas que nem nesses momentos conseguem ser gratas. Porém, quando enfrentamos problemas e circunstâncias difíceis, muitas vezes nos esquecemos deste princípio, que é o princípio da gratidão. Se o dinheiro não é suficiente até o final do mês, se um familiar adoece, ou quando precisamos trocar o pneu do carro, ir ao médico, ao dentista, quando temos uma dificuldade, muitas vezes esquecemos de agradecer. Olha o que o apóstolo Paulo diz em Colossenses, capítulo 3, versículo 17. E tudo quanto fizerdes, por palavras ou por obras, fazei-o em nome do Senhor Jesus, dando por ele graças ao Pai. Eu quero dizer para você que você precisa agradecer ao Senhor, mesmo quando as circunstâncias são contrárias. Quando lemos esse texto de Paulo, pensamos muitas vezes que o apóstolo não faz nem ideia do que estamos passando, e somente por isso é que ele fala desta forma. Tem gente que fala assim: ah, se o apóstolo Paulo soubesse pelo que estou passando, ele não falava isso. Deixa eu dizer uma coisa, quando o apóstolo Paulo escreveu esta carta aos Colossenses, ele estava preso. Imagine você, Paulo estava preso, não porque fez coisas erradas, não porque roubou, não porque matou, não porque fez alguma coisa que desagradasse, não, Paulo estava preso por causa do nome de Jesus. Paulo estava preso simplesmente porque pregava o Evangelho de Jesus Cristo. E preso, ele dizia: olha, Colossenses, tudo que vocês fizerem, façam em nome do Senhor, dando por ele graças ao Pai. Paulo estava preso sem sequer saber o que lhe aconteceria, nem sabia quanto tempo de vida ainda teria. Mesmo assim, era grato ao Senhor. Nossa dificuldade para compreender Paulo provavelmente vem de que não percebemos um conceito-chave desse versículo. O apóstolo Paulo chama Jesus de Senhor. Isso muda tudo. Se Jesus é o Senhor, então ele é o dono de quem o segue. Ei, Jesus é o teu Senhor? Se Jesus é o teu Senhor, nesta oportunidade você pode ser grato a Ele por tudo o que Ele fez na tua vida. Significa que o cristão é o que Ele fala, ou seja, palavras, e o que Ele faz, ações. Ou seja, significa que o cristão é o que Ele fala e o que Ele faz, tudo o que o cristão faz ou fala pertencem a Jesus e devem estar sujeitos a Ele. Tudo o que fazemos deve pertencer ao Senhor. Quem vive com Deus deve ter esta perspectiva correta do senhorio de Cristo em mente. Assim, será mais fácil encarar a vida, mesmo nas situações difíceis e adversas. Nem a prisão tirou a alegria da gratidão do coração de Paulo. Da mesma forma, nenhum problema ou dificuldade que um filho de Deus possa enfrentar deve tirar a virtude de agradecer por tudo e entregar tudo ao Senhor. Está passando por luta? Está passando por prova, por dificuldade? Agradeça, seja grato ao Senhor. Agradeça ao Senhor, sabe por quê? Porque aqueles que agradecem alcançam vitória. Quando agradecemos, alcançamos vitórias da parte de Deus. Gratidão é o tema de hoje. Que você possa ser grato ao Senhor, mesmo na prova pela qual você está enfrentando, mesmo na luta pela qual você está passando, mesmo diante do problema, que você possa agradecer a Deus e saber que quando agradecemos, Ele nos abençoa, nos orienta e com Ele tudo dá certo. Que Deus abençoe você, que você possa agradecer a Deus por tudo e glorificar o seu nome. Deus te abençoe. Em nome de Jesus Cristo.
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1: 9h40.
2: O meu nome é Luiz Cândido da Silva e eu quero contar aqui hoje uma bênção de cura divina que minha esposa recebeu através do Ministério da Igreja Pentecostal Deus Amor e do programa A Voz da Libertação. Eu quero contar para os irmãos que no ano de 2005 minha mulher ficou muito doente, muito ruim, e nós levamos ela lá no Hospital Saboia. Então ela ficou internada. E ali então os médicos descobriram que ela tinha linfoma e precisava de fazer cirurgia para remover aquelas glândulas, aqueles caroços que ela tinha visivelmente na parte do pescoço dela. Só que nós não sabíamos que esse linfoma, ele tinha se espalhado e estava também na parte do pâncreas dela, né? E ela estava passando muito mal. E ela saiu do Saboia, irmão, pela misericórdia de Deus, saiu do Saboia, e a médica falou para mim: seu Luiz, sua mulher vai ter que ir para o hospital para fazer o tratamento lá e até passar para uma cirurgia. Eu disse: tá bom, doutora, Deus é maior. Ela ficou internada lá no Hospital Brigadeiro Antônio, janeiro, fevereiro, março, abril. Deus me deu assim uma voz, assim, uma ideia de eu pegar o rádio. Nós tínhamos um rádio gravador em casa que a gente ouvia A Voz da Libertação. E eu peguei aquele rádio ali. Então o rádio ficou ligado ali em cima da mesa 24 dias o rádio ligado, noite e dia, na Voz da Libertação. Minha mulher estava mais para a morte do que para a vida, mas pela misericórdia de Deus, Deus salvou a vida da minha mulher. E para a glória de Deus, hoje ela está viva, levantada, trabalhando e frequentando aqui na Igreja Pentecostal Deus é Amor. Ela vem aqui na sede mundial, frequenta junto com nós. Tudo isso, irmão, nós alcançamos todas estas bênçãos através do Ministério das Igrejas Pentecostal Deus Amor. O rádio colocado em cima da mesa, 24 dias, irmão, o rádio colocado ali, a igreja orando, os obreiros orando, e ali, irmãos, então nós fizemos um propósito com Deus. A gente só ia desligar o rádio quando a mulher voltasse para casa, sã e salva. E foi isso que aconteceu. Para a glória de Deus, nós só temos a agradecer a Deus. Tão grande bênção, tão grande maravilha, tão grande bênção que o Senhor nos concedeu através do Ministério da Igreja Pentecostal Deus é Amor. E que Deus abençoe.
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3: Milagres e maravilhas acontecem, amados irmãos, e continua acontecendo em nossas igrejas pentecostal Deus é Amor. Aí está o nosso irmão Luiz, que testifica, amados irmãos, um grande milagre que Deus realizou na vida de sua esposa, que foi curada de um linfoma muito grande, né? Grave e desenganada, né? Até pela medicina. Mas o Senhor faz a obra de Deus acontecer. O nosso Deus, ele é tremendo. O nosso Deus, ele é poderoso. E para esse Deus, meus irmãos, nada é impossível. Vale a pena a gente crer, confiar, acreditar nesse Deus que cura, que salva, que liberta, que transforma e que edifica. Tudo é possível para aquele que crê. Pode ser que você está achando, né, que a sua vida não tem solução. Pode ser que você está com um pensamento que para você não tem saída. Mas eu digo a você, querido irmão, querida irmã, que tem saída. Tudo é possível para aquele que crê. E se você crê, se você confia, se você espera no Senhor com paciência, a vitória é sua. A vitória é sua no nome de Jesus. E eu quero falar para você aqui, nesse momento, não desfaleça a sua fé, querida irmã, querido irmão. Não deixa de buscar a Deus, não deixa de buscar a presença do Pai, do Filho e do Espírito Santo de Deus. Porque quanto mais você busca a Deus, quanto mais você ora a Deus, mais intimidade com Deus você tem. Quanto mais você busca a presença do Senhor, mais relacionamento com Deus você tem. Só que não busca Deus somente pelos interesses, tá? Mas busca, amados irmãos, pela necessidade de tê-lo perto, de tê-lo ele por sempre perto de você, cuidando, zelando, não somente no momento que precisamos, né? Na hora que a água aperta, na hora que a água começa a subir, parece que vamos afogar, vamos naufragar. Na hora que as coisas dá tudo errado, vamos lembrar de Deus. Não, lembramos de Deus em todo tempo. Vamos lembrar de Deus em todo momento, na bonança, né? Lembrando em Deus no momento que as contas estão tudo pagas, quando a despensa está cheia, lembrar de Deus. Não somente lembrar de Deus quando as coisas estão apertando, quando a enfermidade vem, quando o desemprego vem, quando o salário acaba e o dinheiro não deu para pagar as contas do mês, nem para comprar o mantimento, nem para comprar o remédio, né? Temos que lembrar de Deus em todo tempo, em todo momento. Deus, ele está pronto para nos honrar e nos abençoar. Somos servos de Deus e, como servo de Deus, temos que entender que a todo tempo vamos passar por lutas, dificuldades, bênçãos, grandes vitórias, grandes desafios, grandes aflições, e entendemos que tudo isso faz parte de ser cristão, faz parte de ser servo de Deus, faz parte de ser um homem, uma mulher escolhida e escolhido por Deus, tá bom? Lembramos de Deus em todo tempo e em todo tempo lembramos de Deus.
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3: Muito bem, queridos, amados irmãos, hoje é segunda-feira e temos um culto, né? Um culto maravilhoso hoje a partir das 14h na nossa sede mundial, e será transmitido, né? Será transmitido pelas redes sociais oficiais da Igreja Pentecostal Deus é Amor e também pela rádio Deus é Amor. Pastor José Martins, né? Ele é da Colômbia, vai estar pregando a palavra de Deus, orando pelos dons do Espírito Santo e orando também pela cadeia nacional e internacional do rádio. Os irmãos estarão acompanhando, será esse culto de feriado, né, da independência, e será um culto maravilhoso. Então quero convidar você para estar conosco, né, ouvindo e prestando culto através do rádio. Deus vai abençoar poderosamente. Vai ser à tarde, 14h, dá início aos testemunhos, cultos, chamados de pessoas, e vai ser um culto tremendo, logo depois do Mensagem Cantadas. Fique ligado, porque vai ser bênção, vai ser grande vitória, e o nome do Senhor será glorificado. Ah, irmão Luca, mas é da Colômbia, eu não consigo entender. Calma, que vai ter um tradutor para você entender a palavra de Deus, e vai ser bênção de Deus, o nome do Senhor será glorificado. E falando em bênção de Deus e que o nome do Senhor será glorificado, quero aqui, meus irmãos, né, também falar a você, né, que hoje, a partir das 14h, temos um culto maravilhoso de ensinamento com o pastor Leandro Sanches, às 14h, e também às 19h, na nossa sede setorial de Fernandópolis. Então anote aí o endereço da bênção, o endereço da vitória: Avenida Ângelo Del Grossi, 313, no bairro Boa Vista, e o nome do Senhor será glorificado. Compareça para que você desfrute das bênçãos, para que você desfrute da grande vitória. Avenida Ângelo Del Grossi, 313, Boa Vista, em Fernandópolis. Olha, hoje também, meus irmãos, na cidade de Jales, é o 5º dia da campanha Salmos 23. O Senhor é meu pastor, nada me faltará. É isso mesmo, nada lhe faltará. E Deus vai abençoar poderosamente a sua vida. vai estar pregando a palavra de Deus, a nossa irmã Juliana Suzuki, da cidade de São José do Rio Preto. Vai ser uma bênção de Deus. A nossa irmã prega, canta, louva. Olha, é tremendo. Então você não fica de fora. Aproveita esse feriado. Venha você, venha participar, que vai ser uma festa grandiosa, poderosa, na presença de Deus, o nosso Pai. O endereço, vou dizer para você aqui, ó, Rua João Gonçalves de Freitas, 2045, na Vila Inês. E vai ser bênção, a grande vitória será entregue na sua vida. Só você comparecer, a entrada é franca e a vitória é garantida para a sua vida. Olha, meus amados, queridos irmãos, amanhã é terça-feira e amanhã tem um círculo de oração na nossa Igreja Pentecostal Deus e Amor do bairro Palma Mininel. A nossa irmã Ângela Ferreira, que vai estar pregando a palavra de Deus, orando em favor de todos e Deus garantindo a bênção. Deus garantindo a vitória e o nome do Senhor será glorificado. Grandes bênçãos, grandes vitórias e grandes maravilhas. E depois teremos, amados irmãos, o ensaio, né, para o grande culto do encontro de louvor que será no mês que vem, no dia 17 de outubro. Já estamos já ensaiando, se preparando, já estamos, amados irmãos, com a expectativa grande de grandes bênçãos e grandes maravilhas acontecendo nas nossas igrejas pentecostal Deus é Amor. Por isso eu quero te convidar, meus irmãos, para estar conosco amanhã na Igreja Pentecostal Deus é Amor do Círculo de Oração. Anote aí o endereço, é Avenida da Saudade, 1916, em Fernandópolis, no bairro Palma Mininel. Bênçãos, vitórias e grandes maravilhas acontecerá na Igreja Pentecostal Deus é Amor. Queridos, amados ouvintes do programa Voz da Libertação, quero dizer a você que a ceia do Senhor será, amados irmãos, no dia 13 de agosto, ou seja, de setembro, perdão, voltando para trás, aí não dá, né? Tá voltando de vez, seguir em frente. Olha, no dia 13 vai ser, meus irmãos, sábado, né? Vai ser sábado, dia 13, ou melhor, domingo, dia 13, vai ser a ceia do Senhor. A ceia costuma ser aos sábados, né? Mas esse mês de setembro vai ser, amados irmãos, no domingo, porque vai ter um culto especial em São José do Rio Preto, né? E vai ter caravanas, né? Parece que vai ter caravanas para Rio Preto, né? O pastor da setorial não vai estar presente, vai estar em Rio Preto. Então estaremos, amados irmãos, nesse momento mudando, né, a ceia do Senhor para o domingo. Então você que é membro da sede setorial de Fernandópolis, você que faz parte do corpo do sangue e da sede setorial de Fernandópolis, atente-se, a ceia não é no sábado, a ceia é no domingo, né? Acredito que o pastor da igreja também já está anunciando para todos os nossos irmãos membros no cultos, né? Nos cultos de concentrações que acontece nas nossas igrejas setorial de Fernandópolis. Então a ceia do Senhor neste domingo será, amados irmãos, realizado no dia 13 de setembro às 19 horas. Ministrando a ceia do Senhor, nosso irmão presbítero Cláudio Santos, vindo da cidade de São José do Rio Preto, e também na participação de sua esposa, nossa irmã Eliane Santos. Será bênção de Deus. Você é o nosso convidado especial. Avenida Ângelo Del Grossi, 313, bairro Boa Vista. Hoje tem o momento de oração, né? A oração, meus irmãos, oração com nosso irmão presbítero Noel, na Igreja Deus e Amor do Pouso Bom, viu? A partir das 19 horas, os vencedores em Cristo. é você se denomina um vencedor ou uma vencedora, então compareça a partir das 19 horas na rua Leonardo Comar, 2645. Compareça, queridos e amados ouvintes, em uma das nossas igrejas pentecostal. Deus é amor e Jesus garante a bênção, viu? Jesus garante a vitória. E o nome do Senhor, com certeza, será glorificado.
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3: Vamos lá, queridos e amados irmãos. Olha, Gabriel Rodrigues, não deixei de crer. Louvor bonito, não deixe de crer. Louvor abençoado pelo Senhor.

0: 10 da manhã, em ponto, nós vamos aos prefixos. Voltamos já.
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0: 9:59.
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12: 10 e 5.
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17: Obrigada pela sua audiência. Eu sou a Cristine Luiz e vamos ao momento de informação aqui na Rádio Deus é Amor. Lei que garante envelhecimento digno. Política de enfrentamento à violência contra a pessoa idosa está em vigor. A Constituição Federal e o Estatuto do Idoso impõem ao poder público a obrigação de proteger as pessoas da terceira idade. Com o objetivo de implementar políticas efetivas de enfrentamento à violência contra pessoas desta faixa etária, concretizando tal proteção em nível municipal, a CMBH aprovou a Lei de Origem Parlamentar. A norma que entrou em vigor em janeiro desse ano consolida diretrizes voltadas à prevenção de várias formas de violência que atingem essa parcela da população, assegura um atendimento adequado por parte do poder público e prevê o monitoramento e a avaliação de ações. Outras diretrizes presentes na lei dizem respeito ao fortalecimento da rede de atendimento e de proteção à pessoa idosa, a criação e a ampliação de serviços especializados, como centros de referência e acolhimento, bem como a garantia de acesso à justiça e a mecanismos de denúncia e de proteção. Com o objetivo de assegurar adequados monitoramentos e avaliação das ações, a lei prevê a realização de estudos e pesquisas sobre a violência contra a pessoa idosa, bem como a promoção da participação social nas atividades de monitoramento. A participação da sociedade civil na formulação, implementação e monitoramento da política prevista na lei estará garantida por meio do Conselho Municipal do Idoso. ECA Digital, lei contra a adultização de crianças e adolescentes nas redes sociais. A lei que protege crianças e adolescentes na internet entrou em vigor em março desse ano. As normas passam, então, a valer para todo produto ou serviço digital que possa ser acessado por crianças e adolescentes, independentemente do setor ou modelo de negócio. De acordo com o Ministério dos Direitos Humanos, o ECA Digital cria um marco jurídico para a proteção de crianças e adolescentes no ambiente digital, com medidas voltadas à segurança online, proteção de dados, prevenção de riscos e responsabilização de plataformas por conteúdos ilícitos e práticas abusivas. A nova legislação foca na responsabilidade compartilhada entre atores. Isso significa que a proteção da criança no ambiente digital é um dever dividido entre família, sociedade, Estado e plataformas, reforçando o princípio do melhor interesse da criança e do adolescente no ambiente online. A referida lei vale para todo produto ou serviço de tecnologia da informação direcionado a esse público ou que possa ser acessado por ele, independentemente de onde esteja a empresa que oferece. Na prática, isso inclui redes sociais, jogos eletrônicos, aplicativos, lojas de aplicativos, sistemas operacionais, plataformas de vídeo e outros serviços digitais que tenham crianças e adolescentes como usuários ou que possam atrair esse público.
1: 10 e 10.
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4: Paz do Senhor Jesus, amados ouvintes, quem tem o imenso prazer de vos cumprimentar, presbítero Leandro Sanches, atual pastor da sede setorial de Fernandópolis. Venho aqui comunicar a todos para que você possam participar dos nossos cultos na nossa sede setorial. 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Culto de ensinamento, venha participar conosco. Às terça-feira, culto do circo de oração, no período das 19h30. Você que quer participar, buscar revestimento de Deus, orar, é uma liturgia de culto de buscar a presença do Senhor, apresentar algo nas mãos de Deus. Então está o circo de oração todas as terças-feiras. Quarta-feira, o grande mover de Deus. Você também pode estar participando desse culto, aonde o mover do Senhor irá ao seu encontro. Dois horários de cultos, à tarde às 14h30 e também à noite às 19h30. Quinta-feira, culto da Fundação Reviver, aonde você pode estar cultuando a Deus neste culto beneficente da Igreja Pentecostal Deus e Amor. À tarde, no horário das 14h30 e também à noite a partir do horário das 19h30, onde estará um homem ou uma mulher de Deus trazendo a palavra do Senhor ao seu coração. Também temos culto na nossa igreja, fica localizada na Avenida Ângelo Del Grossi, aqui na cidade de Fernandópolis. Sexta-feira, culto de libertação, guerra contra o mal, aonde há o homem de Deus, uma mulher de Deus trazendo a palavra do Senhor. Eu estarei com vocês todas as sextas-feiras à tarde e também período da noite a partir das 19h30. Na nossa igreja também há culto todos os sábados. Todos os sábados há culto com os irmãos são convidados a estar participando conosco nesses cultos. Está todo o primeiro sábado do mês, diácono José Aparecido trazendo a palavra do Senhor. Todo segundo sábado do mês é a nossa Santa Ceia, tá? Então você que é membro do Corpo de Cristo, já fica ciente que todo segundo sábado do mês nós temos a nossa Santa Ceia. E no último sábado do mês também é o culto do Expansão, aqui na nossa sede setorial de Fernandópolis. Então você não pode ficar de fora. Venha adorar a Deus juntamente com a juventude forte e valente que está com todo vigor para trazer a mensagem do Senhor, para te receber com todo amor e com todo carinho. E todos os domingos também, há culto nos domingos, tá? Então você é o nosso convidado especial a participar conosco nos cultos de domingos, a partir das 19 horas. Você pode estar vindo cultuar, que é o culto da família, aonde está os grupos Renascer, né? Grupo de varão, que estão louvando a Deus, bendizendo ao nome do Senhor, e estará sempre um homem de Deus, uma mulher de Deus, trazendo a palavra do Senhor. Aí está, ouvintes, todos os dias nós temos cultos na nossa sede setorial de Fernandópolis. Eu tenho o imenso prazer de convidá-los e recebê-los com todo amor, com todo carinho, para que você possa participar dos cultos na nossa sede setorial. Não fique de fora, aqui na cidade de Fernandópolis, na Igreja Pentecostal Deus e Amor, que fica localizada no bairro Boa Vista, com o endereço Avenida Avenida Ângelo Del Grossi, número 313. Venha participar conosco. Seja bem-vindo à Igreja Pentecostal Deus e Amor, sede setorial de Fernandópolis. Deus os abençoe.
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1: 10 da manhã, 21 minutos, 10 com 21. Bom dia, bom dia!
2: 98!
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1: É hora do ouvinte, queridos amados irmãos, vocês sintonizados na Rádio Deus e Amor, que Deus venha abençoar tremendamente a sua vida, viu? É, Deus é tremendo, poderoso, Deus é glorioso, Deus é santo, digno de honra, de glória e de toda adoração. É, você que está na sintonia da nossa programação, que Deus possa fazer grandes coisas por você e para você. Deus vai agir em seu favor. Se coloque somente na posição de Deus, que a vitória é sua, em nome de Jesus. Olha nosso telefone, WhatsApp, telefone fixo é 17-3421-6357, 17-3421-6357. O nosso Facebook é IPDA.98FM Votuporanga, IPDA.98FM Votuporanga.
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1: Participando conosco a nossa irmã Fabiana Ramalho de São Paulo, pedindo oração. Vamos estar orando, vamos estar buscando a presença de Deus com toda certeza para a sua vida, minha irmã, e a vitória é sua, tá bom? Em nome de Jesus, creia, confia que a bênção de Deus vai chegar em sua vida, em sua família. Nossa irmã Lindaura também, mandando a paz do Senhor Jesus Cristo, irmão Lucas, aqui. É, que Deus abençoe sempre você, que Deus abençoe sempre a sua vida e sua família. Peço oração para mim, para todas as áreas, principalmente financeira, e também para minha família em todas as áreas, principalmente na saúde. Maravilha! Vamos estar orando por você, minha irmã, pela sua vida financeira e pela saúde de toda a sua família, do seu, da sua parentela, tá bom? Obrigado pela audiência, muito obrigado pela companhia! Louvor bonito, louvor abençoado por Deus, Elias Santos, ao som da adoração.
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1: Participando conosco, nosso irmão presbítero Adomiro Pereira Neres. Bom dia, meu irmão presbítero Lucas Henrique. Em Cristo Jesus, espero que esteja tudo na santa paz do Senhor Jesus Cristo. E não podemos nos esquecer que Deus está no controle de tudo e que Jesus Cristo te ama. Adomiro Pereira Neres, sou presbítero de outra denominação, mas sempre na escuta da Deus é Amor. Peço oração para mim, para minha família, a paz do Senhor Jesus Cristo ao Rogério Marques. Peço oração para minha esposa e o louvor de hoje, Deus abre o mar. E através, né, meus irmãos, deste louvor, presbítero Adomiro, quero oferecer também para nossa irmã Josefa Rodrigues, para nossa irmã Zilda da cidade de Votuporanga, para nossa irmã Sandra em Fernandópolis, que gosta muito, né, deste louvor abençoado por Deus, de Débora e Leia.
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3: Segunda-feira, amados irmãos, é dia de culto de ensinamento da palavra de Deus. Mas, irmão Lucas, hoje é feriado. Sim, é feriado, mas as igrejas Deus e Amor estará aberta esperando você para alcançar as bênçãos de Deus e também aprender da palavra de Deus. A palavra de Deus é vida, a palavra de Deus é pão. Dois horários de culto na sede setorial de Fernandópolis, a partir das 14h e às 19h30 da noite. Presbítero Leandro Sanches pregando a palavra de Deus e orando em favor de todos. Avenida Ângelo Del Grossi, 313, no bairro Boa Vista. Ó, lembrando também que na sede setorial de Fernandópolis, a Ceia do Senhor será nesse próximo domingo, dia 13 de setembro, às 19h, tá bom? Então atente-se aí, queridos irmãos e irmãs que são membros da Igreja Pentecostal do Zé Amor, sede setorial Fernandópolis, Ceia do Senhor, domingo às 19h, ministrando a palavra de Deus para pastor Cláudio Santos. E também na participação, louvando, adorando, glorificando a Deus, o nosso Pai, a participação da nossa irmã Eliane Santos, adorando, glorificando o nome santo do Senhor Jesus. Ó, lembrando que amanhã, terça-feira, às 1h30 da tarde, às 13h30, vai ter, amados irmãos, aquele culto abençoado, Tarde da Bênção. No segundo dia da campanha, nenhuma arma forjada contra ti prosperará. Nossa irmã Maria Ferreira, de Votuporanga, estará pregando a palavra de Deus e orando em favor de todos. Rua Domingo Bajos, 257, Centro de Cosmorama. Hoje, a partir das 19h, a nossa irmã Juliana Suzuki, de São José do Rio Preto, estará no altar de Deus na cidade de Jales, pregando a palavra de Deus no quinto dia da campanha, Salmos 23. O Senhor é meu pastor, nada me faltará. Rua João Gonçalves de Freitas, 2045, na Vila Inês, na cidade de Jales. Amanhã, terça-feira, tem um círculo de oração na nossa Igreja Pentecostal Deus e Amor, do bairro Palma Mininel. Deus tem uma palavra especial para a sua vida. Então, você que quer receber a sua bênção, receber a sua vitória, compareça, queridos, amados irmãos, na Avenida da Saudade, 1916, no Palma Mininel, em Fernandópolis, pregando a palavra de Deus, a nossa irmã Ângela Ferreira, trazendo uma palavra de bênção, de vitória e de milagres para a sua vida. Agora são 10h37, lembrando que hoje também na cidade de Votuporanga, no bairro Pouso Bom, teremos o Ministério de Oração Os Vencedores em Cristo. Presbítero Noel, juntamente com os membros obreiros, estará, amados irmãos, aí orando, buscando a face do Senhor para todos. E Deus vai operar maravilhas através da oração. O endereço é na rua Leonardo Comar, 2645. Deus fará coisas tremendas, poderosas para a sua vida e a vitória será grande, em nome de Jesus Cristo. Queridos e amados irmãos, é só chegar, é só desfrutar da palavra de Deus e alcançar as bênçãos do Senhor. Por isso eu sempre digo, compareça em uma das nossas igrejas pentecostal Deus e Amor e verás a glória de Deus.
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5: A paz do Senhor, irmão presbítero Lucas.
3: Paz do Senhor.
5: Irmão, eu estou mandando esse áudio aí para pedir oração.
3: Sim.
5: Em favor de um filhinho de uma sobrinha minha que está internado na cidade de São José do Rio Preto. Uhum. Com pneumonia, água no pulmão.
3: Meu Deus.
5: Ele está bem ruinzinho. mas eu creio no poder da oração, da fé e o milagre do Senhor Jesus. O nome dele é Brian Gustavo. Ora por ele, irmão. Eu peço oração aos irmãos ouvintes que estão ouvindo. Ora em favor de Brian Gustavo. Que Deus recompense a todos. Peço louvor, brilha com Débora Miranda. Ofereço para todos os ouvintes, irmão Lucas. Deus abençoe, irmão Lucas. Fica com Deus. A paz do Senhor.
3: Amém, minha irmã. Que Deus abençoe, viu, a sua vida em nome do Senhor Jesus. É a nossa irmã Isabel, da cidade de Paris, né? Está pedindo oração para o Brian e a gente vai estar orando em favor dele, também da mãezinha e de toda a família, tá bom? Tenha certeza que Jesus fará grandes obras através da oração e através da fé. Crendo, receberemos a bênção do Senhor. Brilha! É o louvor que você ouve aqui na nossa programação.
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3: Irmão Lucas, a paz do Senhor Jesus.
2: Paz, Senhor, minha irmã.
3: Irmão Lucas, por favor, ora pela minha filha Thalita Cabral. Apareceu uma dor no ombro dela e não passa com nada, nem com acupuntura, nem com fisioterapia, nem com remédio. Só Jesus na causa. Ora por ela, irmão, por favor.
2: Amém.
3: E se der para tocar o hino Toque da Cura, aí eu agradeço, ofereço aos irmãos daí da rádio. Amém? Deus abençoe, irmão Lucas. Fique na paz do Senhor Jesus.
2: Amém, minha irmã. Que Deus abençoe sua vida. Estaremos orando, sim, pela Thalita, tá? E Jesus vai fazer a obra na vida dela, tá bom? Deus vai entrar com a providência através da oração e da fé. Sim, é o toque da cura. Deus vai abençoar e a vitória será grande em nome de Jesus.
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1: Eu sou a luz do mundo. Quem me segue nunca andará em trevas, mas terá a luz da vida. Jesus, amados irmãos, mostra para nós que o caminho que eu e você devemos trilhar é o caminho da luz. Ele nos conduz ao caminho da luz, porque ele mesmo diz que ele é a luz. Então entenda, se você está no momento de trevas, momento de escuridão, momento difícil da sua vida, procure o caminho da luz. Jesus é a luz. E se você crer nele, confiar nele e você seguir ele, jamais você andará em trevas, porque Jesus é a luz da vida.
2: Elevo os meus olhos para os montes, de onde me virá o socorro? O meu socorro vem do Senhor, que fez os céus e a terra. Ore com um homem de Deus, e a bênção chegará até você.
1: Maravilhoso Deus, eterno, bondoso Pai, eu te louvo, Senhor, por este versículo que o Senhor nos apresentou neste momento, antes de nós começarmos a oração. No Evangelho de João, no capítulo de número 1, entendemos, ó Pai, no capítulo de número 8, versículo 12, entendemos o quanto o Senhor ama cada um de nós, se preocupa com cada um de nós, se interessa em abençoar cada um de nós. E é por isso, meu Deus, por este motivo que eu agradeço a Ti, porque até aqui o Senhor tem suprido as nossas necessidades, não tem deixado que a luz se apague em nossas vidas. Por mais que falhos nós somos, por mais que errantes nós somos, o Senhor permanece brilhando o nosso caminho para que possamos trilhar. E eu te louvo, meu Pai, porque o Senhor tem cuidado de cada ouvinte, de cada irmão, de cada irmã e de cada pessoa que sintoniza esta programação. Através desta oração, quero louvar a Deus a Ti pela vida dos nossos ouvintes que está comigo nesse momento orando, buscando a Tua face e a Sua presença. E aqui estou, Senhor, em oração, para Te agradecer por tudo aquilo que o Senhor tem feito, por tudo aquilo que o Senhor tem preparado, por tudo aquilo que o Senhor tem feito em nossas vidas. E agradeço a Ti, ó Pai, porque o Senhor é bom e a Sua fidelidade permanece para sempre. Em nome de Jesus eu oro, meu Deus, em favor da nossa irmã Isabel, da cidade de Paris. Oro pelo seu sobrinho Brian, Senhor, que está internado. Senhor, limpa aquele pulmão. Derrama agora sobre ele, Senhor, a gota do teu sangue e purifica a saúde dele. Surpreenda os pais, os médicos, os familiares. Sim, ó Deus, pois cremos no milagre, cremos no seu poder. E sabemos que nenhuma enfermidade, aleluia, é forte como o Senhor é. E nós cremos que o Senhor tem resposta, tem saída. E sabemos, ó Pai, que através da oração, aleluia, alcançamos a nossa bênção e a nossa vitória. E eu creio, Senhor, que através da fé alcançamos o impossível. Pois é o Senhor que diz na Sua palavra que a fé pode mover montanhas. Por isso, meu Pai, estamos aqui orando em favor do Brian. Pai, que o Senhor possa entrar com a providência e repreender todo o mal no nome de Jesus. Pai, também eu quero orar em favor da Thalita. Meu Deus, que o Senhor possa abençoar a vida dela tremendamente. Pai, não há nada que faz passar a dor que ela está sentindo em seu ombro. A nossa irmã Lourdes, ó Pai, entrou em contato, mandando sua mensagem, pedindo oração. Que tentou uma coisa, tentou outra, medicamentos e nada resolveu. mas o Senhor é o Deus que pode resolver, porque Tu és o médico dos médicos, Tu és o Senhor dos senhores, Tu és o Deus que onde põe a enfermidade vai embora, o inimigo cai por terra e a vitória é certa em nossa vida. Por isso que em nome de Jesus Cristo, Senhor, eu quero apresentar agora a nossa irmã Thalita Cabral em Tuas mãos, para que o Senhor possa jogar por terra toda a enfermidade, aleluia Jesus, e ela possa entender que o Senhor ainda permanece fiel na vida dela e está pronto para fazer o impossível naquilo que ela almeja, deseja em seu coração. Eu creio no chamado do Senhor. Eu creio, Senhor, que o chamado do Senhor, ó Pai, não é somente flores. Eu creio, meu Pai, que o chamado do Senhor não é somente, Senhor, aleluia, é rosas, mas também há espinhos. Sim, ó Deus, quantas vezes o Senhor tem chamado Gideão, lá no lagar, malhando trigo. Aleluia, Deus. Davi estava, Senhor, lutando contra urso e leão e também contra gigante. Aleluia, Deus, é o chamado do Senhor. E eu sei, ó Pai, que muitas vezes o chamado do Senhor, às vezes causa lágrimas, dores. Aleluia, mas eu creio que o Senhor há de fazer coisas tremendas na vida desta mulher e desta família. Pai, eu quero orar também em favor, Senhor, do nosso irmão presbítero Adomiro Pereira Neres. Abençoa a vida dele, abençoe sua saúde, abençoa, meu Deus, em nome de Jesus, sua casa, sua família. Entra com a providência, faça, meu Deus, a sua obra, derrama, meu Deus, sobre ele e sobre a sua família, grandes bênçãos, grandes vitórias, pois Tu és fiel, poderoso para curar, libertar e transformar vidas. Apresento a Cristiane, meu Deus, de Paris, apresento a nossa irmã Ana, Senhor, os familiares, conceda a grande bênção, o pedido da nossa irmã Cristiane, Pai, que o Senhor venha agir na sua mãezinha, seus irmãos, abençoe, meu Pai, os seus filhos, derrama, meu Deus, o seu poder na vida do seu esposo, faça, meu Deus, a sua obra poderosamente, visita a nossa irmã Aline de Álvares Florence, abençoe sua casa, abençoe sua família, seus sonhos, seus projetos, visita a nossa irmã Lindaura, abençoa, meu Deus, a sua vida financeira, abençoa, meu Deus, os seus familiares, a saúde dos seus familiares, vai derramando o seu poder e a sua graça, continua abençoando a nossa irmã Fabiana Ramalho, continua fazendo, meu Deus, o impossível, nós cremos na resposta, nós cremos no milagre, nós cremos, ó Pai, que o Senhor tem saída para cada irmão, para cada irmã que estão sintonizados a esta programação, em nome de Jesus. Amém.
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1: Está aí, querido ouvinte, um convite para você, um convite especial, um convite de Deus para a sua vida. A palavra do Senhor, ela é fiel e verdadeira. Nós lemos aqui no Evangelho de João, capítulo de número 8, versículo 12. Eu sou a luz do mundo. Quem me segue nunca andará em trevas, mas terá a luz da vida. Ou seja, se você quer ter essa luz da vida, se você não quer mais andar em trevas, é necessário que você aceite Jesus. É necessário que você entregue a sua vida a Jesus. Ah, irmão Lucas, mas será que eu estou preparado? Quem estamos? Quando estamos? Jesus que nos prepara. É Jesus que nos capacita. É o Espírito Santo que nos convence, viu? É o Espírito Santo que nos convence do pecado. Por isso eu quero aqui convidar você. Você quer aceitar Jesus? Fale comigo estas palavras. Senhor Jesus, eu te aceito como único e suficiente Salvador da minha vida. Perdoa os meus pecados, as minhas falhas. Escreve meu nome no livro da vida e me cobre com teu sangue. Você que quer reconciliar com Cristo, levante sua mão e fale comigo. Senhor Jesus, nesse momento eu reconcilio com o Senhor, pedindo perdão pelos meus pecados, pedindo perdão pelas minhas falhas e pedindo a Ti ajuda para permanecer firme em Teus caminhos. Me ajuda a ser fiel até o fim. O Senhor conhece a minha vida e sabe exatamente do que almejo e preciso. Reescreve meu nome aí no céu, no livro da vida, e me ajude a ser fiel. Em nome de Jesus. Amém. Você que aceitou a Jesus e reconciliou com Cristo, procura a Igreja Pentecostal Deus e Amor mais perto de você. Tenha certeza que Deus, ele vai lhe ajudar, o pastor da igreja vai te aconselhar e você fará parte desta igreja. Somos mais que igreja, somos uma família.
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1: 10 da manhã, 59 minutos, o Galileu chegando e nós vamos nos despedindo de vocês. O programa Voz da Libertação é um órgão pincel informativo da Igreja Pentecostal Deus e Amor, direção geral da nossa irmã Eremi Oliveira de Miranda.
4: E o povo rebelde.
1: Na mesa de áudio, Rogério Marques Rossini. Eu sou seu irmão em Cristo, presbítero Lucas. Cuide-se bem, fiquem todos na paz do Senhor Jesus e lembre-se, Rádio Deus e Amor é a voz da libertação. Tchau.
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0: 11 horas.
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6: 11 e 5.
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8: Meu Deus, eu te peço em favor de todos aqueles que no dia de hoje, Pai, estão conectados conosco e precisam da Tua bênção, da Tua graça, do Teu amor e da Tua misericórdia. Senhor, cura o enfermo, levanta o caído, fortalece o fraco, Pai. Meu Deus, aquele que no dia de hoje tem uma decisão a tomar, que o Senhor venha dirigir, que o Senhor venha guiar, ó Pai, para que esta pessoa tome a melhor decisão e para que o Teu nome seja glorificado. Senhor, eu te apresento a vida daqueles que estão fazendo votos com o Senhor. Ah, meu Pai, eu sei que muitos estão fazendo propósitos de contar o seu testemunho, muitos estão fazendo propósitos até de serem fiéis ao Senhor, Pai. Então, derrama sobre eles a tua bênção, a tua graça, derrama sobre eles a tua unção. Meu Deus, eu coloco nas tuas mãos cada lar, cada família, cada ouvinte, cada internauta. Eu coloco nas tuas mãos aqueles que estão nos acompanhando e que estão confiando em ti, Pai. Meu Deus, em nome de Jesus Cristo, eu repreendo agora toda dor, repreendo agora toda enfermidade, toda opressão, toda depressão, toda ansiedade, caia por terra em nome de Jesus, e que esta pessoa, Pai, que nos ouve, que nos assiste, seja abençoada, seja cheia da tua presença e possa glorificar e exaltar o seu nome. Meu Deus, fica conosco neste dia, continua com todo o teu povo, Pai, abençoe os cultos marcados e programados para o dia de hoje, usa cada obreiro que vai ministrar a tua palavra e que o teu nome seja enaltecido, em nome de Jesus, amém e amém, Senhor Jesus.
9: Glória a Deus, que bênção. Olha só, falando sobre milagres, sobre propósitos, sobre evangelismos, nós vamos agora conversar com o pastor Rodrigo, acho que é Abdala, será que é assim que se pronuncia? Mas vamos lá, pastor Rodrigo, a paz do Senhor Jesus, diretamente de Inhumas, Goiás, seja bem-vindo, pastor, muito obrigado desde já pela sua participação. E pastor, olha, parece que a IPDA de Inhumas completou 48 anos recentemente, então o povo aí está em festa.
10: Paz do Senhor Jesus Cristo, ao nosso irmão pastor Ícaro, ao pastor Gabriel e ao meu amigo, né, pastor presbítero Levi Muniz. Estamos em momentos de festividade, o pastor Ícaro, durante esta semana, né, semana que passou, nós estamos comemorando 48 anos de Igreja Deus e Amor aqui na cidade de Inhumas. Festa, poder de Deus e grandes milagres, né, de Deus na vida do povo.
9: Glória a Deus, que bênção. Nós também, recentemente, falamos sobre a IPDA de Inhumas. O irmão Carlos Eduardo, aí da IPDA, entrou em contato com a gente também. Nós passamos um vídeo aqui algumas edições atrás. E, pastor, nós queremos conhecer essa igreja, né? 48 anos não é pouco tempo, é muito tempo. Então, apresente para nós o que é a IPDA de Inhumas, como que ela atua, como é que ela trabalha, como é que é a atuação de vocês aí nessa região de Goiás.
10: Pastor Ítalo, o seguinte, a nossa igreja, ela tem levado o ID, né, do Senhor Jesus Cristo. Ela tem cumprido, né, com as promessas de Deus, nós temos feito aquilo que tem que ser feito, né, com honestidade, evangelismo nas ruas, evangelismo nas casas, e nós temos levado o ID com sinceridade até hoje, né, eu posso te dizer. está uma bênção aqui. O nosso pastor é o pastor Diego Souza, que não pôde estar aqui na live hoje, mas ele é um grande homem de Deus, tem ajudado nós bastante. Aqui nós estamos trabalhando assim, pastor Ítalo, um ajudando o outro. É igual aquele ditado, né? Uma mão lava a outra e as duas lavam o rosto. Então, um está ajudando o outro, outro está ajudando o outro. E assim a obra de Deus está crescendo para a honra e a glória do Senhor Jesus, pastor Ítalo.
9: Glória a Deus, que bênção. Olha, inclusive, o Gabriel Araújo esteve presente no último Flow de Goiás. É isso, Gabriel? De Goiânia, né? E parece que a região de vocês esteve presente. É isso mesmo, pastor? Vocês apoiaram lá o Flow... teve caravanas?
10: Sim, pastor Ítalo, teve caravanas, foi muita gente, o Expansão, né, os irmãos que não são do Expansão, mas que são da igreja, nós levamos um número bom de pessoas aí no dia que o pastor Gabriel estava pregando a palavra de Deus. Palavra tremenda, viu?
9: Glória a Deus.
10: Palavra que falou muito com o povo de Umas, na volta, né, dentro do ônibus, aqui, quando chegaram aqui na segunda-feira, no culto de doutrina, ensinamento, eles comentaram muito acerca da palavra, da sabedoria, né, que tem na vida do pastor Gabriel. Foi muito bom, gratificante.
9: Que bênção, então, o povo gostou aí, né, pastor?
10: Gostou, gostou, ixi, ficaram todos felizes, né?
9: Vocês querem o Gabriel Araújo de volta aí?
10: É, ué. Queria trazê-la aqui em uma, né? Falar com o nosso pastor aqui, Diego, trazê-la aqui em uma, mas é meio complicado. Mas
9: não, vai.
10: Em Goiânia, novamente, com o pastor Gumercino, nós vamos de novo apoiar.
9: Gabriel Araújo, você vai em umas, varão.
11: Bom, vontade eu tenho, só falta o convite.
9: Olha aí, pastor. Voltou para você a responsabilidade. Aí, voltou para o senhor a responsabilidade. O homem tá acessível, tá disponível.
10: Tá só esperando, né, pastor, a gente convidar, mas vai dar certo, uma hora dá certo.
11: Em nome de Jesus.
10: O nosso líder aqui, que vai dar certo, em nome de Jesus.
9: Em nome de Jesus. Pastor, o senhor citou o presbítero Levi, que vocês são amigos. Como é que é essa história aí, presbítero Levi?
10: Nosso... Eu conheci pode falar, presbítero.
12: O pastor Rodrigo é conhecido da gente, amigo nosso há muitos anos, né? Já está no ministério aí há muito tempo, fazendo a obra do Senhor. E é sempre uma honra vê-lo, é sempre um prazer estar com ele, conversar com ele. A gente conversa, às vezes, pelas redes sociais. E é um homem de Deus, está na presença do Senhor fazendo a obra aí, entendeu?
9: E você já conhece Nhumas?
12: Não, nunca fui ao estado de Goiás, ainda não tive a oportunidade que o nosso amigo Gabriel teve. Mas eu creio que Deus tá se movendo aí, a gente vai, né? Em breve fazer a obra do Senhor.
9: Deus abençoe, ficamos curiosos para conhecer mais aí a IPDA de Nhumas, mas mais uma vez, passamos algum tempo já, mas parabéns por esses 48 anos, espero que no ano que vem tenhamos também essa oportunidade aqui de falar com vocês no Voz e estejam em contato com a gente, mandem informações para a gente sempre, viu?
10: Sempre nós estaremos mandando informação, viu? Deus abençoe e tudo vai dar certo, em nome de Jesus.
9: Amém. Manda um abraço pro Carlos Eduardo aí também, que sempre está com a gente aqui acompanhando.
10: Vou mandar. Deus abençoe.
9: Olha, o programa está acontecendo ainda, tem muito mais conteúdos para aumentar a tua fé e edificar também a tua fé. Então nos acompanhe, não sai daí, hein? Inclusive, eu quero saber se você já votou na nossa enquete. A enquete está no chat, nem precisa sair do YouTube. Ah, vou sair aqui. Gabriel, o que você acha? Ah, vou sair, eu vou pesquisar. Não. Nem precisa sair.
11: Exato.
9: Tem gente que vai pesquisar no Google lá, talvez é um pouco até de desonestidade, né?
11: Tem que ir de acordo com o que lê.
9: É, claro.
11: Aí. Porque assim, as pessoas têm medo de errar.
9: É verdade.
11: Mas esse é o mínimo. Você pode errar. O interessante é isso, que você errando, você aprende mais.
9: É verdade. Errando que você aprende, né? Então, olha só, entra no chat aí, ó, e selecione uma das três opções. Se você quiser argumentar, falar o porquê você escolheu tal opção, o chat é para você, tá bom? Daqui a pouco a gente interage mais com você. E, inclusive, daqui a pouco está chegando o momento do resultado da nossa enquete. Enquanto você vota, eu falei para você que ainda teremos muitos conteúdos para edificar a tua fé. E é por isso que a gente vai acompanhar mais um testemunho. A irmã Maria, ela recebeu uma cura e é impactante o seu testemunho. Preste atenção, ouça, acompanhe e veja a forma que Deus está trabalhando aqui entre nós. Vamos lá.
13: Quando foi no casamento do meu filho, eu vinha da festa caí e quebrei o meu pé. Fui para o hospital, quando cheguei lá, eles pegaram o meu pé e colocaram ferro em cada pedacinho de osso para poder colar. Só que como tinha muito pedacinho de osso, eles colaram errado. O meu pé ficou torto. Fiquei 50 dias de cadeira de roda, sem poder caminhar, sem poder andar, andando pro braço dos outros. Aí quando foi, com 50 dias, eu voltei lá no médico. Ele falou, Maria, nós vamos ter que fazer nova cirurgia, vamos operar você de novo. Nossa, meu irmão, quando eu cheguei em casa, aí quando foi à noite, aí eu fui e coloquei a minha mão sobre o rádio. Tava na oração da meia-noite. Eu falei, Senhor, eu não quero ouvir o milagre, eu quero ouvir o milagre e viver o milagre. Eu não quero viver nessa situação. Foi quando ali, irmão, eu me levantei ali na presença do Senhor. Falei, Jesus, eu não quero mais essa situação. E se tudo que acontece nessa igreja, Deus é amor, se é verdade, eu não quero mais andar nessa cadeira de roda e fazer cirurgia mais nesse pé. Eu vou congregar nessa igreja. Aí, irmão, quando foi no outro dia, né, que a cirurgia já estava marcada, aí chegou o pastor e o meu irmão para me levar para o hospital. Aí, quando eu cheguei, quando foi à noite, tinha uma voz dentro de mim que falava que eu podia andar. Eu falava, não, eu não posso. Olha a nossa fé como é, né? Não, eu não posso. A voz vinha novamente e falava, você pode. Aí, meu irmão, eu levantei e dei uma passada para a honra e glória do meu Deus. Coisa que 50 dias eu não fazia, né? Aí eles chegaram de manhã para me levar para o hospital. Aí eu fui e falei para o pastor. Disse, pastor, eu não vou nessa cadeira. Eu vou me apoiar no meu filho e no meu irmão e vou tentar descer a escada. Irmão, eu desci a primeira escada caminhando, irmão. De subir a segunda escada caminhando, que eu moro em apartamento. Quando eu cheguei no hospital, como sempre, colocaram na cadeira de roda, aí tiraram o gesso do pé. Para a honra e glória do meu Deus, o meu pé estava perfeito. Oh, aleluia, glória a Deus. O meu pé não estava torto, meu irmão. Estava perfeito, aleluia. Aí eu saí dali, mas eu chorava naquele lugar. Ele disse, por que você está chorando? Eu digo, de felicidade, porque o meu Deus, ele existe e ele faz milagre. Que se você ter fé e você acreditar, aleluia, o mesmo Deus que fez comigo, porque Deus, ele é bom e ele cuida de cada um de nós. E estou nessa igreja, irmão, até hoje, e não me arrependi, todo dia eu louvo a Deus por eu estar aqui neste lugar abençoado por Deus.
9: Nós vamos agora encerrar a nossa enquete, né? Você que votou com a gente, participou, chegou o momento de sabermos qual a resposta certa e como que a votação se dividiu entre as opções. O texto da enquete de hoje, você já sabe, Mateus capítulo 10, verso 34, não cuideis que vim trazer a paz à terra, não vim trazer paz, mas espada. Palavras de Jesus Cristo. E sobre o que Jesus está falando? É isso que a gente quer saber. Letra A, sobre guerra contra o próximo. Letra B, sobre perseguição sofrida. Ou letra C, guerra contra Satanás. O que você acha? Chegou o momento, acabou a espera, acabou a curiosidade. Bruno, que rufem os tambores para o encerramento da nossa enquete. Está aqui na tela o nosso resultado da votação. Olha, eu percebi aqui, Gabriel e Levi, que a opção A e B foram praticamente o mesmo número de votação. Ó, letra B, a menor votação, com 20% dos votos, e letra A, com 27% dos votos. Agora, a que foi mais votada, quase a metade dos votos, foi a opção C, 48%, que se refere aqui à guerra contra Satanás. Mas vamos saber agora qual a resposta certa. Gabriel, sobre o que Jesus está falando? Que esse negócio de guerra? Guerra com quem? Contra o próximo, perseguições sofridas ou contra Satanás? Ó,
11: a mais votada foi a C, guerra contra Satanás. É. E de fato, nós estamos em uma guerra contra o diabo, estamos em uma guerra contra Satanás, justamente. Quando nós abrimos em Efésios 6, 10 em diante, vai falar que a nossa guerra não é contra carne nem sangue, mas contra os principados, potestades, hostes espirituais da maldade em lugares celestiais. Ou seja, de fato, estamos em uma guerra contra ele. Quando nós olhamos também as palavras de Jesus, que diz assim, ó, sobre esta pedra eu edificarei a minha igreja e as portas do inferno contra ela não prevalecerá, a porta, ela não ataca ninguém. A porta basicamente seria um instrumento de defesa que fica fechado. Ou seja, nós que iremos invadir o inferno para saquear e trazer almas para o reino. Porém, esse texto não está falando de guerra contra Satanás, mas a alternativa correta é a B, que fala sobre a perseguição, né, contra as... Por quê? Normalmente esse texto ele é interpretado ou usado de uma forma extremista e assustadora, né, para sugerir que Jesus apoia a violência, a guerra ou a agressividade contra os que pensam diferente. Mas não é sobre isso que o texto está falando. Por exemplo, Jesus vai utilizar, Jesus está utilizando uma linguagem de impacto para descrever o custo e a divisão social do evangelho. Nos versículos seguintes a esse, ele explica que a decisão de seguir a Cristo muitas vezes vai gerar conflitos, rupturas dentro da própria família. Pai contra filho, sogra contra nora, porque a lealdade a Deus divide opiniões de forma radical. Por isso que a expressão a espada, aqui ela fala sobre a divisão relacional causada pela escolha da fé e não uma arma de agressão. Por exemplo, Jesus está falando assim, em outras palavras ou de forma simples, Jesus está dizendo, quando você resolver confessar a mim como seu único e suficiente Salvador, isso vai gerar conflitos a você, pessoas vão se afastar de você, relacionamentos vão terminar por causa disso, até na sua própria casa pessoas ficarão contra você. Por quê? No momento que você decidiu servir a Cristo, muitos não vão gostar, o inferno vai se levantar, na casa vai ter ruptura. Então, quando o texto diz que ele veio trazer espada, não é que ele veio causar a guerra, não é que ele veio sugerir a guerra, é que por causa do nome dele, guerras acontecerão, ou seja, pessoas te apedrejarão, perseguição. Pode ver, desde o princípio da formação da igreja, apóstolos morreram, diáconos morreram, muitas pessoas morreram justamente porque a igreja sempre é perseguida por conta da opinião que ela carrega, a opinião de Cristo.
9: Interessante, Levi, que essa foi a opção menos votada, né?
12: A menos votada e a que era a mais correta do texto.
9: A né? correta, no caso.
12: A correta do texto, exatamente. E é exatamente como o nosso irmão Gabriel acabou de falar, a gente conhece muitos irmãos que contam até os seus testemunhos, falam, olha, depois que eu entreguei a vida a Jesus, alguém lá em casa se levantou contra mim, eu sou perseguido lá no meu local de trabalho.
9: Faculdade.
12: Na faculdade. Tem gente que fala assim, olha, se você aceitar Jesus, pai fala, eu já vi testemunho, se você aceitar Jesus, você não é mais meu filho. Se você aceitar Jesus, eu me separo de você. Né? A gente vê acontecer isso, mas é interessante, a pessoa permanece na presença de Deus e depois de um tempo, aquela pessoa que se levantou contra ela também vem para cá. Né? A minha avó contava que quando ela aceitou Jesus, o meu avô falou, se você ficar lá na igreja, eu não quero mais saber de você, eu vou te abandonar e tal. E a minha avó perseverou ali e passou um tempo, o meu avô também veio para Jesus.
9: Glória a Deus.
12: E a gente vê...
9: Venceu a guerra.
12: Venceu a guerra. Então, é assim, né? Tem guerra, mas tem vitória.
9: É verdade.
12: Em Cristo nós somos mais do que vencedores.
9: Glória a Deus. E, olha, esse texto, conforme eu citei inicialmente, ele já foi utilizado erroneamente, agora eu posso falar.
11: Agora você pode falar.
9: Como motivo para guerras, né?
11: Isso.
9: Guerras templárias, uhum, cruzadas, no decorrer da história da humanidade. E até hoje também, por essas questões de discussão. Ah, eu vou brigar com aquela pessoa que Jesus falou. Eu não vim trazer a paz, vim trazer a espada. Mas hoje a gente aprendeu. Então, Gabriel, a gente está numa constante guerra.
11: Exato.
9: Somos perseguidos. Muitos deixam de falar com a gente por causa da, sim, nossa fé, mas Cristo, ele mostra que a guerra viria, mas também mostra a vitória, a salvação e a vida eterna com ele.
11: Sim, para aqueles que perseverar até o fim, esse é o texto. Vão se levantar contra você, muitos vão te julgar, pessoas, famílias vão te rejeitar, porém, se você perseverar até o fim, você será salvo.
9: Muito bem, glória a Deus. Olha, obrigado para você que votou, que participou, vocês que marcaram a enquete pelas redes sociais e você também que votou pela Rádio Deus e Amor, mandando mensagem para o nosso WhatsApp, que Deus abençoe. Com certeza você aprendeu. E obrigado também, Gabriel, pela exposição. Obrigado, Levi, pela contribuição. Bem. E já estou ansioso para a próxima enquete.
11: Também. Eu também.
9: E você que tem em casa, prepare-se para a próxima enquete aqui no Voz da Libertação. pelas redes sociais, pela Rádio Deus e Amor. Acompanhe todos os dias aqui a partir das 10 horas da manhã. Infelizmente, nós chegamos ao fim de mais uma edição. No entanto, a alegria é saber que o Voz da Libertação está com você de segunda a sexta, das 10 ao meio-dia. Muito obrigado para você que acompanhou pelas redes sociais, sempre interagindo no chat. E você, ouvinte da Rádio Deus e Amor, muito obrigado, hein? Que Deus te abençoe. E convidamos você também a acompanhar em imagem aqui pelo YouTube, Facebook e Instagram. Vindo para cá, Gabriel Araújo, Levi Muniz, muito obrigado pela parceria de vocês. Que Deus abençoe sempre. E estaremos sempre juntos aqui no Voz, hein?
12: Sempre, em nome de Jesus. 10 horas da manhã.
9: Para cumprir. Com certeza, estamos prontos. E você que está em casa, fique agora com a oração do meio-dia e fique, claro, na paz do Senhor Jesus.
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1: 11 horas e 29 minutos.

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Senhor nosso Deus, nosso Pai, mais uma vez, Senhor, nós entramos na Sua presença. Nós sabemos, Senhor, que o Senhor tem os Seus ouvidos atentos às orações dos santos, dos Teus filhos. Nós queremos neste momento, Senhor, Te adorar, Te agradecer por mais um dia, Senhor, que o Senhor nos concede. Nós sabemos, meu Deus, que há milhares, como não dizer milhões de pessoas orando juntamente conosco. Senhor, são situações diversas, mas acima de tudo, Senhor, independentemente do que esteja acontecendo, nós queremos Te louvar, Senhor. Um dia amanheceu porque o Senhor nos sustentou. E nós nos alegramos porque esse dia foi criação do Senhor. Obrigado, meu Deus, porque o Senhor tem estado conosco, estado com o Seu povo. Senhor, nós elevamos o nosso pensamento em adoração ao Senhor, em louvor e glória ao Senhor. Meu Deus, receba neste momento a nossa adoração. Receba, Senhor, o nosso louvor com o nosso coração. Estamos entrando na Tua presença em súplica e ações de graças. Aleluia. Senhor, a nossa alma se eleva. Ela se alegra diante de Ti, Senhor. Meu Deus, neste momento de oração, que o Senhor venha receber toda a glória. Mesmo no momento, Senhor, de dor, de lágrimas, de tristeza, o Senhor merece ser louvado. Glória a Ti, Senhor. Meu Deus, há tantas pessoas agora de joelhos dobrados. Há tanta gente, Senhor, que amanheceu hoje esperando aquela resposta. Mas um dia amanheceu e a situação continua a mesma. Como se o Senhor não estivesse ouvindo. Vá responder. Ah, Senhor, nós sabemos que o Senhor tem o Seu tempo, que é totalmente diferente do nosso tempo, Senhor, mas nós somos humanos, nós somos miseráveis, fracos, é o que somos, e nós precisamos, Senhor, do agir do Senhor. Meu Deus, muitas vezes nós reconhecemos que nós não entendemos isso, o tempo do Senhor. Nós não entendemos que o tempo do Senhor é o melhor, é a hora certa, exatamente aquilo e aquela coisa e aquele momento certo do Senhor agir. Porque se o Senhor fizer antes ou depois, não vai dar certo. Oh Deus, acalma os corações que estão agitados. Muitas pessoas amanheceram agitadas, pensamentos desconexos, fora da Sua vontade. Senhor, acalma nossa mente, acalma o nosso coração, as nossas emoções, porque o ser humano é assim e o Senhor o conhece. Ó Deus, obrigado por nos ouvir, obrigado pela Sua soberania, graça, amor infinito, e que amor é esse que nós temos do Senhor em nossa vida. Meu Deus, estamos aqui, Senhor, nesse dia esperando o mover das águas, esperando a resposta do Senhor. Quantas pessoas estão fazendo campanhas de oração por uma porta aberta? Quantas pessoas, meu Deus, passando momentos mas tão difíceis, o caminho tão pedregoso que ela diz, eu não vou suportar. Ah, Senhor, Tu és a nossa força. Tu és o nosso rochedo, nossa rocha forte. Tu és, Senhor, tudo para nós. Nos ajuda a descansarmos em Ti, descansarmos o nosso coração, esperando aquilo e aquele momento, Senhor, certos, que o Senhor vai agir. Ó Deus, o mundo caminha passos largos para o inferno. Quantas pessoas procurando a verdade agora? E a igreja precisa se posicionar, nós precisamos nos posicionarmos diante desta situação, porque nós temos uma missão, nós temos uma ordem de levar a Sua palavra através das nossas palavras, através das nossas atitudes, através de tudo que nós fazemos, temos que levar a Cristo.
E muitas vezes é verdade, Senhor, nós nos esquecemos. Senhor, as almas perecem, as almas choram, gemem, buscando o alívio. E nós somos cidadãos dos céus, somos comissionados e fomos comissionados para levar esta palavra através do nosso exemplo. E o que nós temos feito destas almas? Como temos nos posicionados como igreja do Senhor para levar a Tua palavra àqueles que perecem e choram e sofrem? Oh Deus, eu sei que tem muitas vidas agora querendo se matar, querendo tirar aquilo que é mais precioso que o Senhor nos deu, que é a vida. Ah, Senhor, perdoa nosso comodismo, perdoa, Senhor, aquilo que não temos praticado, a missão gloriosa que o Senhor tem nos dado, porque até os anjos queriam levar o Evangelho, mas o Senhor nos comissionou e nos deixou este privilégio de levar a Tua palavra. Ó Senhor, aqui nós estamos. Eu sei que muitos ouvintes podem levantar as mãos comigo e dizer: envia-nos, Senhor, envia-me a mim. Senhor, aqui estou para levar a Tua palavra. Aquecer o coração daqueles que estão frios com a Sua palavra. Esta palavra que é tudo, que é poderosa, mais do que uma bomba atômica, é a Sua palavra. E ela não voltará vazia. Oh, glória a Deus. Senhor, venha visitar aqueles que estão cansados de caminhar. Os pés já estão sangrando. E eles querem voltar atrás e querem talvez parar no meio do caminho. Oh, Senhor, com a Sua mão forte, com a Tua destra, levanta aqueles que estão culpados pelos problemas desta vida, pelo cansaço espiritual, pelo cansaço físico, mental. Eu quero repreender todo o mal agora, todo desânimo, toda tristeza espiritual. Eu repreendo no nome de Jesus Cristo, porque este nome está acima de todos os nomes. Aleluias. Senhor, ao entrar a minha voz neste recinto, o Teu Espírito Santo também entre ali e faça uma obra tremenda. Oh, glória a Deus. Santo é o Senhor. Senhor, nosso coração chora por ver tantas pessoas morrendo sem salvação. Eu posso imaginar quantas pessoas agora, Senhor, à beira de uma linha de trem, pensando em tirar suas vidas como a solução dos seus problemas. Em cima de um viaduto, Senhor, talvez com um revólver em mão sobre a cabeça. Oh Deus, resgata esta pessoa da morte, da perdição, da condenação. Resgata agora, Senhor, estas pessoas que não tiveram ainda o encontro com o Senhor. Os desviados, aqueles que estão machucados, aqueles que estão feridos em casa, deixaram de congregar, deixaram de ir à sua casa, Senhor, por palavras que o ofenderam, palavras que feriram, Senhor. Faça esta obra, esta cura interior, meu Deus, esta cura de alma, meu Deus. Senhor, eu quero orar pelas criancinhas. Quantas, meu Deus, nem sabendo o que está acontecendo com elas, choram nos hospitais, nos leitos de UTI, Senhor. E mães que choram ao lado de suas camas, dos leitos de enfermidade e até de morte. Senhor, levanta missionários. Levanta pessoas, meu Deus, destemidas, para irem onde quer que forem, para levar a Tua palavra de alívio, Senhor. Meu Deus, somos soldados, comissionados nesta grande missão que precisa ser realizada, Senhor. Meu Deus, estamos aqui, usa a nossa vida, os nossos lábios, usa as nossas atitudes, as nossas palavras, aquilo que formos fazer em prol das vidas, que o Senhor venha nos usar tremendamente.
Ó Deus, quebra cadeias que estão agora aprisionando famílias. Este divórcio que está entrando nesta casa, eu quero repreendê-lo em nome de Jesus. Senhor, que venha o Espírito da união, que venha o Espírito do perdão nesta família, Senhor. Que venha o Espírito da reconciliação neste casal, sobre estas crianças, sobre estes jovens, sobre este vô, sobre esta avó, Senhor. Oh, meu Deus, eu ficaria aqui muitas horas, relatando cada situação que precisa da Tua presença, Senhor. Eu só Te peço, meu Deus, misericórdia, porque precisar, nós precisamos, mas merecer, nós não merecemos, Senhor. Mas o Senhor se fez pecado sobre aquela cruz para nos salvar, para mudar a nossa vida, para nos lavar através da Sua palavra, através da lavagem da Sua palavra, nós nos estarmos dignos diante de Ti, não porque somos, mas estarmos. Ó Deus, que sacrifício maravilhoso. Jamais poderemos pagar em palavras, em atitudes, o que o Senhor fez por nós. Senhor, muitas pessoas estão hoje determinadas a voltarem para Ti. Trabalhe, Espírito Santo. Enquanto estamos orando, eu sei que o Senhor está trabalhando. Por favor, Senhor, humildemente nós pedimos. Eu não quero dar ordens, mas eu quero pedir humildemente, faça a Sua obra nos corações. Senhor, onde estiver entrando a minha voz, talvez neste veículo, onde essa pessoa está com o seu carro estacionado e orando conosco, Espírito Santo, vai trabalhando nos corações, vai trabalhando nas mentes, meu Deus, vai fazendo aquilo que o Senhor tem de fazer, porque nós vemos apenas e sabe exatamente o que esta pessoa está precisando, o que ela precisa também fazer. Meu Deus, eu quero orar por aqueles que estão desempregados. O Senhor diz, na Sua santa e fiel palavra, que o justo nunca mendigaria o pão. Senhor, visita esses depósitos agora de alimentos desta casa, essa dispensa, Senhor. Venha multiplicar como o Senhor multiplicou, meu Deus, o azeite nas panelas daquela viúva que foi visitada pelo Seu servo, o profeta. Sim, meu Deus, visita agora esta pessoa que está contando os últimos centavos do seu salário para poder comprar o alimento para sua casa. Ah, Senhor, multiplica este pão, multiplica este salário. Abençoai os ofertantes na sua casa, os dizimistas, porque o Senhor disse que o Senhor repreenderia o devorador para que não consumisse o fruto do trabalho deles. E nós cremos nesta palavra poderosa, que é a palavra do Senhor. Meu Deus, que haja milagres, que haja multiplicação, Senhor. E essa pessoa vai testificar o que o Senhor está fazendo na vida dela. Senhor, visitai aqueles que estão aprisionados nas drogas, nos vícios. Esta pessoa já fez promessas, esta pessoa já pediu ajuda médica, já pediu até uma ajuda, Senhor, medicamentosa, mas não consegue. Porque nós sabemos que são correntes espirituais que o amarram neste vício terrível. Senhor, vai quebrando agora. Por Sua misericórdia, no amor e pelo nome de Jesus Cristo, nós Te pedimos que o Senhor vá quebrando correntes destas pessoas viciadas em cocaína, na maconha, no álcool, talvez no vício, Senhor, também, um vício terrível que tenha afastado ela da família, que é o vício na internet. Esta pessoa não consegue também deixar a pornografia, Senhor. Meu Deus, somente em Ti nós precisamos buscar estas situações, a libertação destas vidas, somente o Senhor pode fazer. E nós queremos ouvir testemunhos,
Tudo isso o Senhor está fazendo para a salvação de vidas e para que o Seu nome faz ser glorificado e para que Ele seja glorificado. Oh, aleluia! Renova, Senhor, as forças daquele que não tem mais nenhum vigor. Renova, Senhor. Renova, Senhor, o amor pela Sua palavra, pela caminhada da fé, Senhor. Esta pessoa não consegue. Ela está prostrada. Ela está, Senhor, totalmente voltada ao comodismo. Ela não consegue mais. Ela não consegue mais. Ela está dizendo, Senhor, me ajuda, me ajuda, me ajuda. E nós pedimos a Tua ajuda, simplesmente a Tua ajuda. Apenas um olhar do Senhor. E as coisas se modificarão. Meu Deus, eu entrego as famílias. Eu entrego a Sua igreja. Eu entrego o Seu povo em Tuas mãos. Eu entrego a liderança da nossa igreja, Senhor, em Tuas mãos. Senhor, como o Senhor tem se feito presente na mesa da diretoria, continue, Senhor. Nós vamos sempre precisar do Senhor, porque nós não somos autossuficientes, não. Que a Sua sabedoria, a unção desta sabedoria, desta direção, desta luz, esteja sobre nós. Visitando os nossos pastores, ó Deus. Visita também os nossos jovens. Visita agora, Senhor, os nossos professores de escola bíblica. Visita, Senhor, nossos músicos. Visita, Senhor, nós precisamos desta porção do Senhor diária para podermos ter para nós e também para distribuirmos a quem precisa. Ó Deus, que sejamos testemunhas vivas do Teu poder, da Tua palavra. Senhor, visita agora aqueles que estão nos presídios. Quantos esquecidos pelos advogados, pelas autoridades, esquecidos até mesmo pela sua própria família. Visita, Senhor, agora. Traga o ânimo. Traga, Senhor, a revelação da sua palavra, do teu evangelho, para que haja salvação nesta vida. Sim, meu Deus. Eu quero orar agora, meu Deus, pela área médica, pelos enfermeiros, pelos médicos, por toda a equipe técnica que trabalha, Senhor, neste hospital, neste dia. Visita, Senhor. Eu sei que a ciência tem se multiplicado e o Senhor tem usado esses profissionais para ajudar a população, ajudar o povo. Senhor, meu Deus, visita aqueles que estão jogados nos corredores dos hospitais. Sim, nossos hospitais estão superlotados. Mas nós precisamos, Senhor, acima de tudo, da Tua direção. O nosso governo, como ele precisa, meu Deus, do agir do Senhor. E nós oramos aqui, como ordem da Tua palavra, que orássemos pelas autoridades. E nós oramos por elas agora. Oramos, Senhor, pelo presidente da nossa nação. Oramos, meu Deus, pelos deputados. Oramos, meu Deus, pelos senadores, pelo poder judiciário, legislativo. Nós oramos, meu Deus, para que o Senhor dê direção. Senhor, quando o governo tem a Tua direção, o povo não perece, o povo não sofre. Mas então nós precisamos do Teu agir, meu Deus. Vem usar pessoas, meu Deus, que são, meu Deus, do Senhor mesmo. Pessoas que têm colocado em seus corações para ajudar, sem nenhuma corrupção. Meu Deus, nosso país tem sofrido tanto, por tantas pessoas mal intencionadas, e o povo sofre a cada dia mais miserável, cada dia mais pobre, mais doente, mais afastado, mais marginalizado. Ó Senhor, o que podemos fazer pela nossa nação a não ser orar, meu Deus? Porque muitas vezes somos bons cidadãos, mas isso não tem sido suficiente para mudar a direção da nossa nação. Oh, meu Deus, comemoramos muitas vezes em datas cívicas e festivas o país independente. Mas nós vemos a cada dia mais o nosso país, uma situação tão carente, Senhor. Uma situação tão difícil. Meu Deus, vem olhar por nossa nação. Olha por nossa nação, Senhor.
Olha para o seu povo que ainda aqui está caminhando nesse deserto tão difícil. Visita-nos, Senhor. Visita-nos, Senhor. E que o Senhor seja visível, audível com a sua presença, meu Deus. Nós queremos testificar o que o Senhor está fazendo no nosso meio, através das orações do seu povo. Fica conosco, meu Deus. Não vá embora. Espírito Santo, fica conosco. Fica conosco, Espírito Santo. Nós precisamos de Ti. Mas...

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3: 11:59.
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5: Urgente. O UOL revela. 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Segundo a reportagem, Vorcaro disse à PF que doou 2 milhões para garantir que o crédito cesta do Banco Master continuasse a operar consignados com servidores paulistas na gestão de Tarcísio. Tarcísio ganhou a eleição em 2022 e o consignado permaneceu. A população de São Paulo exige respostas.
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11: Amados e diletos ouvintes, mais uma vez aceite a gloriosa paz de nosso Senhor e Salvador Jesus Cristo. Que prazer, que alegria, que felicidade nesse exato momento estar falando com todos vocês para convidar a todos estarmos conosco domingo, dia 13 de setembro. Nós estaremos iniciando a grande campanha do Ministério da Oração e do Ministério do Jejum. Serão 3 domingos, das 10 horas da manhã até o meio-dia. Vai ser aqui na sede mundial das nossas igrejas, Deus é Amor. Qual é o motivo? Sabendo que você vai participar desta campanha, que você vai vir estar conosco, e aqueles que não puderem estar conosco, estará também ouvindo e assistindo a transmissão ao vivo. Estaremos no altar de

0: abrir-se-lhe-á. Eu tenho certeza, você que está me acompanhando nesse exato momento, vão ser várias orações. Estaremos orando para o Senhor revestir a igreja com poder e glória. Lembra em Atos dos Apóstolos, capítulo 2, a partir do versículo 1, quando todos estavam reunidos naquele lugar, o Espírito de Deus se apoderou daquele povo. Línguas estranhas, aonde eles falavam em mistério, e todos foram cheios do Espírito Santo. Da mesma forma vai acontecer domingo, dia 13. Nós vamos começar esta campanha. Serão 3 domingos de oração, das 10 da manhã até o meio-dia. E eu tenho certeza que esta campanha vai ficar guardada em teu coração. O motivo é por quê? Porque Deus vai se manifestar com poder e grande glória. Estaremos também orando para Deus fazer milagres. Você que crê que Jesus é capaz de fazer, então venha. Convidamos também pessoas que estão debaixo de tanta maldição. Estaremos fazendo a oração da libertação. Pessoas oprimidas, pessoas que estão encarceradas espiritualmente, amarradas espiritualmente. Cadeias vão ser abertas, correntes serão quebradas e algo sobrenatural Deus vai fazer. Você que me escuta agora, me acompanha nesse exato momento, que alegria saber que você está conosco nesta fé. Venham todos, você mesmo de outras igrejas também, você que me acompanha, todos estão convidados. Vai ser o trabalho de um culto de oração. Vamos sim orar para Deus batizar com fogo e com o Espírito Santo. Por isso, serão 2 horas de oração. Oração, e eu tenho certeza que nós vamos buscar os dons do Espírito Santo. Ninguém pode perder. Estamos deixando bem claro para você. Vai ser de uma fé muito grande. Vai ser de uma comunhão muito maravilhosa. Vamos unir a nossa fé. Vamos dar as mãos erguidas aos céus, clamando: misericórdia, Senhor. Não esqueça, dia 13 de setembro, às 10 da manhã até o meio-dia. Eu quero chamar a sua atenção para você estar conosco em jejum. Eu tenho certeza que você vai ver as maravilhas que Deus vai fazer, os sinais que vão acontecer, algo sobrenatural. Que Deus abençoe, amados ouvintes. No decorrer desta programação, retornaremos a falar com vocês, para que vocês não se esqueçam do trabalho da igreja Deus e Amor. Estamos unidos na fé e na coragem e no amor. Que Deus vos abençoe, amados ouvintes.
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4: Passam a captar mais açúcar para produzir energia para você caminhar. Então isso ajuda a diminuir aquele chamado pico de açúcar, né? Pico de glicose após refeição, que é aquela subida do açúcar no sangue depois que a gente come. E aqui está uma informação importante. Você não está apenas queimando calorias, está ajudando os seus músculos, a retirar açúcar do sangue. Entenderam? Como os músculos passam a usar mais açúcar para poder funcionar, o organismo consegue lidar melhor com essa energia recebida daquela comida tão cheia de carboidrato, tão cheia de açúcar. E açúcar não é só coisa doce não, hein, gente? Batata tem açúcar, macarrão tem açúcar, o arroz é o que mais tem açúcar, né? Então, além disso, quando você caminha depois da comida, o coração bate um pouco mais rápido. A circulação aumenta e mais oxigênio chega aos músculos. Ou seja, o seu metabolismo entra em maior atividade para produzir aquela energia, sabe, necessária que você precisa para se movimentar. E tem mais, o músculo é um dos maiores consumidores de açúcar do organismo. Então, por isso, colocar os músculos para trabalhar logo depois da refeição pode ser uma estratégia simples para ajudar no controle metabólico. Então não precisa correr, pegar uma bicicleta, ir para academia, blá, blá, blá, blá, blá, blá. Você fez o seu almoçozinho, não fica sentado não. Você fica o dia inteiro sentado, na frente do computador, ou então fazendo coisas sentado. Comeu? Vai andar um pouquinho.

0: pouquinho. Mesmo que seja devagar, vai fazendo sua caminhadinha. Não precisa academia, não precisa correr. Uma caminhada leve de cerca de 10 minutos. Olha, gente, 10 minutos. Depois do almoço, do jantar, já pode ser útil. E se não puder sair de casa, caminha dentro de casa também. Isso aí também conta. E a dica de hoje é simples. Depois de comer, movimente-se um pouco. Seus músculos começam a usar açúcar e o pico de açúcar pode ser menor. A ação daquela insulina melhora, o organismo passa a administrar melhor a energia daquilo que você comeu. Mas atenção, pessoas com doença cardíaca, tontura frequente, limitações para caminhar ou outras condições importantes de saúde devem conversar com o médico antes de iniciar uma rotina de exercícios. Mas você está bem de saúde, tem pernas fortes, está tudo certo? Faz a caminhadinha após a comida. Você vai ver que você vai conseguir controlar o seu peso. Falamos de saúde. E vamos para a nossa pergunta de hoje, a pergunta em debate. Vamos lá, vamos lá. Já está preparado aí com o dedinho para você responder pelas redes sociais? Hã? Tá tudo certo? Então vamos responder? Ou então pelo WhatsApp, 11 98292-3392. Você pode mandar um áudio falando, né, respondendo com a sua voz, ou então pelo texto. 11 98292-3392, ou então pelas redes sociais. E vocês que estão nas redes sociais nos assistindo ao vivo, compartilhando, vamos lá, todo mundo compartilhando a nossa programação, tá certo? Vamos então para a pergunta de hoje.
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0: Como que é? O que vale mais diante de Deus? Aquilo que a pessoa fez ou a intenção com que ela fez? Uhum. Você já sabe? Sabe a resposta? Então vamos lá, eu quero ouvir você. Todo mundo participando, WhatsApp, você que está nos ouvindo pelo rádio, vamos lá no canal do YouTube, dá para você responder também pelo comentário, tá certo? Enquanto vocês vão pensando, eu quero apresentar meus novos lançamentos infantis. Eu estou gravando cada mês, eu estou gravando 3, 4 músicas para ajudar você na escola bíblica, você que é professora, você que é mãe, você que é babá. Temos um canal, eu tenho um canal agora, um sonho realizado, né? Eu estou aqui desde 86 com o programa Sessão da Criança, contando histórias, e Deus me deu este privilégio, né? Este sonho realizado com o meu canal Débora Kids Oficial. Você que pode hoje, tem aí um espaço, você que está de folga hoje, ou você mesmo que está trabalhando, anote aí, à noite você vai lá no YouTube e coloca lá, Débora Kids Oficial. E temos cada mês uma historinha nova. Já temos várias histórias bíblicas, não, mas com lição bíblica. Temos atividades para as crianças. E eu vou rodar um hino agora, que é uma música nova que eu gravei, motivando as crianças a tomar banho. Tem criança que não gosta de tomar banho, mas quando toma banho também não se lava, né? Fica lá só cantando no chuveiro, sentada no chão, gastando água. Temos aí a música Banho. Vamos lá, então? Do canal Débora Kids Oficial, este hino, vamos cantar e ensinar as crianças.

frio também, né? Calor. É, banho no frio, tem muita gente que tá sem tomar banho. Ah, no calor, nem no frio, também no frio e no calor, também no calor, principalmente, né, gente? Vamos dando prosseguimento, nós estamos aqui ao vivo, num programa inédito, estamos aqui aguardando a sua participação, queremos vocês pensando, né? A gente sempre coloca nas segundas-feiras uma pergunta bíblica, uma pergunta da nossa vivência, no nosso dia a dia, né? Pra gente ensinar. É para refletir, não é para confundir, como eu sempre falo, a gente traz essas perguntas. E nós vamos trazendo também respostas, né? O comentário do povo a respeito da nossa pergunta de hoje. Por exemplo, Marcos de Campinas escreve assim: acho que Deus olha primeiro para a intenção. Tem gente que faz algo bonito só para ser vista. A atitude impressiona as pessoas, mas a motivação revela quem realmente somos. Obrigado, irmão Marcos, pela sua resposta. A Sandra nos escreve de Belo Horizonte, já agradecemos a sua audiência. Ela diz: para mim os dois importam. Uma boa intenção não justifica uma atitude que machuque alguém. Deus conhece o coração, mas também vê as consequências das nossas escolhas. Também agradecemos a Sandra. Rafael de Curitiba escreve assim: a intenção pesa mais. Duas pessoas podem fazer exatamente a mesma coisa, mas uma por amor e outra por interesse. Por fora é tudo igual, por dentro são atitudes completamente diferentes. Agradecemos também ao Rafael pela participação. Luciana de Salvador, Bahia, ouvindo a gente lá também. Ela diz: eu tenho dificuldade com essa ideia de que basta ter boa intenção. Quantas pessoas já feriram outras dizendo: mas eu só queria ajudar. Eu acho que diante de Deus precisamos responder também pelo que causamos. Obrigada, Luciana. Olha, esse povo é muito inteligente, hein? O povo está respondendo bem. André de Goiânia: talvez Deus não pergunte apenas o que você fez, mas por que que você fez? Porque até uma boa ação pode esconder orgulho, vaidade ou desejo de reconhecimento. Tá vendo? Não tô falando que esse povo tá muito inteligente? A Márcia de Recife: acredito que Deus olha o coração, mas um coração verdadeiramente transformado acaba aparecendo nas atitudes. Se minhas intenções, diz ela, são sempre boas, mas minhas ações nunca mudam, alguma coisa está errada. Obrigada, irmã Márcia. Felipe, aqui de São Paulo, diz assim: para mim, intenção sem atitude é incompleta. Posso passar a vida inteira dizendo que queria ajudar alguém e nunca ajudar. O amor, diz ele, também precisa virar ação. Deus te abençoe, irmão Felipe. E já já vamos continuar respondendo o pessoal. Vocês que estão nos ouvindo pelo rádio, o WhatsApp está liberado para você mandar sua mensagem, a sua voz aí, falando a respeito da nossa pergunta: qual é a sua opinião? Quero ouvir você. O que que vale mais para Deus? Uma boa atitude ou qual a intenção daquela atitude? Qual que mais vale para o Senhor, tá bom? E nós vamos ouvindo mais um hino, porque aqui o louvor não para, o som da adoração, Elias Santos, mais um clipe. Vamos lá, assistindo pelo canal do YouTube, Débora Miranda Oficial ou Igreja Deus e Amor Oficial. Vamos lá.

0: Atenção, atenção, hoje feriado, né? Feriado nacional, dia 7 de setembro. Quanta gente está em casa relaxing, né? Estão relaxando e isso é muito bom, né? A gente precisa descansar, dar uma pausazinha para o trabalho. Mas temos uma grande festa aqui na Sede Mundial hoje, dia 7 de setembro. Pastor José Manuel pregando a palavra de Deus, orando pelos dons do Espírito Santo. E Deus o usa tremendamente, né? Hoje aqui na Sede Mundial eu também estarei aqui louvando ao Senhor. Será uma tarde maravilhosa. Você não pode perder aqui na Sede Mundial. E você que está longe, você pode acompanhar pelas redes sociais. Mas vocês estão aqui na Grande São Paulo. Ai, hoje é verdade, eu não tenho nada para fazer. Venha louvar o Senhor. Venha adorar o Senhor. Venha prestar um culto de adoração ao Senhor. Sabe, sem intenção até de receber alguma coisa, venha adorar o Senhor. E as coisas vão acontecer. Hoje aqui na Sede Mundial, a partir das 15 horas até 17 horas, 2 horas de adoração ao Senhor, prestação de culto ao Senhor, aqui na rua Prefeito Passos 10, temos um amplo estacionamento, será uma tarde de adoração, de louvor, de palavra, de salvação de vidas, de transformação. Traga alguém com você, não venha sozinho hoje aqui na Sede Mundial. Atenção, Balneário Camboriú, dia 21 de novembro, eu estarei pregando a palavra de Deus, orando por todos vocês, louvando ao Senhor. Atenção, Camboriú, Baixada Catarinense, toda a parte do balneário, todas aquelas cidades navegantes, todos são bem-vindos. Nós estaremos num ginásio, vou dar para vocês futuramente o local. Dia 21 de novembro estarei em Balneário Camboriú, um sábado, das 19 às 21 horas. Será uma noite maravilhosa na presença de Deus. E todos vocês já trabalhando, todos os membros trabalhando para trazer uma pessoa, uma só. Porque vocês vão cuidar somente de uma só pessoa quando ela aceitar a Cristo, tá certo? Dia 21 de novembro estarei em Balneário Camboriú, Santa Catarina, juntamente com meu esposo, pastor Lorival de Almeida, e também a banda J. Rafa. Se Deus sabia onde Adão estava, por que perguntou onde estás? Repetindo, se Deus sabia onde Adão estava, por que perguntou onde estás? Gênesis 3:9, a resposta não é porque Deus havia perdido Adão de vista, não. A pergunta era para que Adão percebesse onde ele havia chegado espiritualmente. Deus não estava perguntando onde ele estava fisicamente, mas espiritualmente depois do pecado. Então, às vezes, Deus nos faz perguntas, não porque ele não saiba a resposta, mas porque nós precisamos perceber a nossa própria condição espiritual. Chegou o momento de a gente falar com a família também. A gente traz aqui dica de saúde, a gente traz aqui meditação, a gente traz notícia, a gente traz aqui perguntas para a gente poder refletir sobre a nossa vida no dia a dia, no nosso cotidiano. Também a gente traz conselho para a família. Vamos lá?
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0: E hoje eu quero falar sobre um problema que acontece em muitas famílias e às vezes ninguém percebe. Quando a casa inteira começa a viver em função de uma única pessoa. Pode ser um filho adulto que dá muito trabalho, pode ser alguém explosivo, pode ser uma pessoa sempre endividada, pode ser alguém que exige atenção o tempo todo, pode ser alguém que quando está mal faz toda a família ficar mal também. Então o que acontece? Aos poucos, todo mundo começa a se adaptar. Não, não fala isso porque ele vai ficar nervoso. Ó, não conta aquilo porque ele vai ficar confuso. Não, vamos mudar nossos planos porque ele não vai gostar. Ó, é melhor ajudar de novo porque senão vai dar problema. E sem perceber, aquela pessoa passa a controlar toda a família. Aquela pessoa começa a controlar o ambiente, mas nem sempre de propósito. Mas controla. Toda a família começa a andar pisando em ovos por causa daquela pessoa. E aqui existe ainda uma diferença importante. Amar alguém não significa permitir que essa pessoa determine o equilíbrio emocional do lar, de toda a casa. A Bíblia ensina amor, Ela também ensina paciência, mas também ensina misericórdia. Mas também ensina responsabilidade. Gálatas 6:2 está escrito: levai as cargas um dos outros. Mas alguns versículos depois, em Gálatas 6:5, Paulo diz: cada qual levará a sua própria carga. Vocês estão vendo? A sua própria carga cada um deve levar. Parece uma contradição, mas não é. Existem cargas que precisamos ajudar a carregar. É o que a Bíblia está dizendo. Existem também responsabilidades que cada pessoa precisa assumir dela mesma. Então esse equilíbrio é muito importante dentro da família, porque senão toda a família sofre. Se um filho sempre faz dívida e os pais sempre pagam, talvez a ajuda esteja impedindo que ele aprenda responsabilidade. Se alguém explode e todos cedem para evitar confusão, talvez essa pessoa explosiva esteja aprendendo que basta ficar nervosa para conseguir o que ela quer. Se alguém erra, pede desculpas e faz a mesma coisa repetidamente sem mudança, talvez a família precisa mudar, precisa de limites e não apenas de mais uma conversa. Olha só a palavra de hoje para Deus, de Deus para nós hoje. Provérbios 22:3. O prudente vê o mal e esconde-se, mas os simples passam adiante e sofrem a pena. Então prudência também faz parte do amor. Se você ama, você ensina prudência. E às vezes dizer não é uma forma de cuidado. Às vezes não resolver o problema do outro é justamente o que fará essa pessoa amadurecer. Vocês estão entendendo? Então isso é difícil principalmente para pais, porque o coração dos pais quer proteger. E a gente entende isso. Mas proteger demais também pode impedir crescimento, pode impedir responsabilidade. Lembra do filho pródigo em Lucas 15, que a Bíblia fala? O pai amava o filho. Mas quando o filho decidiu sair, o pai não foi atrás para financiar a vida dele. Não, tá aqui, filho, a tua herança. Quer ir? Vai. Tô, tá aqui. E o pai também não impediu todas as consequências. O filho precisou chegar a um ponto em que percebeu: eu preciso mudar e voltar. E ele só voltou porque ele viu a necessidade de mudar. E isso ensina algo importante através desta passagem de Lucas 15, do filho pródigo. Nem toda dor que alguém da nossa família enfrenta deve ser imediatamente retirada por nós. Não cabe a nós. Existem consequências que ensinam. Existem limites que protegem. Existem nãos que amadurecem. É claro que isso não significa abandonar. Eu não estou fazendo apologia ao abandono. Não. Não é para abandonar quem está sofrendo em sofrimento, não. Mas muito menos negar ajuda em situações de doença, perigo ou necessidade real. Mas significa perguntar: será que eu estou ajudando essa pessoa a crescer? Ou estou apenas impedindo que ela enfrente as consequências das próprias escolhas? Essa pergunta pode mudar muita coisa. Talvez exista alguém na sua família que você ama muito, mas você está cansado, porque você resolve, você paga, você conserta, você explica, você defende, e depois de algum tempo tudo acontece de novo. Então o conselho hoje para você é: pare de confundir amor com resgate permanente. Ajude quando for preciso, mas não assuma aquilo que pertence a ele. Ore por ele, aconselhe-o, apoie-o, mas permita que cada pessoa também aprenda a carregar sua própria responsabilidade, sua própria carga. Porque uma família saudável não é aquela em que uma pessoa faz tudo por todos. É aquela que existe amor, é aquela em que existe apoio e também maturidade. E eu então termino o momento da família com uma pergunta. Na sua família, vocês estão ajudando alguém a crescer ou apenas facilitando para que essa pessoa continue igual? Então, às vezes, o conselho mais amoroso que podemos dar não é: eu resolvo para você. Não. É: eu estou com você, mas essa parte você precisa enfrentar e você precisa fazer sozinho.
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0: Mariana e Kellen cantam, né? O hino Celebrai.

Hino bonito, vocês ouviram nas vozes de Mariana e Kellen, o hino bonito, celebrar um lançamento MC Music. Se você está gostando dos hinos, das vozes, temos novos talentos aí gravando, né? Vocês podem adquirir por várias formas, através das nossas principais igrejas, né? Deus e Amor, onde nós temos uma livraria, não somente com CDs, mas temos Bíblias, materiais evangélicos, temos camisetas, canecas, enfim, temos bastante souvenirs, né, para que é opção de presente, né? Às vezes a gente quer dar um presente, não sabe o quê. Você também pode, através do nosso canal de venda pela internet, livrariaipda.com.br. Bem facinho, né? livrariaipda.com.br. E como acontece isso? Você pede o seu material e a gente envia aí na porta da sua casa, tá certo? E lá tem todas as informações, as maneiras, os modos de pagamento, tá tudo certinho ali, tá bom? Ou então pelas plataformas digitais, onde você só compra a faixa musical, né? Olha, eu nunca imaginava, eu que passei pelo disquinho, né, pelo compacto, depois eu passei pela fita cassete, depois nós passamos pelo CD, depois pelo IP, e assim vai, né, pelo EP, e assim, de repente não tem mais nada, né, nós vamos ver o que vai aparecer aí no futuro, né. Então a gente não tem mais o LP, e eu tenho muita saudade do bolachão, né, daquele LP grande, onde você pega na capa, pega aí a capa, você lê todos os créditos, os nomes dos hinos, a foto é grande, eu não sei, ainda sou muito nostálgica, eu gosto muito do LP ainda, né. 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Nós temos aí o PDA Play agora que você precisa entrar. 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E se falando em política, e se falando em eleição, eu gosto de esclarecer sempre isso, estando em tempo de eleições ou não, eu quero falar especialmente com aqueles que professam a fé cristã, mas eu quero começar deixando aqui muito claro e dizendo muito claro para vocês que a nossa igreja, ela não tem partido político, nossa igreja não tem um candidato, e nós não estamos aqui para dizer a você em quem deve você votar ou não. Não estamos aqui para transformar o púlpito em palanque. E também não queremos que ninguém use o nome da Igreja Deus e Amor para sugerir um apoio político que não existe, né? Ah, o político quer dar uma palavra com vocês. Não, a gente não apoia nenhum político, não temos nenhum candidato, nada, não temos nenhum partido. A igreja está apoiando determinado partido ou determinado candidato? Não. Não aceite essa informação automaticamente. Procure os canais oficiais da igreja, porque a nossa missão não é fazer campanha política, apesar que estamos sendo procurados por vários candidatos. Essa hora, esse tempo de eleição, agora ou não, sempre tem alguém querendo usar o púlpito da igreja, porque sabe que tem muito membro, tem muita gente ali, né? Nossa missão é anunciar Jesus, ensinar a palavra, cuidar das almas, orientar o povo pelos princípios da Bíblia Sagrada. E a legislação eleitoral brasileira também trata os templos religiosos como bens de uso comum para fins eleitorais e restringe propaganda eleitoral nesses ambientes. Ela trata os templos como bens de uso comum e restringe propaganda eleitoral nesses ambientes. Vocês estão entendendo? É bom a gente esclarecer isso porque muitas vezes algum membro fica confuso, né? Ah, o pastor aqui da Igreja de Deus e Amor trouxe um candidato para fazer um churrasco para a gente. Ele está fazendo a propaganda, né? Mas isso não significa aí que a gente esteja apoiando isso, né? A igreja não escolhe o candidato pelo fiel, mas pode ensinar. Nós podemos orientar vocês através dos princípios bíblicos para que você exerça a sua responsabilidade com consciência. E talvez a primeira coisa que nós precisamos compreender seja esta. Antes de ser eleitor de alguém, o cristão continua sendo servo de Deus. Então, a nossa consciência cristã não desaparece quando entramos numa cabine de votação. Todos nós devemos votar.
todos. É uma obrigação, é um dever, né? Um dever cívico. Mas uma escolha é importante. Tanto não deveria ser feita apenas porque alguém é conhecido. Ah, eu vou votar naquela pessoa porque ela é conhecida. Não. Ah, ela fala bem, vou votar. Não, porque alguém da família recomendou. Ou apareceu um vídeo convencendo você no celular. Não. Pense. Antes de votar, pense. Precisamos conhecer o candidato. Como que é a reputação dele? Como que é o caráter? O que tem mostrado as provas aí que essa pessoa tem feito? É preciso orar, é preciso ter consciência. Moisés recebeu uma orientação sobre pessoas que assumiriam responsabilidade sobre o povo. Está em Êxodo 18, 21, até anotei aqui. Procure dentre todo o povo homens capazes, tementes a Deus, homens de verdade que aborreçam a avareza. Então é importante dizer, aquele texto não está descrevendo uma eleição democrática como temos hoje, mas esse texto mostra princípios que a Bíblia valoriza em pessoas que recebem autoridade. Observe, capacidade, verdade, integridade, gente. Rejeição à corrupção, gente. Aquele que está apoiando a corrupção, esse aí não deve receber o seu voto, não. Aquele que tem um ganho desonesto. Meu Deus, olha a questão do INSS. Pessoas pobres, necessitadas, doentes, estão aí abandonadas. E aí o povo sendo totalmente arrebentado, né? Vamos dizer assim. Acho que essa palavra que eu posso usar, arrebentado. E aí tá ninguém, e parece que o negócio não vai, parece que tudo vira pizza, né? Então, atenção, capacidade, verdade, integridade, esses princípios continuam importantes, porque a autoridade sempre vem acompanhada de responsabilidade. Quando os justos governam, diz a Bíblia, alegra-se o povo, mas quando o ímpio domina, o povo geme, e eu acrescento ainda, sofre, né? Então, as decisões de quem governa não ficam apenas dentro de um gabinete. Elas alcançam a sua família, a sua saúde, a sua educação, a segurança, a economia e os mais pobres, os idosos, as crianças. Por isso, o voto precisa ser tratado com responsabilidade. Bom, resumindo, outro dia a gente pode falar mais, que eu gosto de falar isso em tempo de eleição e fora de eleição, porque às vezes a gente recebe informações de que tem pastores da nossa igreja colocando os políticos no púlpito. Isso não é aceitável, isso não é permitido, isso não é deliberado pela nossa diretoria. Nós não queremos deixar o púlpito para palanque, mas somente para pregar a palavra, edificar o povo, ensiná-lo, orientá-lo para a salvação de vidas. Então nos ajude, irmãos, nós não estamos apoiando nenhum partido político, não estamos apoiando nenhum político, nenhum deputado, nenhum senador, nenhum governador, nenhum presidente, nada, mas nós orientamos o povo, escolha quem não participa de corrupção, aquele que tem o caráter libado, aquele que serve a Deus. E eu quero aqui ainda agradecer vocês que estão respondendo a nossa pergunta em debate. A nossa pergunta em debate é esta: será que Deus leva mais em conta a intenção, aquilo que a pessoa teve de intenção e fez, ou aquilo que a pessoa vai fazer? Aquilo que a pessoa fez ou a intenção com que ela fez? Qual que é a sua opinião a respeito? Enquanto vocês vão pensando, mais um louvor chega para o seu coração. Meu novo clipe, A Última Lágrima, está no meu canal, Débora Miranda Oficial, ou da Igreja Deus e Amor Oficial. Vamos lá, então, A Última Lágrima. Tem uma historinha aí. Vocês podem assistir essa historinha enquanto eu canto do CD, o hino A Última Lágrima.

Tenha paciência, espere, porque aqueles que esperam no Senhor terão a resposta, renovarão suas forças. Nós vamos agora para uma meditação, uma ilustração com uma lição. Um certo homem entregou duas sementes aos dois filhos e disse: olha, eu quero que cada um plante a sua semente e cuide dela durante algumas semanas. Depois eu quero ver o que aconteceu. O primeiro filho preparou a terra, plantou a semente todos os dias, ia lá, colocava água, cuidava, tirava as sujeirinhas da planta. Mas passavam os dias e nada aparecia de diferente. E aquele filho começou a ficar desanimado e pensava: ah, talvez essa semente não preste. Mas mesmo assim ele continuou regando a plantinha, cuidando da plantinha. O segundo filho também plantou. E nos primeiros dias cuidou muito bem. Depois começou a se esquecer dos cuidados daquela semente. Um dia regava, dois dias não, deixava a plantinha ao vento forte. Às vezes olhava para o vaso e dizia: ah, amanhã eu cuido. Depois de algum tempo, apareceu uma pequena folhinha no vaso do primeiro filho, aquele que cuidava bem. Ele ficou todo feliz e animado e continuou cuidando da plantinha. No vaso do segundo filho, nada. Nada versus nada. E chegou o dia D, o dia de mostrar os vasos com resultados para o pai. O primeiro filho chega apresentando uma pequena planta. O segundo filho levou apenas o vaso com terra seca, sem nada. E tentou se justificar: pai, eu acho que minha semente não era tão boa assim, sabe, pai? O pai olhou para o filho e perguntou: ô filho, olha bem nos meus olhos. Você colocou água todos os dias? Você cuidou todos os dias da plantinha? O filho ficou em silêncio e depois disse: não. Então o pai respondeu: filho, o problema então talvez não esteja na semente. Talvez estivesse na falta do seu cuidado com a plantinha. O menino apenas baixou a cabeça. E o pai continuou dizendo: meu filho, existem coisas que não dão resultado porque são ruins. Mas existem outras que não dão resultado simplesmente porque desistimos de cuidar antes do tempo. Sabe como que é, meu filho? Não devemos nos desanimar, não devemos desistir, devemos perseverar até que a coisa aconteça. Isso acontece também na nossa vida. Queremos um casamento forte, mas deixamos de cuidar do casamento. Queremos filhos próximos, mas não temos tempo para eles. Queremos crescer espiritualmente, mas não examinamos a palavra diariamente, não oramos diariamente. Queremos colher resultados, não é? A gente é muito imediatista, né? A gente quer já, agora. Queremos resultados e bons. Mas a gente abandona o processo. A gente quer ter sucesso, mas a gente não enfrenta o processo. E Deus deixa uma palavra para nós. Gálatas 6, versículo 9. E não nos cansemos de fazer o bem, porque a seu tempo ceifaremos, ou seja, colheremos, se não houvermos desfalecido, se não houvermos abandonado o processo. Sabe por que nem tudo que demora
está dando errado. Calma. Hoje a palavra que Deus está nos chamando a atenção é calma. Calma. Algumas coisas simplesmente precisam de tempo. Algumas coisas simplesmente precisam de constância. Algumas coisas simplesmente precisam de cuidado. Por isso, caro ouvinte, aumente o volume do rádio. Deus está falando calma. Antes de desistir de alguma área da sua vida, pergunte: será que não está funcionando mesmo? Ou será que eu parei? Será que eu parei diante do processo? Será que eu parei de cuidar? Será que eu parei de seguir? Será que eu parei de continuar? Porque muitas vezes a gente quer uma colheita diferente, mas sem mudar aquilo que estamos plantando, sem mudar as nossas atitudes e cultivando todos os dias. A gente quer coisas novas, a gente quer coisas mudadas, mas a gente não muda as nossas atitudes. Então as coisas vão permanecer do mesmo jeito. Você quer que aquele filho mude? Então mude as atitudes com ele. Você quer mudar o seu emprego para melhor? Então mude as suas atitudes em relação ao seu emprego para melhor. Vocês estão entendendo? O resultado é não somente plantar, é enfrentar o processo do cuidado. Todo dia um pouquinho, todo dia uma aguinha, todo dia um cuidado. Sabe como que é? Quer mudar o casamento? Mude a sua atitude. E você vai ver que as coisas vão funcionar. Que Deus abençoe você. E nós queremos ouvir você. Tem gente aí na linha? Te fala, senão a gente vai para os comentários. A Renata de Londrina diz: uma pessoa pode errar tentando acertar e outra pode acertar querendo apenas aparecer. Aos olhos humanos, a segunda parece melhor. Talvez diante de Deus seja justamente o contrário. A resposta é da Renata, diante da nossa pergunta em debate de dia de hoje, né? Nossa pergunta é aquela: será que Deus, ele realmente está dando atenção à intenção apenas ou àquilo que a gente faz? Foque a sua resposta. O João de Fortaleza diz: acho perigoso julgar alguém apenas pelo que vemos. E como é, né, João? Nós enxergamos a atitude, Deus enxerga uma parte que ninguém vê, o nosso coração com a nossa motivação. E é verdade, né, irmão João? Meu Deus do céu. Vamos a mais um. A Patrícia de Campo Grande, obrigada, Patrícia. Ela diz: eu perguntaria outra coisa, além daquela que você está perguntando. Qual seria, Patrícia? Ela diz aqui: uma intenção realmente boa continua sendo boa quando a pessoa sabe que sua atitude vai prejudicar alguém? Essa é mais profunda, né, Patrícia? Ela diz: talvez maturidade espiritual seja alinhar intenção, consciência e ação. Obrigada, Deus abençoe. Também o Carlos participa de Manaus. Atenção, povo de Manaus. O Carlos escreve assim: tem gente que ajuda e depois faz questão de contar para todo mundo. Eu acredito, diz ele, que Deus não mede apenas o tamanho da oferta, mas o tamanho da sinceridade que existe nela. Eu não estou falando, gente, este povo está com cada resposta muito profunda e muito inteligente. o povo está bastante inteligente. A Débora, minha xará lá de Vitória, diz: já fiz coisas tentando ajudar e acabei me machucando, ou seja, acabei machucando pessoas, perdão. Isso me ensinou que boa intenção não me livra da responsabilidade de reconhecer o meu erro e pedir perdão. Obrigada, irmã Débora. Deus abençoe. Olha, no finalzinho do programa, deixa aí que eu vou continuar respondendo. No finalzinho do programa, a gente vai pela Bíblia ver o que o Senhor está dizendo sobre essa nossa pergunta. O Eduardo de Brasília diz: se somente o resultado importasse, a aparência seria suficiente. Se somente a intenção importasse, qualquer erro poderia ser desculpado. Aí ele continua dizendo: talvez Deus considere o coração, a atitude e a responsabilidade depois dela. Obrigada, irmão Eduardo. Deus abençoe. Simone, aqui de Sorocaba, interior de São Paulo, respondendo a pergunta, ela diz assim: às vezes fazemos o certo pela razão errada. Podemos servir por vaidade, dar para receber elogios e até perdoar apenas para parecer espirituais. Por isso, respondendo a pergunta, diz ela: acredito que a motivação tem um peso enorme diante de Deus. Então, não somente a atitude, né, Simone, mas também a motivação.
Paulo de Porto Alegre, gaúcho, irmão Paulo, escrevendo assim: para mim, caráter é quando intenção e atitude caminham juntos. Não adianta dizer, Deus conhece meu coração, se minhas escolhas continuamente demonstram o contrário. Obrigado, irmão Paulo. A Eliane de Ribeirão Preto, São Paulo, diz: acho que Deus também considera aquilo que a pessoa sabia naquele momento. Errar por ignorância é diferente de saber que algo é errado, fazer mesmo assim e depois dizer que a intenção era boa. Obrigada, irmã Eliane. Depois do hino, a gente continua, tá, irmão Rodrigo? Segura aí, Rodrigo de Rio de Janeiro e os demais que estão escrevendo, participando dos nossos canais do YouTube, Débora Miranda Oficial, Igreja de Deus e Amor Oficial. Compartilhando também, gente! Todo mundo aí ajudando a evangelizar, compartilhando a palavra de Deus, a palavra de vida, a palavra abençoada desta programação Mensagens Cantadas. Mais um hino, Clédson Evanilson, vai chover, mas vai chover bênção. Olha, já está chovendo bênção na nossa vida. Música.

Inclusive, o pessoal está gravando bastante, né? E a gente está com mais, inclusive, essa semana, nós estamos com muita gente gravando, né, no Campo do Jordão, vários clipes. Tudo isso para abençoar sua vida, trazer edificação, trazer mensagem de esperança. A gente sabe que a música tem um poder muito forte. Não é à toa que um dos dons, né, mais maravilhosos, o dom da música, o dom do louvor, vai continuar no céu. Porque imagine, tudo que é festa tem que ter música, né? E tem que ter banquete. Vai ter isso no céu, banquete, e vai ter festa. Eu quero estar lá, e você? Vamos estar lá em nome de Jesus. Vamos seguindo, trazendo mensagens cantadas ao seu coração. A pergunta continua. A nossa pergunta de hoje é para você meditar. Você acha que vai... O que mais vale diante de Deus? A sua intenção, mesmo você fazendo a coisa errada, mas o que valeu a sua intenção boa? Ou realmente o que você fez? A intenção? Ou no fundo realmente a atitude, né? Você quer responder? Nós temos dois canais aqui para você responder. Também temos o WhatsApp 11 982923392. Mande seu texto, mande aí você também a sua mensagem de voz. Estamos aqui aguardando. Vamos continuar então respondendo, lendo aqui o comentário do pessoal pelo canal da igreja, né? Nós temos aqui várias pessoas querendo participar e nós vamos respondendo, ou seja, vamos lendo o comentário, a participação de cada um de vocês. O Rodrigo do Rio de Janeiro, talvez a pergunta mais desconfortável não seja o que eu fiz, mas se ninguém estivesse olhando, eu faria a mesma coisa? Pelo mesmo motivo? Para mim, essa resposta revela muito sobre a intenção. Obrigado, meu Rodrigo. É mais uma resposta inteligente, né? Deus abençoe pela sua participação também aqui. E eu quero também falar com os irmãos que estão nos ouvindo, que gostam de ouvir o quadro Minha Vida no Passado, Experiência com Deus. Nós estamos aguardando o seu testemunho. Vamos lá, mande aí agora mesmo para nosso e-mail, né? programamc@ipda.com.br, programamc@ipda.com.br. Conte seu testemunho, aquilo que Deus fez na sua vida para o quadro Minha Vida no Passado. Conta a história e que vocês deem total espaço, como você conheceu a Cristo. Porque muitos contam muita coisa ruim que aconteceu no passado. A gente tem que contar realmente de coisas ruins que aconteceram. Mas dê espaço, como foi essa transformação, passo a passo? Foi através de um convite? Como foi aquele processo? Demorou muito tempo para você entender o Evangelho? Enfim, nós queremos receber a sua história. E a sua história será contada aqui com muita alegria para crescimento espiritual e também glorificação do nome do Senhor. Por que Jesus perguntou ao paralítico, queres ficar são? Será que não é uma pergunta óbvia? Você quer ser curado? Se era óbvio que ele queria ser curado, por que Jesus disse, queres ser são? Na passagem de João, capítulo 5, versículo 6. A Bíblia fala que o homem estava enfermo há 38 anos. Imagine, quer ser curado? Ele ia falar, não, Jesus, eu quero não. Mas por que que Jesus perguntou? Jesus poderia também simplesmente curá-lo sem perguntar, não é? Mas Jesus diz, queres ficar são? Talvez porque existam situações às quais a gente pode ter se acostumado tanto com aquela situação, com aquela enfermidade, com aquele problema, que a gente já organiza toda a vida em torno do problema, em torno da enfermidade, em torno daquela situação ruim. E às vezes queremos que algo mude, mas mudar também exige abandonar velhos hábitos. Abandonar também exige abandonar desculpas. Abandonar também exige maneiras diferentes de viver. E Jesus pergunta para você hoje, você quer ser tocado, você quer ter sua vida transformada, você quer ser curado? Então mude a sua atitude, mostre um pouquinho de fé, coloque a sua situação aos pés do Senhor. Ele quer, mas você precisa também fazer a sua parte. Vocês estão em sintonia com o programa Mensagens Cantadas. Nós vamos já para o quadro Conhecendo Melhor a Sua Bíblia, respondendo a nossa pergunta de hoje, que é o que você acha, né? Que Deus olha mais intenção ou mais atitude? O que mais vale diante de Deus? Ou os dois? Nós queremos que você participe
Você pode também até deixar aí o seu comentário. A gente ouve mais um hino antes, Medina, depois...

Pois a gente vai para o quadro de hoje, respondendo a nossa pergunta em debate de hoje. Nós vamos ouvir Cláudia e Ellen cantando Braço Forte. É um clipe bonito também, que vocês podem acompanhar. Vamos lá para o canal do YouTube. Você pode me assistir ali ao vivo, a cores. Estamos aqui ao vivo, né? Estamos aqui, vivinhas. Vivinha da Silva. Vamos ouvir, então, Cláudia e Ellen, Braço Forte.

0: Abraço forte, cantaram aí essas duas queridas irmãs que estão trazendo para nós esta mensagem, Cláudia e Ellen, e no bonito um lançamento MC Music.
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0: O que vale mais diante de Deus? Aquilo que a pessoa fez ou a intenção com que ela fez? E aqui está a resposta pela palavra de Deus. Deus não avalia apenas o que fazemos, mas principalmente examina por que que fizemos, por que que fazemos. Porque uma ação isolada ou uma ação externamente correta pode perder valor espiritual quando nasce de um coração vaidoso, de um interesse, de um orgulho, ou desejo de aparecer. Ao mesmo tempo, uma boa intenção não transforma automaticamente uma atitude errada em certa. Primeiro, Deus olha além da aparência. Uma passagem muito conhecida, quando Samuel vai ungir o rei de Israel. E quando Samuel olha para Eliabe, meu Deus, aqui está diante de mim o escolhido do Senhor. Imagine, ele tinha uma aparência maravilhosa. Ele era um guerreiro, não é? O homem vê o que está diante dos olhos, porque o Senhor olha para o coração. E esse texto já estabelece um princípio fundamental. Nós enxergamos a obra, Deus enxerga a motivação. Duas pessoas podem fazer exatamente a mesma coisa, mas diante de Deus, aquelas atitudes podem ter valores completamente diferentes. Uma pessoa pode dar uma oferta por amor. Outra pode dar para ser admirada. O valor pode ser o mesmo no envelope, mas a oferta não é a mesma diante de Deus. Eu acho bonito uma passagem que quando Caim e Abel foram oferecer uma oferta ao Senhor, a Bíblia diz que Deus olhou para Caim e a sua oferta. Depois Deus olhou para Abel e a sua oferta. Veja que interessante, Deus não olhou somente para Caim, ele olhou para o coração dele. Não olhou só para a oferta de Abel, mas o coração de Abel, né? Jesus, ele condena boas ações feitas por motivação errada. E ele falou isso diretamente em Mateus 6:1. Guardai-vos de fazer a vossa justiça diante dos homens para serdes vistos por eles. Perceba, Jesus não estava criticando a caridade. Ele estava criticando por que aquela oferta estava sendo dada. Por quê? Qual o motivo? Então podemos dizer, ah, eu só falei a verdade, mas talvez tenhamos falado para ferir. Não, eu só quis corrigir aquela pessoa, mas talvez tenha corrigido para humilhar. Ah, eu só ajudei, mas talvez tenhamos ajudado para criar uma dívida emocional para com aquela pessoa. Ah, eu só dei uma oferta, mas talvez quiséssemos reconhecimento por ter dado aquela oferta. Por isso Jeremias 17, 9 e 10 é tão importante. Ele diz, o coração humano pode enganar, mas Deus sonda o coração humano. Quem não conhece a história de Ananias e Safira? Um caso impressionante. Atos 5. Eles venderam uma propriedade e levaram uma parte só do dinheiro aos apóstolos, não o total. E observe uma coisa importante, eles deram dinheiro. A oferta existiu, todo mundo viu. Eles poderiam ter ficado com tudo. Pedro, inclusive, deixa claro que a propriedade era deles. Mas o problema não foi dar pouco, não. O problema de Ananias e Safira foi tentar parecer que estavam dando toda a oferta da venda daquela propriedade. Então, olhando assim, nossa, Ananias e Safira são extremamente generosos. E o coração deles dizia o quê? Ah, a gente quer ser visto como mais generoso do que realmente nós somos. Todo mundo vai nos admirar. E Pedro, com a inspiração do Espírito Santo, diz, por que encheu Satanás o coração de vocês para que mentisses ao Espírito Santo? Então o pecado de Ananias e Safira estava profundamente ligado à intenção deles. E esse exemplo é fortíssimo para o nosso debate hoje. Ananias e Safira praticaram uma ação aparentemente boa, estão dando oferta, mas tentaram construir uma imagem falsa de espiritualidade. Vamos para um outro exemplo, a oferta da viúva mostra já o contrário. A Bíblia fala da oferta da viúva, de Marcos capítulo 12, versículos 41 a 44. Se a gente vê ali, pessoas ricas colocavam grandes quantias no gasofilácio, ou seja, na salva. E uma viúva pobre colocou duas pequenas moedinhas. Financeiramente, provavelmente, foi uma das menores ofertas que chegou ali na salva. Mas Jesus chamou os discípulos e disse que ela havia dado mais do que todos. Mas, mais do que todos? Como assim? Porque Jesus não estava olhando a quantidade do que ela tinha ofertado. Estava olhando para o coração da viúva, o sacrifício e a entrega dela total. Aqui temos aqui um contraste maravilhoso, né? Ananias e Safira e a viúva. Veja, Ananias e Safira, oferta maior, valor maior, coração errado. Viúva, valor pequeno, coração entregue. Olha que lindo isso. É quase uma resposta completa para a nossa pergunta de hoje. Até uma obra extraordinária pode não valer nada sem a motivação correta. Vejamos aqui em 1 Coríntios 13. O apóstolo Paulo diz que alguém pode falar línguas, ter conhecimento, ter uma fé extraordinária, distribuir todos os seus bens, até entregar o próprio corpo. E ainda assim, o apóstolo Paulo escreve, se não tiver amor, olha gente, isso é lindo, se não tiver amor, nada disso me aproveitará. Isso é radical, olhe como isso é radical. Paulo chega a dizer, ainda que eu distribuísse todos os meus bens para sustento dos pobres, não seria uma coisa impressionante? Imagine, Paulo deu tudo o que tinha, até o que não tinha. Mas sem amor, Paulo diz, nada disso me aproveitaria. Gente, isso aqui é magnífico. Isso aqui é tremendo. Diante de Deus não basta perguntar quanto fez. Também precisamos perguntar, por que que eu fiz? Por que que ele fez? Que coração estava por trás daquela ação? Por que... Muitas vezes vemos obras lindas, maravilhosas, mas dentro do coração está cheio de orgulho para se mostrar, para dizer que pode, para dizer que faz, porque não faz. Mas cuidado. Boa intenção não justifica qualquer atitude, não. Aqui que torna este estudo muito mais equilibrado. Não podemos sair dizendo, então o importante é ter boa intenção. Também não. Há pessoas que dizem, minha intenção era boa, mas fizeram algo contrário à palavra de Deus. Um exemplo extraordinário está em 1 Samuel 15. Deus dá uma ordem a Saul. Saul obedece metade, não completamente, metade. Depois Saul tentou justificar dizendo que havia preservado animais para oferecer sacrifício ao Senhor. Deus disse para ele, destrua tudo. Não, eu vou conservar algumas coisas. Mas por que você deixou esses animais? Não, porque eu quero fazer sacrifício depois. Está errado? Deus mandou destruir tudo. Então, aparentemente, pode dizer, ah, eu desobedeci a Deus, mas foi para adorá-lo. Eu desobedeci, mas foi para adorar a Deus. E Samuel responde, 1 Samuel 15:22, eis que obedecer é melhor do que sacrificar. Então isso está nos ensinando que uma intenção aparentemente religiosa não transforma a desobediência em obediência, simples assim. Uma intenção boa não transforma a desobediência em obediência. Portanto, diante de Deus precisamos de duas coisas, ação correta e coração correto. Outra passagem bíblica, tem tantas, mas eu tenho que falar todas elas aqui. Uzá, o nome dele era Uzá. Ele mostra que intenção também não basta. Está em 2 Samuel 6, versículos 6 e 7. Uzá está ali transportando a arca de Deus, né, que representava o próprio Deus, a presença de Deus. Ele toca na arca quando os bois tropeçam. Quando a gente olha assim, a intenção dele era boa, impedir que a arca caísse, porque os bois balançaram e ali a arca estava para cair. Mas Deus já havia falado como a arca deveria ser tratada. Não era em cima de bois. Já começou o erro aí. Deus falou, a arca tem que ser transportada de maneira que eu quero. Assim, assim, assim. Eles pegam bois e vão transportar a arca. Vai acontecer o quê? O erro. Então, esse texto é difícil, mas traz um princípio. Sinceridade não substitui obediência. Olha, isso aqui também é muito profundo. Sinceridade não substitui obediência. Então, podemos estar sinceramente errados. Por isso não basta dizer, Deus conhece meu coração. Sim, conhece. E justamente porque Ele conhece, também sabe quando usamos boa intenção para justificar aquilo que Ele não ordenou. Ele não mandou fazer isso. Ah, mas minha intenção foi boa. Não vale. Vamos para Judas. João capítulo 12, versículos 3 ao 6. Mais uma passagem bíblica. Judas fez uma pergunta que parecia muito espiritual. Maria vai lá, unge os pés de Jesus, perfume caro, devia ser um dos mais importados da... Agora está muito na moda, né, o perfume árabe. Até que agora os franceses estão mais... não estão em tão evidência como os árabes, né? Vamos supor que lá que Maria tivesse pego um perfume árabe, um dos mais caros, e foi ungir os pés de Jesus. Imagine... vai ungir o pé de Jesus com perfume caro, importado? É árabe? Por que não vendeu esse perfume por 300 denários e não dessemos aos pobres? Gente, a proposta dele era justa, não é? Pegar o perfume, vender para dar para os pobres. Uma ação boa, não é? Agora, bonito, bonita esta frase. Vamos vender o perfume e dar aos pobres. Se alguém ouvisse apenas isso, poderia pensar, que homem preocupado com os necessitados, não é? Imagina, esse homem está muito preocupado com os pobres, mas João revela, ele disse isso não pelo cuidado que tivesse dos pobres. Sabe qual era o coração dele? Porque ele era ladrão. Então isso aqui é perfeito para o nosso estudo, não é? A fala era bonita, vamos vender aos pobres o valor desse perfume, ele vendido, vamos dar aos pobres. O argumento era moral, né? Ninguém vai duvidar disso. A intenção agora que era outra. Não era para ajudar os pobres nada. E isso acontece hoje, dentro das igrejas, fora da igreja, no trabalho, na faculdade, em casa, na vizinhança, na família. Isso acontece muito hoje. Às vezes até uma causa justa pode ser usada para esconder uma motivação injusta, né? Por que você vai na igreja? Ah, para adorar a Deus? Que bom. Ah, eu vou na igreja para adorar a Deus. Não, eu vou na igreja porque eu tenho que receber essa bênção, eu vou só na revelação também. Gente, hoje a gente não vê muito a busca para uma mudança de vida espiritual. Eu vou na igreja porque eu preciso me edificar. Quem ouve isso? É muito pouco. A gente ouve isso muito pouco. Não, eu vou lá porque eu quero receber minha bênção. Nem bênção é mais, é benção. Eu vou lá para receber minha benção. Eu vou dar uma oferta porque eu quero. Eu vou dar essa oferta. Se Deus me der uma casa, eu vou pagar o meu voto. Eu não acho que isso é um passo de fé. É uma troca. Agora, dar antes de receber, isso aí já é um ato de gratidão e de fé, não é? Então a gente faz coisas no automático e não percebe o quanto nós estamos fazendo trocas com Deus. Eu só vou na igreja se eu receber a bênção e se tiver revelação hoje. Ah, que ele mora por revelação? Outro dia eu estava comentando com o irmão, ele falou assim, irmã Débora, as pessoas, alguns dirigentes, perguntam, se você ora por revelação, você vai lá pregar na minha igreja. Você ora por revelação? Ah, não? Ah, então não. Então tá bom. Eu vou pegar alguém que possa orar por revelação. Bom, tudo isso é lícito, mas nós temos que ter a intenção voltada primeiramente para a justiça e o reino. Buscai primeiramente o reino e a sua justiça, e a cura vai ser acrescentada, a solução do problema vai ser acrescentada, a conversão do seu esposo vai ser acrescentada. Entenderam, irmãos? Nós estamos tendo o inverso. Vamos lá pela busca de algo material, de algo familiar, algo físico, mas esquecemos da nossa vida espiritual, que é o mais importante. Vamos lá agora para o fariseu publicano. Em Lucas 18, 9, ao versículo 14, dois homens vão orar. O fariseu fazia muitas coisas consideradas corretas. Até jejuava. Não simplesmente orava, até jejuava. Dava dízimo, gente. O fariseu não praticava determinados pecados, mas sua oração estava cheia de orgulho. Esta é a palavra, orgulho. Ó Deus, graças te dou porque não sou como os demais homens. Começou o ataque. Quanta gente ora ao microfone atacando a igreja, né? Deus está vendo. O publicano simplesmente estava dizendo, ó Deus, tem misericórdia de mim, pecador. Mas o fariseu estava, ó, não sou como esses que não são crentes, esses que não fazem isso, não fazem aquilo. Jesus diz que o publicano orou certo. Ó Deus, tem misericórdia de mim, pecador. Jesus diz que o publicano voltou justificado. Por quê? Porque Deus não ficou impressionado apenas com o currículo religioso do fariseu. Não, Deus viu o orgulho por trás dele. Então, através desse texto, eu faço uma pergunta excelente. É possível fazer as coisas certas e ainda ter um coração errado? Biblicamente, sim. Vixe, então o negócio piorou. É, você pode fazer a coisa certa e ainda ter um coração errado. Deus examina o porquê você está fazendo. Ele examina as motivações escondidas que ninguém pode ver. E isso é a nossa esperança, que Deus vê os corações. Como eu canto, né? Deus vê primeiramente o coração do homem. Deus vê aquilo que o homem não vê, que é o coração. 1 Coríntios 4, 5 diz algo fortíssimo. Deus trará à luz as coisas ocultas das trevas e manifestará os desígnios dos corações. Deus dá oportunidade para você ser um bom pastor, você ser uma pessoa crente, um bom funcionário, um bom aluno, uma boa esposa, um bom esposo, filho. Deus te dá essa oportunidade, mas você tem que exercer certo. Deus vai trazer à luz as coisas se você não se arrepender. E Deus vai trazer à luz tudo que está escondido. O oculto e o escondido. Perdão. Paulo está dizendo aqui em 1 Coríntios 4, 5, que vai chegar um momento em que Deus vai revelar não somente os atos, mas também a intenção do coração. Essa expressão que eu li aqui, desígnios do coração, é fundamental para nós meditarmos. Porque diante de pessoas conseguimos administrar nossa imagem. Quem olha para aquela pessoa, meu Deus, aquela pessoa não, aquela não é crente. Não é possível. Diante de Deus é o inverso. Olha, até o ministério pode ser exercido pela motivação errada. Você pode ter um chamado e fazê-lo errado. Gente, o evangelho é algo muito sério. Tem gente brincando com o evangelho, brincando com a igreja, brincando com o povo, inventando coisa, inventando revelação, inventando que Deus mandou falar, que Deus mandou fazer aquilo outro. Gente, temos que tomar cuidado, o negócio é muito sério, vamos ser crentes bereanos, vamos examinar na palavra se é assim. Filipenses 1, versículos 15 a 18, Paulo diz que alguns pregavam Cristo por inveja, outros por rivalidade, enquanto outros pregavam por boa vontade. Imagine. E justamente porque conhece, também sabe quando usamos boa intenção para justificar aquilo que ele não ordenou. Deus, ele conhece. Vamos para mais uma passagem. Judas fez uma pergunta que parecia muito espiritual. Nós temos em João 12, versículos 3 ao 6. Como eu já estava falando, já até falei isso aqui, Maria ungindo os pés de Jesus, até falei. Veja que é importante nós vermos cada passagem bíblica, que nós temos tantos exemplos, e qual foram os resultados bons e os ruins, de acordo com o processo, com a ação, com a atitude. Paulo reconhece que a mensagem verdadeira ainda estava sendo anunciada e se alegra por Cristo estar sendo pregado. Ah, mas é por intriga? É por inveja? Mas pelo menos o evangelho está sendo pregado. E hoje está diferente, né, gente? A gente não vê nada disso. A gente não vê ninguém pregando por interesse, a gente não vê ninguém pregando para se exibir, a gente não vê ninguém pregando para nada. Mas isso não significa que a motivação dos pregadores fosse aprovada por Deus. Vai pregar? Por inveja? Mas é importante que o evangelho seja pregado. Mas isso também não vai anular aquilo que Deus vê. Deus não aprova a motivação errada de pregar o evangelho. Então aqui existe uma diferença muito importante. Presta atenção. Uma atitude pode produzir um resultado bom para outras pessoas e ainda assim revelar um problema espiritual em quem está pregando, em quem está praticando. Vejam, mas aquela pessoa ganhou tantas almas, mas ela foi lá talvez pregar para passear, ela foi lá para se exibir, ela foi lá para ganhar dinheiro, ela, enfim. Então isso responde muito bem ao debate que nós estamos fazendo aqui. A pessoa que recebeu ajuda pode realmente ter sido beneficiada, mas Deus vai continuar tratando o coração daquele que ajudou por orgulho ou por outro motivo ruim. Bom, a gente encerra fazendo a pergunta: qual deve ser nossa motivação para fazer as coisas? A Bíblia dá uma resposta simples, clara, em Colossenses 3:23. E tudo quanto fizerdes, seja aí no trabalho que você está fazendo agora, seja aí relaxando em casa hoje com a sua família, seja aí trabalhando, seja na faculdade, seja em qualquer lugar, na igreja, em qualquer lugar. E tudo, a Bíblia fala, quanto fizerdes, fazei de todo o coração, como se fizesse ao patrão, não, como se fosse ao Senhor e não aos homens. Então até uma faxina que você faz, trabalhando aí no caixa, dirigindo esse carro, enfim, faça tudo não quanto à sua liderança, não a uma diretoria, não a um pastor, não a nada, a ninguém, mas ao Senhor. Então esse é o teste. Antes de fazer alguma coisa, poderíamos perguntar: se ninguém soubesse que fui eu ainda faria isso? Se ninguém soubesse, eu ainda faria isso? Essa pergunta revela muita coisa. Se ninguém colocasse meu nome na placa, eu daria? Se ninguém curtisse, eu ajudaria? Se ninguém agradecesse, eu continuaria servindo? Se ninguém soubesse que fui eu quem teve a ideia, eu ficaria feliz da mesma forma? Ou eu abandonaria o trabalho porque ninguém reconheceu meu trabalho? Louvado seja o nome do Senhor. Não devemos escolher entre ação e intenção, como se uma eliminasse a outra. As duas devem andar juntas. A Bíblia nos chama para fazer o certo pela razão certa. Fazer o certo pela motivação certa. Porque intenção boa não santifica uma atitude errada. Aquilo que você fez de errado não vai santificar uma atitude certa. Qual é a motivação? O porquê que você está fazendo isso? O porquê que você visita? O porquê que você prega o evangelho? O porquê que você canta? É para se mostrar? Ou porque você quer louvar o Senhor? Você quer alcançar vidas? Atitude boa não purifica automaticamente uma intenção egoísta, orgulhosa, errada. Deus vê as duas coisas. E eu quero fechar aqui o estudo em 1 Coríntios 10:31. Portanto, quer comais, quer bebais, ou façais outra qualquer coisa, fazei tudo para a glória de Deus. Fazei tudo para enaltecer o nome do Senhor. E eu deixo uma pergunta final. Se ninguém jamais soubesse que foi você quem fez, você ainda faria? Se ninguém jamais soubesse que foi você quem doou, quem você realizou, você ainda realizaria? Se a resposta mudar, talvez seja preciso examinar a motivação, o porquê. E você pode encerrar aqui esse estudo dizendo a você mesmo: Deus não está procurando apenas mãos que façam boas obras. Ele procura corações que façam essas obras para a glória dele. Senhor nosso Deus, nós glorificamos o Teu nome, Senhor, por mais um dia. Nós queremos aqui, Senhor, agradecer por esta palavra. Ela penetrou o fundo da nossa alma. Senhor, o Senhor está exortando a sua igreja, exortando a mim, exortando o seu povo. Esta palavra é para todos nós. E nem podemos dizer esta palavra para fulano, nem para ciclano, é para todos nós, porque todos nós somos iguais. Nós somos falhos, nós somos maus, nós somos miseráveis, Senhor. Nós somos pecadores, é isso que somos. Obrigado, Senhor, porque o Senhor tem renovado as suas misericórdias a cada manhã por nós. Obrigado, Senhor, por esta palavra. Que sejamos corretos, meu Deus, no fazer e também na motivação, o porquê fazemos. Senhor, aqueles que ainda praticam o orgulho, aqueles que querem ainda se mostrar e fazem para ser visto pelos homens, que o Senhor mude o coração, que o Senhor mude o pensamento, que o Senhor mude a intenção. Senhor, tudo seja para a Tua glória. Fica conosco, Senhor, nesta tarde, nos guardando, nos livrando, porque a violência está demais e nós precisamos, Senhor, que o Senhor guarde as nossas cidades, que o Senhor guarde-nos, porque em vão vigia os vigias, os policiais, os guardas-costas, mas o mais importante é que o Senhor esteja nos guardando, porque aí teremos segurança. Ó, meu Deus, obrigado, meu Deus, por esta palavra tão poderosa, tão maravilhosa, que esmiuçou a pedra do nosso coração. Fica conosco, meu Deus. É o que nós te pedimos. A sua presença é indispensável. Em nome de Jesus. Amém. Amém. Amém. Ponto final em mais uma audição do nosso programa Mensagens Cantadas. E nós estamos aqui aguardando você hoje aqui na Sede Mundial, no culto desta tarde. Não fique em casa, aproveite a oportunidade, venha estar conosco, muito louvor, adoração, salvação de vidas, e traga alguém com você. Não venham sozinhos, não. Evangelista verdadeiro, servo de Deus, discípulo de verdade, é aquele que traz alguém consigo, tá certo? Rua Prefeito Passos, número 10, e também vá à Igreja de Deus e Amor, aí perto da sua casa, onde nós temos também uma igreja para abraçar você. Que Deus abençoe a todos os cinegrafistas, também os técnicos, a toda a direção, liderança da igreja. E estamos aqui para fazer a obra do Senhor com amor, como oferta de amor. Se despede Débora Miranda e pastor Lorival de Almeida. E até amanhã, na paz do Senhor Jesus. Tenha uma boa tarde.
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24: Horas e 9 minutos.
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26: Deus é Amor. A paz do Senhor Jesus, meu nome é Gildo Carvalho Nascimento. Venho contar aqui um testemunho aqui na igreja aqui da Sede Mundial. É a primeira vez que eu estou gravando esse testemunho. Essa bênção que eu recebi... já faz um tempinho já, eu estava com os esporão nos meus pés aqui, então me incomodava muito, até mesmo para me andar, com uma dificuldade muito grande. E passou tempo, mais ou menos uns 8 meses sofrendo com essa esporão nos meus pés, doendo aquela dor, doía tudo. Então quando você pisava no chão, parecia que tinha um prego espetando, então era com muita dificuldade. E ali, clamando a Deus, eu pedi para o Senhor arrancar aquilo de mim, que eu não aceitava aquilo ali, essa enfermidade, nos meus pés, até para mesmo Deus me locomover, caminhar, né, com muita dificuldade. Mas eu criei ali, coloquei minha fé no Senhor, crendo que Deus iria realizar o milagre na minha vida. E ali aconteceu, né, o esporão desapareceu, deixou nenhum sinal nos meus pés. Hoje eu já bato os pés no chão, não sinto mais essa dor. E raramente eu recebi esse grande milagre das mãos do Senhor Jesus. Amém? Meu nome é Gildo Carvalho Nascimento, moro ali no Guarujá, ali na rua Avenida Manuel Alexandre, 1133, condomínio Acapulco, Guarujá, São Paulo.
25: O que Jesus fez na vida dessa pessoa, Ele pode também fazer na sua. 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Dê uma chance à vida. 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
1: Mais um dia, mais um programa, mais uma aula através do Espaço Eu e Mais Um. Bom, nós estamos a cada dia avançando nos nossos estudos bíblicos. Nós começamos já há mais de um ano falando das coisas e das bases da Palavra de Deus, das doutrinas básicas sobre salvação, o que é igreja, o que é Santa Ceia. Hoje nós já estamos já avançando e tendo um estudo muito mais intermediário, avançado daquilo que nós aprendemos há um ano atrás. Estamos falando esta semana da importância de nós estudarmos a Palavra de Deus e como estudá-la para crescer na fé. Falamos que nós precisamos reconhecer que a Bíblia é a Palavra de Deus, que Deus a tem preservado de erros e de sua extinção. Falamos também que Deus tem falado ao mundo por meio da sua palavra. E hoje nós vamos falar um pouquinho que, por meio desta palavra, o Espírito Santo fala à humanidade. O Espírito Santo convence o pecador do seu pecado, comove o pecador. A Bíblia é o espelho que nos revela a nossa falha, os nossos defeitos, e nos leva a quem os pode corrigir. Está no livro de Tiago, capítulo 1, versículo 23. A Bíblia operou poderosamente nos corações daqueles que a escutavam quando Pedro estava falando sobre ela, pregando da palavra. Está no livro de Atos, capítulo 2, versículo 37. Vejam que a Bíblia, ela foi inspirada pelo Espírito Santo e, por meio dela, o Espírito Santo fala conosco. Ela é um instrumento de vida espiritual. A Bíblia é o meio que Deus usa para trazer vida ao pecador. Que o crente renasce mediante a palavra de Deus, que vive e permanece para sempre. Esta palavra é poderosa. Nós temos que valorizá-la cada dia. Não apenas colocando na vitrine aberta para que todos vejam aquela Bíblia, mas o que é valorizar a palavra? É você obedecê-la, é você segui-la e saber que aquela palavra, ela pode transformar o seu ser, a sua mentalidade, o seu caráter. Com a palavra de Deus, nós temos o sustento para a nossa alma. É o pão que alimenta o nosso espírito, como o pão material alimenta o nosso corpo. Está em Mateus 4:4. E nós devemos desejá-la, assim como uma criança recém-nascida deseja o leite. Está em 1 Pedro 2:2. Você tem prazer em ter a palavra? É necessário ter. Ela também tem o poder para santificar a nossa vida. Porque nós vendo aqui a oração de Jesus, em sua oração intercessora, Jesus pede a Deus que santificasse os crentes com a sua palavra. Esta também é uma das funções da palavra de Deus, que diz: santificai-os na verdade, porque a tua palavra é a verdade. Através dela nós temos a nossa vida santificada. Deus também deu através da sua palavra um poder libertador. Liberta o homem do pecado. A palavra de Deus liberta o homem da mentira. Ela tem o poder contra o diabo. E quando você tem a palavra de Deus, Deus concede a você uma vitória definitiva contra Satanás por meio do poder da sua própria palavra. Está em Mateus 4, versículos 7, 10 e 11. E finalmente, a palavra de Deus é a mensagem que deve ser compartilhada com outros. Não somente você recebendo aqui, você está aprendendo aqui, mas você deve compartilhar com outros esta palavra. O estudo da palavra capacitará você para evangelizar os outros. Você falar de Jesus a outras pessoas que precisam desse Jesus e guiá-los até aos pés do Senhor Jesus, como você também chegou até aqui. Nossos 5 minutos já se esgotaram, passou rápido, mas na próxima programação vamos continuar falando um pouquinho desta importância da palavra de Deus e como reconhecer que a Bíblia realmente é a palavra de Deus e estaremos obedecendo a sua voz. Isso é reconhecer o autor desta palavra. Por hoje é só. Até a próxima oportunidade. Se despede Débora Miranda na paz do Senhor Jesus.
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Louvado e exaltado seja o nome de nosso Senhor e Salvador Jesus Cristo. Hoje, segunda-feira, hoje dia 7 de setembro. Amados irmãos, quero recordar a vocês que dia 13, estaremos iniciando a grande campanha do Ministério da Oração, do Ministério do Jejum. Você não pode perder, amado irmão, estas grandes concentrações. Eu tenho certeza que Deus tem preparado para nós algo muito grande, algo muito divino. E você é os nossos convidados para estar em nossa igreja, na sede mundial das nossas igrejas Pentecostal, Deus e Amor. Venha buscar ao Senhor, venha clamar ao Senhor. É tempo de estarmos perto de Deus. Vamos juntos unir a nossa fé, de mãos dadas, erguida aos céus, clamando e pedindo a misericórdia de Deus. Não esqueça, domingo agora, no horário das 10 horas da manhã até o meio-dia. Venha em jejum, estaremos juntos. Jesus disse, esta casta de demônio só pode ser vencida com oração e jejum. Todo o povo de Deus orando, todo o povo de Deus jejuando, e o céu se abrindo e a glória de Deus sendo manifesta. Não se esqueça, domingo agora, dia 13, às 10 da manhã, eu, pastor Davi Miranda Filho, pregando e orando através dos dons do Espírito Santo de Deus, na nossa sede mundial. Que Deus vos abençoe, amados ouvintes.

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1: Por isso diz a Bíblia.
2: Por isso a Bíblia diz.
1: Mateus 16:18. Eu também te digo.
2: Eu também te digo
1: que tu eres Pedro.
2: Que tu eres Pedro.
1: E sobre esta roca.
2: E sobre esta rocha.
1: Edificarei minha
2: igreja. Edificarei a minha igreja.
1: E as portas de Hades.
2: E as portas do inferno.
1: Não prevalecerão.
2: Não prevalecerão
1: contra ela.
2: Contra ela.
1: Somos a igreja
2: do Senhor. Somos a igreja do Senhor.
1: Venga o que venga.
2: Venha o que vier.
1: Não vai poder resistir.
2: Não poderá resistir.
1: Porque Deus está con nosotros.
2: Porque Deus está conosco.
1: Aleluia.
2: Aleluia.
1: Una cosa he demandado a Jehová.
2: Uma coisa he pedido ao Senhor.
1: Y esta buscaré.
2: Y esta eu buscarei.
1: Que esté yo en la casa de Jehová.
2: Que habite na casa do Senhor.
1: Todos los días.
2: Todos os dias.
1: Para contemplar.
2: Para contemplar.
1: Su hermosura.
2: A sua beleza.
1: En su santo templo.
2: No seu santo santuário. No seu santuário.
1: Téngase congregando.
2: Mantenha-se congregando,
1: porque mientras estés en la iglesia,
2: porque enquanto estiver na igreja,
1: el Señor siempre tendrá para ti,
2: o Senhor sempre terá para ti,
1: una victoria,
2: uma vitória,
1: una bendición,
2: uma bênção,
1: un milagro,
2: um milagre.
1: Aplausos al Señor.
2: Glorifica o Senhor.
1: Pero el Señor me dice que
2: Mas
1: te diga.
2: Mas o Senhor me diz para que eu te diga.
1: Que el Señor te salvó.
2: Que o Senhor te salvou.
1: Para que entres en el campo de batalla.
2: Para que entres no campo de batalha.
1: Y gane almas para el reino.
2: Almas para o reino.
1: Aqui há cinco pessoas.
2: Tem cinco pessoas aqui
1: que você hoje decidiu.
2: Que você hoje decidiu
1: levantar-se.
2: Levantar-se.
1: Basta.
2: Chega.
1: Você é da igreja.
2: Você é da igreja.
1: Pero não estás haciendo nada para o reino.
2: Estava fazendo nada para o reino.
1: Pero usted hoy decidió.
2: Mas hoje você decidiu.
1: Decir aquí estoy.
2: Dizer aqui estou.
1: Entro al campo de batalla.
2: Entro no campo de batalha.
1: Voy a servir a Dios.
2: Vou servir a Deus.
1: Según el talento.
2: Segundo o talento.
1: Que él me ha dado.
2: Que ele me deu.
1: Pastor Junior, va a pasar algo tremendo aquí.
2: Pastor Junior, vai acontecer algo tremendo aqui.
1: Estas cinco pessoas están enfermas.
2: Estão enfermas.
1: Y dice el Señor.
2: E assim diz o Senhor.
1: Por cuanto has decidido servirme.
2: Por cuanto você decidiu servir ao Senhor.
1: Hoy te sano
2: hoje
1: en la vigilia.
2: Te cura aqui na vigília. Aleluia.
1: Fecha sus olhos. Obreiros, estas cinco personas, dos de esas cinco tienen problema en la columna.
2: Duas dessas cinco pessoas têm problema na coluna.
1: Una de las cinco,
2: uma das cinco,
1: tiene un tumor,
2: tem um tumor
1: en el

Jesus Cristo transborde em seu coração. Você, querido internauta, ouvinte, que nos acompanha neste culto especial, transmissão diretamente aqui da sede mundial, agora 14h30, nós estamos nos estúdios de gravação para transmitir a você esta mensagem que tem impactado vidas, a mensagem de Cristo, que nesta tarde nós viveremos isso. Eu sou irmão em Cristo, Diácono Matheus Galvão, tenho de estar com vocês aqui neste momento de abertura, porque daqui a pouquinho nós estaremos ali no salão de número 2, nos postos volantes, ouvindo a fé do povo, o povo que chega neste feriado nacional para glorificar o Senhor conosco aqui, neste culto que foi preparado para receber aqueles que querem vencer, viver o extraordinário de Deus. Eu tenho a certeza que Deus usará a vida do pastor José Manuel, que está conosco, para trazer esta mensagem de Deus ao nosso coração. E você é convidado. Você é convidado a estar conosco para receber de Deus também, ainda que esteja à distância. Pode estar através da internet ou das ondas sonoras da rádio acompanhando, mas eu tenho a certeza que Deus te alcançará, independente da condição que você se encontra ou da localidade que você está. Mas se consegue sair da sua casa agora e vir estar conosco aqui na Avenida do Estado 4568, em nossa sede mundial, eu tenho a certeza que a bênção de Deus será sobre a sua vida. O milagre de Deus te alcançará. A sua vida será transformada, porque a palavra de Deus, ela é viva e eficaz, e nós estamos aqui nesta tarde para vivenciar isso. O que Deus tem a realizar, o que Deus tem reservado para nós, é algo grandioso, e nós queremos compartilhar com você. Então, já convidamos você que está nos acompanhando através das redes sociais, no canal oficial da igreja no YouTube, já nos ajude compartilhando esta live. Compartilhe para o máximo possível de pessoas, para que elas também recebam desta obra especial de Deus, que é através da palavra. A palavra será direcionada e o Espírito de Deus irá mover sobre as vidas e os corações. Então, faça o seu papel de evangelista, o seu papel de proclamador da mensagem de Cristo. Compartilhe. Você pode compartilhar na sua própria rede social, você pode compartilhar nos grupos do WhatsApp, para o máximo possível de pessoas, porque a nossa fé, a nossa expectativa está naquilo que Deus tem reservado, nas promessas que o Senhor tem para nós, e nesta tarde nós viveremos isso. Há algo de Deus especial para a nossa vida, e aqui na sede mundial das igrejas pentecostais.

Pentecostal Deus e Amor, que nós iremos viver isso neste culto especial de feriado hoje, dia 7 de setembro, é comemorado o dia da independência do Brasil. A independência do Brasil, que é comemorada em todo o território nacional, e nós estamos aqui neste culto especial para falar daquele que nos deu a independência, sim, aquele que nos libertou do poder do pecado, aquele que nos deu a vitória sobre a condenação, Cristo Jesus, que é o nosso libertador. E nós estaremos aqui louvando, adorando ao Senhor e recebendo esta palavra ao nosso coração. Para iniciarmos este momento, daqui a pouco, os postos volantes, presbítero Alan Feitosa e também o diácono Lindenberg estarão ali recebendo o povo, colhendo os testemunhos e vendo a fé daqueles que chegam aqui na sede mundial para cultuarem conosco. Mas vamos ao momento de adoração, vamos a um louvor, deixar que a mensagem através da canção fale ao nosso coração. Vamos nos preparar para viver o que Deus tem reservado para nós nesta tarde. Cantora Débora Miranda louvou Eu Quero Ver. Adore a Deus conosco, porque Deus, ele tem algo especial a operar em nossa vida.

Eu quero ver cantora Débora Miranda adorando ao Senhor. E você quer ver também a obra de Deus acontecendo? Como no louvor disse, eu quero ver a palavra de Deus se cumprindo hoje aqui. Eu tenho a certeza que nós veremos isso. Deus operando em nosso meio, a obra de Deus, a palavra de Deus se manifestando neste lugar. Eu quero ver. E você que está nos acompanhando, quer ver também? Então continue conosco aí, sintonizado. Continue conosco aí através da internet, acompanhando. Não apenas assistindo, mas também deixando que este momento, esta transmissão, seja um culto na sua vida, para você adorar a Deus, para você receber a palavra no seu coração e viver o que Deus tem reservado para você. 14 horas 40 minutos, já temos a informação que nos postos volantes, lá no salão de número 2, presbítero Alan Feitosa já está ali posicionado para trazer expectativa à fé do povo, mostrar como está ali o salão de número 2, onde o povo está chegando. Sim, aqueles que vieram em busca da vitória estão chegando aqui na sede mundial para este culto especial. Vamos dividir tela, vamos ao salão de número 2 com o presbítero Alan Feitosa. Paz do Senhor Jesus, como está a fé, a expectativa do povo de Deus que chega aqui na sede mundial para este culto especial de feriado?

0: Vamos continuar por aqui enquanto ali eles resolvem um problema técnico. Mas o povo já está chegando. Você viu que a igreja já está repleta de pessoas. Pessoas que vêm de todos os lugares de São Paulo para cultuarem conosco neste culto especial de feriado com o pastor José Manuel, que está conosco, um homem de Deus usado por Deus, e trará uma palavra direcionada do coração de Deus para os nossos corações. Sim, porque eu tenho certeza que o meu coração, ele será preenchido, ele será, pela palavra de Deus, consolado, porque a palavra consola, e também pela palavra de Deus o meu coração será despertado, porque Deus, ele quer que nós venhamos nos posicionar a sermos instrumentos dele, e a palavra, ela opera, ela é como uma espada de dois gumes, diz a própria Escrituras, que ela divide desde a medula até o mais profundo da alma do homem. Ela também discerne pensamentos, intenções. A palavra de Deus é poderosa para operar tudo isso. E você que está aí nos acompanhando, tenha certeza que esta palavra, ela no seu coração, ela produzirá. É uma semente que será lançada. E se o seu coração estiver preparado para receber esta semente, vai frutificar, vai florescer. Esta semente irá gerar frutos e esses frutos trarão resultados à sua vida. É a obra de Deus que está acontecendo em todo o Brasil, no mundo, através da Igreja Pentecostal Deus e Amor, através daqueles que foram chamados e escolhidos para levarem esta mensagem. Jesus comissionou a 12 e a eles deu a missão de levarem o evangelho, são os apóstolos, de levarem a mensagem a todas as nações, e esta mensagem, ela se propagou, a igreja cresceu, e hoje nós estamos aqui, fruto desta obra, fruto desta grandiosa semente que foi semeada lá atrás, e hoje nós estamos colhendo, e nós agora devemos replicar isso, semear também na vida das pessoas que precisam ser alcançadas, para que o nome do Senhor Jesus seja glorificado. Você é convidado a estar conosco presencialmente, porque Deus fará uma grande obra em nosso meio. Sinais, maravilhas, milagres acontecem na Igreja Pentecostal Deus e Amor. 64 anos de uma igreja firmada na rocha. Uma igreja que foi estabelecida pelo Senhor e tem tido um resultado, sim, relevante no alcance das almas. Pessoas em todos os lugares do Brasil sendo alcançadas, o trabalho da igreja expandindo através dos seus braços assistenciais, através do seu braço de ensino, a igreja cumprindo o seu papel na sociedade, levando a essas pessoas o conhecimento da verdade, o conhecimento de Cristo, que é o nosso Senhor e Salvador, aquele que está conosco. E nesta tarde, nós temos a certeza que Deus usará o seu servo e Deus manifestará algo, porque Ele reservou este momento para estarmos aqui. Ele preparou esta oportunidade para você também, que nos acompanha à distância e está aí pensando, mas como eu posso ser inserido nisso? Se você permanecer nos acompanhando através da transmissão, Deus te alcançará com o milagre. Deus te alcançará também com a vitória. Independente da situação, a vitória está em Cristo. E se você crer, você viverá isso. Então já compartilhe. Se você entrou no meio da transmissão, esta é uma live da Igreja Pentecostal Deus de Amor. Culto transmitido, culto especial de feriado. Se nós estamos no feriado do 7 de setembro, que é celebrado a independência do Brasil. E nós estamos aqui para comemorar a independência que Cristo nos deu. Sim, Ele nos livrou, libertou do poder do pecado e da morte. E hoje nós podemos glorificar e servir a este Deus soberano. E nós estamos aqui nesta poderosa campanha, sim, é um culto especial, na verdade. É um culto especial sobre a palavra de Deus que traz à nossa vida a proteção. A proteção vem da palavra de Deus e a nossa família precisa estar inserida nisso. A minha família precisa estar guardada, precisa estar protegida. Já temos o áudio lá do templo de número 2. Nós estamos ali com os homens de Deus para acolher os testemunhos do povo de fé. Vamos dividir tela, então. Já temos ali a informação de que o áudio está ok. Presbítero Alan Feitosa para ouvir o povo, a fé daqueles que estão conosco, daqueles que vieram de longe. Vamos dividir tela. Presbítero Alan Feitosa, a paz do Senhor Jesus uma vez mais. Como está a expectativa, a fé do povo de Deus que chega aqui na sede mundial para este culto especial de feriado?
1: Deus abençoe, diácono Matheus Galvão. Deus abençoe, querida audiência, a paz do Senhor Jesus Cristo. O povo está chegando em todas as partes, já tem caravanas que já chegaram aqui na sede mundial, nesse feriado nacional, com o tema Blindando a Minha Família e Mudando a Minha Nação. Pastor José Manuel, da Colômbia, vai estar ministrando a palavra de Deus, orando por milagres, orando por maravilhas, e o nosso Deus abençoando todo o povo nessa tarde. Vamos ouvir aqui uma irmã, vem cá minha irmã, relatar a sua expectativa para daqui a pouco, aonde a palavra de Deus vai ser ministrada. Pastor Humberto Ramos já deu início à oração, vem cá por gentileza. Como que é o nome da senhora?
2: Filomena.
1: Uma Filomena, está vindo de onde? Qual localidade?
2: São Mateus.
1: São Mateus. O povo de São Mateus é um povo de muita fé.
2: Sim, verdade.
1: Então, Filomena, qual é a sua expectativa para hoje à tarde? Deus vai usar o pastor José Manuel da Colômbia. Qual é a sua fé para hoje à tarde?
2: Eu creio que todos aqueles que vieram irão receber grandes vitórias nessa tarde.
1: Será uma tarde marcada pela glória de Deus.
2: Sim, é verdade. Todos que vierem, em nome de Jesus, receberão uma vitória.
1: Uma Filomena, relate para nós uma bênção, uma vitória que Deus te entregou aqui na Igreja Deus Amor.
2: Sim, é muito grande, que no tempo da epidemia, eu estava entrando em estado de depressão. Mas através do Telier, aqui da Sede Mundial, na terça-feira e na quinta-feira, eu recebi a minha vitória. E novamente estou aqui para testificar, Jesus é tremendo e poderoso.
1: A depressão foi embora, irmã Filomena.
2: Foi embora em nome de Jesus.
1: A irmã estava sofrendo, com tristeza profunda, a depressão tomou conta, mas a irmã colocou a fé em prática, veio aqui para a Sede Mundial, e através do trabalho social que tem o ateliê, nas terças e nas quinta-feiras, Deus restaurou a senhora.
2: É realmente que eu tive que passar pela psicóloga, fiz o tratamento médico e graças a Deus, Deus abriu essa grande porta para mim. Venha você também em nome de Jesus.
1: Faça um convite, olhando para aquela cama ali, irmã Filomena, para as pessoas que estão agora nos ouvindo, nos assistindo, que está enfrentando uma depressão, agora a senhora sofreu também. Faça um convite para eles virem aqui na casa do pai, pessoas que estão sofrendo com ansiedade, com pânico, até mesmo enfermas, problema financeiro, faça um convite para eles.
2: Realmente, você que está cansado e oprimido, venha, porque eu tenho certeza que Jesus vai te dar vitória, porque ele deu para mim também. Venha em nome de Jesus.
1: Foi através do nome de Jesus que a depressão foi embora.
2: Sim, ela foi embora e Jesus me concedeu uma grande vitória.
1: A senhora chegou a tomar medicamentos?
2: Sim, eu estava tomando medicamento, mas eu ouvindo pelo programa Voz da Libertação, eu vim e recebi a minha vitória. Venha você também.
1: Através do convite do programa Voz da Libertação, a senhora veio para a igreja.
2: Eu vim para a igreja e aqui estou para testificar esse grande milagre que Deus fez na minha vida. Venha você também, em nome de Jesus.
1: Hoje está feliz.
2: Hoje eu sou feliz e estou aqui para glorificar, agradecer a Deus por tudo que Ele tem feito por mim, em nome de Jesus.
1: Diga assim, irmã Filomena, obrigado Jesus.
2: Obrigado Jesus.
1: Deus abençoe. Podemos contemplar a alegria da nossa irmã Filomena aqui na casa do pai. Você que está nos acompanhando, dá tempo ainda de vir para a sede mundial. Tem uma bênção especial para você nesta tarde, esse feriado nacional. O Espírito Santo vai se mover de uma forma tremenda. Diácono Lindenberg, o povo está chegando para receber a bênção e também testemunhando daquilo que Deus já fez, das maravilhas. Você, querido internauta, ouvinte, aqui da região central, não pode perder. Você do Cambuci, do Brás, do Ipiranga, da Moca, toda a região central, dá tempo de você vir aqui receber o seu milagre. O endereço é muito fácil, o presbítero Hervé de Larande vai passar o endereço do seu milagre, porque o povo está chegando, a sede mundial está se enchendo, o Espírito Santo está se movendo e nós estamos aguardando você, dá tempo ainda. O endereço, pastor de Larande.
3: Deus abençoe, pastor Alain. Avenida do Estado, 4568,
4: Liberdade aqui, capital paulista. Ou então, Avenida Prefeito Passos 10. Vem para cá adorar a Deus, blindando a nossa família. E vamos entregar a nossa nação nas mãos do Senhor, consagrar a nossa nação e deixar Deus ser adorado. Sim, Deus é grande e é poderoso para continuar a abençoar as nossas vidas. Estamos com mais um irmão. Para aqui, meu irmão, por favor, mais um pouquinho. Isso! Paz do Senhor Jesus, boa tarde. Seu nome?
5: Paz do Senhor Jesus, meu nome é Wendel.
4: Wendel, conta para nós dos muitos milagres que o Senhor tem recebido. Compartilha com os ouvintes e internautas milagres que o Senhor tem recebido, as bênçãos que tem vivido da parte do Senhor.
5: Eu tenho uma bênção especial, né? Nós estamos nesse culto especial em favor da família e eu tenho uma bênção que aconteceu na minha casa, né? Minha irmã tem um sonho de estudar, ser médica, né? E nós estávamos, eu e minha mãe, sempre fazendo campanha de oração, buscando. E graças a Deus, Deus abriu as portas. Ela passou na federal e hoje ela já está no quarto semestre para a glória de Deus, né? Ela se esforçou, mas também nós oramos. Deus repreendeu as barreiras e garantiu o grande milagre para a gente.
4: Que bênção, Wendel. Às vezes parece uma coisa tão simples, né? Orar e pedir a Deus uma porta, uma faculdade, uma orientação. Mas Deus é aquele que conhece os desígnios e atende o desejo do coração. E hoje ela está já preparada para ser enfermeira, médica, a área que ela buscar de Deus. E Deus já abriu a porta e fez o milagre. Ela vai se formar em nome de Jesus.
5: Em nome de Jesus. E eu também tenho a bênção do meu milagre, né? Que eu também, na verdade, eu nem queria estudar, né? Mas Deus usou um servo de Deus, que Deus tinha um propósito na minha vida também nessa área de estudos, também na área da saúde. E eu orando, buscando a Deus, Deus também preparou a minha bênção. E hoje também eu sou formado, recebi a bolsa 100% também, através do vestibular, e Deus me entregou essa grande vitória. E hoje eu já estou na área, exercendo para a glória de Deus.
4: Que bênção, Wendel. O senhor é formado em quê?
5: Eu, farmácia.
4: Em farmácia, coisa bonita, olha aí. Homem de Deus, obreiro da casa do Senhor, há quanto tempo já?
5: 11 anos.
4: 11 anos na casa do Senhor, e o Senhor viveu um dilema que muitos de nós viveu. Estudar para quê? Jesus vai voltar. E aí Deus tem um propósito e nos coloca em lugares estratégicos, porque às vezes Deus quer alcançar uma alma. A gente passa 4, 5 anos na faculdade por causa de uma alma, um professor, um colega, mas vale a pena estar do jeito que Deus quer, não vale?
5: Vale a pena, e isso que o irmão falou é verdade, porque através da nossa vida Deus restaurou casamentos que estavam para ser acabados lá na faculdade, através de nós testemunhando, ensinando. Deus restaurou casamentos, e hoje o casamento está feliz na presença de Deus, e já tiveram até filho, e estava destruído já pensando em desistir. E nós fomos, né, através da palavra, ensinando na palavra, orando, ensinando, e hoje eles estão restaurados, servindo a Deus e abençoados por Jesus.
4: Glória a Deus. Olha aí, você que é jovem, estudar para quê? Não, há um propósito. É cristão, há um propósito. A minha idade, não há idade para aprender. Jesus trabalha na vida daqueles que creem. Por quê? Nós estamos hoje em consagração da nação e também estamos hoje para blindar a família. A nação precisa de homens de Deus. A nação brasileira precisa de homens de Deus em todas as áreas profissionais, acadêmicas, para que a palavra seja levada. E o que o senhor tem uma palavra para esses ouvintes internautas que nos acompanham agora?
5: A Bíblia diz o seguinte: a oração de um justo pode muito em seus efeitos. Eu sou um milagre porque por 10 anos a minha mãe esteve orando, fazendo campanha de oração para que eu retornasse para a casa de Deus. Eu caí de uma altura de 5 metros de cabeça numa enxada. Eu estive praticamente desenganado pela medicina, mas através dela orar, fazer campanha de oração pela família, Deus me restaurou, Deus tem restaurado a minha casa e a minha família, e eu sou prova viva disso. Então o que eu te digo, vem para a casa de Deus, venha blindar a tua família com a oração, com a presença de Deus, porque Deus ele guarda. Está escrito: aquele que habita no esconderijo do Altíssimo, à sombra do esconderijo descansará. Então venha se esconder na presença de Deus, que a sua casa será guardada em nome de Jesus.
4: Wendel, muito obrigado pelo maravilhoso testemunho e parabéns pela bênção da sua irmã e a sua também. Deus abençoe. Está aí, queridos irmãos, é o que Deus faz. Deus faz maravilha, Deus faz milagre, Deus opera sinais. Dá tempo de viver, dá tempo de compartilhar, ainda dá tempo de fazer almas receberem a graça de Jesus. E você é o próximo, não deixe para depois. O irmão Wendel, testemunha viva do que Deus faz. Mais um irmão aqui conosco. Pai, Senhor, meu querido irmão, seu nome?
6: É José Carlos, a paz de Cristo.
4: Amém, irmão José Carlos, Pai do Senhor. Conte para nós uma bênção, um milagre que recebeu da parte do Senhor Jesus.
6: O que eu tenho a contar é sobre a arritmia cardíaca que Deus me curou, e já faz 4 anos que eu não tenho mais os desmaios, a glória do Senhor, que eu recebi aqui na igreja Deus é Amor.
4: O senhor sofria de arritmia cardíaca, eram tão fortes que o senhor acabava até por desmaiar, perdia o ar, havia um desequilíbrio no batimento cardíaco do seu coração, mas Jesus chegou e deu milagre.
6: Fez um milagre, né? Eu já recebi alta dos médicos, né? Mas quem fez a obra foi Cristo. E era assim mesmo. Eu tinha os desmaios, caía, e ali, né, eu fui para o hospital, ali foi constatado que era arritmia cardíaca. Aí eu vim fazendo as campanhas e Deus me deu essa vitória, e esse é meu testemunho nessa tarde.
4: Moisés, Deus abençoe pelo maravilhoso testemunho e parabéns pela cura, parabéns pelo milagre. Deus abençoe. É o que Deus faz na igreja pentecostal Deus Amor. Você pode ser o próximo. Vem para cá viver milagre, viver resposta, viver o favor também. Jesus tem a mudança que a tua casa precisa, que a tua família precisa e que o teu lar precisa. Dá tempo. Hoje é segunda-feira, é feriado, então você pode aproveitar o tempo para glorificar a Deus, o nosso Pai. Essa semana temos campanha, propósito, muita bênção do Senhor. E lembrar, hein, que no sábado e domingo é a Santa Ceia do Senhor aqui na Sede Mundial. Sábado e domingo, Santa Ceia, e você não vai ficar de fora. Mora em São Paulo, vem para cá viver a presença, a graça e o favor do nosso Deus e do nosso Pai. O culto já está. Olha o ambiente, olha esta casa como está, olha o templo da glória de Deus, almas em oração, almas em clamor. Então, vamos passar o som agora para os nossos estúdios e já para o altar. Irmão Matheus Galvão, a abertura do culto, e você pode acompanhar. Almas em oração, vidas em clamor, pela família e pela nação, e o nome do Senhor é glorificado.
7: Ao Senhor, a ti nós rendemos.

Deus em nosso meio. Nós cremos, Senhor, cremos no poder da Tua palavra, cremos, Senhor, no poder do Teu Espírito Santo. Oh, reclama lá, e Espírito de Deus, vai movendo, Senhor, sobre nós, corações que estão angustiados, corações que estão entristecidos. A Tua presença, Senhor, é que...

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25: 15:05.
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0: derramar o coração, quem veio derramar a alma diante dele. Glorifique ao Senhor. Que maravilha. Quem nos visita pela primeira vez, deixa eu ver, quem nos visita pela primeira vez, já está conosco o pastor Kleber de Oliveira, pastor da igreja. Eu tenho a certeza que você que nos visita será abençoado, sairá daqui, já está sendo abençoado, porque eu sei, pastor, que Deus trouxe este povo aqui para operar algo especial. Quem já crê na vitória de Deus? Vamos receber o servo do Senhor com alegria, com palmas, bem alegre para Jesus.
1: Glória a Deus. Queridos, tome os seus assentos, por favor. Cumprimento com a paz do Senhor Jesus a toda a querida audiência também. Como se cumprimenta aquelas pessoas visitantes? Quem nos dá a honra da sua visita, levante as mãos. Sois bem-vindos. Se eu for na tua casa, é só uma vez. Que esse bem-vindo todo amarelo aí, se for em Manaus, com esse bem-vindo. Se for em Minas, você fica do lado de fora. Sois bem-vindos em nome. Amém. Aplauso para Cristo. E aqui nós recebemos os visitantes adorando. Visitante, seja bem-vindo. Tua presença é um prazer. Em Jesus estamos dizendo, esta igreja.

queridos, o tema de hoje já está conosco, daqui a pouquinho o pastor José Manuel trazendo a palavra, blindando a minha família. E fazendo o quê? Você sabe ou não? Toda nação depende de uma família que esteja estruturada. Todas as nações, desde aquelas mais recentes, como foi agora, aqueles países recém-levantados ou recém-reconhecidos, por trás deles havia uma família que tinha uma aliança direto com Deus, e Deus tinha uma aliança direto com eles. Queridos, e se você entender cidades, bairros, municípios, e por que não dizer toda a nação, ela depende da estrutura funcional e também da organização, não só familiar, mas no todo da família. Você já notou que o diabo, na sua intenção, ele quer destruir desde o início a família? Quem entendeu isso, diga glória a Deus. Porque se coloque no lugar de Adão, dentro da bênção, na presença de Deus, dentro do jardim, mas agora separado da esposa. Se eu não vou comer, mas ela comeu. Eu não vou fazer, mas ela fez. Mas eu não vou aceitar, mas ela aceitou. Mas eu não vou desobedecer, mas ela já desobedeceu. Quem está entendendo? Está entendendo ou não? A correlação de uma coisa. Ah, o papai está salvo, mas e o filho? Ah, o filho está buscando, mas e o pai e a mãe? Quem está entendendo que ele sempre vai articulando desde os dias de Adão no Éden, desde os dias de Moisés lutando pela libertação no Egito, o diabo sempre vai barganhando. Não, fique aqui, vá para a adoração, mas volte para esse lugar. Aqui é a vossa casa, aqui é a vossa família. Então vai, mas deixe as crianças para a gente cuidar. Levante as tuas mãos, diga: sai, Satanás. Agora, quando você está preparado, quando você entende as articulações do diabo, a primeira coisa que você faz não é lutar por uma vida social esplendorosa, por uma vida financeira maravilhosa. Tudo isso é bom, mas vem a reboque. Você não vai querer uma vida, a vida que você vai lutar para ter na presença de Deus é a vida da tua família. Quem entendeu, diga glória a Deus. E agora nós vamos orar neste intuito antes de receber o pastor. Eu e a minha casa pretendemos servir ao Senhor. Quem quer servir ao Senhor com a sua casa? Atos 16, a Bíblia diz: crê no Senhor Jesus e serás salvo tu e a tua casa. Então é uma questão de fé, minha irmã. Não se desespere: pastor, mas ele está preso, estão ameaçando ele que vão matar. Eu falei: não vai matar, irmã. Não vai matar. Quando as irmãs chegam aqui: pastor, o bicho está lutando, querendo assolar. Não vai assolar. Você tem fé? É através da tua fé que Deus requer para operar na vida dos teus filhos que estão agora lá fora. Quem entendeu, diga glória a Deus. Pastores, obreiros, vamos lá, vamos pegar. Eu quero fazer esse, eu quero ser o primeiro a ser abençoado. O voto do livramento, porque eu quero sair daqui com meu matrimônio blindado. Quem aqui é casado, levante as mãos. Quem casado, levante as mãos. Quem está na pretensão de casar, levante as mãos. Maravilha, ótimo, está perfeito. O casado, ele está em guerra, porque ele tem que livrar o casamento dele, daqueles que já casaram, daqueles que não casaram, dos que pretendem casar, daqueles que querem separar o seu casamento. Os que não casaram têm que lutar para não errar na decisão que vão tomar, para não falhar. Quem está entendendo que tudo requer a fé, diga glória a Deus. Fica de pé. E vamos lá, meus irmãos. Mas tem pouco obreiros, hein? Vamos lá. Vamos blindar a nossa casa. Ouvintes que estão em casa vão receber a oração, mas e a decisão? Mas e o propósito pela tua casa?
minha casa será uma bênção e a tua também. A casa que veio buscar tomou a decisão correta. E agora nós vamos blindar. Com que, pastor? Com voto? Não. Com a nossa oração. Blindando a nossa família, nós vamos mudar a nossa nação. Blindando a nossa família, nós vamos guardar o futuro desta igreja. Blindando a nossa casa, nós vamos preparar a nossa alma. Oh, aleluia! Quem entendeu, diga glória a Deus. Levante as mãos, diga comigo, meu Deus. Bem alto, diga, meu Deus. A minha casa, a minha família necessita da tua proteção, e nós oramos crendo de todo o coração que o Senhor irá livrar o nosso lar, a nossa casa. Vamos orar agora. Aquela jovem que está preparada para tomar uma decisão que vai mudar a família, Deus vai te ajudar. Deus vai cortar o laço. Soberano Deus, maravilhoso Pai, em nome de Jesus Cristo, teu filho, neste dia 7 de setembro, nós trazemos a família Deus e amor, Pai, diante de ti para pedir, meu Deus, que as batalhas, conflitos e guerras sejam todas dissipadas, sejam todas quebradas pelo poder do teu sangue, Pai. Nós trazemos a família desta mulher, a família deste homem, desta jovem, deste rapaz, desta moça. Nós pedimos a ti, Pai, que todas as sombras de opressões, que todas as intenções ocultas e malignas sejam destruídas, sejam queimadas, sejam jogadas por terra nesta tarde. Senhor, guarda nossa família dos laços preparados. Guarda o nosso lar, meu Pai. Ó Deus, dos ataques. Ah, Pai, daqueles ardis inflamados do inferno. Guarda, Senhor, a família dos pastores, pregadores. Guarda a família da nossa diretoria. Guarda a família daqueles que presidem sobre este ministério. Guarda a família desta minha irmã. Clame, clame, minha irmã. Peça ao Senhor agora. Ó Deus, esta filha que está pedindo pela mãe, esta mãe que está pedindo pelo seu filho. Oricalamassuri alamaia. Vai destruindo todas as trevas, todas as setas, todos os dardos do maligno, Senhor. Guarda nossa família das obras, Pai, do olho, do agouro, das obras do inferno, das obras da bruxaria, das obras da feitiçaria, das obras do mal. Acoberta-nos com teu sangue, Pai, e manifesta o teu socorro celestial. Livra, livra, livra, Senhor, livra, Senhor. Alebarase calamacanda labaia. Livra, Pai de amor, livra a família, livra este matrimônio, Senhor, livra este matrimônio que está passando por esta batalha, livra, Senhor, esta família que está enfrentando esta guerra, livra Labaste Candaramassúria. E agora, Papai, desfaz, desfaz, Pai, desfaz agora as setas infernais, desfaz as obras ocultas, guardadas, que foram preparadas contra o lar, meu

0: Bem alto, diga: eu creio no livramento do nosso Deus. Tome os seus assentos. Quem não pegou o voto, pegue. Nós vamos louvar a Deus com a nossa irmã que está aqui. Ela vai louvar a Deus. E aí nós já vamos receber o pastor José Manuel. As pessoas que estão chegando, obreiros e obreiras, já vai localizando eles aí. Amém? Aplauso bem forte para Jesus.
1: Glória a Deus. Eu cumprimento a igreja com a santa paz do Senhor Jesus. Amém? Aleluia, exalta, glorifica o nome do Senhor Jesus. Aleluia, quem veio adorar o Senhor nessa tarde, bate palma e glorifique. Dá glórias ao Senhor. Aleluia, feche os teus olhos, adora o Senhor nessa tarde. Desligue seus pensamentos lá de fora, ligue seu pensamento aqui com Cristo. Porque enquanto tu estás aqui, o Senhor vai visitar o teu lar. Levante as suas mãos, quem crê. Aleluia, cante assim comigo.

Aleluias. Queridos, tomem seus assentos por gentileza. Quem gostaria de louvar a Deus com o pastor José Manuel, mas em espanhol? Toda vez que ele vem eu falo: pastor, não force para cantar em português. Todos nós sabemos o que o senhor está dizendo, todos nós entendemos o que o senhor está cantando e todos nós queremos cantar junto. Não precisa se preocupar com português. Quem entendeu, diga glória a Deus. Na hora da mensagem, sim, porque já está aqui também o intérprete, mas nós vamos louvar a Deus com o pastor José Manuel e nós vamos trazer tudo à presença de Deus, do Todo-Poderoso. Amém? Nós vamos agora orar, só que antes disso, eu gostaria de fazer uma pergunta. Quem gostaria de retirar o formulário? Não foi liberado para distribuir nos cultos normais, porém, a diretoria recebeu uma orientação de Deus para realizar três domingos, famílias firmadas na rocha. Nós tivemos o último domingo ontem, foi uma bênção. Pastor Fabrício Beata trouxe uma palavra poderosa. Foi o primeiro dia, matrimônio firmado na rocha. E agora nós teremos o segundo domingo. E todos os domingos nós entregaremos um formulário. Por quê? Porque ele vai ficar na urna de oração. Então, se você quiser aceitar, não sei. Ah, pastor, eu quero levar o formulário para fazer um pedido de oração, mas não vou vir domingo, não. Então não pega o formulário. Quem entendeu, diga glória a Deus. Ah, pastor, eu vou fazer o seguinte: eu vou vir na campanha, mas eu não tenho fé que Deus vai

0: Se você quiser, eu vou entregar nas tuas mãos. Pastor, eu não quero. Não tem problema. Pastor, eu não senti. Não tem problema. Pastor, Deus me tocou. É hora da vitória do Senhor pela minha casa, minha família. Quem quer ter e viver a bênção de Deus na tua casa, diga glória a Deus. Então, no inteirinho do culto, eu vou te entregar o que será o formulário para você colocar o pedido, para você apresentar a Deus e para junto você e a sua casa, juntos, serem abençoados. Põe-se de pé, vamos receber o pastor José Manuel, que já está aqui, e nós vamos orar para que o Senhor possa lhe usar. Quem entendeu o propósito, os obreiros vão passar aqui, ó, depois da oração, no decorrer do culto mesmo, e você vai fazer um propósito com Deus. Neste próximo domingo, será um domingo de jejum e oração para Deus livrar a nossa casa e o nosso lar. Quem crê que Ele opera? Então, amém. Deus já confirmou. E no último domingo, no próximo domingo depois desse, nós teremos o presbítero Jessé, e no último domingo, presbítero Davi Neto, encerrando a campanha dos três domingos, tá bom? Vamos levantar as mãos, vamos apresentar a vida do pastor José Manuel para que Deus possa usá-lo. Levante as mãos para cá, vamos orar por ele, para que Deus o use, para que Deus faça dele instrumento nas suas mãos. Soberano Deus, em nome de Jesus Cristo, Pai bendito, nós entregamos o propósito desta tarde, nós entregamos o propósito, ó Deus, que também foi levantado. Oramos com o teu povo que está aqui, Senhor, ó Deus, inclinado até o Senhor, para apresentarmos o sétimo dia desta campanha, do jejum, da oração, da intercessão pela família. Não deixe, Pai, esta mamãe ficar de fora, não deixe este lar faltar, não deixe esta casa duvidar das bênçãos, dos milagres, das vitórias que o Senhor tem para nos dar. Obrigado, Pai amado, pelas vitórias que já estamos recebendo. Quem é de Deus, diga glória a Deus. Irmãos, quem estava aqui ontem domingo? Dá um sinal com a mão. Você viu a salvação? A mamãe que trazia a filha, via a filha aceitando Jesus. Você viu aquilo? Às vezes você está orando, jejuando e não traz a família para cultuar. Aí é a hora da vitória. Levante as mãos para cá. Vamos receber o pastor José Manuel, que já está conosco. E vamos recebê-lo como? Com aplauso forte para Cristo.
1: Mais forte esse aplauso ao Senhor. Dá glória a Deus, igreja. Dê louvor ao Senhor. Ele está aqui esta tarde.
2: Quantos creem que o Senhor está aqui nesta tarde?
1: Quantos acreditam que o Senhor está aqui esta tarde?
2: Aonde há dois ou três reunidos em seu nome, Ele estará aí.
1: Onde há dois ou três reunidos no seu nome, o Senhor estará aí.
2: E aonde o Senhor está?
1: E onde o Senhor está?
2: Há liberdade.
1: Tem liberdade.
2: Aonde o Senhor está?
1: Onde o Senhor está?
2: Há sanidade.
1: Tem cura.
2: Aonde o Senhor está?
1: Onde o Senhor está?
2: Há salvação de almas.
1: Salvação de almas.
2: Para mim é uma alegria estar nesta tarde.
1: Para mim é uma alegria estar aqui esta tarde.
2: Agradeço a Deus primeiramente.
1: Eu agradeço a Deus primeiramente.
2: E também por a oportunidade que nossa diretiva nos dá de impartir a palavra de Deus.
1: E também pela oportunidade que a diretoria nos dá de compartilhar a palavra de Deus.
2: Tenho uma completa certeza.
1: Eu tenho uma certeza completa.
2: Que nesta tarde.
1: Que nesta tarde.
2: Deus vai tocar tua vida.
1: Deus ele vai tocar na sua vida.
2: No importa lo que estés pasando.
1: Não importa o que você esteja passando.
2: La oración fue hecha.
1: A oração foi feita.
2: Para ser respondida.
1: Para ser respondida.
2: La oración.
1: A oração.
2: No fue invento de ninguna denominación cristiana.
1: Ela não foi inventada por nenhuma denominação cristã.
2: Por ninguna religión.
1: Por nenhuma religião.
2: Quien inventó la oración.
1: Quem inventou a oração.
2: Fue Dios.
1: Foi Deus.
2: Es el único canal.
1: É o único canal, o único
2: donde
1: meio
2: nosotros podemos comunicarnos con el Creador.
1: Que nós podemos nos comunicar com o Criador.
2: Y él la diseñó.
1: E ele desenhou
2: para ser respondida.
1: Para ser respondida.
2: Voy a repetir esto.
1: Eu vou repetir isso.
2: Dios diseñó.

0: Desenhou a oração.
1: Deus, ele desenhou a oração
0: para ser respondida.
1: Para ser respondida.
0: E Deus vai responder nesta tarde.
1: Deus vai responder esta tarde.
0: Conforme sua vontade.
1: Conforme a sua vontade.
0: Em tua vida.
1: Na sua vida.
0: Quantos lo creem? Levante a mão.
1: Quantos acreditam? Levante a mão.
0: Levante sus dos manos para Dios.
1: Levante as suas duas mãos para Deus.
0: Antes dessa oração de milagros.
1: Antes desta oração de milagres.
0: La palabra será predicada.
1: A palavra será pregada.
0: Y vuestra fé será aumentada.
1: E a sua fé será aumentada.
0: Pero levantemos las manos.
1: Mas vamos levantar as mãos.
0: Para que el Señor venga a renovar nuestra fé.
1: Para que o Senhor venha renovar a nossa fé.
0: Para que el Señor levante nuestra fe.
1: Para que o Senhor levante a nossa fé.
0: Y de esta manera.
1: E desta maneira.
0: Podamos ser bendecidos.
1: Nós possamos ser abençoados.
0: Aleluia, Jesus. Levante essas manos para Deus.
1: Levante as mãos para Deus.
0: Cante assim comigo.
1: Cante assim comigo.

0: necesita más? ¿Quién necesita más del Señor?
1: ¿Quién precisa más del Señor?
0: Da palmas para Cristo.
1: Palmas para Jesús. ¿Quién fuerte aplauda al Señor?
0: Aleluya.
1: Aleluya.
0: ¿Cristo vive o no vive?
1: ¿Cristo vive o no vive?
0: Así de pie.
1: En pé mesmo. Fique en pé.
0: Abra su Biblia en el libro de Zacarías.
1: Abra su Biblia en el libro de Zacarías.
0: Tengo un tiempo explícito.
1: Eu tenho um tempo especial.
0: Y quiero respetar el tiempo que se me ha dado.
1: E eu quero respeitar esse tempo que me foi dado.
0: Así que voy a ser muy concreto.
1: Eu vou ser bem concreto
0: e muito direto a lo que el Señor puso en mi corazón.
1: E muito direto aquilo que Deus colocou no meu coração.
0: Para darle a ustedes.
1: Para entregar para vocês.
0: Zacarías capítulo 4.
1: Zacarías capítulo 4.
0: Verso 10.
1: Versículo 10.
0: Gloria a Dios. Cristo vive.
1: Cristo vive.
0: Voy a pedir al hermano Johnny para a que haga la lectura del versículo 10.
1: Eu vou ler Zacarias capítulo 4, versículo 10. Porque quem despreza o dia das coisas pequenas, pois esse se alegrará, vendo o prumo na mão de Zorobabel. São os sete olhos do Senhor que discorrem por toda a terra.
0: Amém. Levanten la Biblia.
1: Levante a Bíblia.
0: Levante sus manos.
1: Levante as suas mãos.
0: Y diga conmigo, Señor mi Dios.
1: Repita comigo, Senhor meu Deus.
0: Habla conmigo.
1: Fala comigo.
0: A través de tu palabra.
1: Através da sua palavra.
0: Tu palabra es.
1: Palavra é.
0: Sustancia a mi alma.
1: Substância para minha alma.
0: Refrigerio.
1: Refrigério.
0: Para mis huesos.
1: Para os meus ossos.
0: Háblame, Señor. Amén. Tome asiento, amados.
1: Puede se sentar.
0: Y puede darle ese aplauso fuerte al Señor.
1: Aplausa, aplaude al Señor bien fuerte.
0: Aleluya.
1: Más fuerte ese aplauso para Jesús.
0: Déselo a Él. Aleluya. Amados hermanos.
1: Amados hermanos.
0: En los minutos que tengo,
1: nos minutos que eu tenho,
0: quiero hablarles sobre no despreciar.
1: Eu quero falar sobre não desprezar.
0: El día de las pequeñeces.
1: O dia das pequenas coisas.
0: En Zacarías capítulo 4.
1: Em Zacarías capítulo 4.
0: Dios habla por medio del profeta Zacarías.
1: Deus ele fala por meio do profeta Zacarías.
0: Y les dice al pueblo.
1: E ele fala ao povo.
0: No desprecien.
1: Não despreze
0: las cosas pequeñas.
1: As coisas pequenas.
0: En el año de 1945.
1: O milagre de 1945.
0: La ciudad de Varsovia.
1: A cidade de Varsóvia.
0: Capital de Polônia.
1: Capital da Polônia.
0: Quedó completamente destruida.
1: Ficou completamente destruída.
0: Por causa de las bombas.
1: Por causa das bombas.
0: De los soldados alemanes.
1: Dos soldados alemães.
0: Esta ciudad quedó prácticamente en escombros, destruida.
1: Essa cidade ficou praticamente em escombros, destruída.
0: Pero algo pasó.
1: Mas alguma coisa aconteceu.
0: Comenzaron a reconstruirla.
1: Eles começaram a reconstruir.
0: Comenzaron a tomar fotografías que habían sido tomadas muchos años atrás.
1: Começaram a tomar fotos de coisas que tinham acontecido muito tempo atrás.
0: Incluso pinturas.
1: Inclusive quadros, pinturas.
0: Y comenzaron a reconstruir los escombros de Varsovia.
1: E começaram a reconstruir os escombros de Varsóvia dessa cidade.
0: Para que quedara lo más posible igual a la antigua.
1: Para que ficasse o mais possível parecida com a antiga.
0: Hay cosas que son necesarias reconstruir.
1: Tem coisas que são necessárias reconstruir.
0: Aunque no sea lo mismo.
1: Ainda que não seja o mesmo.
0: Vale la pena reconstruirlas.
1: Vale a pena reconstruir.
0: Hay cosas que sí valen la pena reemplazarlas.
1: E existem coisas que sim, vale a pena nós mudarmos.
0: Pero hay cosas que Dios hoy nos va a ordenar.
1: Mas existem coisas que hoje Deus ele nos vai ordenar.
0: Reconstrúyelas.
1: Para nós reconstruirmos.
0: Yo no sé a quién Dios trajo en esta tarde.
1: Yo no sé quién Dios trouxe aquí en esta tarde.
0: Que quizás por algún fracaso que usted tuvo.
1: Porque talvez por algum fracasso que você teve.
0: Alguma circunstância difícil.
1: Alguma circunstância difícil.
0: Usted dejó en el pasado.
1: Você deixou no passado.
0: Y dice, no vale la pena volverlo a intentar.
1: E você falou, não vale a pena voltar lá e tentar outra vez.
0: No vale la pena reconstruir de nuevo.
1: Não vale a pena reconstruir de novo.
0: Lo que un día me trajo felicidad.
1: O que um dia me trouxe felicidade.
0: Lo que un día me trajo prosperidad.
1: O que um dia me trouxe prosperidade.
0: Y están buscando nuevos horizontes.
1: E você está buscando novos horizontes.
0: Nuevas oportunidades.
1: Novas oportunidades.
0: Pero todavía no pasa nada.
1: Mas não está acontecendo nada.
0: Quizás Dios hoy te está diciendo.
1: Talvez hoje Deus esteja te dizendo.
0: Es tiempo de reconstruir.
1: É tempo de reconstruir.
0: Lo que un día se destruyó.
1: O que um dia foi destruído.
0: Quizás tu ministerio.
1: Talvez o seu ministério.
0: Quizás tu hogar.
1: Talvez o seu lar.
0: Quizás su negocio, su empresa.
1: Talvez a sua empresa, os seus negócios.
0: Cosas que quedaron en escombros, en destrucción.
1: Coisas que ficaram em escombros, destruídas.
0: Así le pasó al pueblo de Dios.
1: Assim passou ao povo de Deus.
0: Israel estuvo cautivo 70 años en Babilonia.
1: Israel esteve em cativeiro por 70 anos na Babilônia.
0: En el 586 antes de Cristo.
1: No ano 586 antes de Cristo.
0: Nabucodonosor, rey de Babilonia.
1: Nabucodonosor, o rei da Babilônia.
0: Destruyó a Jerusalén.
1: Ele destruiu Jerusalém.
0: Destruyó el templo.
1: Destruiu o templo.
0: Y se llevó a los judíos a Babilonia.
1: E levou os judeus para a Babilônia.
0: Más o menos unos 5 a 6 meses a pie.
1: Mais ou menos uns 5 a 6 meses a pé caminhando.
0: De distancia.
1: De distância.
0: Y el pueblo de Dios estuvo cautivo.
1: E o povo de Deus esteve em cativeiro.
0: En una tierra extranjera.
1: Em uma terra estrangeira.
0: Sus casas,
1: suas casas.
0: El templo,
1: o templo.
0: Todo había quedado atrás.
1: Tudo ficou para trás.
0: En escombros.
1: Em escombros.
0: Destruido totalmente.
1: Destruídos totalmente.
0: Pero algo sucedió.
1: Mas uma coisa aconteceu.
0: En el 538 antes de Cristo.
1: No ano 538 antes de Cristo.
0: Dios levantó un rey.
1: Deus ele levantou um rei.
0: Un rey persia.
1: Um rei persa.
0: Este rey de Persia.
1: O rei da Pérsia.
0: Llamado Ciro el Grande.
1: Chamado Ciro o Grande.
0: Ellos derrocaron el Imperio Babilônico.
1: Eles derrotaram o Império Babilônico.
0: Y este Ciro.
1: E este Ciro,
0: en el mismo año,
1: no mesmo ano,
0: que tomó el control,
1: que tomou o controle
0: del imperio,
1: do império,
0: dio una orden,
1: ele deu uma ordem,
0: para que el pueblo de Dios,
1: para que o povo de Deus,
0: regresaran,
1: regressassem,
0: a reconstruir,
1: para reconstruir,
0: a Jerusalén,
1: a Jerusalém.
0: Da glória a Deus,
1: da glória a Deus, igreja,
0: da glória. Dios estaba dando una nueva oportunidad.
1: Deus ele estava dando uma nova oportunidade
0: para el pueblo judío.
1: Para o povo judeu.
0: Ciro ordena.
1: Ciro ele deu ordem.
0: O dio al menos una probabilidad.
1: Ele deu uma probabilidade ao menos.
0: Que quienes quieran regresar.
1: Vocês querem regressar.
0: Vayan a su tierra.
1: Vocês vão para sua terra
0: y reconstruyan.
1: E reconstruam.
0: La Biblia dice,
1: a Bíblia diz
0: que en totalidad,
1: que na totalidade,
0: unos 50,000 judíos,
1: uns 50,000 judeus,
0: decidieron volver,
1: eles decidiram voltar
0: a su tierra,
1: para sua terra.
0: No había casa,
1: não havia casa,
0: no había templo,
1: não havia templo,
0: no había nada,
1: não havia nada,
0: escombros,
1: escombros,
0: solo 50,000.
1: Apenas 50,000.
0: Había muchos más.
1: Tinham muitos mais.
0: Pero solo 50,000.
1: Mas só 50,000.
0: Al principio.
1: No princípio.
0: Decidieron regresar.
1: Eles decidiram voltar.
0: Para comenzar a reconstruir.
1: Para começar a reconstruir.
0: La ciudad que Dios había escogido.
1: A cidade que Deus havia escolhido.
0: Para adorar allí su nombre.
1: Para adorar lá o seu nome.
0: Muchos no quisieron volver.
1: Muitos não quiseram voltar.
0: Muchos habían nacido en Babilonia.
1: Muitos haviam nascido na Babilônia.
0: Ya tenían su casa.
1: Eles já tinham a sua casa.
0: Tenían su comodidad.
1: Eles tinham a sua comodidade.
0: Tenían prácticamente todo.
1: Tinham praticamente tudo.
0: Ellos pensaron.
1: Eles pensavam.
0: Si regresamos,
1: se nós regressamos,
0: vamos a tener que dejar la comodidad.
1: Nós teremos que deixar a comodidade.
0: Y cuando lleguemos a Jerusalén,
1: e quando nós chegarmos em Jerusalém,
0: no hay nada.
1: Não tem nada.
0: Nuestras casas están quemadas a fuego.
1: As nossas casas foram queimadas pelo fogo.
0: El templo de Dios está en escombros.
1: O templo de Deus está em escombros.
0: Entonces muchos decidieron.
1: Então muitos decidiram
0: quedarse en,
1: ficar
0: en Babilonia.
1: Na Babilônia.
0: Pero estos 50,000,
1: mas esses 50,000
0: decidieron caminar 6 o 5 meses.
1: Eles decidiram caminhar 5 ou 6 meses
0: em um caminho de pedra.
1: Em um caminho de pedra.
0: Lleno de ladrones.
1: Cheio de ladrões.
0: Pagaron un alto precio.
1: Eles pagaram um preço muito alto.
0: Porque cuando tú quieras reconstruir algo.
1: Porque quando você quer reconstruir algo.
0: Vas a tener que pagar un precio.
1: Tem um preço que você precisa pagar.
0: Vas a tener que recurrir a la provisión de Dios.
1: Você precisa recorrer à provisão de Deus.
0: Hay gente que ya murió.
1: Tem pessoas que já morreram.
0: Y nunca lograron sus sueños.
1: Eles nunca conquistaram seus sonhos.
0: Porque no tuvieron la fe.
1: Porque não tiveram fé
0: de reconstruir.
1: De reconstruir
0: lo que Dios un día les ordenó.
1: O que um dia Deus lhes ordenou.
0: Aquí hay personas que si usted quiere ver la bendición de Dios en su vida.
1: Aqui tem pessoas que se você quiser ver a bênção de Deus sobre a sua vida.
0: Dios te está ordenando.
1: Deus ele está te ordenando
0: reconstruir.
1: Reconstrua.
0: Volver de nuevo.
1: Voltar de novo.
0: Pero hay algo que Dios va a hablar hoy para ti.
1: Mas há algo que Deus hoje vai falar para você.
0: Porque muchos dicen, pastor, qué fácil es decirlo.
1: Alguns falam, pastor, isso é fácil de falar.
0: Pero si usted supiera lo que yo pasé.
1: Mas se você soubesse o que eu passei.
0: Pero Dios trae una palabra para ti hoy.
1: Mas Deus ele traz uma palavra para você hoje.
0: Usted no está solo.
1: Você não está sozinho.
0: Y el tiempo de levantar lo caído ha llegado.
1: Y el tiempo de levantar lo caído ya llegó.
0: Yo no sé, pero yo siento por el Espíritu.
1: Yo no sé, mas yo siento pelo Espíritu Santo.
0: Que aquí hay personas que hoy van a salir de aquí.
1: Que hoje aqui tem pessoas que vão sair daqui hoje.
0: Con otra perspectiva.
1: Com outra perspectiva.
0: Con ese ánimo.
1: Com este ânimo.
0: De seguir viviendo.
1: De seguir vivendo.
0: De seguir luchando.
1: De seguir lutando.
0: Porque lo que un día fue.
1: Porque o que um dia já passou.
0: Va a volver a suceder.
1: Vai voltar a acontecer outra
0: vez. Y mucho mejor todavía.
1: E muito melhor ainda.
0: Reciba esta palabra.
1: Receba esta palavra.
0: Oh glória. Pastor Johnny, eu vejo pessoas aqui.
1: Eu vejo pessoas aqui
0: que anos atrás.
1: Que alguns anos atrás
0: tiveram uma comunhão com Deus muito bonita.
1: Vocês tiveram uma comunhão com Deus muito linda.
0: E se acabou.
1: E isso se acabou.
0: Usted tuvo bendiciones que alegraron su alma.
1: Você teve bênçãos que alegrou muito a sua alma.
0: Pero ahora usted solo vive de recuerdos.
1: Mas hoje você só vive de lembranças.
0: De lo que pasó.
1: Daquilo que aconteceu.
0: Y el Señor te dice hoy.
1: E o Senhor te fala hoje.
0: Es tiempo de reconstruir.
1: É tempo de reconstruir.
0: Es tiempo de vivir.
1: É tempo de viver.
0: Lo que un día viviste.
1: O que um dia você já viveu.
0: Y no es tarde.
1: E não é tarde.
0: Mientras estés respirando.
1: Enquanto você esteja respirando.
0: Há uma oportunidade.
1: Há uma oportunidade.
0: La Biblia dice.
1: A Bíblia diz
0: que los 50,000 judíos.
1: Que os 50,000 judeus.
0: Cuando llegaron.
1: Quando eles chegaram.
0: Encontraron todo completamente destruido.
1: Encontraram tudo completamente destruído.
0: Pero lo que me llama la atención.
1: Mas o que me chama atenção
0: es que ellos hicieron una cosa.
1: É que eles fizeram uma coisa
0: antes de reconstruir todo.
1: Antes de reconstruir tudo.
0: Eso está en el libro de Esdras capítulo 3.
1: Isso está no livro de Esdras capítulo 3.
0: Si ustedes leen todo el capítulo 3.
1: Se vocês lerem todo o capítulo 3.
0: Ahí está lo que ellos hicieron cuando retornaron.
1: Lá está escrito o que eles fizeram quando retornaram.
0: Antes de construir el templo.
1: Antes de construir o templo.
0: Sus casas.
1: As suas casas.
0: Las murallas.
1: As muralhas.
0: Ellos levantaron el altar de Dios.
1: Eles levantaram o altar de Deus.
0: Fue lo primero que hicieron.
1: Foi a primeira coisa que fizeram.
0: El lugar.
1: O lugar
0: donde se presentaban los sacrificios a Dios.
1: O lugar onde se apresentavam os sacrifícios para Deus.
0: Ellos tenían que volver a Dios.
1: Eles tinham que voltar para Deus.
0: Llevaban 70 años.
1: Eles levaram 70 anos
0: sem apresentar sacrifícios a Deus.
1: Sem apresentar sacrifícios para Deus.
0: 70
1: anos. 70 anos
0: sem adorar a Deus.
1: Sem adorar a Deus.
0: Não intentes reconstruir.
1: Não tente reconstruir
0: sem altar.
1: Sem altar.
0: Não, parece que aqui não entenderam.
1: Parece que não entenderam.
0: A ver allá.
1: Vamos ver aqui.
0: No intentes levantar algo.
1: Não tente levantar algo
0: sin primero levantar un altar para Dios.
1: Sem primeiro levantar um altar para Deus.
0: Primeiro altar.
1: Primeiro altar.
0: Primeiro adoração.
1: Primeiro adoração.
0: E depois lo demás.
1: E depois os demais.
0: Quanta gente chega na igreja?
1: Quantas pessoas chegam na igreja?
0: Pastor, ora por mim. Família,
1: pastor, ora pela minha família
0: para que Deus me la bendiga,
1: para que Deus abençoe minha família.
0: Ora por minha empresa,
1: ora pela minha empresa.
0: Ora por mis problemas,
1: ora pelos meus problemas.
0: E tu quieres que Deus levante o que está caído?
1: E você quer que Deus levante o que está caído?
0: E não está mal.
1: Isso não está mal.
0: Pero lo primero que tienes que hacer.
1: Mas o primeiro que você deve fazer
0: é tu altar com Deus.
1: É o seu altar com Deus.
0: Tu comunión con Dios.
1: A sua comunhão com Deus.
0: No esperar solo que otro ore por ti.
1: Não é só esperar as outras coisas.
0: No depender del altar que otro ha construido para Dios.
1: Não depender de outro altar que foi construído.
0: Haz tu propio altar para Dios.
1: Faça o seu próprio altar para Deus.
0: Organiza tu comunión con Dios.
1: Organiza a sua comunhão com Deus.
0: Hay personas que la única comunión que tienen.
1: Existem pessoas que a única comunhão que elas têm.
0: Es cuando vienen al templo.
1: É quando elas vêm aqui na igreja.
0: Pero en la casa no hay comunión con Dios.
1: Mas na casa não tem comunhão com Deus.
0: En la calle no tienen comunión con Dios.
1: Nas ruas não tem comunhão com Deus.
0: En el trabajo no tienen comunión con Dios.
1: No trabalho não tem comunhão com Deus.
0: Escuchan cualquier cosa.
1: Eles escutam qualquer coisa.
0: Hablan cualquier cosa.
1: Falam qualquer coisa.
0: Están fuera de comunión con Dios.
1: Estão fora de comunhão com Deus.
0: Solo oran cuando vienen.
1: Só oram quando vêm aqui.
0: Solo cantan cuando vienen.
1: Só cantam quando vêm aqui.
0: Y Dios te dice en esta tarde.
1: E Deus fala para você esta tarde.
0: Quiero un altar continuo delante de mí.
1: Eu quero um altar contínuo diante de mim.
0: En tu casa.
1: Na sua casa.
0: En tu trabajo.
1: No seu trabalho.
0: Mientras vas en el metrô.
1: Enquanto você está no metrô.
0: En el bus.
1: No ônibus.
0: Un continuo sacrificio.
1: Um sacrifício contínuo.
0: Como dice Romanos capítulo 12 verso 2.
1: Como diz Romanos 12 2.
0: Que debemos presentarnos como un sacrificio continuo delante de él.
1: Que nós devemos nos apresentar como um sacrifício contínuo diante de Deus.
0: No esperes lo grande.
1: Não espere o grande.
0: Sin empezar por el altar.
1: Sem começar com o altar.
0: El pueblo de Israel.
1: O povo de Israel.
0: Empezaron con el altar.
1: Eles começaram com o altar.
0: Después.
1: Depois.
0: Colocaron los cimientos.
1: Colocaram os cimentos.
0: Del templo.
1: Do templo.
0: Diga conmigo, cimientos.
1: Repita comigo, cimento.
0: Ellos necesitaban construir el templo.
1: Eles precisavam construir o templo.
0: Pero primero construyeron el altar.
1: Mas primeiro construíram o altar.
0: Después los cimientos.
1: Depois o cimento.
0: Y en Esdras capítulo 3.
1: Em Esdras capítulo 3
0: dice que se alegraron.
1: A Bíblia diz que eles se alegraram.
0: El día que acabaron los cimientos.
1: O dia que eles acabaram os cimentos.
0: Dice que hubo júbilo.
1: Disse que houve júbilo.
0: Hubo trompetas.
1: Houve trombetas.
0: Los sacerdotes se vistieron con vestiduras sacerdotales.
1: Os sacerdotes eles se vestiram com vestiduras sacerdotais.
0: Los levitas se prepararon para cantar.
1: Os levitas se prepararam para cantar.
0: Y no había templo.
1: E não havia templo.
0: Solo con los cimientos.
1: Só os cimentos, o alicerce.
0: No desprecies lo que ya Dios comenzó.
1: Não despreze aquilo que Deus já começou.
0: Porque lo que empieza poquito con Dios.
1: Porque aquilo que começa com pouco com Deus.
0: Dios lo hace grande.
1: Deus faz uma coisa muito grande.
0: Oh glória! Oh glória! E em Esdras capítulo 3.
1: Em Esdras capítulo 3.
0: Dice que mientras los jóvenes
1: disse que enquanto os jovens
0: inauguraban el el cimiento.
1: Eles inauguravam o cimento.
0: Y había fiesta y alegría.
1: Havia festa e alegria.
0: La Biblia dice que los ancianos.
1: A Bíblia diz que os anciãos
0: comenzaron a llorar.
1: Começaram a chorar.
0: Y uno dice, ¿y ese contraste por qué?

0: E alguns perguntavam esse contraste por quê?
1: Mientras unos reían,
0: enquanto uns sorriam,
1: se alegravam, porque uma vez mais iban a construir el templo,
0: porque outra vez eles iriam construir o templo.
1: Os anciãos começaram a chorar. Pero por qué lloraban?
0: Mas por que choravam?
1: Porque muchos de los que estaban ahí,
0: porque muitos daqueles que estavam aí,
1: eles haviam conhecido el primer templo,
0: o primeiro templo,
1: el templo de Salomón,
0: o templo de Salomão.
1: Ellos habían visto las puertas de oro,
0: eles haviam visto as portas de ouro,
1: esa estructura grande que era el templo de Salomón,
0: esta grande estrutura que era o templo de Salomão.
1: Y cuando ellos vieron el cimiento nuevo,
0: e quando eles viram o cimento novo,
1: dijeron: eso no se parece nada a lo que nosotros conocimos.
0: Eles falaram: isso não parece nada com aquilo que nós conhecemos.
1: Eso no es como el templo de Salomón.
0: Isso não é como o templo de Salomão.
1: Y comenzaron a llorar.
0: E eles começaram a chorar.
1: Hermano,
0: irmãos, não despreze.
1: Porque hay veces lo nuevo de Dios,
0: porque às vezes o novo de Deus
1: no es nada parecido a lo pasado.
0: Não é nada parecido com o passado.
1: Voy a repetir.
0: Eu vou repetir.
1: Hay veces lo nuevo de Dios,
0: às vezes o novo de Deus
1: no es nada parecido al pasado.
0: Não é nada parecido com o passado.
1: Lo nuevo de Dios,
0: o novo de Deus,
1: lo más extraordinario,
0: o mais extraordinário,
1: no es la estructura,
0: não é a estrutura,
1: no son las multitudes,
0: não são as multidões,
1: no son los milagros,
0: não são os milagres,
1: es su presencia,
0: é a sua presença.
1: Es su presencia,
0: é a sua presença.
1: Los ancianos lloraban.
0: Os anciãos choravam.
1: Porque los cimientos no eran iguales.
0: Porque os cimentos não eram iguais.
1: Pero los jóvenes.
0: Mas os jovens.
1: Se alegravam.
0: Eles se alegravam.
1: Porque aunque los cimientos no eran iguales.
0: Porque ainda que os cimentos não eram iguais.
1: Dios iba a estar ahí.
0: Deus estaria aí.
1: Y yo le digo a muchas personas en esta tarde.
0: E eu falo aqui para muitas pessoas esta tarde.
1: No se ancle en el pasado. No se quede en el pasado.
0: Não fique no passado.
1: Hay mucha gente que se quedó en el pasado.
0: Muitas pessoas ficaram no passado.
1: Y no están viendo lo nuevo que Dios tiene para ellos.
0: E eles não estão vendo o novo que Deus tem para eles.
1: Dios es un Dios que trasciende.
0: Deus, ele é um Deus que transcende.
1: Dios es un Dios que siempre trae cosas nuevas para nosotros.
0: Deus é um Deus que sempre traz coisas novas para nós.
1: Y hay hermanos que están llorando.
0: E tem irmãos que estão chorando.
1: Por un familiar que falleció.
0: Por um familiar que faleceu.
1: Por algo que perdió.
0: Por algo que perdeu.
1: Y viven contándole a todo el mundo sus fracasos del pasado.
0: E eles ficam contando para todo mundo sobre os fracassos do passado.
1: Y no se están dando cuenta que Dios está trayendo un nuevo tiempo.
0: Eles não estão percebendo que Deus está trazendo um novo tempo.
1: Y Dios le está hablando aquí a un remanente.
0: E Deus está falando aqui para um remanescente.
1: Deja el pasado atrás.
0: Deixe o passado atrás.
1: Porque lo que Dios trae en este tiempo,
0: porque o que Deus traz neste tempo
1: es mucho mejor.
0: É muito melhor.
1: Es mucho mejor.
0: É muito melhor.
1: Sal de esa depresión.
0: Saia desta depressão.
1: Sal de esa ansiedad.
0: Saia desta ansiedade.
1: Los ancianos de Israel,
0: os anciãos de Israel,
1: no lo entendieron.
0: Não entenderam.
1: Ellos creían.
0: Eles acreditavam,
1: pero no se gozaban.
0: Mas não se alegravam.
1: Por el nuevo templo.
0: Pelo novo templo.
1: Hay veces contristamos al Espíritu Santo.
0: Às vezes nós entristecemos ao Espírito Santo.
1: Porque queremos condicionar a Dios.
0: Porque nós queremos condicionar a Deus.
1: Queremos que Dios haga lo mismo de siempre.
0: Queremos que Deus faça o mesmo de sempre.
1: Pero usted no es Dios.
0: Mas você não é Deus.
1: Usted no puede condicionar a Dios.
0: Você não pode condicionar a Deus.
1: Deje que Dios sobre como él quiere.
0: Deixe que Deus faça como ele quiser.
1: Deja que él haga como él quiere.
0: Deixa que ele faça como ele quer.
1: Lo importante,
0: o importante
1: es que él está en el asunto.
0: É que ele está no assunto.
1: Es tiempo que te levantes.
0: É tempo de nós nos levantarmos.
1: Es tiempo de reconstruir.
0: É tempo de reconstruir.
1: La Biblia dice,
0: a Bíblia diz
1: que después que celebraron,
0: depois que eles celebraram,
1: se levantó la oposición.
0: Se levantou a oposição.
1: Esdras capítulo 4.
0: Esdras capítulo 4.
1: Hubo oposición.
0: Houve oposição.
1: e não puderam seguir construindo o templo.
0: E eles não puderam seguir construindo o templo.
1: A construção
0: se
1: detuvo.
0: Ficou parada.
1: Entre 16 a 18 anos.
0: Entre 16 a 18 anos.
1: Aí quedou paralisada.
0: Ficou aí paralisada a construção.
1: Porque os opositores.
0: Porque os opositores impediram
1: que o rei de turno.
0: Que o rei de turno
1: diera la posibilidad para ellos seguir reconstruyendo.
0: Desse a possibilidade para eles seguirem construindo.
1: Y aquí hay personas que están así.
0: E aqui existem pessoas que estão assim.
1: Que usted empezó algo con mucha alegría.
0: Que você começou algo com muita alegria.
1: Con mucho esmero.
0: Com muito esmero.
1: Pero algo pasó.
0: Mas alguma coisa aconteceu.
1: Se te acabaron los recursos.
0: Acabou os recursos.
1: Vino la enfermedad.
0: Veio a enfermidade.
1: Vino la depresión.
0: Veio a depressão.
1: Vino la angustia.
0: Veio a angústia.
1: Y tus sueños.
0: E os seus sonhos.
1: Quedaron paralizados.
0: Ficaram paralisados.
1: Quedó todo detenido.
0: Ficou tudo aí detido.
1: Fueron 16 años.
0: Foram 16 anos
1: que la reconstrucción de Jerusalén.
0: Que a reconstrução de Jerusalém
1: del templo.
0: Do templo
1: quedó quieto.
0: Ficou quieto.
1: ¿Quién está pasando por esta situación?
0: Quem está passando por essa situação?
1: Traigo una palabra para ti.
0: Eu trago uma palavra para você.
1: Es ahí,
0: Isaías.
1: Es ahí,
0: é aí
1: donde Dios levantó.
0: Onde Deus levantou
1: al profeta Zacarías.
0: O profeta Zacarías.
1: Porque a donde hay muerte.
0: Porque onde há morte.
1: A donde todo está quieto.
0: Aonde tudo está quieto.
1: Dios levanta un profeta.
0: Deus levanta um profeta.
1: Para dar vida.
0: Para dar vida.
1: Y hoy lo que está muerto.
0: E hoje o que está morto,
1: lo que está detenido,
0: o que está detido,
1: en el nombre de Jesús,
0: no nome de Jesus,
1: se levanta de nuevo,
0: vai se levantar de novo,
1: tu vida espiritual,
0: a sua vida espiritual,
1: tu familia,
0: a sua família,
1: tu salud,
0: a sua saúde.
1: Dios levanta a Zacarías,
0: Deus levanta Zacarías,
1: y al profeta Ageo,
0: e ao profeta Ageu.
1: Y si ustedes leen Zacarías capítulo 4, si ustedes leen Zacarías 4,
0: se você lê Zacarías capítulo 4,
1: Dios le da una visión a Zacarías.
0: Deus dá uma visão para Zacarías.
1: Y esa visión se la da a los dos líderes que estaban allí.
0: E essa visão lhe deu aos dois líderes que estavam ali.
1: Zorobabel y Josadac.
0: E Josadac.
1: Hijo de Josadac.
0: Filho de Josadac.
1: Yeshua. Esses dois eram os líderes.
0: Eram os líderes
1: que estavam em frente da reconstrução.
0: Estavam de frente na frente da reconstrução.
1: Pero la reconstrucción estaba paralizada.
0: Mas a reconstrução estava paralisada.
1: Zorobabel era el líder político.
0: Era o líder político.
1: Josué era el líder religioso.
0: Era o líder religioso.
1: Y Dios les da una palabra.
0: E Deus lhes deu uma palavra.
1: Es tiempo de levantarse.
0: É tempo de se levantar.
1: Porque no es con fuerza.
0: Porque não é com força.
1: No es con ejércitos.
0: Não é com exércitos.
1: Es con mi espíritu.
0: É com o meu espírito.
1: No es con espada.
0: Não é com espada.
1: No es con ejército.
0: Não é com exército.
1: Es con mi espíritu.
0: É com o meu espírito.
1: Es tiempo de reconstruir.
0: É tempo de reconstruir.
1: Es tiempo de levantar.
0: É tempo de se levantar.
1: Dios despierta a Zorobabel.
0: Deus despertou Zorobabel.
1: Dios despertó al sacerdote Josué.
0: Deus despertou o sacerdote Josué.
1: Y me encanta el versículo que leímos al principio.
0: Isso me encanta, o versículo que nós lemos no início.
1: Versículo 10.
0: Versículo 10.
1: Porque los que menospreciaron el día de las pequeñeces.
0: Porque quem despreza o dia das coisas pequenas,
1: se alegrarán.
0: Se alegrarão.
1: Lo que ellos habían comenzado.
0: O que eles haviam começado
1: causou risa.
0: Fez as pessoas darem risada.
1: E diziam: "Esto no es nada lo que nosotros vimos."
0: E eles falavam: "Isso não é nada comparado com aquilo que nós vimos."
1: Lo que ustedes están haciendo no tiene mucha relevancia.
0: O que vocês estão fazendo não tem nenhuma relevância.
1: Nosotros vimos tiempos mejores.
0: Nós vimos tempos melhores.
1: Y esto había desanimado un poco a Zorobabel y al sacerdote. No importa lo que la gente esté hablando en este momento.
0: Não importa o que as pessoas estejam falando neste momento.
1: Quizás tu pequeño negocio.
0: Talvez o seu pequeno negócio.
1: No tiene mucha relevancia.
0: Não tem muita relevância.
1: Quizás usted recién empezó a estudiar.
0: Talvez você começou a recém a estudar.
1: Y no falta el que te diga no vas a poder.
0: E as pessoas falam não, você não vai conseguir.
1: Hay gente que desprecia los comienzos.
0: Tem pessoas que desprezam os começos.
1: Pero no temas a eso.
0: Mas não temas a isso.
1: No es con espada ni con ejército.
0: Não é com espada nem com exército.
1: Es con el Espíritu Santo.
0: É com o Espírito Santo.
1: Que ese pequeño empezar.
0: Que esse pequeno começo
1: vai ser muito grande.
0: Vai ser muito grande.
1: Como les dije al principio, tengo pocos minutos.
0: Como eu falei no início, eu tenho poucos minutos.
1: Y quiero ser directo con lo que Dios habló para mí.
0: E eu quero ser direto com aquilo que Deus falou comigo.
1: Pero aquí hay personas que hoy es el día.
0: Mas aqui existem pessoas que hoje nesse dia.
1: Usted tiene que valorar.
0: Você precisa valorizar.
1: Lo pequeño que ya Dios te está comenzando a mostrar.
0: As coisas pequenas que Deus já está começando a te mostrar.
1: Dios dio victoria a Israel.
0: Deus deu vitória a Israel.
1: De un gran gigante.
0: De um grande gigante.
1: A través de un muchacho pequeño.
0: Através de um menino pequeno.
1: Y una insignificante piedra.
0: E uma insignificante pedra.
1: De algo tan pequeño.
0: De algo tão pequeno.
1: Algo tan irrelevante.
0: Algo tão irrelevante.
1: Dios dio victoria sobre el gigante.
0: Deus deu vitória sobre o gigante.
1: En una ocasión.
0: Em uma ocasião.
1: No llovía sobre la tierra.
0: Não chovia sobre a terra.
1: Y el profeta Elías,
0: y el profeta Elías
1: le dice a su siervo,
0: él falou pro seu servo,
1: suba la montaña,
0: suba a montaña,
1: y mire si hay nubes,
0: y olhe se há nuvens.
1: El siervo subió,
0: o servo subiu,
1: y no había nada,
0: e não havia nada.
1: El siervo le dice, no hay nada.
0: O servo falou, não tem nada.
1: Elías le dice, vuelva otra vez.
0: Elías falou, volte outra vez.
1: Y él subió de nuevo.
0: E ele subiu de novo.
1: Volvió y bajó.
0: Ele voltou.
1: Y le dijo,
0: e falou,
1: no hay nada.
0: Não tem nada.
1: No hay nube.
0: Não tem nuvem.
1: ¿Sabe cuántas veces lo mandó?
0: Sabe quantas vezes ele mandou?
1: 7 veces.
0: 7 vezes.
1: El siervo subía y bajaba.
0: O servo subia e baixava.
1: La montaña.
0: Na montanha.
1: Para mirar si había una nube.
0: Para olhar se tinha uma nuvem.
1: Si había esperanza de lluvia.
0: Se havia esperança de chuva.
1: Pero la última vez.
0: Mas a última vez.
1: Aquel siervo vio una pequeña nube.
0: Ele viu uma pequena nuvem.
1: Del tamaño de una mano.
0: Do tamanho de uma mão.
1: Solo una pequeña nube.
0: Somente uma pequena nuvem.
1: Yo creo que el siervo.
0: Eu creio que o servo.
1: Dijo Elías, solo es una pequeñita nube.
0: Falou Elías, é só uma pequena nuvem.
1: No va a ser la diferencia.
0: Não vai fazer diferença.
1: Pero Elías dijo.
0: Mas Elías falou.
1: Vaya, dígale a Acab.
0: Vai e diga para Acabe.
1: Que corra.
0: Que corra.
1: Que se refugie.
0: Que se busque refúgio.
1: Porque una gran lluvia se oye.
0: Porque uma grande chuva se escuta.
1: Dios es experto.
0: Deus é esperto.
1: De hacer las cosas pequeñas.
0: De fazer as coisas pequenas.
1: Grandes.
0: Grandes.
1: Y yo puedo decirte con fe.
0: E eu posso te falar com fé.
1: Una gran lluvia se oye.
0: Uma grande chuva se escuta.
1: Que no desprecie tu esfuerzo.
0: Que você não despreze o seu esforço.
1: Hay muchas cosas que Dios está haciendo en este tiempo.
0: Tem muitas coisas que Deus está fazendo neste tempo.
1: Que no se parecen en nada a los tiempos de atrás.
0: Que não se parece nada com aquilo de atrás.
1: Y por eso despreciamos muchas cosas de esas.
0: E por isso muitas vezes nós desprezamos essas coisas.
1: Y esto pasa en la iglesia.
0: Isso acontece na igreja.
1: Quizás no vemos las multitudes que veíamos antiguamente.
0: Talvez nós não vemos as multidões que nós víamos antigamente.
1: Quizás no vemos la proporción de milagros que veíamos antiguamente.
0: Talvez nós não vemos a proporção de milagres que nós víamos antigamente.
1: Y pasamos a despreciar lo que Dios está haciendo hoy.
0: E nós começamos a desprezar o que Deus está fazendo hoje.
1: Pero no podemos negar.
0: Mas nós não podemos negar.
1: Que Dios está aquí.
0: Que Deus está aqui.
1: Y que las almas están siendo salvas.
0: E que as almas estão sendo salvas.
1: Que hay algo nuevo que Dios está haciendo.
0: Que há algo novo que Deus está fazendo.
1: Y el hecho que no se parezca al tiempo antiguo.
0: E ainda que não se pareça aquilo que nós vimos antigamente.
1: Dios está al frente.
0: Deus está na frente.
1: Lo digo en el contexto de iglesia.
0: Eu lhe falo no contexto de igreja.
1: Pero pásalo a su vida.
0: Mas isso acontece na sua vida.
1: Que nadie venga a menospreciar.
0: Que ninguém venha te desprezar.
1: Lo poco que ya Dios está dando a tu vida.
0: O pouco que Deus já está dando na sua vida.
1: Aquí hay personas que vinieron sin esperanza.
0: Aquí há pessoas que vieram sem esperança.
1: Sin ánimo.
0: Sem ânimo.
1: Y hoy el Señor comienza con algo poco.
0: E hoje Deus começa com algo pequeno.
1: Te dá ânimo.
0: Te dá ânimo.
1: Te está dando força hoje.
0: Ele se está te dando força.
1: Quizás alguien aquí vino porque está a punto de quitarse la vida.
0: Talvez veio alguém aqui porque está a ponto de tirar a sua própria vida.
1: E esta palavra já começou a encender tu coração.
0: E esta palavra já começou a acender o seu coração.
1: Isso é sinal que algo grande viene para ti.
0: Isso é um sinal que algo grande vem para você.
1: Chegou o tempo de reconstruir.
0: Chegou o tempo de reconstruir.
1: Deja ese pensamiento de no vivir a un lado.
0: Deixa esse pensamento de não viver de lado.
1: Deja ese pensamiento de que ya no soy capaz.
0: Deixa esse pensamento de lado.
1: Porque hoy llegó el tiempo.
0: Porque hoje chegou o tempo
1: de levantarse.
0: De se levantar.
1: Me encanta porque Dios dice.
0: Me encanta porque Deus disse
1: a Zorobabel.
0: Para Zorobabel.
1: E com isto termino.
0: E com isso eu termino.
1: En el versículo 7.
0: No versículo 7
1: de Zacarías capítulo 4.
0: De Zacarías capítulo 4.
1: Deus le habla a la oposición.
0: Deus falou para a oposição.
1: El rey estaba en contra.
0: O rei estava contra.
1: Los extranjeros que estaban en contra de la reconstrucción de Jerusalén.
0: Os estrangeiros que estavam aí também estavam contra a reconstrução de Jerusalém.
1: Solamente tenían el cimiento.
0: Somente tinha o cimento.
1: Y el altar.
0: E o altar.
1: No había más nada.
0: Não tinha mais nada.
1: Parece que todo iba a quedar así.
0: Parece que tudo ia ficar assim.
1: Pero Dios dice.
0: Mas Deus falou.
1: ¿Quién eres tú?
0: Quem és tu?
1: Oh gran monte.
0: Oh grande monte.
1: Delante de Zorobabel.
0: Diante de Zorobabel.
1: Será reducido a llanura.
0: Será reduzido para nada.
1: Él sacará la primera piedra.
0: Ele vai tirar a primeira pedra.
1: Con aclamaciones de gracia.
0: Com aclamações de graça.
1: Gracia a ella.
0: Graça a ela.
1: Dios dice.
0: Deus falou.
1: Aunque haya un monte de oposición.
0: Ainda que haja um monte de oposição.
1: ¿Qué es ese monte?
0: O que é esse monte?
1: Para mi poder.
0: Para o meu poder.
1: Le está diciendo Zorobabel.
0: Está falando Zorobabel.
1: ¿Qué es ese monte?
0: O que é esse monte?
1: ¿Qué es esa oposición?
0: O que é essa oposição?
1: Comparado conmigo.
0: Comparado comigo.
1: Yo te daré la victoria, Zorobabel.
0: Eu vou te dar a vitória, Zorobabel.
1: Yo voy a poner la primera piedra.
0: Eu vou pôr a primeira pedra.
1: Y vas a completar.
0: E você vai completar.
1: Lo que empezaste.
0: O que você começou.
1: Zorobabel recibe esta palabra.
0: Zorobabel recebeu esta palavra.
1: Y se levantó a reconstruir.
0: E se levantou para reconstruir.
1: No sé cuál sea tu monte.
0: Eu não sei qual seja o seu monte.
1: No sé cuál sea tu oposición.
0: Eu não sei qual é a sua oposição.
1: Pero delante de Dios.
0: Mas diante de Deus.
1: Ese gran monte.
0: Este grande monte.
1: Será reducido a llanura.
0: Será reduzido a nada.
1: Reciba esta palabra.
0: Receba esta palavra.
1: No sé si es una enfermedad.
0: Não sei se é uma enfermidade.
1: No sé si es un problema financiero.
0: Não sei se é um problema financeiro.
1: Delante de Dios.
0: Diante de Deus.
1: Ese monte.
0: Este monte.
1: Será reducido.
0: Será reduzido.
1: ¿Quién recibe esta palabra?
0: Quem recebe esta palavra?
1: Y me gusta que Dios dice.
0: E eu gosto que Deus falou.
1: Que él sacará.
0: Ele tirará.
1: La primera piedra.
0: A primeira pedra.
1: Porque es Dios quien lo hará.
0: Porque é Deus quem vai fazer.
1: No puedo terminar este mensaje.
0: Não posso terminar essa mensagem.
1: Sin decirles que Jesús.
0: Sem falar-lhes que Jesus.
1: Fue menospreciado.
0: Ele foi menosprezado.
1: Por su propia familia.
0: Pela sua própria família.
1: Por sus propios conciudadanos.
0: Pelos seus próprios cidadãos que moravam ali.
1: Decían, ¿quién es este?
0: Eles falavam, quem é esse?
1: El hijo de María.
0: É o filho de Maria?
1: El hijo del carpintero.
0: O filho do carpinteiro?
1: ¿Quién es este?
0: Quem é esse?
1: Lo menospreciaron.
0: Eles menosprezavam.
1: Cuando Jesús dijo que él era el Mesías.
0: Quando Jesus falou que era o Messias.
1: Se burlaram de él.
0: Eles tiraram sarro dele.
1: Y lo crucificaron.
0: E lhe crucificaram.
1: Despreciaron.
0: Desprezaram.
1: Al hijo de Dios.
0: Ao filho de Deus.
1: Pero lo que no sabían.
0: Mas o que eles não sabiam.
1: Que ese que despreciaron.
0: Que eles, esse que eles desprezaram.
1: Esa piedra que los edificadores despreciaron.
0: Esta pedra que os edificadores desprezaram.
1: Vino a ser cabeza del ángulo.
0: Veio a ser a pedra principal.
1: Jesús.
0: Jesus.
1: Gracias a su resurrección.
0: Gracias a su resurrección.
1: Y a su muerte.
0: Y a su muerte.
1: Usted y yo tenemos vida eterna.
0: Usted y yo nos tenemos vida eterna.
1: Y gracias a Jesús.
0: Y gracias a Jesús.
1: Usted hoy puede empezar a reconstruir tu vida.
0: Você pode começar hoje a reconstruir a sua vida.
1: Gracias a su resurrección.
0: Gracias a su resurrección.
1: Y a su muerte.
0: Y a su muerte.
1: Tú puedes hoy recibir.
0: Você pode hoje receber.
1: Lo que con tus fuerzas tú no puedes.
0: Aquilo que com a sua força você não pode.
1: Reciba.
0: Receba.
1: Oh gloria. Alabado sea el Señor.
0: Louvado seja o Senhor.
1: Yo quiero hacer una pregunta.
0: Eu quero fazer uma pergunta.
1: ¿A dónde están las personas?
0: Onde estão as pessoas?
1: Que mientras predicábamos esta partecita de la Biblia.
0: Que enquanto nós pregávamos esta parte da Bíblia.
1: Usted dice, Dios está hablando a mi corazón.
0: Você falou, Deus está falando ao meu coração.
1: Pastor, necesito volver a reconstruir lo que un día.
0: E você diz, pastor, eu preciso voltar a reconstruir aquilo que um dia
1: trajo alegria, gozo, paz a meu coração.
0: Trouxe alegria, paz ao meu coração.
1: Quizás tu comunhão com Deus.
0: Talvez a sua comunhão com Deus.
1: Quizás tu família.
0: Talvez a sua família.
1: Hoje o Senhor Jesus está aqui.
0: Hoje o Senhor Jesus está aqui.
1: E graças a seu poder.
0: E graças ao seu poder.
1: Ele te pode ajudar.
0: Ele pode te ajudar.
1: E vas a levantar-te.
0: E você vai se levantar.
1: A palavra de hoje é.
0: A palavra de hoje é.
1: No desprecie.
0: Não despreze.
1: Lo pequeño.
0: O pequeno.
1: No desprecie lo que ya Dios comenzó a hacer.
0: Não despreze o que Deus já começou a fazer.
1: En esta tarde.
0: Nesta tarde.
1: Hoy llegó tu día.
0: Hoje chegou o seu dia.
1: Las familias de Israel.
0: As famílias de Israel.
1: Blindaram su familia.
0: Blindaram as suas famílias.
1: Con el altar de Dios.
0: Com o altar de Deus.
1: En la reconstrucción de la ciudad.
0: Na reconstrução da cidade.
1: Gracias al poder de Dios.
0: Graças ao poder de Deus.
1: Es tiempo de blindar tu familia.
0: É tempo de você blindar a sua família.
1: Con la bendición de Dios.
0: Pela bênção de Deus.
1: Si usted es esa persona.
0: Se você é esta pessoa.
1: Venga aquí adelante.
0: Venha aqui no altar, passe adiante.
1: Yo voy a orar por ti.
0: Eu vou orar por você.
1: Es tiempo de nuevos comienzos.
0: É tempo de novos começos.
1: Venga, reciba a Cristo como su suficiente Salvador.
0: Venha, receba a Jesus como seu suficiente Salvador.
1: O quizás usted ya recibió a Cristo.
0: Ou talvez você já recebeu a Cristo.
1: Pero estás detenido.
0: Mas você está parado.
1: Estás estancado.
0: Você está estancado.
1: Espiritualmente.
0: Espiritualmente.
1: Financieramente.
0: Financeiramente.
1: Y llegó un tiempo de reconstrucción.
0: E chegou um tempo de reconstrução.
1: Venga.
0: Venha.
1: No quede estancado en la vida.
0: Não fique parado aí na sua vida.
1: No quede pensando en lo que fue.
0: Não fique pensando naquilo que aconteceu.
1: Dios tiene algo nuevo para ti.
0: Deus tem algo novo para você.
1: Dios te bendiga, Dios te bendiga.
0: Deus te abençoe, Deus te abençoe.
1: Venga acá adelante.
0: Vem aqui, passe adiante.
1: ¿Quién más?
0: Quem mais?
1: Quien hoy decide reconstruir su altar para Dios.
0: Quem hoje decide reconstruir o seu altar para Deus?
1: Usted sabe cómo está delante de Dios.
0: Você sabe como está diante de Deus.
1: Tú quieres que Dios haga cosas grandes en tu vida.
0: Você quer que Deus faça coisas grandes na sua vida.
1: Primero reconstruye tu altar.
0: Primeiro reconstrua o seu altar.
1: Reconstruya tu comunión con Dios.
0: Reconstrua a sua comunhão com Deus.
1: Vuélvete a Dios hoy.
0: Volte para Deus hoje.
1: Así como hicieron este pueblo.
0: Assim como fez este povo.
1: Fue lo primero que ellos hicieron.
0: Foi o primeiro que eles fizeram.
1: Antes de seguir reconstruyendo.
0: Antes de seguir reconstruindo.
1: Se volvieron para Dios.
0: Eles se voltaram para Deus.
1: Presentaron sacrificios.
0: Apresentaram sacrifícios.
1: Y adoraron al Señor.
0: E adoraram ao Senhor.
1: Hoy esos sacrificios.
0: Hoje esses sacrifícios.
1: Eres tú.
0: É você o sacrifício.
1: Tú le dices, Señor, aquí estoy.
0: Você diz, Senhor, aqui eu estou.
1: Perdona mis pecados.
0: Perdoa os meus pecados.
1: Límpiame.
0: Purifica-me.
1: Haz de mí una nueva criatura.
0: Faz de mim uma nova criatura.
1: Tú eres la ofrenda.
0: Você é a oferta.
1: Que Dios está esperando.
0: Que Deus está esperando.
1: Hago un llamado.
0: Eu faço um chamado.
1: A los que un día experimentaron.
0: Aqueles que um dia experimentaram.
1: La gracia de Dios.
0: A graça de Deus.
1: En la oración.
0: Na oração.
1: En el ayuno,
0: no jejum,
1: en el servicio a Dios,
0: no serviço a Deus,
1: pero por diferentes motivos,
0: mas por diferentes motivos,
1: usted quedó detenido,
0: você ficou detido,
1: y Dios te manda a reconstruir de nuevo,
0: e Deus manda você reconstruir de novo,
1: ese ministerio,
0: este ministério,
1: esa comunión que tú tenías con Dios,
0: esta comunhão que você tinha com Deus,
1: Venga acá adelante.
0: Venha aqui adiante.
1: Sal de sua silla.
0: Saia da sua cadeira.
1: E venga acá al frente.
0: Venha aqui na frente.
1: Quizás estás enfermo.
0: Talvez você está enfermo.
1: Y usted dice, pastor, la enfermedad.
0: E você diz, pastor, a enfermidade.
1: Es como un gran monte.
0: É como um grande monte.
1: Es una oposición.
0: É uma oposição.
1: Déjeme decirle.
0: Deixa eu lhe falar algo.
1: Que Dios tiene poder.
0: Deus ele tem poder.
1: Para reducir ese monte.
0: Para reduzir este monte.
1: Venga acá adelante. Dios te bendiga.
0: Adiante, em nome de Jesus.
1: ¿Quién de los que está aquí al frente?
0: Quem daqueles que estão aqui na frente?
1: Está por primera vez.
0: Estão pela primeira vez.
1: Dios te bendiga, Dios te bendiga, Dios te bendiga. Mira, ¿quién recibe a ellos con alegría?
0: ¿Quién recibe a ellos con alegría?
1: Este hombre está aquí llorando.
0: Ese hombre está aquí llorando.
1: Y lloraba mientras hablábamos.
0: Y lloraba en cuando yo pregaba.
1: Él vino por primera vez.
0: Él veio pela primeira vez.
1: Yo no conozco su vida.
0: Eu não conheço a vida dele.
1: Pero sé que Dios le habló a él.
0: Mas eu sei que Deus falou para ele.
1: Para él reconstruir de nuevo.
0: Para ele reconstruir de novo.
1: Lo que un día él tenía.
0: O que um dia ele tinha.
1: Pero vino desanimado.
0: Mas veio desanimado.
1: Angustiado.
0: Angustiado.
1: Pero aquí está adelante.
0: Mas aqui está adiante.
1: Dios lo va a bendecir.
0: Deus vai lhe abençoar.
1: Pero no será con las fuerzas de él.
0: Mas não será com as forças dele.
1: Será con el Espíritu Santo.
0: Será com o Espírito Santo.
1: Yo lo creo, mi hermano.
0: Eu creio, meu irmão.
1: Deus
0: te trouxe
1: para que te levantes de nuevo.
0: Para que você se levante de novo.
1: Qué bendición. ¿Estás por primera vez también?
0: Você está pela primeira vez também?
1: Bienvenido.
0: Seja bem-vindo.
1: Dios va a reconstruir.
0: Deus vai reconstruir.
1: Y te vas a levantar de
0: Ele vai te levantar de novo.
1: No ha sido fácil lo que has pasado.
0: Não tem sido fácil aquilo que você tem passado.
1: Mas Deus tiene poder.
0: Mas Deus tem poder
1: para hacer las cosas nuevas.
0: Para fazer as coisas novas.
1: Levanten sus manos.
0: Levante as suas mãos.
1: Iglesia, estire la mano hacia el frente.
0: Igreja, estende a mão. Todo mundo fica em pé.
1: Estas almas vienen hoy.
0: Eles vieram hoje
1: al altar.
0: Ao altar.
1: A empezar una comunión con Dios.
0: Começar com uma comunhão com Deus.
1: A reconstruir su vida con Dios.
0: Para reconstruir a sua vida com Deus.
1: Muchos de ellos están en depresión.
0: Muitos deles estão com depressão.
1: Angustia.
0: Angústias.
1: Desespero.
0: Desespero.
1: Enfermedad.
0: Enfermidades.
1: Pero aquí está Dios.
0: Mas aqui está Deus.
1: Para levantarlos.
0: Para levantar eles.
1: Aquí está Dios.
0: Aqui está Deus.
1: Para darles victoria.
0: Para dar-lhes vitória.
1: Ustedes que están aquí adelante.
0: Vocês que estão aqui adiante.
1: Levanten las manos.
0: Levante suas mãos.
1: Y ustedes que están allá atrás.
0: E vocês que estão aí atrás.
1: Estiren la mano hacia adelante.
0: Estenda suas mãos aqui para frente.
1: Vamos orar por ellos.
0: Nós vamos orar por eles.
1: Usted que está aquí, repita conmigo.
0: Você que está aqui, repita comigo.
1: Señor mi Dios.
0: Senhor meu Deus.
1: En esta tarde.
0: Nesta tarde.
1: Gracias.
0: Graças
1: por tu palabra.
0: Pela tua palavra.
1: Vengo delante de ti.
0: Eu venho diante de ti.
1: Con muchos escombros.
0: Com muitos escombros.
1: En mi vida espiritual.
0: Na minha vida espiritual.
1: Y en otras áreas.
0: E em outras áreas.
1: Estoy.
0: Eu estou.
1: Como el pueblo de Israel.
0: Como o povo de Israel.
1: Pero quiero reconstruir.
0: Mas eu quero reconstruir.
1: Pero yo no puedo.
0: Mas eu não posso.
1: Pero con tu espíritu.
0: Mas com o teu espírito.
1: Sí voy a poder.
0: Sim, eu vou conseguir.
1: Perdona mis pecados.
0: Perdoa os meus pecados.
1: Lávame con tu sangre.
0: Lávame com teu sangue.
1: Señor.
0: Senhor.
1: Dame tu espíritu.
0: Me dá o teu espírito.
1: Para levantarme de nuevo.
0: Para me levantar de novo.
1: Hay mucha oposición.
0: Tem muita oposição.
1: Hay mucho monte.
0: Há muitos montes.
1: Enfrente de mí.
0: Diante de mim.
1: Pero tú puedes.
0: Mas tu podes.
1: Reducirlos.
0: Reduzi-los.
1: Destruirlos.
0: Destruí-los.
1: Y hacerme avanzar.
0: E me fazer avançar.
1: En medio de la dificultad.
0: No meio da dificuldade.
1: Señor.
0: Senhor.
1: Límpiame.
0: Purifica-me.
1: Haz de mí, Señor.
0: Faz de mim, Senhor.
1: Una nueva criatura.
0: Uma nova criatura.
1: Señor, levántame de nuevo.
0: Senhor, levanta-me de novo.
1: Quizás no va a ser igual.
0: Talvez não vai ser igual.
1: Va a ser mejor.
0: Vai ser melhor.
1: Porque tú das lo mejor.
0: Porque você tem o melhor.
1: Aqueles que creem em ti.
0: Aqueles que creem em ti.
1: Señor, mi Dios.
0: Senhor, meu Deus.
1: Levanto mis manos a ti.
0: Levanto as minhas mãos a ti.
1: Y te pido, Señor.
0: E eu peço, Senhor.
1: Dame la capacidad.
0: Me dê a capacidade.
1: De reconstruir. Dame la capacidad.
0: Me dé a capacidade.
1: De levantarme. Y ser luz.
0: E ser luz.
1: En medio de las tinieblas.
0: No meio das trevas.
1: Gracias, Jesús.
0: Obrigado, Jesus.
1: Gracias, Señor.
0: Obrigado, Senhor.
1: Amén.
0: Amén.
1: Y amén. Oh, gloria. queda ahí.
0: Fique ahí.
1: ¿Quién aquí hizo esta oración con fe? Levante su mano.
0: ¿Quién aquí fez esta oración con fe? Levante a su mano.
1: Cuando ustedes salgan de aquí para sus casas,
0: cuando ustedes salgan de aquí para sus casas,
1: sepa que un nuevo tiempo ha llegado.
0: Saiban que un nuevo tiempo ha llegado.
1: Lo que tú creías que no iba a avanzar,
0: aquello que você acreditaba que no iba a avanzar,
1: el Señor ha puesto su mano.

0: Da gloria a Dios, iglesia.
1: Da gloria a Dios, iglesia.
0: Hermanos,
1: irmãos,
0: quien recibió con fe, levante la mano al cielo.
1: Quem recebeu com fé, levante suas mãos.
0: Yo quiero orar ahora.
1: Eu quero orar agora.
0: A través de los excelentes dones del Espíritu Santo.
1: Através dos excelentes dons do Espírito Santo.
0: Yo quiero que pase aquí adelante.
1: Eu quero que venha aqui à frente.
0: Las personas que están con problemas en la columna vertebral.
1: As pessoas que estão com problema na coluna vertebral.
0: El Espíritu Santo me está mostrando.
1: O Espírito Santo me está mostrando
0: que el Señor va a tocar estas personas.
1: Que o Senhor vai tocar estas pessoas.
0: Que están con problemas de columna.
1: Que estão com problemas na coluna.
0: En sus piernas.
1: Nas suas pernas.
0: Problemas en sus huesos.
1: Problemas nos seus ossos.
0: Venga acá adelante.
1: Vem aqui adiante.
0: Este es el momento de los milagros.
1: Este é o momento dos milagres.
0: Explícitamente.
1: Explícitamente.
0: Voy a orar por estas personas.
1: Eu vou orar por estas pessoas.
0: Hubo una persona,
1: por uma pessoa,
0: que el Espíritu Santo está revelando,
1: que o Espírito Santo está revelando,
0: que usted tuvo una especie de caída,
1: que você teve como uma queda,
0: y afectó su columna,
1: e afetou a sua coluna,
0: y usted no ha podido trabajar,
1: você não tem podido trabalhar,
0: y el Señor te da la victoria,
1: e o Senhor vai te dar a vitória,
0: pase. Venga porque hoy el Señor toca tus huesos.
1: Venha porque hoje o Senhor toca os seus ossos.
0: Espíritu Santo está revelando.
1: O Espírito Santo está revelando.
0: Siete personas.
1: Sete pessoas.
0: Que están con tratamiento en el corazón.
1: Que você está com tratamento no coração.
0: El Señor toca tu corazón.
1: O Senhor toca o seu coração.
0: Usted sufre de taquicardias.
1: Você sofre de ataque cardíaco.
0: Sufre de taquicardias.
1: Você sofre.
0: Coração rápido.
1: Você sofre de ataque cardíaco. Seu coração acelera.
0: Venha cá adelante.
1: Vem aqui.
0: O Senhor toca tu
1: coração. O Senhor toca o seu coração.
0: Eu quero chamar acá 18 pessoas.
1: Eu quero chamar aqui 18 pessoas.
0: Que você vive bajo um desespero.
1: Que você vive com um desespero.
0: Como uma angústia.
1: Com uma angústia.
0: E às vezes não sabe o que
1: é. E você às vezes não sabe o que é.
0: Você se levanta na manhã.
1: Você se levanta de manhã.
0: Em la tarde.
1: Na tarde.
0: Você sente um desespero.
1: Você sente um desespero.
0: Chega la noche.
1: Chega a noite.
0: E às vezes não puedes dormir.
1: E às vezes você não pode dormir.
0: O Senhor te dá vitória.
1: O Senhor te dá vitória.
0: Venga acá adelante.
1: Vem aqui adiante.
0: Eso no es normal.
1: Isso não é normal.
0: Ven acá.
1: Ven aquí.
0: Dios te bendiga, Dios te bendiga.
1: Deus te abençoe.
0: Pase, Dios te bendiga. Espíritu Santo está revelando.
1: O Espírito Santo está revelando.
0: Una persona.
1: Uma pessoa.
0: Que usted está con demasiados medicaciones.
1: Que você está com muitas medicações.
0: Para usted poder estar tranquilo.
1: Para você poder estar tranquilo.
0: Para dormir.
1: Para dormir.
0: Y el Señor va a tocar el área emocional.
1: Y el Señor va a tocar na área emocional.
0: Pase.
1: Venga.
0: Ahí está. Venga acá adelante. Personas con principios de cáncer.
1: Pessoas com princípios de câncer.
0: Venga acá adelante.
1: Vem aqui adiante.
0: Que já detectaram células cancerígenas.
1: Que já detectaram células cancerígenas.
0: En el colon.
1: No seu útero.
0: Colon.
1: Colon. Intestino.
0: O quizás en otra parte de su cuerpo.
1: Ou talvez em outra parte do seu corpo.
0: Venga acá adelante.
1: Vem aqui adiante.
0: Personas con principios de cáncer.
1: Pessoas com princípios de câncer.
0: Señora.
1: Senhora.
0: ¿Dónde?
1: Onde?
0: En su seno. Bien. Vamos a orar por eso.
1: Nós vamos orar por isso.
0: Gloria a Dios.
1: Glória a Deus.
0: Espíritu Santo me está mostrando.
1: O Espírito Santo está me mostrando
0: que aqui há uma pessoa.
1: Que aqui tem uma pessoa
0: que você ha ido muito a los brujos.
1: Que você tem ido muito para os bruxos.
0: E isso ha traído muita maldição para tu vida.
1: Isso tem trago muita maldição para sua vida.
0: Eu lhe vou pedir que venga acá adelante.
1: Eu vou pedir para você vir aqui à frente.
0: Porque a solução é em Cristo Jesus.
1: Porque a solução é em Cristo Jesus.
0: E lo digo assim. Usted va mucho a los hechiceros.
1: Você vai muito nos feiticeiros.
0: Y esto ha traído peores circunstancias.
1: Isso tem trago circunstâncias piores.
0: Y Dios te liberta hoy.
1: E Deus te liberta hoje.
0: ¿Dónde está esa persona?
1: Onde está essa pessoa?
0: Venga acá adelante.
1: Vem aqui adiante.
0: Pase. A partir de hoy rompa con eso.
1: A partir de hoje acabe com isso, rompa com isso.
0: Dios te da victoria.
1: Deus te dá vitória.
0: Bendito sea el nombre del Señor.
1: Bendito seja o nome do Senhor.

0: Yo quiero llamar una hermana.
1: Eu quero chamar uma irmã.
0: Que esta hermana tiene un problema fuerte en el útero.
1: Que você tem um problema forte no útero.
0: Hay sangrado.
1: Às vezes sangra.
0: Hay inflamación.
1: Tem inflamação.
0: El Señor te da victoria.
1: O Senhor te dá vitória.
0: ¿Quién es esta mujer?
1: Quem é esta mulher?
0: Está con problema en el útero.
1: Está com problema no útero.
0: Está con problema en el útero. ¿Hace cuánto tiempo? Un año. ¿Qué dice?
2: Começa a sangrar e se eu não operar, eu tenho a probabilidade de não ser mãe no futuro.
0: Bem, quantos creem que Deus toca essa irmã?
1: Quantos acreditam que Deus toca esta irmã?
0: Deus dá vitória.
1: Deus dá vitória.
0: Sim ou não, igreja?
1: Sim ou não, igreja?
0: Eu quero chamar seis pessoas.
1: Eu quero chamar seis pessoas
0: que sofrem de migraña,
1: que sofrem de enxaqueca.
0: Todos los días.
1: Todos os dias.
0: Y a veces afecta tu visión.
1: E às vezes afeta a sua visão.
0: Dios da victoria.
1: Deus da vitória.
0: ¿Dónde están estas personas?
1: Onde estão essas pessoas?
0: Venga aquí, por favor.
1: Venha aqui, por favor.
0: Aquí hay dos, tres. Amén.
1: Aquí hay dos, tres.
0: Pase aquí adelante.
1: Vem aqui adiante.
0: La hermana que viene ahí por el pasillo.
1: A irmã que vem pelo corredor.
0: Aleluya. Aquí hay una mujer.
1: Aqui tem uma mulher.
0: Que después de su último parto,
1: que depois do seu último parto,
0: apareceu uma hérnia.
1: Apareceu uma hérnia.
0: Não sei se o parto foi com cesárea.
1: Eu não sei se o parto foi com cesárea.
0: Lo que sé es que después de ese parto,
1: o que eu sei é que depois deste parto,
0: apareceu uma hérnia.
1: Apareceu uma hérnia.
0: Duele mucho para usted hacer cualquier cosa en la casa.
1: Dói muito para você fazer qualquer coisa na casa.
0: Usted ha pedido a Dios para sanar.
1: Você tem pedido para Deus te curar.
0: Y Dios te da la victoria.
1: E Deus te dá a vitória.
0: ¿Quién es esta hermana?
1: Quem é esta irmã?
0: ¿Dónde estás?
1: Onde você está?
0: El Señor te da la sanidad.
1: O Senhor te dá a cura.
0: Ese dolor fuerte.
1: Desta dor forte.
0: De esa hernia.
1: Desta hérnia.
0: Y todo empezó.
1: E tudo começou.
0: Después de su último parto.
1: Depois do seu último parto.
0: Pase adelante.
1: Vem aqui à frente.
0: Venga, ahí viene.
1: Vem, aí vem.
0: Aplausos ao Senhor. Vem cá. Oh glória. Oh glória. Não é com espada.
1: Não é com espada.
0: Nem com exército.
1: Nem com exército.
0: Sino com o Espírito Santo.
1: É com o Espírito Santo.
0: Quantos lo creem? Levante
1: suas. Quantos acreditam? Levante suas mãos.
0: Tempo de reconstruir.
1: Tempo de reconstruir.
0: Tiempo de levantar.
1: Tempo de levantar.
0: Ponga la mano sobre su enfermedad.
1: Ponha a mão sobre a sua enfermidade.
0: Los que están con problemas de columna, ¿dónde están?
1: Aqueles que têm problema na coluna, onde estão?
0: Apenas termine de orar.
1: Assim que nós acabarmos de orar,
0: usted va a hacer lo que no podía.
1: Você vai fazer aquilo que não podia.
0: Porque Dios me mostró muchos milagros.
1: Porque Deus me mostrou muitos milagres.
0: En la columna.
1: Na coluna.
0: Columnas desviadas.
1: Colunas tortas.
0: ¿Hace cuánto está con este problema en la columna?
3: Faz muito tempo que eu tô com esse problema na coluna e eu não tenho não tenho como virar, eu me viro de um lado, dói, eu ando, dói.
0: Apoio.
3: Dói as pernas, dói tudo dessa parte para baixo, dói tudo. Mas o Senhor me deu a vitória, porque hoje o Senhor preparou esta caravana de Caçapava, Vila Menino Jesus, né? Onde o Senhor falou para mim, já vinha falando comigo, senti um desejo fortemente de trazer uma caravana, mas o inimigo lutou para mim não trazer essa caravana. E eu falei, Senhor, eu quero levar um ônibus. O inimigo lutava para mim e dizia que era para mim trazer uma van ou um micro-ônibus.
0: Aleluia.
3: Mas eu falei, Senhor, meu desejo é levar uma caravana, Senhor. Aleluia, Jesus.
0: E aí está
3: para agradecer ao Senhor.
0: E Deus te recompensou?
3: Eu não vim pedir bênção. Eu falei, Senhor, esta caravana, Senhor, é para te agradecer tudo que o Senhor fez na minha vida.
0: Oh, glória.
3: Aleluia.
0: Esta irmã com fé trago sua caravana.
1: Essa irmã com fé trouxe a sua caravana.
0: E agora o Senhor vai sanar a senhora.
1: E agora o Senhor vai curar a senhora.
3: Mais nada.
0: Amém. Levante suas mãos.
1: Levante suas mãos.
0: Cierren sus ojos.
1: Feche os seus olhos.
0: Pon la mano sobre la enfermedad.
1: Põe as suas mãos sobre a enfermidade.
0: Esta é a oração de explosão de milagres.
1: Esta é a oração ou explosão de milagres.
0: Espírito Santo está aqui.
1: O Espírito Santo está aqui.
0: Ele toca a tua coluna agora.
1: Ele toca a sua coluna agora.
0: Ele toca seu coração.
1: Ele toca o seu coração.
0: Esses órgãos que estão enfermos.
1: E os seus órgãos que estão enfermos.
0: Padre, em nome de Jesus. Todos glória, glória, glória, glória, glória.
1: Vamos orar, igreja, vamos orar.
0: Glória, glória, glória, glória. Senhor, mi Dios y Padre, en el poderoso nombre del Señor Jesús. Jesús, Señor, gracias porque tú estás aquí. Gracias, Señor, porque tu palabra dice, clama a mí, yo te responderé y te enseñaré cosas grandes y ocultas que tú no conoces. Oh, Señor, extiende tus manos poderosas a este pueblo que ha venido hoy a reconstruir, Señor, y empieza con un milagro, empieza con una sanidad en sus cuerpos. Oh, querido Salvador, extiende tu mano, Rey de Gloria, y opera maravillas, opera maravillas. Sana, Señor, esa enfermedad, esa columna desviada, ese tumor, ese cáncer. Desaparezca toda enfermedad en el nombre de Jesús. Siga orando. Gloria, gloria, gloria, gloria. Salga, salga enfermedad, salga brujería, salga hechicería, salga espíritu malo, fuera, fuera, sai, sai, sai, sai enfermedad, sai ahora, en nombre de Cristo, en nombre de Cristo, esa enfermedad, esa inflamación, todo tumor, toda hernia, todo cáncer, desaparezca ahora, en el nombre de Jesús, salga brujería, salga diablo, salga, salga espíritu malo que está atando a esa familia, espíritu malo que está llevando a esta persona a la desesperación y a la angustia, desaparezca ahora en el nombre de Jesús, en el nombre de Jesús, en el nombre de Jesús, en el nombre de Jesús, en el nombre de Jesús. Reciba sanidad, reciba sanidad, reciba sanidad, reciba sanidad, reciba sanidad, reciba sanidad. Oh Señor, la gloria es para ti, la gloria es para ti. Sana las personas también que nos ven a través de las redes sociales, a través de la radio también. Opera maravillas, Señor. Opera milagros sobrenaturales aquí ahora. Reciba, hermano, reciba. Reciba sanidad. Reciba ahora. Se rompen las cadenas. Se rompen los yugos. Se rompe ahora. Todo lo que no es de Dios se va. Se va, se va. Todo desánimo, toda angustia se va. Fuera. Todo problema en la cabeza. Todo problema en la vista, en los oídos. Oh, Señor, obra milagros ahora. Sana, sana, sana. Siga orando, iglesia. Reciba sanidad. Por su llaga fuimos curados. Por su llaga fuimos sanados. Por su llaga fuimos sanados. Allá atrás, reciba. Allá atrás reciba, a los lados también, el toque del Espíritu Santo, el toque del Espíritu Santo, el toque del Espíritu Santo. Se va todo problema en la garganta. Oh Señor, todo lo que está en las piernas, en las rodillas de esta persona, obra para que tu nombre sea glorificado en el nombre del Señor Jesús. Oh gloria a Cristo. Gracias, Señor, yo lo creo ahora. Yo lo creo ahora. Em nome de Jesus. Graças, Senhor.
1: Obrigado, Senhor.
0: Dá umas palmas para o Senhor. Vamos, aplauda a Cristo. Dá glória, dá glória, dá glória. Queda aí.
1: Fica aí, fica aí.
0: Queda aí. Fica... Ah. Haga lo que usted no podía hacer.
1: Faz aquilo que você não podia fazer.
0: Toca, aprieta.
1: Toca, aperta.
0: Dobla ahora en el nombre de Jesús.
1: Dobla agora.
0: Busca esa dolencia.
1: Busca esta enfermidade.
0: Cuando usted testifica.
1: Cuando você dá o seu testemunho.
0: Usted da la gloria a Dios.
1: Você dá a glória a Deus.
0: Y Dios sigue obrando.
1: E Deus segue operando.
0: ¿Quién fue tocado por el Espíritu Santo?
1: ¿Quién fue tocado pelo Espíritu Santo?
0: Puede contarlo en menos de 5 segundos.
1: Você pode contar rapidamente.
0: Pastor Kleber, que passou? Escute aqui,
4: irmão. Ela estava dizendo que no momento da oração, pastor, ela tocava e sentia tudo duro em decorrência do que Deus revelou e ela testemunhou. Depois da oração, ela disse que houve uma operação de Deus e o ventre dela mudou completamente. Quem pode glorificar, minha irmã? Como estava?
5: Minha barriga estava bem inchada.
2: Ela, como se, eu sou magra, mas a minha barriga ficava bem inchada, como se eu tivesse comido muita coisa. E agora ela desinchou. É, vai fazer muitos anos que eu venho fazendo tratamento com, nos médicos, indo nos melhores, e eles falam que eu tinha endometriose, que eu não poderia ser mãe.
4: Hoje você entrou aqui e sentia tudo duro.
2: Sim, sentia.
4: E agora está tocando, o que aconteceu?
2: A minha barriga agora não está mais dura nem inchada. Ela tá...
4: Desinchou?
5: A sim, glória a Deus!
4: É um milagre.
2: É um milagre.
4: É milagre de
5: Deus. Pastor José Manuel, mas um milagre nessa tarde.
6: Onde está? Aqui.
5: Acá. Meu irmão, seu nome?
7: Maria Helena.
5: Irmã Maria, o que a senhora sentia?
7: Eu sentia muita dor na coluna. Hoje eu amanheci, eu vim para a igreja, mas eu falei, hoje eu vou que eu vou receber minha bênção. Jesus, vai me curar. Eu não estava aguentando, né? Já há muitos dias que eu estou com essa dor. Eu tomo muito remédio fortes. E eu, agora eu cheguei aqui, pastor, graças a Deus, em nome de Jesus, desapareceu.
5: Através da oração, a senhora está curada.
7: Eu estou curada.
5: Faz um movimento que a senhora não podia fazer. Quem está vendo, diga glória a Deus. Cadê a dor, minha irmã?
7: Desapareceu.
5: Quem te curou?
7: Jesus de Nazaré.
5: Jesus Cristo.
6: Pastor José Manuel, milagres e milagres na tarde desta segunda-feira. Esta jovem está relatando que recebeu um grande milagre conforme a revelação do Espírito Santo. Sim. Ela afirma que tinha um desvio na coluna.
5: Aham.
6: Mas após a revelação,
5: um pouco, por favor,
6: pode se aproximar
5: acerca.
6: Mais. Jovem, qual é o seu nome?
8: Ana Beatriz.
6: O que é que aconteceu?
8: Coluna, escoliose.
0: Escoliose? Hace quanto tempo?
8: Muitos anos.
0: Mais
8: desde
0: ou menos.
8: Desde 2022.
0: Desde 2022. Este exame saiu na radiografia?
9: Sim. Esse exame saiu na radiografia?
8: Sim. Temos foto.
0: Você estava fazendo algum tratamento?
8: Não. E agora eu não posso fazer também porque eu estou grávida.
0: Daí... Como você sabe que o Senhor te sanou?
9: Como você sabe que Deus te curou?
8: Não dói mais, sempre dói, todo momento dói.
6: Pastor José Manuel afirma que chegou aqui com essas dores, mas agora não está mais sentindo.
8: Não, não tenho uma dor.
0: Que foi o que você sentiu no momento da oração?
8: Oi?
9: Que você sentiu no momento da oração?
8: Queimação aqui nas costas.
0: Um aplauso ao Senhor, o fogo do Espírito Santo. E agora?
9: E agora não dói mais.
0: Se você fazia um movimento assim?
9: Se você fazia assim, doía?
8: Doía. Muito, abaixar, dói. Até respirar.
0: Misericórdia. E agora não é nada.
8: Nada.
0: Quem te curou?
8: Jesus.
0: O Senhor la curou. Desde 2022, enferma.
9: Desde 2022, enferma.
0: De coluna. Que passou aí, pastor?
4: Olha que tremendo o relato desta senhora. Ela disse que uma tendinite desencadeou toda uma situação na vida dela. Veio uma hérnia na coluna, paralisava as pernas. E eu não sou especialista para dizer, a não ser a pessoa que passou, pastor. Mas ela disse que o milagre de Deus aconteceu agora.
5: Uau.
4: Nome da senhora.
10: É Márcia, Márcia Dias.
4: O que aconteceu, Márcia?
10: Desde 93, fui diagnosticado com tendinite. Em 2013, o médico me deu a hipótese de diagnóstico, poderia ficar cadeirante, né? Em 2016, caí de uma altura de 3 metros. Caí sentada, mas glória a Deus, foi uma libertação muito grande, um livramento que Deus me deu. Que eu não...
4: Em decorrência disso, complicou a saúde também.
10: Isso, sim. Aí, de 2 anos pra cá, aí começou com muita dor, foi diagnosticada, eu tô na fila de espera para uma hipótese de cirurgia, que eu não aceitei isso jamais, porque só se Deus permitir.
4: Como que a senhora chegou aqui hoje? Doía o quê? Aonde era o mal?
10: É, não é só hoje, foi sábado, eu vim com muita dificuldade, não gosto de tomar remédio, tomei na última hora para poder vir no culto.
4: Não aguentava de dor?
10: Muita dor, aqui na cervical, na lombar, a perna paralisava, né, por causa da...
4: Em decorrência da hérnia de disco?
10: Sim.
4: Paralisava?
10: Hérnia de disco na lombar e diversas na cervical.
4: E agora?
10: Olha, eu não sinto nada, olha aqui.
5: Uau!
10: Ó. Glória a Deus, aleluia!
5: Tremendo, pastor Kleber.
4: Pastor, que milagre tremendo. Não era uma hérnia, era uma hérnia na coluna. Pastor, mas também na cervical, várias outras hérnias. Hã?
10: Várias aqui na cervical.
0: Que não podia
10: ser? Muita dor.
0: Você que não podia fazer?
11: O que, que você não podia fazer?
10: Levantar o braço. Quando eu estava com tendinite, eu fiquei muito tempo sem até mesmo conseguir pentear o cabelo.
4: Não levantava o braço assim? Então levanta o braço, abaixa. Busque a dor que estava na lombar, nas pernas. Cadê a dor?
10: Não estou sentindo nada. Glória a Deus! Jesus!
11: Oh, glória! A senhora, por que está chorando? Por que chora, senhora?
10: Que alegria! Oh, meu Deus! Que alegria!
11: Eu tenho uma pergunta para ela.
12: Eu tenho uma pergunta para ela.
0: Que sentiu no momento que o Senhor, ou que, de la oração?
12: O que, que você sentiu no momento da oração?
10: Eu já fui curada já de um tumor aqui, que tem 18 anos já, né? Um linfoma, tamanho de um limão. E eu trouxe uma jovem, gosto sempre de trabalhar com jovem, criança, trouxe essa jovem. E ela estava nas drogas, ela também foi libertada, curada, e instantaneamente sumiu esse tumor.
4: Aquele tumor sumiu, e hoje aqui a senhora sentiu o que no momento da oração?
10: O calor do Espírito Santo, que é maravilhoso!
11: Oh, glória! Da glória a Deus, igreja!
12: Qual foi o testemunho da irmã hoje aqui?
13: O testemunho que eu tive hoje, primeiramente, quando eu entrei aqui, agradecendo a Deus, já entrei agradecendo ao Senhor pelo que o Senhor fez na minha vida durante todos esses anos, esses 34 anos na presença do Senhor, congregando na Deus e amor. E eu nunca tive paz na minha vida, mas quando eu conheci esse Jesus, o Senhor me deu vitória. E hoje fui tocada, o Senhor me deu essa vitória, esse presente de trazer uma caravana aqui com 45 pessoas. Glória a Deus, aleluia. Eu louvo e glorifico a Deus, porque foi um presente de Deus na minha vida.
12: E a irmã vai continuar trazendo mais caravana, porque trouxe a caravana hoje e recebeu a cura, né?
13: Sim, eu recebi a cura, muita dor no corpo que eu tinha. Quando eu entrei, logo que o irmão estava aqui, louvando ao Senhor, aleluia Jesus, eu comecei a sentir um alívio nas minhas costas, eu estava sentindo dor nas pernas, as minhas pernas ficavam dormentes, mas eu andava e falava, meu Deus, eu não aceito esse tipo de doença, eu não quero doença, porque eu quero fazer a Tua obra, Senhor.
11: E agora?
13: E agora eu estou feliz, contente, porque eu
11: aleluia.
12: Não está mais sentindo dor.
11: Alabado seja o Senhor. Dá glória a Deus, igreja.
12: Dá glória a Deus, igreja.
0: Tenho uns minutos todavía.
12: Eu ainda tenho alguns minutos.
0: Mas eu quero fazer uma oração.
12: Mas eu quero fazer uma oração.
0: Por las personas que creen que lo mejor de Dios aún está por venir.
12: Para aqueles que acreditam que ainda o melhor de Deus está por vir. Onde estão essas pessoas?
0: Voy a repetir.
12: Eu vou repetir.
0: ¿Quién cree que lo que Dios está a punto de hacer en tu vida es mucho mejor que el pasado?
12: Quem acredita que aquilo que Deus vai fazer na sua vida é muito melhor do que fez no passado? Levante sua mão.
0: Los ancianos de Israel.
12: Os anciãos de Israel
0: esperaban el templo de Salomón.
12: Eles esperavam o templo de Salomão.
0: Pero Dios tenía algo mejor.
12: Mas Deus tinha algo melhor.
0: No un templo.
12: Não um templo,
0: sino el dueño del templo.
12: Senão o dono do templo.
0: Cristo Jesús.
12: Cristo Jesus.
0: Jesús dijo, "Yo voy a destruir el templo en tres días."
12: Jesus falou, "Eu vou destruir o templo em 3 dias."
0: En 3 días lo levantaré.
12: Em 3 dias levantarei.
0: Voy a destruir el templo.
12: Eu vou destruir o templo.
0: Y en 3 días lo levantaré.
12: Em 3 dias eu levantarei.
0: O sea que Dios tenía algo mejor.
12: Ou seja, Deus tinha algo melhor.
0: Para el pueblo de Israel.
12: Para o povo de Israel.
0: No un templo físico.
12: Não um templo físico.
0: Sino la misma gloria de Dios.
12: Senão a própria glória de Deus.
0: Y aquí hay personas.
12: E aqui tem pessoas.
0: Que lo mejor de Dios.
12: Que o melhor de Deus.
0: Está por venir para tu vida.
12: Está por vir na sua vida.
0: ¿Cuántos lo creen?
12: Quantos acreditam?
0: Así que vamos a ofrendar en este momento.
12: Agora nós vamos ofertar neste momento.
0: Vamos a darle gracias a Dios.
12: Vamos dar graças a Deus.
0: Por lo que hoy hemos recibido.
12: Por aquilo que nós recebemos hoje.
0: Vamos a bendecir la obra de Dios.
12: Vamos abençoar a obra de Deus.
0: Decirle, Señor.
12: Falar, Senhor.
0: Con lo que tú me has dado.
12: Por aquilo que o Senhor tem me dado.
0: Te voy a agradecer.
12: Eu vou te agradecer.
0: Porque vienen cosas mejores.
12: Porque vem coisas melhores.
0: Levanta sua ofrenda aí.
12: Levante
0: donde
12: a sua oferta agora.
0: Tómalo con fé.
12: Faça sua oferta com fé neste momento.
0: Quizás en este momento,
12: talvez neste momento,
0: no tienes mucho.
12: Você não tem muito.
0: Estás empezando.
12: Você está começando.
0: Mas si en lo poco eres fiel.
12: Mas no pouco você é fiel.
0: En lo mucho el Señor te pondrá.
12: No muito Deus vai colocar você.
0: Yo le incentivo.
12: Eu te incentivo.
0: Para que haga una ofrenda especial.
12: Para que você faça uma oferta especial.
0: En pro.
12: Em prol
0: de tu victoria.
12: Da sua vitória.
0: No para recibir.
12: Não para receber.
0: Sino para agradecer.
12: Senão para agradecer.
0: Levante esa ofrenda.
12: Levante esta oferta.
0: Si aún no tiene su voto.
12: Se ainda você não tem o voto.
11: pida um voto aos obreiros.
12: Os obreiros vão passar com os votos.
11: E você vai ser um voto com Deus.
12: E você vai fazer um voto com Deus.
11: Vai ser um propósito com Deus.
12: Vai fazer um propósito com Deus.
11: Por sua bendição.
12: Pela sua bênção.
11: Antes de orar por la ofrenda.
12: Antes de orar pelas ofertas.
11: El Espíritu Santo está revelando.
12: O Espírito Santo está revelando.
11: Una persona.
12: Uma pessoa.
11: Que usted está pronto a ir a cirugía.
12: Que você está quase indo já para uma cirurgia.
11: Y usted está con mucho miedo.
12: Você está com muito medo.
11: Con mucho temor.
12: Com muito temor.
11: Mas não te preocupes.
12: Mas não te preocupes.
11: Dios está contigo.
12: Deus está com você.
11: Y usted se va a sorprender de lo que Dios va a hacer.
12: E você vai se surpreender daquilo que Deus vai fazer.
11: ¿Dónde está esa persona?
12: Onde está essa pessoa?
11: Venga acá adelante.
12: Vem aqui adiante.
11: Ahí tiene la orden de la cirugía.
12: Aquí él tiene el papel de la cirugía.
11: Ahí está.
12: Ese es el día de la cirugía.
11: Ahí está. Aquí está. La rodilla, quebró la rodilla. Y aquí está la fecha, 11 de septiembre.
12: 11 de noviembre.
11: Y duele mucho la rodilla.
12: Duele
11: mucho
12: su joelho.
11: En nombre de Cristo, bendigo tu rodilla en este momento. Señor, yo sé que tú estás en el asunto y tú eres el Dios de lo imposible. Hágase tu voluntad, pero tú has revelado por algo. Y yo bendigo a este hombre ahora. En nombre de Cristo, reciba la victoria. Amén. Aplausos al Señor. Reciba, hermano. En nombre de Jesús. Aleluya. ¿Quién ya tiene su ofrenda en la mano ahí? Levántese.
12: ¿Quién ya tiene su ofrenda en la mano?
11: Dios te bendiga. Dios te bendiga. Dios te bendiga. Padre, bendice las ofrendas en este momento. Tu palabra dice, Señor, que tú bendices al dador alegre. Recompensa la ofrenda de aquellos que creen que pueden empezar de nuevo con tu espíritu. Recompensa su ofrenda. Recompénsales, oh Dios, de una manera sobrenatural. Oh Señor, ellos dan de lo que tú les das, pero tú das mucho más, porque tú eres la fuente de toda bendición. Oh Padre glorioso, confirma la victoria y derrama tu bendición sobre cada uno de ellos en el nombre de Jesús. Amén y amén. Mis amados, pueden ofrendar, coloque en los alfolí.
12: Coloque su oferta en la salva.
11: Con alegría y vamos cantando una alabanza al Señor.
12: Con alegría nos vamos louvando al Señor.
11: Mientras los hermanos van ofrendando con gozo.
12: En cuanto los hermanos van ofertando.
14: Jesus, amém. Aleluia.
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3: É 17 horas e 4 minutos.
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5: E nós devemos nos posicionar. Quem está orando pela família, levante as mãos. Então fica de pé. Vamos orar pela família Deus e Amor. Vamos orar pela família também da nossa diretoria, representada na pessoa da nossa irmã Irene Miranda, da nossa irmã Débora, do pastor Milton que está aqui. Pastor Milton, o senhor não quer fazer essa oração por nós? Pastor, eu passo. Ó, preste atenção. Dia 12 é sábado agora. Sábado agora tem algo especial na Santa Ceia de sábado. Se eu fosse você, não faltava. Quem entendeu, diga glória a Deus. Todas as regiões aqui, a região sul, a região norte, nós queremos todos vocês aqui para participar desta Santa Ceia da família. É a família reunida. Por quê? Dia 12 nós estaremos completando 12 dias de jejum e oração pelo seu propósito. E vai estar aqui a irmã Ireni, vai estar aqui a diretoria e presbítero Davi Neto ministrando a palavra do Senhor. Quem entendeu, diga glória a Deus. E no dia 13, nós temos a Santa Ceia pela manhã, que acontece também no nosso auditório. Quem entendeu que dia será a ceia? Dia 12. Então, você e a sua família, ah, mas meu filho ainda não ceia, traga-o. Como que ele vai se familiarizar para se batizar, para se decidir? Entendeu? Dia 12 e 13, Santa Ceia do Senhor na sede mundial. Agora sim, quem pegou o formulário, levanta aí. Você vai fazer o pedido, não vai entregar hoje não. Vai levar para casa em oração. Deus vai te tocar o que você vai pedir e no próximo domingo você trará. Porque neste domingo eu estarei com vocês, no próximo domingo presbítero Jessé Ávila e encerrando o domingo presbítero Davi Neto, agradecendo a Deus pelo propósito desta campanha. Quem vai orar para Deus usar a vida deles, diga glória a Deus. Olha, mas agora chegou a hora. Pastor Humberto, pastores, pastor Alain, pastor Douglas, todo mundo, pega o azeite lá, põe, fica aqui, ó, diante do altar. Quem quer levar esta unção de Deus também sobre a sua cabeça? Então venha para cá, oração da fé, oração final, os pastores vão orar. Se você ainda está na dúvida de que Deus já te abençoou, o Senhor já te surpreendendo. Oração da fé, oração final, vamos orar também pela nossa diretoria. Gostaria de falar, irmã Débora? Não, então levante as mãos para cá. Soberano Deus, maravilhoso Pai, em nome de Jesus Cristo, nós entregamos, Pai bendito, mais um dia desta campanha, o sétimo dia. Clame ao Senhor, meu irmão. Vamos a Deus em clamor, Senhor. E agora, Pai, nós levantamos a Ti este propósito. Levantamos a Ti o objetivo pelo qual, Senhor, o Teu Espírito tocou. Ah, Pai, para convocar este povo, Deus de amor, para a oração. E diz a Tua palavra que tudo faz o Senhor por meio da oração, porque está escrito que retrocederão os meus inimigos quando eu a Ti clamar. Ah, Pai, faz retroceder os inimigos desta casa, deste lar, deste matrimônio, da saúde dele, da

diretores que compõem, Senhor, esta mesa. Deus poderoso, Deus maravilhoso, cobre com teu sangue a família deles, cobre com teu sangue os parentes deles, cobre com teu sangue, Pai, ó Deus, a família desta serva, a família deste servo.

0: o Senhor sobre as nossas necessidades e precisão. Senhor, te agradecemos, te adoramos e apresentamos a vida da nossa nação. Tenha de misericórdia do nosso país. Tenha de misericórdia da nossa nação. Coloque as tuas mãos, meu Pai, ó Deus, sobre todas as autoridades desta nação. Manifesta o teu poder, o teu querer. Faz maravilhas, Pai, porque o Senhor é o Deus desta nação. O Senhor é o Deus deste povo. Nós te agradecemos, Deus glorioso, em nome de Jesus. Que o Senhor te abençoe e te guarde. Que o Senhor tenha misericórdia de ti. Que o Senhor sobre ti levante o seu rosto e te dê a paz. A paz do Senhor Jesus, a paz do Senhor Jesus e a paz do Senhor Jesus. Recordando, te esperamos neste sábado a partir das 19 horas. Quarta-feira, pastor Milton pela manhã, presbítero Fabrício à tarde ministrando a palavra de Deus. Pastores, vamos ao posto volante. Pessoas foram curadas, foram abençoadas e agora elas vão testemunhar das maravilhas do nosso Deus. Que o Senhor te abençoe e que o Senhor te leve debaixo desta paz. Domingo te espero aqui.
1: 17 horas e 10 minutos, que Deus abençoe pastor Kleber de Oliveira, atenção ouvintes, internautas, que Deus abençoe a vida de vocês grandemente. Foi uma tarde de milagres, tarde de libertação aqui na sede mundial, no Templo da Glória de Deus. Vocês que acompanharam através das plataformas digitais, certamente também receberam o poder de Deus, a palavra de Deus em cada coração, e nós já estamos aqui no lugar dos acontecimentos para acolher os testemunhos daquilo que glorificará o nosso Senhor e Salvador Jesus Cristo. E já temos aqui uma irmã conosco e ela estará relatando daquilo que o Senhor fez em sua vida nessa tarde de hoje. Minha irmã, o seu nome?
2: Sônia Aparecida dos Santos.
1: Senhora vem de onde?
2: Caçapava.
1: Meu Deus do céu, quantas horas de viagem?
2: É uma hora de viagem.
1: Vale a pena todo este trajeto, toda esta distância?
2: Vale a pena, irmão.
1: Recebeu um grande milagre nessa tarde.
2: Um grande milagre, que o Senhor preparou essa caravana. O inimigo lutou muito para mim não trazer essa caravana, mas o Senhor preparou. Eu falei, Senhor, acho que não vai ninguém nessa caravana. Mas nem que eu tenha que levar o ônibus vazio, mas eu vou, em nome de Jesus, cumprir com o meu voto. E o Senhor preparou uma surpresa muito grande, que veio as 46 pessoas nessa caravana. E eu fui curada também dessa enfermidade na minha coluna.
1: Glória a Deus. Vale a pena, minha irmã, fazer propósitos, campanhas, através, colocando a fé em prática, exercendo a fé em Deus. A senhora recebeu um grande milagre nessa tarde e está voltando para casa curada, abençoada por Deus.
2: Sim, já recebi minha vitória, estou voltando com a minha bênção nas mãos. E vou, né, falar com o meu pastor, que ele mandou a paz a todos aqui, né? Eu congrego na Igreja Pentecostal Deus e Amor da Vila Menino Jesus, Caçapava.
1: Muito obrigado, meu irmão, pelo seu testemunho. Que Deus te abençoe grandemente. Estou aí, ouvintes, internautas do programa Voz da Libertação. Como vocês podem ver aqui, através da filmagem, da câmera, vocês estão podendo ver a multidão que se fez presente aqui no Templo da Glória de Deus, onde nós desfrutamos as maravilhas do Senhor. É curas, pessoas que receberam milagres, chegaram aqui com desvio na coluna, mas após a revelação do Espírito Santo, após a oração, o poder de Deus manifestado, recebeu a cura, está retornando para casa, curada para a glória do nosso Senhor e Salvador Jesus Cristo. Você que está em casa, eu já convido você a participar das nossas concentrações aqui em nossa sede mundial, no Templo da Glória de Deus, onde estamos localizados na Avenida do Estado, 4568, Liberdade, no centro da capital paulista. Você que vem de automóvel, você que vem com sua família, com seus familiares, endereço, entrada principal, Avenida Prefeito Passos, número 10. Vem para cá, vem glorificar a Deus conosco, porque aqui é a Igreja Pentecostal Deus e Amor. Nós receberemos você de braços abertos, com uma alegria, e nós glorificaremos a Deus em comunhão, em santidade, em adoração, em alegria, e retornaremos para nossa casa abençoados, alegres e contentes, porque Deus está operando milagres na Igreja Pentecostal Deus é Amor. Deus está operando curas, libertações e salvações aqui na Igreja Pentecostal Deus é amor. Já temos mais pessoas aqui conosco que estará contando milagres, bênçãos que recebeu da parte de Deus nessa tarde. Pode se aproximar aqui, minha irmã. Isto, por favor. Qual o nome da senhora?
3: Ida.
1: Senhora vem de onde?
3: Eu vim de Caçapava.
1: Meu Deus, veio junto com a caravana também?
3: Vim com a caravana.
1: Veio com muita fé, minha irmã?
3: Vim com fé, irmão, porque eu conheço essa igreja há muitos anos. A Débora, o Davi, eles eram tudo pequenininhos.
1: Todas as vezes que a senhora vem aqui, a senhora recebe uma bênção.
3: Hoje eu estou na igreja, a minha igreja já não é mais essa, mas as minhas amigas, é tudo daqui.
1: A senhora veio para receber uma grande vitória e está saindo com a bênção.
3: Visita, né, irmão?
1: Glória a Deus, a senhora recebeu muitas bênçãos para a edificação da fé de nossos irmãos ouvintes que estão em casa. Qual foi a bênção? Conte uma bênção para a edificação da fé dos nossos irmãos.
3: 84 anos aqui, eu nunca fui internada, eu nunca fiz uma cirurgia. Agora, ultimamente, eu tenho diabetes, então tem que estar fazendo regime, né?
1: Mas sempre Deus guardando.
3: Mas sempre andando e não perco um... Não, eu congrego na Assembleia de Deus. Mas tem as minhas amigas, tudo que é da Deus é amor. Aí teve essa oportunidade hoje de vir, eu vim.
1: Glória a Deus. Faça um convite especial para quem está em casa, irmã. Faça um convite especial para quem está em casa nos acompanhando agora.
3: Quem está precisando de receber uma benção, vem aqui, que aqui Jesus dá a solução. Pelas orações, a comunhão, né, pela igreja que é. E Jesus dá força para a gente vencer e caminhar.
1: Que bênção. Confirme seu nome, meu irmão, seu endereço.
3: É, e Dalice Inácio Machado. É, eu moro no Jardim Panorama, rua Alzira Vieira de Macedo, 181. E eu tenho dois vizinhos que são daqui, da igreja aqui. Eu sou da Assembleia, mas eles são daqui.
1: Que maravilha, sempre será um prazer, uma honra receber a senhora e toda a sua família. Que Deus abençoe vocês em nome de Jesus Cristo, que Deus continue honrando a fé de vocês. É isso aí, ouvintes, internautas do programa Voz da Libertação, onde você está nos ouvindo agora na Rádio Deus e Amor. Nós prosseguiremos agora com outras programações. Um homem de Deus estará orando por todos vocês na oração do entardecer, mas fica o convite para todos vocês que estão em casa, não puderam se fazer presente, para acompanhar e participar conosco destas grandes programações, destas grandes concentrações, campanhas que está acontecendo na Igreja Pentecostal Deus e Amor. Venham para cá receber de Deus o seu milagre. Quem comunicou com todos vocês foi o mesmo Diácono Lindenberg Araújo, comunicando com vocês. Vocês ficaram agora com as outras e precisas informações na Rádio Deus e Amor. Que Deus abençoe, fique com Deus e a paz do Senhor Jesus.
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9: Meu nome é Abílio Martins Ferreira, sou de Campo Grande, Mato Grosso do Sul. 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Deixei o mundo de pecado, de drogas, de prostituição. 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Daqui eu não saio, só na volta de Cristo. 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
10: Meu nome é Hamilton de Oliveira Júnior, moro na cidade de Santa Adélia. 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Que triste, não tinha mais saída. E através do meu irmão congrega na Deus e Amor, fez um convite para mim. Eu fui na igreja, na cidade de Santa Adélia. Comecei a ir, irmão, e rapidamente Deus já me livrou da droga, da bebida, do cigarro. Graças a Deus posso falar que estou liberto. Estou trabalhando novamente, ajudo muito a obra com muito amor e carinho. A IPDA é tudo de bom. Hoje eu posso falar, eu e minha esposa, nós servimos a Jesus Cristo Todo-Poderoso. 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Hamilton de Santa Adélia.
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11: Amados e diletos ouvintes, mais uma vez, aceite a gloriosa paz de nosso Senhor e Salvador Jesus Cristo. Que prazer, que alegria, que felicidade nesse exato momento estar falando com todos vocês para convidar a todos estarmos conosco domingo, dia 13 de setembro. Nós estaremos iniciando a grande campanha do Ministério da Oração e do Ministério do Jejum. Serão 3 domingos, das 10 horas da manhã até o meio-dia. Vai ser aqui na sede mundial das nossas igrejas, Deus é Amor. Estamos aqui muito felizes. Qual é o motivo? Sabendo que você vai participar desta campanha, que você vai vir estar conosco. E aqueles que não puderem estar conosco, estará também ouvindo e assistindo a transmissão ao vivo. Estaremos no altar de Deus, orando, clamando, e estaremos juntos nesta fé. Jesus disse, tudo o que nós pedirmos em oração, crendo nós receberemos. Estamos nesta fé, nesta comunhão, porque dia 13 começa a campanha de 3 domingos, Pai, Filho e Espírito Santo. Assim está escrito na palavra de Deus. Pedir e dar-se-vos-á. Buscai e encontrarei. Batei e abri-se-vos-á. Porque aquele que pede, recebe. O que busca, encontra. E o que bate, abre-se-lhe-á. Eu tenho certeza, você que está me acompanhando nesse exato momento, vão ser várias orações. Estaremos orando para o Senhor revestir a igreja com poder e glória. Lembra em Atos dos Apóstolos, capítulo 2, a partir do versículo 1, quando todos estavam reunidos naquele lugar, o Espírito de Deus se apoderou daquele povo. Línguas estranhas, aonde eles falavam em mistério, e todos foram cheios do Espírito Santo. Da mesma forma vai acontecer domingo, dia 13. Nós vamos começar esta campanha. Serão 3 domingos de oração, das 10 da manhã até o meio-dia. E eu tenho certeza que esta campanha vai ficar guardada em teu coração. O motivo é por quê? Porque Deus vai se manifestar com poder e grande glória. Estaremos também orando para Deus fazer milagres. Você que crê que Jesus é capaz de fazer, então venha. Convidamos também pessoas que estão debaixo de tanta maldição. Estaremos fazendo a oração da libertação. Pessoas oprimidas, pessoas que estão encarceradas espiritualmente, amarradas espiritualmente. Cadeias vão ser abertas, correntes serão quebradas e algo sobrenatural Deus vai fazer. Você que me escuta agora, me acompanha nesse exato momento, que alegria saber que você está conosco nesta fé. Venham todos, você mesmo de outras igrejas também, você que me acompanha, estão convidados. Vai ser o trabalho de um culto de oração. Vamos sim orar para Deus batizar com fogo e com Espírito Santo. Por isso, serão 2 horas de oração. Oração, e eu tenho certeza que nós vamos buscar os dons do Espírito Santo. Ninguém pode perder. Estamos deixando bem claro para você. Vai ser de uma fé muito grande. Vai ser de uma comunhão muito maravilhosa. Vamos unir a nossa fé. Vamos dar as mãos erguidas aos céus, clamando: misericórdia, Senhor. Não esqueça, dia 13 de setembro, às 10 da manhã até o meio-dia. Eu quero chamar a sua atenção para você estar conosco em jejum. Eu tenho certeza que você vai ver as maravilhas que Deus vai fazer, os sinais que vão acontecer, algo sobrenatural. Que Deus abençoe, amados ouvintes. No decorrer desta programação, retornaremos a falar com vocês, para que vocês não se esqueçam do trabalho da igreja Deus e Amor. Estamos unidos na fé e na coragem e no amor. Que Deus vos abençoe, amados ouvintes.
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14: Quem veio adorar a Deus nessa noite aí? Eu creio que você não saiu do seu lar simplesmente por sair, mas creio que você vai entregar o seu melhor para Ele nesse lugar. Então adore a Deus comigo.

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5: 17 horas e 32 minutos.
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10: 17 horas 33 minutos, é o mover de Deus que está acontecendo em nosso meio. Eu tenho a certeza que você, querido ouvinte, que acompanhou o culto desta tarde, tem vivenciado as maravilhas de Deus, porque Deus tem operado, Deus tem falado com a sua igreja e nós precisamos estar com os ouvidos abertos para receber aquilo que Deus tem para a nossa vida. Ele traz a mensagem, o despertamento, ele traz a palavra de ânimo e nós precisamos receber esta palavra e colocar em prática aquilo que é necessário. Deus está operando e nós estamos vivenciando algo extraordinário aqui na Igreja Pentecostal Deus e Amor, em nossa sede mundial. E você que está nos acompanhando à distância tem sido alcançado também. Tenho certeza que as bênçãos de Deus têm sido derramadas sobre você e você não pode ficar sem testemunhar, sem relatar o que Deus está fazendo na sua vida. Muitas pessoas foram alcançadas através da oração do homem de Deus, pastor José Manuel, que ministrou a palavra nesta tarde e fez aquela oração dos milagres, a oração da explosão de maravilhas, e foi alcançado. Você que estava sentindo dores, você que estava angustiado, você que sentiu o Espírito Santo tocando na sua vida, sentiu aquela ardência, estava com uma enfermidade, sentindo dores, algo estava te incomodando, e através da oração da igreja, do homem de Deus, você sentiu o toque.

do Espírito Santo, sentiu a cura, não sente mais as dores, foi retirado, arrancado de você este mal, e você precisa, sim, testemunhar desta bênção. Nós convidamos você, envie sua mensagem para o nosso WhatsApp, 119-8292-3392. Você vai enviar a sua mensagem de texto, de áudio, contando, relatando qual milagre Deus operou na sua vida. O que Deus fez, o que você sentiu através da palavra, no momento da oração, qual foi a sua experiência com Deus. Queremos ter a sua mensagem, o seu testemunho, para que a nossa fé seja uma vez mais elevada, para que possamos assim compartilhar com os demais os milagres de Deus, porque Deus está operando milagres, pessoas estão sendo alcançadas e o nome do Senhor Jesus está sendo glorificado. Esta igreja Pentecostal Deus e Amor, sede mundial localizada na Avenida do Estado, 4568, entrada principal pela Avenida Prefeito Passo, número 10, e nós estamos aqui, contentes, alegres, com um grande manifestar de Deus.

0: Vamos adorar ao Senhor juntos em espírito e em verdade, porque não nos faltam oportunidades, não nos faltarão cultos para estarmos reunidos aqui na sede mundial ou aí pertinho da sua casa. Se você está nos acompanhando de outras capitais, de outros estados, você pode procurar aí no Google, no mapa, a Igreja Pentecostal Deus e Amor mais próxima da sua residência para estar conosco, sim, cultuando a Deus, adorando ao Senhor e vivenciando os milagres e as maravilhas de Deus. E o povo de fé está aqui participando da programação através do WhatsApp e testemunhando das maravilhas de Deus. Muitas pessoas aqui enviando seus pedidos de oração. Daqui a pouco, lembrando, às 18 horas, orando, entardecer aquele momento de juntos armos ao Senhor, pedindo a Ele a providência, o milagre, a vitória. E também, você que está aí conectado e consegue enviar agora a sua mensagem, já coloque o nome dos seus familiares, conte, relate o que Deus está fazendo na sua vida, porque queremos sim, queremos nos alegrar com você diante dessas maravilhas de Deus. Temos aqui a mensagem da Fernanda Aparecida, contando as bênçãos de Deus, também deixando aqui pedido de oração em favor do Cadisson. Vinícius Rocha Lima, que está aí na penitenciária, está atrás das grades, precisando da libertação, da transformação de Deus sobre a vida dele. Nós estaremos orando por ele, estaremos orando pela sua casa, ela coloca o nome de seus familiares, estaremos orando por cada um de vocês, para que o milagre de Deus vos alcance, para que a providência de Deus seja presente na vida de cada um. Deus abençoe Jorge, o Jorge deixando aqui a sua mensagem, ele que é de Candeias, pedindo oração pela Maria Patrícia e várias pessoas, ele coloca vários nomes, seus familiares, porque precisam aí do milagre, da providência, da bênção de Deus sobre eles. Ouvinte Sandra, Deus abençoe a sua vida, Sandra de Capivari, deixando aqui o seu pedido de oração em favor do seu tio, Teodoro Batista de Oliveira, que fez uma cirurgia na perna e infeccionou. Ele não está bem, está internado, precisando aí do milagre de Deus. Nós estaremos orando por ele. Se daqui a pouco, oração do entardecer, nós estaremos clamando, sim, o homem de Deus estará orando, clamando por cada pedido de oração. Cada pessoa que precisa de um milagre de Deus será alcançada através da oração. Daiane Tavares, Deus abençoe sua vida, participando aqui conosco também da programação. Temos aqui a mensagem da Maria das Dores, Deus abençoe a sua vida, também participando conosco. Você que quer participar, enviar o seu pedido de oração, anote agora o WhatsApp da Rádio Deus e Amor. 119-8292-3392. 119-8292-3392. Tiago, Deus abençoe. Tiago, mandando aqui o seu pedido de oração, está sofrendo de insônia. Ele não toma remédio, mas sofre com esse problema, não consegue dormir e quer ser liberto. Ele quer ser livre, ele quer de Panorama, São Paulo. Estaremos orando por você para que Deus venha te ajudar aí, te libertar deste problema, desta insônia terrível, para que você venha ter uma boa noite de sono e descanso com a paz do Senhor sobre você. Ouvinte Ana, Deus abençoe. Ana Kruger, pedindo oração aqui em favor da Sara Valentina, que machucou o pé. Precisa aí da benção de Deus, do milagre de Deus. E nós estaremos orando, clamando. Todas as causas diante do Senhor, elas são importantes, apresentadas. Você apresenta a sua causa, você apresenta a sua família, você apresenta a sua realidade e Deus cuida, Deus manifesta, Deus opera milagres, sinais e maravilhas. Temos a mensagem aqui também da ouvinte Késia da Serra da Cantareira, de Mairiporã, São Paulo. Deus abençoe, deixando aqui ela o seu pedido de oração. Ela coloca assim na mensagem: eu e minha mãe estamos ligados na programação e eu peço oração por ela. Ela pede oração pela sua mãe, para que Deus venha restaurar a saúde, porque ela sente fortes dores devido à artrose. Estaremos orando por você, Késia, pela sua mãe. Coloque o nome da sua mãe aqui também na mensagem. Estaremos clamando para que a bênção de Deus alcance e estas dores, esta artrose venha ser aí repreendida. Deus venha quebrar, Deus venha desfazer, arrancar este mal e a restauração da saúde na vida da sua mãe seja evidenciada, porque Deus está operando e nós estamos aqui para receber desta operação, dessas bênçãos dos céus, sobre nós. Já convidando todos vocês, porque quando falamos de operação de Deus, falamos de cultos. Cultos onde temos oportunidade de ouvir a palavra, de ser tocado por ela. Daqui a pouco, às 19 horas, nós temos o culto da noite, sim, a segunda-feira do pão, e aquela mensagem especial será um culto transmitido, então você pode nos acompanhar através da Rádio Deus e Amor e também através do áudio e vídeo no canal oficial da Igreja Deus e Amor no YouTube. Já se inscreva, ative as notificações, porque daqui a pouco, às 19 horas, estaremos todos juntos participando deste culto especial, onde a palavra de Deus, que é o mais importante, sim, a palavra de Deus que é o alimento, a palavra de Deus que é poderosa para operar sinais e maravilhas, a palavra que é cura e libertação para os que necessitam, ela será ministrada e você será abençoado. Então, já se programe, já reúna, já convida a família, já estejam todos, sim, cientes deste culto que acontecerá daqui a pouco. E se possível, se está na Grande São Paulo, se está bem pertinho de nós, venha participar conosco presencialmente, porque Deus tem grandes coisas a operar na sua vida. Anote o endereço, Avenida do Estado 4568, aqui no bairro Liberdade, entrada principal para pedestres e veículos pela Avenida Prefeito Passos, número 10, é aqui, no Templo da Glória de Deus, onde o Senhor quer ter um encontro com você e operar algo extraordinário na sua vida. Horas 46 minutos aqui na capital dos Bandeirantes. E nós estamos aqui vivenciando as maravilhas de Deus. Quando falamos de maravilhas de Deus, falamos de vidas alcançadas, pessoas que receberam milagres, foram curadas, sentiam dores, a dor desapareceu. Estavam enfermos, a enfermidade desapareceu. Deus operou um milagre e curou. Entraram aqui cabisbaixos e saíram alegres, porque a operação de Deus, ela é completa. Deus manifesta. E nós vamos agora acompanhar testemunhos, sim, de vidas impactadas, curadas, pessoas que estavam perdidas e foram encontradas. Tiveram um encontro com Cristo, entregaram suas vidas a Ele. Os milagres de Deus foram manifestos e essas pessoas testemunharam. E nós iremos agora acompanhar para ter a nossa fé fortalecida. Vamos aos testemunhos, vamos às vidas impactadas pela presença de Deus.
1: Meu nome é Raimunda, eu moro no Jardim Miria, São Paulo, na rua Santo Agostinho, número 45. Eu vou contar o testemunho da minha sobrinha Sofia Vieira Xavier. A Sofia, até os 6 anos, era uma criança sadia, não tinha problema nenhum de saúde. De repente, ela ficou gripada, apresentou uma crise convulsiva e ficou desacordada. A mãe dela, Wanda, levou ela para o hospital. Desde quando chegou no hospital, ela não acordou mais, ela entrou em coma. E aí, ela ficou internada numa UTI pediátrica por 2 meses em coma, totalizando 4 meses internada nesse hospital. Ela ficou muito grave, os médicos por várias vezes desenganou a Sofia, falou que ela estava correndo risco sério de morte, falou para a mãe dela, para o pai, que só Deus para fazer um milagre na vida dela, porque da parte de medicina eles estavam fazendo tudo o que era possível e não estava resolvendo o caso dela. Ela ficou em coma, eles não descobriam o que ela tinha, o que tinha levado ela a ter essa convulsão. E aí, depois de 2 meses em coma, descobriu que era uma meningite rara, que é dificilmente acontecer essa meningite aqui no Brasil e que por isso que ela tinha ficado tão grave. Mas mesmo depois de descobrir que era meningite, eles não conseguiam achar o tratamento certo, mas a gente sempre acreditava em Deus que a Sofia ia ser curada. Os médicos falavam para a família que se a Sofia sobrevivesse, que ela não ia mais falar, que ela não ia andar e que ela não ia comer, que ela ia se alimentar por sonda, que provavelmente ela ia ficar uma criança cheia de sequelas, que eles falaram assim, que estava tratando dela como se estivesse num incêndio e o que sobrasse depois daquilo que seria a Sofia depois de curada. Só que a gente sempre acreditou muito em Deus. Eles falavam isso para a mãe, para o pai. E eles sempre aceitavam, confiante que Deus ia curar ela. Eram várias igrejas orando para ela. Igreja Deus e Amor da minha cidade de Minas, daqui de São Paulo. A gente jejuava e orava todos os dias. E acreditava que cada dia que a gente fosse no hospital, que a gente ia ter uma notícia melhor. Ela ficou entubada por esses 2 meses. Ficou recebendo sangue, recebia dieta por sonda, não andava, não falava uma sequer palavra. Até que um dia, a médica da UTI estava fazendo um exame da cabeça dela e viu que ficou tudo liso no exame. Aí ela pediu um exame de imagem, de urgência, porque eles tinham suspeitado que ela estava em morte cerebral. Foi para esse exame, desligou todas as sedações dela para ver se ela acordava. Mesmo assim, ela não acordou. Isso era por volta de meio-dia. Quando foi umas 6 horas da tarde, ela começou a abrir o olho. A médica falou, meu Deus, é um milagre, a Sofia pelo menos está começando a abrir o olho. Então foi um caso muito grave, até que depois de 35 dias, e a gente orava, a gente veio aqui nessa igreja e orou para Deus que se fosse para fazer traqueostomia, que se fosse da vontade de Deus, que podia fazer, mas que se não fosse, que era para Deus dar o livramento para Sofia. Isso veio nessa igreja aqui da sede e orou para Deus dar uma direção, se fosse para ela ficar sem essa traqueia, para ele dar essa decisão no final de semana. Quando a médica chegou na segunda-feira, ela falou para a Wanda, a mãe da Sofia, assim, que simplesmente ela estava sem palavras, que a Sofia resolveu acordar de repente. Ela ficou de 9 de dezembro de 2014 a 3 de março de 2015 internada. Saiu do tubo, não precisou fazer a traqueostomia, graças a Deus. Aí só que eles falaram que ela ia voltar para casa com uma sonda na barriga, que é a gastrostomia, para receber dieta, e que ela não estava andando e não estava falando sequer uma palavra. E era uma criança que falava normal até os 6 anos de idade. Nós voltamos para casa, mas todos nós sabíamos que Deus ia curar, que Deus ia devolver a fala para Sofia de volta. Nós continuamos em casa com ela, em casa orando, jejuava. A gente fazia campanha. Meu pai é da Igreja Deus e Amor, ele fazia campanha lá em Minas, a gente fazia aqui. Eram muitas pessoas orando pela vida da Sofia. Mas ela em casa, ela ficou 8 meses sem falar. Do jeito que deixava ela na cama, do jeito que deixava de um lado, ela ficava. Para virar de lado, era a Wanda que virava. Remédio, dieta, tudo por sonda, nem abria o olho. Aí quando foi numa semana, meu pai veio aqui em julho, fez campanha na casa dela, orou bastante. Depois que ele foi embora, na mesma semana, do nada, a Sofia começou a descer da cama, dar os primeiros passos. Começou a falar, já saiu as primeiras palavras, e daí em diante, até no pula-pula, ela foi brincar. Para honra e glória do nome de Jesus, ela foi curada. Deus foi devolvendo os passos, a fala. O médico, quando foi ver ela no mês seguinte, ele falou, chegou na sala, ele olhou para Sofia e falou, eu não acredito, Sofia, isso só pode ser um milagre de Deus. Nem no melhor das hipóteses, nós não esperávamos que você ia se recuperar desse jeito. E a Sofia começou a conversar com ele. Ele falou, eu já vou programar para tirar a sua sonda, porque isso é um milagre o jeito que eu estou te vendo aqui. E a Sofia agora está falando,
2: Jesus me curou.
1: Está andando, já tirou a sonda, ela come tudo por boca. E amanhã já está programado para ela voltar a estudar, porque nada da memória dela foi alterado. E nós estamos muito felizes, eu que sou tia da Sofia, o pai, a mãe dela, a família inteira fez um voto de que quando a Sofia estivesse falando, andando e comendo, que a gente ia trazer ela na igreja aqui na sede, para contar o testemunho para o Brasil inteiro ouvir e acreditar, assim, que para Deus nada é impossível. Deus pode fazer um milagre, assim, mesmo diante da morte, diante de qualquer situação. Para Deus nada é impossível. Ele pode ressuscitar mortos, assim como ele curou a Sofia. Ele pode curar muitas outras pessoas que estão passando por situações difíceis como a que a gente passou. E o que eu tenho para falar diante de todo esse milagre que Deus fez na vida da Sofia é que você que está passando por um momento difícil, você que está passando por uma situação difícil, onde está pensando que não tem mais nada que fazer, vem para a Igreja Deus e Amor, que aqui Deus cura, Deus liberta e Deus faz milagre. Assim como ele fez esse milagre na vida da Sofia, ele vai fazer um milagre na sua vida também, de que está passando por dificuldade. Deus pode fazer o impossível na sua vida. Meu nome é Raimunda Xavier Alecrinho, moro na rua Santo Agostinho, Jardim Miria, São Paulo.
3: Jesus me curou.
2: Jesus me curou.

0: Olha que milagre poderoso, olha que obra especial que Deus opera na vida daqueles que creem. Se você crê, independente da enfermidade, pode ser uma enfermidade que foi desenganada pela medicina, você ouviu palavras negativas, olharam para você e disseram, não tem jeito, ninguém pode te ajudar, não há remédios que aplaquem a dor, não há intervenções cirúrgicas que resolvam, você pode até mesmo ter recebido todas as palavras negativas, mas se você crê, assim como esta mulher creu, e recebeu um milagre para a família, para a vida, recebeu um milagre para o coração dela, porque o coração dela estava angustiado, mas através da obra de Deus ela foi alcançada. Você que está enfermo, você que está adoentado, você que está sofrendo, você que sente dores, você que enfrenta dificuldades, você que passou por intervenções cirúrgicas e não ficou 100%, creia no milagre de Deus. Você vai orar conosco. Sim, daqui a alguns minutos nós estaremos clamando ao Senhor. A Igreja de Cristo estará clamando junto. Forte, aquele clamor que alcança os céus, aquele clamor que move as mãos de Deus, aquele clamor com sinceridade. E o Senhor manifestará grandes coisas. Envia sua mensagem. Queremos orar por você. 119-8292-3392. Vou repetir, prefixo 11, número 9-8292-3392. Este é o número do WhatsApp para você enviar agora a sua mensagem de texto, o seu pedido de oração, enviar o nome dos seus familiares para que nós possamos orar por cada um de vocês e o milagre de Deus alcance. Tem muitos ouvintes mandando as suas mensagens, muitas pessoas participando, que Deus alcance a cada um com um grande milagre, com um grande mover, porque nós cremos no Deus verdadeiro, esse Deus que opera sinais e maravilhas, e para Ele nada é impossível, não há nada difícil que Ele não possa fazer, mas se nós tivermos fé, se nós tivermos confiança, se nós tivermos a atitude necessária para clamarmos a este Deus, Ele vai manifestar sobre nós, Ele vai operar grandes sinais, Ele vai operar grandes maravilhas, Ele irá operar coisas extraordinárias. Deus abençoe a vida dos ouvintes que enviam aqui os seus pedidos de oração, ao ouvinte Maria, ao ouvinte Graça, o Osia, João Vitor, o Celesio Santino, Deus abençoe a Rose Carvalho, a Mirna Batista, ao ouvinte Ruth, Sidney e Osvaldo, todos participando aqui, enviando seus pedidos de oração a Dilson, o Raimundo Pires, a Cíntia, Deus abençoe o Fernando Luiz, Albertina Maciel, Deus abençoe o Raimundo de Souza, são muitos ouvintes, Alexandre Dias, Roberto Santana, Deus abençoe cada pedido, cada pessoa que pede agora oração, pede o milagre de Deus. Se uma nós, neste momento de clamor e oração, dependendo de onde você está, se você está na sua casa, se você está no seu trabalho, se você está em algum... muitas pessoas trabalhando hoje, apesar de ser feriado, há pessoas que estão trabalhando nos transportes aplicativo, pessoas trabalhando, fazendo uma hora extra, né, um dia para poder aí ganhar um extra. E dependente da condição, do lugar onde você se encontra, você vai clamar conosco, em espírito você vai orar, vai se unir a nós, porque a Igreja de Cristo irá alcançar a vitória de Deus. Você vai alcançar o milagre através da oração. Oração do entardecer, daqui a pouco nós aguardamos todos vocês, agora 17 horas e 58 minutos, nós iremos à identificação das emissoras e ao retornar, sim, na programação da Rádio Deus e Amor, você acompanhará esta oração e poderá orar conosco, porque grandes são os milagres de Deus para a nossa vida. E nós cremos que o Deus a quem nós servimos é um Deus verdadeiro, Deus que responde, um Deus que manifesta e opera sinais e maravilhas. 119-8292-3392, envie agora o seu pedido de oração e nós iremos clamar ao Senhor e Ele manifestará sobre nós sinais e maravilhas. Vamos à identificação das emissoras, e você continue sintonizado conosco, continue acompanhando a programação da Rádio Deus e Amor, aqui na Igreja Pentecostal Deus e Amor. Você é convidado a estar conosco, acompanhando, sendo abençoado, é convidado a viver o que Deus tem reservado para você, e são grandes coisas. Você, se creres, verás a glória de Deus. Vamos à identificação e ao retornar, a oração do entardecer, Deus falando com cada um de nós.
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9: 18 horas e 3 minutos.
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0: Que a graça e paz do nosso Senhor e Salvador Jesus Cristo transborde em seu coração, você, querido internauta, e também aos ouvintes da Rádio Deus e Amor que nos acompanham agora através desta transmissão ao vivo. Estamos diretamente dos estúdios, aqui na sede mundial, para mais uma hora, para mais uma oração do entardecer. É aquela oportunidade que nós temos de agradecer ao Senhor por todas as bênçãos. O Senhor tem cuidado de nós e nós precisamos agradecer pelo dia que Ele nos concedeu, pelo fôlego de vida, por todas as maravilhas que o Senhor tem feito. E vamos juntos agora clamar ao Senhor. Você que está nos acompanhando através da internet pode compartilhar essa transmissão para o máximo possível de pessoas nas suas redes sociais e também nos grupos do WhatsApp, para que outras pessoas se unam a nós neste momento de oração e clamor. Vamos juntos buscar a Deus, vamos juntos orar ao nosso Pai. Santíssimo Deus e eterno Pai, Deus de poder e graça, Deus de misericórdia, aqui estamos, Senhor, reunidos neste momento. Somos gratos ao Senhor por todas as bênçãos, todas as dádivas que o Senhor tem nos entregue, todas as maravilhas que o Senhor tem realizado em nosso meio. Somos gratos ao Senhor pela vida que o Senhor nos concede, o fôlego, o ar para respirarmos. Os livramentos que o Senhor tem nos concedido, são tantas as misericórdias do Senhor que sobre nós têm sido derramadas, são tantas benevolências que nos alcançam diariamente. A sua bondade, o seu amor, a sua paz que excede todo entendimento, a sua graça que sobre nós, Senhor, nos preenche, nos transborda, tudo isso, Pai, provém de Ti. Não há mérito humano, não há reconhecimento humano, Senhor, não provém das nossas ações, não alcançamos pelas nossas próprias, Senhor, realizações, pelos nossos, Pai, Deus, caminhos, não. Não são por causa de nós, seres humanos, mas é por causa do Senhor. O Senhor é quem tem feito tudo isso. O Senhor é quem tem manifesto todas essas obras. O Senhor é quem tem realizado cada operação na vida dos teus filhos. Muitas pessoas, Senhor, que oram conosco agora e que estão sendo, Pai, meu Deus, transformadas. Todos os dias eles estão vivendo o processo, estão vencendo o próprio eu, estão lutando contra as próprias vontades, estão, Senhor, vivendo uma vida que foi para eles, Pai, separada. O Senhor, meu Deus, os tem direcionado a viverem propósitos, a serem instrumentos seus. O Senhor os tem conduzido para que alcancem, sim, meu Deus, alcancem os planos do Senhor, alcancem as bênçãos dos céus. E tudo isso, Pai, requer do homem o posicionamento, requer do homem o reconhecimento, requer a renúncia constante. O Senhor disse àquela multidão que o seguia, aos discípulos que estavam ao seu redor, quem não é digno, sim, é, Senhor, aqueles que não são dignos de estarem diante de Ti, são aqueles que rejeitam a cruz, são aqueles que não querem negar o seu eu, mas quem, Pai, quer seguir ao Senhor, ele deve primeiramente negar a si mesmo. Ele precisa tomar a cruz e caminhar nos teus passos. Negociar, Pai, com o pecado não faz parte daqueles que vivem verdadeiramente sob o domínio do teu Espírito Santo. Viver uma vida que demonstra que o mundo ainda tem influência sobre as escolhas, sobre as decisões, demonstra que falta algo. E muitas pessoas, Senhor, talvez ainda não entenderam que precisam, Senhor, precisam se arrepender, precisam se entregar de corpo, alma e espírito, precisam, Senhor, passar da morte para a vida, precisam, Senhor, Pai, se libertar. E essa libertação vem através da operação do seu Espírito Santo. O homem não se liberta sozinho, mas quando dizemos que o homem precisa se libertar, é que ele precisa buscar ao Senhor. Ele precisa, Pai, clamar ao Deus dos céus, o Deus grandioso, o Deus que conhece, o Deus que sabe, Deus, os limites, o Deus que conhece as necessidades, conhece as aflições que os teus filhos têm enfrentado, conhece, Senhor, as lutas que essas pessoas têm vivenciado. E podes ajudá-los, o Senhor pode socorrê-los, porque o inimigo está, Senhor, ao derredor, como diz a tua palavra, buscando ocasião, buscando oportunidade. O inimigo está lançando setas, lançando dardos inflamados. O inimigo está lutando e pelejando para destruir, para matar, para roubar do coração, da alma dessas pessoas, Senhor, a esperança, a fé, lutando para roubar a segurança. A segurança está em confiar no Senhor. A segurança da nossa vida é, Pai, a confiança que nós alcançamos através da Tua Palavra, que nos ensina, que nos exorta, que nos conduz para mais perto de Ti. A certeza da nossa vida está em crer no Senhor e confiar que a Tua Palavra sobre nós é poderosa para operar aquilo que é necessário. A Tua Palavra é, Senhor, um manancial de águas que purifica, que sacia nossa alma. A Tua Palavra é para nós, Senhor, a lâmpada que ilumina os nossos caminhos e não nos deixa tropeçar nas pedras, Senhor, nas barreiras, naquilo que é posto para, Senhor, tentar nos tirar do caminho correto. Meu Deus, a Tua Palavra é a bússola que nos direciona, nos leva para a cruz, nos direciona para o caminho correto, nos leva para mais perto do nosso Criador. Tu és, Senhor, aquele que conhece, sim, meu Deus, conhece, Pai, as aflições, as dificuldades, sabe quais são os limites dos teus filhos. O Senhor conhece até onde eles são capazes de suportar, porque não é com força humana. Somos fracos, somos necessitados, mas é aquela graça que o Senhor disse a Paulo: esta graça te basta, porque o meu poder se aperfeiçoa nas tuas fraquezas. A tua graça, Senhor, nos basta. O teu poder sobre nós, ele é, Senhor, necessário. A tua obra é necessária em nossa vida para que possamos, Senhor, meu Deus, vivenciar aquilo que vai além do olhar humano, vai além das expectativas humanas. Por isso nós agradecemos ao Senhor. A oração do entardecer é a oportunidade que temos agora, Pai, de glorificar, de engrandecer, de agradecer ao Deus da nossa salvação, o Deus que nos transportou das trevas para a luz, o Deus que por amor a nós entregou o seu Filho unigênito para morrer em nosso lugar e nos dar a vida, o Deus que deu a nós a condição de sermos livres através da obra que foi completa, a obra que foi plena, a obra que foi satisfatória, a obra que nos alcança, esta obra, a obra de Cristo, o sangue que foi derramado, o sangue que nos purifica, que nos traz a remissão, que nos traz a redenção, é este sangue, Pai, que nós precisamos, Senhor, sobre a vida, não apenas nossa, mas os nossos familiares, não apenas sobre a nossa vida, mas também sobre a vida daqueles que estão perto, daqueles que estão longe, porque assim como fomos alcançados em um momento em nossa caminhada, quando estávamos caídos, perdidos, errantes, cegos, pelas escamas do pecado, Senhor, há vidas que assim também se encontram, há pessoas, Senhor, que se encontram neste limbo, que se encontram, Senhor, no fundo do poço, que estão, Senhor, cegos, não conseguem enxergar a verdade. Há pessoas que estão, Senhor, Pai, carregadas com fardos que o pecado impõe sobre elas, a condenação e o peso da acusação que o maligno lança sobre eles diariamente. Pessoas que enfrentam, Senhor, pensamentos contrários, pensamentos, Senhor, de acusação, pensamentos que vêm contra a mente e o coração deles e tenta, Senhor, os fazer pensar que para eles não há mais jeito, que para eles não há mais solução, não há mais salvação. O inimigo quer fazer com que eles acreditem que não há mais escape, que eles já estão, Senhor, perdidos, mas esta mentira cairá por terra em nome de Jesus. Da mente desta pessoa, do coração deste ouvinte, desta pessoa que nos acompanha através da internet, a tua palavra, ela é verdadeira, ela é poderosa para alcançá-los agora e libertá-los desta mentira, porque não há nada que não possa ser perdoado a não ser a blasfêmia contra o Espírito Santo. Eu sei, Pai, que esta pessoa, ela não blasfemou contra o Teu Espírito. Ah, Senhor, ela tem vivido esta vida terrível, esta vida de angústias, de derrotas, esta vida, Senhor, onde ela precisa, Pai, ter um encontro genuíno, como a mulher à beira do poço teve um encontro com o Senhor, a mulher samaritana, e teve a vida transformada, porque não há como ter um encontro com o Senhor e permanecer da mesma forma. Não há como o homem ter um encontro com Deus verdadeiro e permanecer, Pai, dominado pelo pecado, porque todos que tiveram encontro com o Senhor tiveram as suas vidas transformadas. Nós, que outrora estávamos, Senhor, Pai, vivendo sob o domínio do pecado, quando tivemos um encontro com o Senhor, as cadeias foram quebradas, os grilhões foram despedaçados, o mal caiu por terra e o Teu nome foi evidenciado em nossa vida. Que assim também seja, para com este homem, para com esta mulher que estão vivendo, Senhor Deus, esta tempestade terrível, este vento que sopra, este, Pai, mal que dominou a vida deles, esses pensamentos, Senhor, do inimigo, que estão fazendo com que eles, Senhor, entreguem tudo, que eles desistam de tudo. Meu Deus, Tu és poderoso para libertar esta vida agora, para libertar esta alma agora, Senhor, pois nós Te glorificamos, nós Te agradecemos, Senhor, porque a nós o Senhor abriu os nossos olhos, e a eles também, Senhor, temos a certeza que os olhos deles se abrirão. Eles verão a luz de Cristo, a luz da palavra que ilumina, ah, Senhor, que livra, que liberta, a luz da palavra, Senhor, que traz a vida do homem, Senhor, o entendimento, que traz a vida do homem, a sabedoria, a percepção de que de qual condição ele se encontra, de que ele precisa se arrepender, de que ele e ela precisam, Senhor, meu Deus, entregar em Tuas mãos. Ah, Senhor, entregar ao Senhor o controle e a vida deles. Entregar nas Tuas mãos a direção dos caminhos deles, os sonhos, os projetos, entregar a família. Pai, nós temos sido direcionados a clamar pelas famílias. Quantas famílias, Senhor, sendo destruídas. Precisamos, Senhor, que a nossa família esteja guardada no Senhor, que a nossa família esteja blindada, que a nossa família, a nossa nação seja, Senhor, alcançada, porque o inimigo quer destruir, o inimigo quer, Pai, levar ao fundo do poço, o inimigo quer, meu Deus, lançar, Pai, por terra aqueles que estão, Senhor, vivendo algo novo, vivendo um algo extraordinário, aqueles que estão, Senhor, caminhando no caminho correto. O inimigo quer os ludibriar, o inimigo quer os enganar com falsas filosofias, com falsos ensinos. O inimigo quer, meu Deus, arrancar da Tua presença aqueles que estão, Senhor, meu Deus, lutando dia após dia para alcançarem a vitória. Mas nós temos a certeza, a fé. Nós cremos no milagre, nós cremos, Senhor, no Teu grande operar, na Tua grande manifestação, que sobre estas pessoas a proteção do Senhor será derramada. Pai, Tu és o nosso escudo, Tu és a nossa segurança, Tu és, Senhor, o Altíssimo, aquele a quem clamamos, como declarou o salmista. Nós queremos, Senhor, elevar os olhos ao alto dos montes, porque é de lá que vem o nosso socorro. Nosso socorro vem do Senhor, aquele que criou os céus e a terra, aquele que formou todas as coisas que existem, aquele que fez tudo que existe vir à existência, porque antes de Ti nada existia. O Senhor, Pai, é o princípio, e o Senhor é aquele quem finalizará a história. O Senhor é quem está no controle. O Senhor é quem está na direção. E esta pessoa que precisa do milagre, ela não clama a mim, ela não pede ao homem, ela não suplica, Pai, a Deus, aqueles que nada podem fazer. Ela já recorreu à medicina, ela já foi, Senhor, no hospital, fez exames, mas nada constou, porque este mal é espiritual. O inimigo está lançando essa enfermidade terrível para que esta pessoa venha, Pai, ter o desespero tomando conta da sua alma, para que esta pessoa tenha, meu Deus, ah, Pai, o medo e o temor no coração. Não o temor para com o Senhor, mas é o temor de ter medo, Senhor, da enfermidade, ter medo do problema. Mas cairá por terra todo medo, toda angústia, todo sentimento contrário. Cairá por terra em nome de Jesus todas as palavras de maldição, todas as palavras, Senhor, que foram lançadas contra esta família, contra este lar, dizendo que, Pai, este lar não vai prosperar, que esta família não permanecerá firme, que este lar não será abençoado. Todas as palavras do inimigo lançadas contra a vida dos Teus filhos, Senhor, lançando contra eles, Pai, aquelas palavras de destruição, para que eles desistam, para que eles entreguem tudo, Pai, para que eles, ah, meu Deus, sejam sucumbidos diante do mal, para que eles, Senhor, sejam, Pai, dominados dominados pelos sentimentos, Senhor, meu Pai, de angústia e tristeza. Mas em nome de Jesus Cristo agora, nós clamamos, Senhor, vá ao encontro agora dessas pessoas, vá ao encontro agora, Senhor, dessas famílias, vá ao encontro agora, Senhor, de cada internauta, de cada ouvinte, de cada pessoa que, Senhor, precisa de um milagre. Vá ao encontro agora, meu Deus, ah, Pai, desses que pedem, que clamam por uma porta aberta. Meu Deus, as portas se fecharam para eles, as portas, Senhor, meu Deus, parecem que, Pai, desapareceram, eles não conseguem enxergar saídas para os problemas que estão vivendo. Mas nós cremos, Pai, que as portas se abrirão. Nós cremos, Senhor, que Tu és o Deus que pode abrir portas onde não há portas. A Tua palavra assim nos ensina que o Senhor é poderoso para operar, meu Deus, e abrir as janelas, as comportas dos céus e derramar bênçãos, chuvas sem medida sobre a vida dos Seus filhos, as chuvas de bênçãos, as chuvas, Senhor, de providência. Pai, que esta porta se abra. A porta, Senhor, de emprego, a porta da saúde, a porta, Senhor, da reconciliação, matrimônios que estão sendo, Pai, bombardeados, matrimônios que estão, Senhor, sofrendo porque o inimigo está lançando as setas, o inimigo está lançando, Senhor, os dardos inflamados, o inimigo está lançando, Senhor, meu Deus, a fúria contra estas pessoas, mas o Senhor pode alcançá-los agora, em nome de Jesus Cristo. Nós cremos, Senhor, neste grande milagre, nós cremos, Senhor, nesta grande operação, nós cremos, Senhor, na obra do Espírito Santo, pois só o Teu Espírito Santo é quem pode convencer o coração desta pessoa, só o Teu Espírito Santo pode convencer esta vida a se arrepender. É obra do Teu Espírito Santo convencer o homem dos seus pecados, de que há um juízo e uma justiça divina que não falha, que não tarda, mas que todos passarão pelo tribunal, todos passarão pelo juízo. Ah, meu Deus, todos passarão diante do Rei e prestarão conta das suas ações. Que esta pessoa entenda que ela precisa agora romper com essas cadeias. Que esta pessoa entenda que ela precisa agora, Pai, meu Deus, se libertar deste mal, clamando ao Senhor, buscando ao Senhor, se libertar dessas cadeias que a aprisionam, do pecado que a domina, da vaidade, Senhor, que a seduz, do mundo que a influencia, para que ela seja um instrumento, um servo, um filho, para que eles sejam, Senhor, achados, meu Deus, achados pelo Senhor, de maneira que agradem, que alegrem ao seu coração. Pai, essas pessoas que estão orando conosco agora, que precisam tomar a decisão mais importante de suas vidas, eles precisam, Pai, se arrepender. Eles precisam, Senhor, confessar que Tu és o Salvador da vida deles. Eles precisam, Senhor, romper com as cadeias da morte e viverem, sim, Pai, a vida abundante que o Senhor tem oferecendo a cada um deles. O Senhor tem oferecido a todos quanto tem ouvidos para ouvir o chamado, a todos quanto podem, Pai, responder, o Senhor tem oferecido a vida eterna. E a esse, Senhor, que agora estão orando, que estão sendo alcançados pela oração da igreja, que estão sendo alcançados pela oração dos santos, que eles, Senhor, sejam convencidos pelo Teu Espírito que não há outro caminho, não há paz fora de Ti, não há alegria longe da Tua presença, não há como o homem construir algo sólido se não estiver pautado, se não ter por base o firme fundamento que é Cristo. A nossa vida, Senhor, nada é sem Ti. A nossa vida, Senhor, nada representa se não for construída sendo, Pai, o Senhor o alvo e o objetivo dela. Mas agora, diante da Tua presença, nós Te glorificamos, nós Te agradecemos por esses muitos que se arrependerão, por esses muitos que confessarão, por esses muitos, Senhor, que agora retornarão à Tua presença, por esses, Senhor, que tomarão esta decisão, estão, Senhor, dominados pelos vícios, estão, Senhor, angustiados pela morte, estão, Senhor, sofrendo por causa das escolhas erradas, mas agora é dado a eles a oportunidade de escolherem a vida, é dado a eles a oportunidade de escolherem servir ao Senhor, entregar a vida ao Senhor, serem, Pai, alcançados pela obra da cruz. Que o sangue do Cordeiro, Pai, venha purificar a cada um deles. Que o Cordeiro de Deus venha, Pai, agora sobre eles manifestar da obra. e eles passem a andar conosco, passem a viver a obra que o Senhor tem e os propósitos que o Senhor quer manifestar na vida de cada um deles. Esta é a nossa oração, este é o nosso clamor, pois já cremos no milagre que cada ouvinte que enviou seus pedidos de oração, clamando e orando pelos seus familiares, que o Senhor venha alcançar agora a cada um deles. Que cada internauta aqui na live colocou seus pedidos de oração, nome dos seus familiares, a causa pela qual precisam do milagre, que o Senhor venha agora enviar a providência divina. Nós cremos, Senhor, que o Teu mover sobre nós, que o Teu cuidado já se manifestou sobre cada um dos Teus filhos. E eles já estão sendo abençoados, porque Tu és um Deus que abençoa aqueles que confiam e que esperam no Senhor. Em nome de Jesus Cristo, esta é a nossa oração, este é o nosso clamor. Assim pedimos e agradecemos. Amém e amém, Senhor Jesus. Que Deus abençoe você que orou conosco. Que Deus abençoe você, querido internauta, você ouvinte, que neste momento, ao ser tocado por Deus, tomou essa decisão de entregar os seus caminhos ao Senhor, de entregar a sua vida a Deus, e agora quer tomar esta decisão, confessar a Cristo como Senhor e Salvador da sua vida. Você quer reconciliar-se com Deus, independente dos motivos que te levaram para longe, independente dos motivos que te levaram a se afastar. Agora é o momento de você retornar. A Igreja Pentecostal Deus e Amor espera por você de braços abertos. Você vai repetir comigo essas palavras e receber a presença do Espírito Santo sobre você. Diga assim: Senhor Jesus, neste momento eu declaro que Tu és o Senhor e Salvador da minha vida. Eu preciso da Tua obra sobre mim, do Teu perdão sobre a minha vida, pois o Senhor é o Deus que me criou e me formou do pó da terra. Eu fui gerado pelo Senhor e eu preciso estar com o Senhor. Eu reconheço que a minha vida não tem sentido fora da Tua presença. Por isso eu peço, Pai, escreva meu nome no livro da vida para o grande dia da redenção. Sela-me com Teu Espírito. Faz-me ser, Pai, um filho, um servo que honra o Senhor, que alegra o Seu coração. Eu quero viver uma vida que é direcionada pelo Senhor. Eu reconheço agora esta obra preciosa sobre mim. Eu reconheço, Pai, que errei, que pequei, que falhei, mas que diante do Senhor eu me prostro e peço perdão. O perdão para a minha vida e a restauração para que eu seja um instrumento Seu. Em nome de Jesus Cristo, o meu Senhor e Salvador, assim eu peço e agradeço. Amém. Você que tomou esta decisão, você que aceitou a obra de Cristo sobre a sua vida, você que se reconciliou com o Senhor, nossos contatos estão na tela, o nosso e-mail, queroaceitarjesus@ipda.com.br, ou nosso número de WhatsApp, prefixo 11, número 9-5094-4645. Há uma equipe te aguardando. Envie a sua mensagem, entre em contato conosco. A Igreja Deus e Amor quer te acompanhar, quer estar com você nos próximos passos, para que você não enfraqueça de novo na fé. Mas queremos que você esteja conosco, caminhando conosco, pois esta é a vontade de Deus. Seja bem-vindo à Igreja de Cristo. Seja bem-vindo à Igreja Pentecostal Deus e Amor. Que Deus abençoe a todos que oraram conosco. Você que está através da programação da rádio, continue sintonizado, pois a programação irá prosseguir e Deus tem bênçãos para você. Você, querido internauta que nos acompanha através da transmissão, daqui a pouco, às 19 horas, nós temos aquele culto especial, Segunda-feira do Pão, uma palavra de ensinamento, de reflexão, para que você venha ser edificado por Deus. Nós aguardamos vocês daqui a pouco para cultuar conosco. Se pode estar presencialmente, nosso endereço é Avenida do Estado 4568, entrada principal pela Avenida Prefeito Passos, número 10, aqui no Templo da Glória de Deus. Nós temos o prazer de ter a sua presença para cultuar conosco neste grande mover que Deus está operando. A oportunidade de Deus é essa. Você é convidado, se está na Grande São Paulo, venha estar conosco. Que Deus abençoe a todos vocês. Deus abençoe todos que oraram conosco. Fiquem todos na paz de Cristo Jesus e até uma próxima oportunidade.
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2: o Senhor é a minha força e o meu escudo. Nele o meu coração confia e dele recebo ajuda. Meu coração exulta de alegria e com o meu cântico lhe darei graças. Salmos 28:7.
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0: que alegria! Olha que belezinho, não é? Ele já começa dizendo o quê? Que o amor derruba as muralhas. Olha aí, você que tá aí hoje pensando que tem tanta coisa acontecendo, tanto impedimento na sua vida, quero dizer que o amor derruba muralhas. Se tem muralhas aí se levantando, não te permitindo caminhar, seja amoroso, seja aquele que distribui sorrisos representando o reino de Deus através deste amor. Por quê? Porque Deus amou ao mundo de tal maneira que deu o seu Filho unigênito para quê? Para nos salvar. Eita maravilha! E é uma alegria estar aqui juntamente com vocês e mais uma vez aqui com o Cido, que está também apresentando este programa juntamente comigo.
1: Boa noite, boa tarde, boa noite, porque vai se estendendo na virada do dia, né?
0: Exatamente.
1: O importante é que esteja bom. Muito prazer em estar aqui, dividir esses momentos especiais no Informativo Reviver, aliás, com muita informação boa. E você abriu, assim, de forma espetacular, porque a gente está falando da maior força do... Não tem nada. Ah, imagina alguma coisa, fala, não, pedras, paus, mas só o amor muda. Não existe força maior que o amor, a ponto de salvar todos no mundo pelo amor de Deus.
0: E todos sem merecer, né?
1: Sem merecer.
0: Sem merecer.
1: Aí que o amor é mais forte, né? Porque às vezes a pessoa assim, ó, a pessoa que realmente é tocada pelo amor, ela consegue perdoar em qualquer situação. Se ela é tocada pelo amor, ela consegue mudar de vida em qualquer situação. Se ela é tocada pelo amor, ela consegue tirar o ódio do coração e viver melhor. Melhora a qualidade de vida, melhora em todos os aspectos. Essa é a força do amor, que tudo pode.
0: E se tem uma coisa que faz esse diferencial na nossa vida, é praticarmos o amor.
1: Praticarmos
0: o amor. Porque eu posso amar a minha família, mas a minha família, eu não escolho amar. Eu tenho a obrigação de amar. Eu tenho essa obrigação. Eu não escolhi os meus filhos. A única pessoa que eu escolhi para a minha vida foi o marido.
1: Foi a
0: única pessoa. Porque pai a gente não escolhe, irmãos a gente não escolhe, não é? O que eu escolhi foi realmente o marido e a família de Jesus, que essa sim eu escolhi estar aqui junto com esta família que nos acompanha de perto e de longe, né? E quando nós nos colocamos à disposição para fazer com que o amor deixe de ser um sentimento particular único e ele seja uma ação, porque quando nós dividimos esse amor com as nossas ações, com as nossas atitudes diárias, então ele deixa de ser um sentimento único meu, né, vamos dizer assim, o único dos nossos ouvintes, o único seu, e passa a ser de todos.
1: É verdade.
0: Quem ainda não teve a oportunidade de conhecer melhor as nossas instituições, quero dizer para você,

0: vocês que nós temos as nossas redes sociais. Você coloca lá, Fundacão, ó, nem precisa do cedilha, olha, Fundacão Reviver, coloca lá no Google, Fundacão Reviver, já vai aparecer ali, você já será direcionado ao nosso site, à nossa página ali, para que você conheça melhor. Porque eu estou aqui falando, né? Mas quando você consegue ver o que está ali, porque nós temos fotos, nós temos vídeos, nós temos o amor concretizado.
1: É, exatamente. Na realidade, é um testemunho.
0: Sim.
1: Ali,
0: sim.
1: Muito em evidência.
0: E ali tem, inclusive, testemunhos de pessoas que estão sendo abençoadas, que estão sendo mudadas, que estão sendo transformadas. Nós temos testemunhos, né, dessas pessoas que nem conheciam a Igreja Deus e Amor, que tem pessoas, para ser mais sincero, que nem gostava de crente, sabe?
1: É verdade, né?
0: E de repente aquela ajuda chega. E o mais interessante, que, por exemplo, lá no sertão, eu falo muito do sertão, porque é onde é assim, tem um conglomerado ali, várias coisas estão sendo feitas ali no sertão. Então tem várias pessoas ali que, quando eu converso com essas pessoas, elas dizem o seguinte: muita gente passa por aqui e faz promessas. Faz promessas. Inclusive, quando eu estive lá em Dourados, no Mato Grosso do Sul, nas aldeias lá também indígenas, eu ouvi do cacique exatamente isso. Ouvi o cacique dizer: todo mundo vem aqui porque quer conhecer, porque quer fazer promessas, mas depois desaparece e não volta mais. Mas nós não. Nós vamos lá e não fazemos promessas. Nós chegamos fazendo a obra. Essa é a diferença.
1: Não tem promessa, tem ação.
0: Tem ação, exatamente. E... porque o amor é isso.
1: Exatamente.
0: Ele,
1: o amor,
0: gera ação. Eu não posso, biblicamente, ver o meu irmão tendo necessidades, passando por uma situação difícil e não me movimentar. Quando nós abraçamos a causa do bem, Deus prepara, Ele nos dá a oportunidade. Eu sou grata a Deus por poder, por ser privilegiada em abençoar a vida de alguém. E eu, sempre que eu tenho a oportunidade que Deus me prepara, eu não consigo resistir. Eu falo que Deus conhece meu coração de tal maneira, né? Que Ele já diz assim, ó, se tiver, as minhas amigas até brincam, nós estamos em 4, nós estamos em 5. A pessoa chega e vai direto a você. Eu falo, porque Deus, Ele sabe como é o meu coração e Ele já direciona a mim mesmo para que eu ajude aquela pessoa. Ele sabe que eu não vou resistir. Ele tem uma maneira toda especial de me convencer. E eu gostaria que você também desse ao Espírito Santo esta oportunidade dele te convencer e que você abrace a causa juntamente conosco. Abra sua mão, abra o seu coração, abra sua vida para o bem. E ao fazer isso, você vai ver que esta alegria que eu sinto, você vai sentir também. Porque não é uma alegria só minha, mas é uma alegria de todo aquele que tem a oportunidade de ajudar outras pessoas. Eu vejo essa mesma empolgação que eu tenho na minha sogra, no pastor Paulo Martins, na nossa irmã Regiane, que agora é a presidente da Help. Então, eu vejo nos nossos irmãozinhos que testemunham, que vêm contar aqui. Eu ouvi um testemunho de uma irmã, inclusive eu ouvi no Espaço Reviver, o testemunho de uma irmã que ela não tinha condições, ela não tinha dinheiro, ela não tinha como, mas Deus prometeu a ela que se ela assumisse um compromisso, Ele iria dar a ela uma resposta. E Deus cumpriu. Ela disse que sem dinheiro apareceu lá uma oportunidade e ela conseguiu, sim, adquirir ali a sua residência própria. E quem é que prepara essas pessoas? Imagina, para a irmã que estava lá no lugar dela, preste atenção, eu testemunhei aqui, quero testemunhar mais uma vez, porque o Cido não ouviu esse testemunho ainda.
1: Uhum. Eu amo, hein? Eu amo
0: ouvir testemunho. E eu quero testemunhar, sim. É. Porque o nosso Deus, ele é tremendo, ele é espetacular. Os ouvintes do rádio que já nos acompanham aqui já ouviram esse testemunho mais de uma vez. Mas eu vou testemunhar novamente, porque é para a glória de Deus.
1: E outra, o rádio é rotativo.
0: Exatamente.
1: É cada meia hora uma pessoa... Tem muita gente que está chegando pela primeira vez. Aliás, você é muito bem-vindo na nossa programação. Então, prepara o seu coração. Vamos
0: lá. Prepara o seu coração. Sim, porque eu tenho dois testemunhos grandes, mas vou dividir. Num programa eu falo um, no outro programa eu falo outro, né? Então, vou ser bem rápido aqui também, porque não temos muito tempo. Mas eu fui viajar para uma cidade do exterior e eu estava nessa cidade e fui no mercado, fui em toda parte, procurava fruta e não tinha fruta. É uma ilha essa cidade. Fui lá para poder fazer... É um país, né? Mas é um país que é uma ilha. Fui lá para poder fazer o trabalho da obra de Deus. E eu amo, amo, amo frutas. Quem me conhece sabe muito bem que eu sou apaixonada. Não vivo sem frutas. E fui para um lado, fui para o outro, né? Para poder procurar. E nada, não achava fruta em lugar nenhum. Então, eu fiz o quê? Eu voltei para o hotel ali, entristecida, e falei com o Senhor. Falei, Senhor, que vontade de comer uma fruta. Não estou aguentando de vontade de comer uma fruta. Mas eu não achei fruta para comprar. Aí, passado meia hora, tô eu e a minha filha lá no quarto, ela tinha ido comigo, bate na porta. Aí minha filha, mãe, abre a porta. Eu falei, não, não vou abrir, deve ser a camareira para limpar, tá tudo limpinho, não precisa. Então, bateu de novo. E ela falou, mas você não vai abrir a porta? Eu falei, não, tocou o telefone, eu atendi. Aí a telefonista, tem um senhor na porta. E eu disse para ela, mas eu não estou esperando ninguém. E ela falou assim, abra a porta. Peguei e abri a porta, em espanhol, ela falou. Aí o senhor chegou com dois pratos assim na mão, olhou para mim e falou assim, posso entrar? Aí eu disse assim para ele, não, eu não pedi nada. Mas na verdade eu tinha pedido,
1: já,
0: né?
1: Já tinha, só esqueceu.
0: Não, eu não pedi nada. Daí ele falou assim, aqui não é o quarto tal, tal? Eu falei, é esse quarto mesmo. Então, é aqui mesmo. Aí eu olhei para ele e falei assim, bom, então você pode levar de volta, porque eu não pedi. Aí ele pegou e falou assim, não, eu tenho que deixar aqui no quarto. Eu falei, então, você pode deixar, mas você vai ter que voltar para buscar. Aí ele falou assim, não, o quarto é esse, eu vou deixar.
1: Estava irredutível.
0: Ainda bem que ele insistiu. Aí eu falei, então pode entrar. Ele entrou, colocou ali uns pratos. E eu olhei para ele e falei assim, moço, se eu não pedi e você trouxe, por que que você trouxe? Ele tirou um cartãozinho do bolso e me entregou o cartãozinho e disse, cortesia do gerente. Eu fiquei, cortesia do gerente? Aí ele saiu, eu peguei assim, destampei os dois ao mesmo tempo. Tinha todas as frutas que eu sou apaixonada por elas. Todas.
1: Delícia.
0: Tinha manga, tinha mamão, tinha laranja, tinha melancia. Eu fiquei maravilhada. Eu fiquei muda. Eu não conseguia falar. E a minha filha, mãe, que foi? Falei, meu Deus, eu não estou acreditando. Quando a palavra saiu, foi só essa. Meu Deus, eu não estou acreditando. A minha filha, que foi, mãe? Que foi? Eu acabei de falar para Deus que eu não estava aguentando de vontade de comer essas frutas. E Deus tocou no gerente. Enquanto eu falava com ele, Deus já estava trabalhando no coração do gerente. Uma pessoa que eu não conheço, não sei quem é, só sei que foi bater na minha porta as frutas que eu tanto queria. Então é isso que Deus faz. Ele prepara para nós estas oportunidades de fazer o bem, porque quando nós precisarmos do bem, ele também vai preparar pessoas para nos ajudar.
1: Amém, amém.
0: E vamos chegando aí, né, mais para o finalzinho do nosso programa, mas não podemos esquecer, porque sim, precisamos divulgar o quê? As contas das instituições Reviver, para que você possa também fazer a sua contribuição com as instituições.
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1: Você agora tem a oportunidade, você que ouviu, né?
0: Exatamente, é só fazer o bem. E vamos para a nossa leitura, aquele momento gostoso da Palavra de Deus, porque a Palavra de Deus é manual de vida para nós aqui na Terra. E a leitura de hoje será feita em 2 Coríntios, capítulo 9, versículo 6 até o 9, que diz o seguinte: E digo isto, que o que semeia pouco, pouco também ceifará, e o que semeia em abundância ceifará. Cada um contribua segundo propôs no seu coração, não com tristeza ou por necessidade, porque Deus ama ao que dá com alegria. E Deus é poderoso para fazer abundar em vós toda a graça, a fim de que, tendo sempre em tudo toda suficiência, abundeis em toda boa obra. Que palavra maravilhosa! Primeiro, deixa claro aqui, aquele que muito semear, muito também ceifará, não é? Se você tem um coração aberto para beneficência, para ajudar a quem precisa, para estender a sua mão para o necessitado, pode ter certeza, você que ajuda muito, você vai receber muito também, porque Deus te recompensará. E essa é uma das formas, né, esse meu testemunho aqui, da forma que Deus me recompensou, porque tem outras formas que eu estarei ainda testemunhando em outros programas. E aqui diz, olha, isso para mim chamou muito a minha atenção. Cada um contribua segundo propôs no seu coração, não com tristeza ou por necessidade, porque Deus ama o que dá com alegria. Não por tristeza. Ah, eu tô triste aqui, eu não tô desesperado da vida, não tô querendo mais viver, então vou fazer o quê? Vou começar a distribuir o que eu tenho, né? Não, você faça isso com alegria, com aquela emoção. Sabe essa emoção que eu coloco quando eu testemunho aqui? É a mesma emoção com a qual eu também contribuo, eu também ajudo. Por quê? Porque para mim não é obrigação, é prazeroso. Eu penso comigo, é uma forma de eu ser grata a Deus por todo o bem que Ele tem me feito a mim, à minha família, aos que estão ao meu redor. Quando eu oro a Deus pedindo cura, Ele cura. Quando eu oro pedindo a Deus libertação, Ele liberta. Quando eu oro pedindo a Deus transformação, Ele transforma. Em todo tempo Ele está trabalhando ao meu favor. Por que não ser grato a Deus? Inclusive ser grato a Deus porque Ele nos enviou o Seu Filho amado para derramar o Seu sangue inocente na cruz do Calvário e não pediu nada em troca. Ele não exigiu nada. A única determinação para nós é essa, amar, o amor, que o amor transborde o nosso coração, a nossa alma, a nossa casa, e assim todas as pessoas que estão ao nosso redor também serão contagiadas, e é um contágio maravilhoso, é um contágio bom, é um contágio que traz vida, é um contágio que transforma, que liberta, que cura as feridas, que faz um diferencial na nossa vida, que não tem, que me falta às vezes palavras exatamente para poder expressar. E aqui, ó, o versículo 8 vem simplesmente fechando com chave de ouro. E Deus é poderoso para fazer abundar em vós toda graça. O que é graça? Começamos por aí. graças. Graça é um benefício, um bem que nós recebemos sem comprar, sem precisar, sem merecer. Graça é a bondade de Deus, é o bem de Deus, aquilo que Ele nos faz quando nós sequer estamos esperando, né? Então, observe bem. E Deus é poderoso para fazer abundar em vós toda a graça. E essa graça pode ser material, pode ser espiritual. E aí vem a complementação. A fim de que, tendo sempre, não é de vez em quando, tá? Sempre e em tudo, toda a eficiência, Deus não faltará conosco, porque Ele é eficiente. E a eficiência dEle chegará no momento certo. Abundeis em toda boa obra. Ou seja, faça o bem e seja feliz em todas as áreas na sua vida. O nosso programa já está chegando ao fim. Oh, que dorzinha de ter que deixar vocês hoje, só hoje, porque amanhã tem mais. E eu dou graças a Deus pela sua vida. Recebe aí um abraço do Espírito Santo e fique nesta alegria, que ela abunde a sua vida. Entra aí agora no seu rosto um sorrisão, vai, dá um sorriso para Deus e seja grata. Diga muito obrigado, Senhor, porque o Senhor tem cuidado de mim. E cedo as suas despedidas também.
4: 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Fica por aqui, mais um.
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8: Dezoito horas e 59 minutos.
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13: Aleluia, glória, pode louvar, mais forte as palmas para Jesus. Aleluia, mais forte, meus irmãos, quero ouvir palmas misturado com glória a Deus. Isto, com mais alegria. Tem avivamento aqui, porque aqui tem um povo pentecostal. Oh, glória a Deus, aleluia, glória a Jesus. Meus irmãos, eu quero compartilhar com vocês de um texto sagrado. Daqui a pouco nós vamos fazer o clamor oficial deste culto. Quem quer que Deus salve esta nação? Quem quer? Quem está comprometido com o reino de Deus nesta terra, levanta a mão e glorifica a Deus. Fique em pé em nome de Jesus. Fique em pé. Nesta palavra, nesta mensagem que Deus colocou no meu coração, eu quero discorrer com vocês aqui sobre a responsabilidade que nós temos como igreja de interferir nesta situação em que a nação está atravessando. E nós vamos ver aqui, pela palavra de Deus, que a igreja de Jesus Cristo, ela pode contribuir e deve contribuir, e muito, para que Deus venha salvar esta nação. Amém? Às vezes nós olhamos para a situação caótica, Nós olhamos para a situação que atravessa a nossa nação, nós precisamos olhar para nós mesmos e, como igreja, assumir a nossa parcela de responsabilidade. E uma delas é clamar por esta nação. Uma dessas responsabilidades da igreja é não cessar de orar, de clamar, de pedir a Deus que abençoe esta nação. Vocês são filhos do reino. Quem é filho do reino aqui? Quem? Quem? Levanta a mão e dá um brado de glória. Quem é filho do reino? Eu quero que você abra a sua Bíblia em 2 Crônicas, capítulo 7, versículo 14. Esse texto é muito conhecido de todos vocês. Você já sabe de cor. Não precisaria nem abrir a Bíblia para você ler este texto sagrado. Você já sabe de cor. 2 Crônicas, capítulo 7, versículo 14. Pega a Bíblia, você que a tem, e abra para a leitura deste versículo. Apenas o versículo 14 do capítulo 7 de 2 Crônicas. Os ouvintes que também têm a Bíblia Sagrada, aí onde você está, na sua casa ou onde você esteja, se tiver aí em seu alcance, pegue a Bíblia, e se não, você vai ouvir a leitura e vai acompanhar a ministração da palavra. E você que está em casa acompanhando esta transmissão, ouvinte, você também vai clamar a Deus por esta nação. Quem já encontrou o texto sagrado, diz amém. Eu vou pedir vocês, se não for pedir muito, para vocês ler comigo este versículo em voz alta, tá bom? Vou pedir para você ler em voz alta. Eu vou contar de 1 até 3, aí nós vamos começar a leitura somente do versículo, somente o versículo 14 do capítulo 7 de 2 Crônicas. Vamos lá? 1, 2, 3, já. E se o meu povo, que se chama pelo meu nome, se humilhar e orar e buscar a minha face e se converter dos seus maus caminhos, então eu ouvirei dos céus e perdoarei os seus pecados e sararei a sua terra. Amém. Versículo muito conhecido de vocês. Levanta a mão ou a Bíblia Sagrada agora. Levanta a sua mão ou a Bíblia Sagrada. Aleluia. Você está sentindo a presença de Deus aqui? Está sentindo a glória de Deus aqui? Aleluia. Se não está sentindo ainda, tem alguma coisa errada. É preciso sentir, porque a presença de Deus está aqui. Levanta a mão ou a Bíblia, fecha os olhos e orem assim: meu Deus. Não, diga mais forte: meu Deus, eis aqui a palavra do Senhor, que é santa, é fiel, é verdadeira, é poderosa, é inerrante e é infalível e é digna de toda a nossa aceitação. Sei também que esta palavra é semente e, quando cai em boa terra, ela brota, cresce e frutifica. Senhor, que o meu coração seja boa terra e que esta palavra, como semente, possa crescer e frutificar na minha vida. Fala, Senhor, porque o meu coração está aberto para receber a sua palavra. Amém, amém, amém. Toma o seu assento, por favor. Toma o seu assento, por favor. Isto, toma o seu assento. Glória a Deus. Isto, aleluia. Meu Deus, que maravilha. Eu vou pedir para melhorar essas palmas. Eu vou pedir palmas misturado com glória a Deus. Olha como já melhorou. Olha aí. Palmas misturado com glória a Deus. Do lado esquerdo, glorifica. Na minha frente aqui, ó, glorifica. Lá na rampa, glorifica. Do lado direito aqui, glorifica. Aleluia. Aleluia. Bendito é o nome do Senhor. Você sabe que não é proibido glorificar a Deus. Quando você sentir a presença de Deus e na impulsão do Espírito Santo, não é proibido dar um glória a Deus aqui. Meus amados irmãos, eu quero em nome de Jesus Cristo trazer a vocês uma palavra que o Senhor colocou no meu coração. Nós lemos este texto sagrado, Deus falando através do ministério de Salomão. E Deus falando num tempo de crise, num tempo de adversidade, Deus falava de uma forma sobrenatural. E Deus dizia, e se este povo que chama pelo meu nome se humilhar, e orar, e buscar a minha presença, eu ouvirei dos céus, perdoarei os seus pecados e sararei a sua terra. Queridos irmãos, este texto sagrado, bem conhecido de vocês e de todos nós, afirma requisitos de Deus para abençoar o seu povo. Essa promessa, originalmente dada ao rei Salomão, com respeito ao povo de Israel, é certamente aplicável nesse tempo em que nós estamos vivendo atualmente. Este versículo é uma alta expressão da vontade de Deus para ouvir o seu povo. Neste versículo nós vemos, irmãos, que a oração é a base de um relacionamento crescente com Deus. Mostra que sem oração o nosso relacionamento com Deus nunca vai crescer. Nós devemos ter uma conexão mais profunda com Deus se quisermos experimentar o avivamento em nossa vida e em nossa igreja. Avivamento é Deus entrando em relação conosco e trazendo de volta a sua presença, a sua graça e o seu poder. Mas há um preço a ser pago para encontrar o avivamento. Há um preço a ser pago para encontrar um avivamento. E esse preço Deus está falando que eu, você, nós, a igreja, temos de pagar. É se humilhar. É orar. É buscar a face do Senhor e é se converter dos maus caminhos. O Senhor está colocando aqui, prezados irmãos, quatro necessidades básicas para encontrarmos a solução. A primeira necessidade básica para encontrarmos a solução, para encontrarmos o avivamento, Deus está dizendo, é preciso o meu povo se humilhar. A segunda necessidade básica, Deus está dizendo, é preciso a minha igreja orar. A terceira necessidade básica, Deus está dizendo, é preciso o meu povo buscar a minha face. E na quarta necessidade, Deus está falando, é preciso o meu povo se converter dos seus maus caminhos. Atendida essas quatro necessidades, aí Deus fala em três promessas. Deus diz, ouvirei, perdoarei e sararei. Ouvirei, perdoarei e sararei. Você pode levantar a mão e dar um glória. Pode glorificar o nome do Senhor. Aleluia, aleluia, aleluia. Se humilhar. O Senhor está dizendo, se este povo que chama pelo meu nome se humilhar. Veja bem vocês que Deus não está chamando a atenção de outro povo, a não ser o seu povo. E quem é que pertence ao povo de Deus aqui? Se o meu povo se humilhar. Se humilhar, prezados irmãos, é depender de Deus. É reconhecer que está longe dos padrões de Deus. É olhar para Jesus Cristo e ver o que Ele foi aqui, o que Ele fez e onde Ele está. E entender o caminho que você precisa percorrer, se Ele é realmente o seu modelo. Você precisa entender o caminho que você precisa percorrer para imitá-lo, se Ele realmente é o seu modelo. Se humilhar é reconhecer que dependemos de Deus, é reconhecer a nossa dependência total de Deus, é reconhecer que nós precisamos dEle para nossas realizações. Você pode e deve planejar e projetar, mas nada te garante que isto vai dar certo. A palavra diz que se o Senhor não guardar a cidade, em vão vigiam as sentinelas. E se o Senhor não edificar a casa, em vão trabalham os edificadores. Em Tiago capítulo 4, versículo 13 ao 15, nos dá uma luz do que é dependência total de Deus. Ali a palavra diz, vocês que dizem, hoje ou amanhã iremos a outra ou aquela cidade. E passaremos ali um ano e ali faremos muitas coisas e muitas negociações. Vocês não sabem o que acontecerão amanhã. Vocês são como a neblina que aparece por um pouco de tempo e se dissipa. Deveria dizer, se o Senhor quiser, viveremos e faremos isto ou aquilo. Mas para pensar desta forma, é preciso depender de Deus. E para depender de Deus, é preciso se humilhar na presença dEle. Porque dependência de Deus é se humilhar na presença dEle. A humildade, prezados irmãos, é uma qualidade inerente à condição humana. Humildade é o oposto de orgulho, de soberba, de arrogância e de autossuficiência. Quando nós lemos a Bíblia Sagrada, nós olhamos para um homem que foi considerado um homem grande, entre aspas, no reino babilônico. O nome dele é Nabucodonosor. Nabucodonosor se envaideceu com a grandeza de Babilônia. Ele havia construído a grande Babilônia, o chamado Jardim Suspenso da Babilônia. E ele se envaideceu, ele não quis se humilhar diante de Deus, ele pensava que ele não dependia de Deus. Nabucodonosor se tornou orgulhoso, soberbo, arrogante, autossuficiente e presunçoso. Ele andava para lá e para cá e dizia, eis aqui a grande Babilônia que eu construí para a glória do meu nome. Deus não divide a sua glória com ninguém e ele mandou uma mensagem para o rei Nabucodonosor. E o servo do Senhor chegou e disse, Nabucodonosor, Deus mandou falar com você, que você está muito arrogante, que você está muito soberbo, que você está autossuficiente demais, que você está muito orgulhoso, você empinou o nariz e você quer a glória toda para você, você se acha que você é, mas Deus mandou te falar que você não é nada, se você não desempinar o nariz, se você não
0: não se humilhar na presença dele, se você não reconhecer que a glória é dele, ele vai te arrancar do seu trono. Nabucodonosor, por um espaço de tempo, parece que ele se converteu, mas nada. Daqui a pouco estava lá Nabucodonosor, nariz empinado, arrogante, orgulhoso, soberbo, autossuficiente, e dizendo: eis aqui a grande Babilônia que eu construí para a glória do meu nome. Naquele instante, Deus se levantou no seu trono, tirou de Nabucodonosor o sentimento humano e colocou o sentimento de animal. Imediatamente, Nabucodonosor, ele vira um animal muito feio, vai para o pasto e vai comer capim. E durante 7 tempos, Nabucodonosor ficou no pasto com sentimento de animal, comendo capim. Este é o Deus que arranca o grande do seu trono e abate onde ele quer abater, e pega aquele que está lá embaixo e levanta e eleva e coloca onde ele quer. Aleluia, glória a Deus. Quando passou-se o tempo determinado, Deus tira dele novamente o sentimento de animal e coloca o sentimento humano. E foi aí que Nabucodonosor, ele deixou de ser autossuficiente, ele deixou a sua soberba de lado, ele deixou a sua arrogância, ele olhou para o céu e ele disse: agora reconheço na verdade que eu não sou nada, que eu dependo do Altíssimo. Ele é que é, eu não sou nada, eu dependo dele. Ele é o Deus verdadeiro, e com ele está o poder, com ele está a glória, com ele está o domínio, com ele está o reino. Deus quer que o seu povo se humilhe, e se o meu povo, que chama pelo meu nome, se humilhar. Eu disse que humildade é o oposto de orgulho, é o oposto de soberba, de arrogância e de autossuficiência. Mas Deus falou também: orar, ou seja, se humilhar e orar. Deus quer que o seu povo ore, é tempo de oração. Tempo de lutas deve ser tempo de oração. Tempo de adversidades deve ser tempo de oração. Tempo de crises deve ser tempo de oração. E se o meu povo orar? Orar é tocar o trono de Deus, orar é ver o braço de Deus em movimento, orar é ver Deus trazendo à existência as coisas que não existem, orar é ver o céu se abrir, orar é ver Deus operar maravilhas, orar é ver Deus mudar histórias, é ver Deus mudar vidas. É tempo de oração. Mas Deus falou mais: se humilhar, orar e buscar a minha, diga mais alto, e buscar a minha face. Meus amados irmãos, buscar a face de Deus é voltar a vida à direção de Deus, desejando essa direção como sua melhor companhia. Buscar a face de Deus é desejar o leite espiritual que só vem de Deus, só vem dele. É firmar um compromisso com Deus coerente com a visão de Deus e com aquilo que Ele quer para nós. Quando nós lemos o Salmos 27, no versículo 8 do Salmos 27, o escritor diz assim: quando tu disseste, buscai a minha face, o meu coração te disse, a tua face, Senhor, buscarei. No versículo 4 do capítulo 105 de Salmos, o escritor está dizendo: buscai ao Senhor e a sua força, buscai a sua face continuamente. Buscar a face de Deus é pautar a vida nos princípios de Deus, é fazer aquilo que Deus quer que façamos, é viver no centro da vontade de Deus. E a vontade de Deus, ela é boa, é agradável e é perfeita. Quando nós buscamos a face de Deus, É aí que nós estamos, no centro da vontade de Deus, que é boa, que é agradável e que é perfeita. Mas a quarta necessidade básica para Deus trazer um avivamento, para Deus mudar histórias, é se converter dos seus maus caminhos. Deus está falando e se converter dos seus maus caminhos. Queridos irmãos, Deus está dizendo que há maus caminhos em nós, dos quais precisamos nos converter. Isto é, deixar para trás, mudar de rumo, mudar de direção. Hoje pode começar ou recomeçar um relacionamento real e verdadeiro entre você e Deus. Um relacionamento real e verdadeiro entre você e Deus. Hoje você pode ter uma experiência com Deus que você nunca teve antes. Mas lembre-se de uma coisa: sem perdão não há paz, sem confissão não há perdão. Deus está falando: se este povo que chama pelo meu nome se converter dos seus maus caminhos. Irmãos, o pecado deve ser reconhecido, confessado e abandonado. Se humilhar, orar e buscar a face do Senhor e se converter dos maus caminhos tem a ver com santidade. Santidade e o perdão de Deus deve ser para nós inegociáveis se queremos ter um relacionamento perfeito e real com Deus. Deus está falando aqui que se o seu povo se humilhar, se o seu povo orar e buscar a face dele e se converter dos seus maus caminhos, ele está dizendo: eu ouvirei, eu perdoarei, eu sararei. Olha aí, ouvirei, perdoarei e sararei. Diga isto comigo, diga: ouvirei. Diga mais forte: ouvirei, perdoarei e sararei. Qual é a condição para Deus ouvir, para Deus perdoar e para Deus sarar? A condição é se humilhar, a condição é orar, a condição é buscar a face do Senhor, a condição é se converter dos nossos maus caminhos. Nesse tempo de crise, nesse tempo de adversidade, nesse tempo de corrupção, nesse tempo de matança, Deus está dizendo: o meu povo precisa se humilhar, o meu povo precisa orar, o meu povo precisa buscar a minha face, o meu povo precisa se converter dos seus maus caminhos. Aleluia. Você já começou a entender o que Deus está falando conosco? Você já começou a entender? Quem já começou a entender, levanta a mão e glorifica o nome de Jesus. Aleluia! Não há problema você glorificar e nem dar aplausos para Ele. Não há problema. Pode glorificar e dar aplausos para Ele. Ouça bem a partir de agora. Este texto, prezados irmãos, sempre esteve na memória do povo israelita pós-monarquia. Sempre eles passavam por dificuldades, ou seja, sempre que eles passavam por dificuldades, se lembravam dessas verdades. Foi assim, por exemplo, nos tempos do rei Ezequias, Josias, e no tempo de Neemias. Ao perceberem a ausência da chuva, a seca nos campos, as corrupções nas cidades e as opressões dos ricos, esses homens de Deus voltaram seus corações a buscarem ao Senhor, clamaram pelo cumprimento da promessa de Deus, e Deus abriu as janelas do céu. foi exatamente nos tempos de Ezequias, Josias e Neemias que Israel vivenciou seus maiores avivamentos. Por exemplo, durante o reinado de Ezequias, o templo que estava fechado foi reaberto. O serviço que estava desorganizado foi reorganizado. A Síria foi derrotada e Israel teve grande prosperidade. Nos tempos de Josias, o avivamento trouxe pessoas de volta para a casa de Deus e o povo se reuniu em Jerusalém para celebrar a Páscoa. Nos tempos de Neemias, a cidade estava completamente destruída, mas ele buscou ao Senhor, ele se humilhou, buscou a face de Deus, orou. Se converteu dos seus maus caminhos. Deus derramou um avivamento tão impressionante que em pouco tempo as pessoas voltaram para Deus e reconstruíram a cidade. Eles buscaram a Deus, se humilharam na presença de Deus, buscaram a face de Deus e se converteram de seus maus caminhos. Deus respondeu com vida, respondeu com alegria, respondeu com prosperidade e respondeu com força. A vida do povo foi mudada, a vida da nação foi mudada. O mesmo encorajamento que essas palavras trouxe para aqueles homens nos tempos passados, deve trazer para nós nesse tempo de hoje. Deus não aboliu a sua palavra e a sua promessa jamais deixou de ser verdadeira. E Deus está dizendo, se o meu povo que chama pelo meu nome, irmão, se nós queremos um Brasil melhor, se nós queremos uma nação melhor, se nós queremos uma mudança na sociedade, Deus está dizendo, o remédio é esse. Se este povo que chama pelo meu nome, se este povo que chama pelo meu nome, se humilhar e orar e buscar a minha face e se converter dos seus maus caminhos, eu ouvirei, perdoarei e sararei. É hora da igreja clamar, é hora da igreja se humilhar, é hora do povo de Deus se colocar na posição que Deus quer que você esteja. Aleluia, aleluia, oh aleluia. Tem gente que ainda não deu o primeiro glória a Deus aqui hoje. A igreja de Deus recebeu a responsabilidade de mudar a história do mundo e das sociedades. O mundo não será verdadeiramente mudado, transformado, apenas através de políticas internacionais. Os países não serão de fato mudados apenas pelo desenvolvimento tecnológico e crescimento na educação. As sociedades não serão melhores se apenas adotarem uma política de desenvolvimento planejado. As pessoas não serão mais prósperas se apenas ganharem melhores salários. Tudo isso é importante, tudo isso é necessário, tudo isso os homens podem fazer.

da mensagem de Paulo, quando ele chegou na cidade de Éfeso e ele encontrou ali uma igreja dormindo, crentes cabisbaixos dormindo, e ele pregou dizendo: desperta tu que dormes, levanta-te dentre os mortos e Cristo te esclarecerá. Tem muitos crentes dormindo, pastor. Tem muitos obreiros dormindo. Tem muitos pastores dormindo enquanto o mundo está gemendo. Tem muitos crentes dormindo enquanto Satanás está fazendo hora extra. A igreja precisa se despertar. A igreja precisa levantar a sua cabeça. Deus está dizendo, e ele não está falando com outra gente não, é com o seu povo. E se este povo que chama pelo meu nome se humilhar e orar e buscar a minha face e se converter dos seus maus caminhos, ele está dizendo: venha a promessa, ouvirei, sararei e perdoarei, ouvirei, sararei e perdoarei. Oriande clama lama xandarai, Oriande clama lama nai, xande clama lama xandarai. Aleluia, você pode glorificar o nome do Senhor. Hoje nós podemos ver a situação caótica. Todos os dias chegam até nós, através da imprensa falada e escrita, notícias de grandes tribulações, catástrofes, mortandades, matança. Parece que a cada dia os reflexos da glória de Deus no homem têm se tornado menos perceptíveis. O homem está cada vez parecendo menos com Deus, cada dia parecendo menos com Deus. E olha que este homem que foi criado à imagem e à semelhança de Deus, mas cada dia está parecendo menos com Deus, ou não está parecendo nada com Deus. A sociedade está cada dia mais deformada, mais depravada. Muitos projetos de melhorias e planos de emergência têm sido apresentados, mas nenhum sinal de restauração e melhoria convincente. Onde estão os sinais de restauração e de melhoria convincente? Não existe. Mas Deus está falando aqui conosco e Ele está falando com o seu povo. E Deus falou naquela época, através de Salomão, falou para o povo da época e que serve para os dias de hoje. Está mandando a sua igreja orar. Deus está chamando a responsabilidade da sua igreja. E está dizendo: o meu povo precisa se humilhar. O meu povo precisa orar. O meu povo precisa buscar a minha face. O meu povo precisa se converter dos seus maus caminhos. Deus está chamando a atenção da sua igreja. Desde os primórdios tempos, Deus tem ouvido as orações da igreja. Meus irmãos, os olhos do mundo estão postos na igreja. O mundo aguarda uma melhoria. A igreja precisa ocupar exatamente a posição que o próprio Deus lhe deu. É tempo da igreja se humilhar. É tempo da igreja orar. É tempo da igreja buscar a face de Deus. É tempo da igreja se converter dos seus maus caminhos. É tempo de cada membro da igreja, cada obreiro, cada pastor, se vestir de pano de saco e cinza, símbolo de humildade na presença de Deus e de dependência total de Deus. É tempo de rasgar o coração em clamor pela nação e pelas nações. É tempo da igreja

Igreja brasileira, ouça isto, é tempo da igreja brasileira acordar do sono, deixar de lado as desavenças, deixar de lado as divisões, deixar de lado as picuinhas, deixar de lado as competições, deixar de lado as contendas, as brigas e intrigas. É tempo da igreja se arrepender de sua inatividade. É tempo da igreja se levantar, olhar para o céu e gritar: Deus, salve esta nação! Salve o Brasil! Ande clama lá baixandarai. Eriande clama lá mandai. Oh, aleluia! Glória a Deus! Aleluia, aleluia, aleluia. Você está entendendo o que Deus está falando? Não é para ficar pasmado, perplexo e até estupefato com o que está acontecendo. É para se humilhar, é para orar, é para buscar a face do Senhor, é para se converter. Ageu profetizou, pastor, que este mundo seria abalado dentro de um reino que não pode ser abalado. Este mundo seria abalado dentro de um reino que não pode ser abalado, já profetizou o profeta Ageu naquela época. E nós estamos vendo que o mundo está sendo abalado. Mas qual é esse reino que não pode ser abalado? Se o mundo seria abalado dentro de um reino que não pode ser abalado, que reino é esse? O mundo está sendo abalado, mas que reino é esse? Esse reino é o povo de Deus, é a igreja, é a igreja. A igreja não pode ser abalada não. A igreja não pode se abalar não. A igreja tem que se humilhar. A igreja tem que orar. A igreja tem que buscar a face do Senhor. Ei, a igreja tem que se converter dos seus maus caminhos. Aleluia! Levanta a mão e dá um brado de glória. Aleluia! Se este povo que chama pelo meu nome orar, mas ao invés de a gente orar, se humilhar, se converter dos nossos maus caminhos, nós estamos preocupados com outras coisas, com as desavenças entre nós mesmos, com as divisões entre nós mesmos, com as picuinhas entre nós mesmos, com as competições entre nós mesmos, com as contendas, brigas e intrigas. É com isso que muitas vezes nós estamos preocupados e gastando nosso tempo com estas coisas. Enquanto isto, o mundo está vivendo o caos que está vivendo, a nação está vivendo o caos que está vivendo, a nossa cidade está vivendo o caos que está vivendo, e nós estamos sendo atingidos. E ao invés de nós atender a palavra de Deus, entre nós, igreja, está havendo desavenças, está havendo divisões, as picuinhas, as competições, as contendas, as brigas e as intrigas. Então Deus está dizendo que há maus caminhos em nós, dos quais nós devemos nos converter. Então vamos acabar com essas coisas, minha gente. E Deus está falando e chamando a nossa responsabilidade. Deus está chamando a responsabilidade da igreja. Andemanai, Shondeclama, Labaxandarai. Ei, levanta a mão e glorifica a Deus aí aonde você está. Glorifique a Ele. Aleluia. Aleluia! Talvez você não esperava ouvir esta palavra, mas é a palavra que Deus colocou no meu coração. Deus espera, prezados irmãos, que sejamos tão somente fiéis.
É isso que Deus quer, senhores, que sejamos fiéis, que vivamos um cristianismo coerente de servos e não de senhores, de pastores e não de atores, de amores e não de rancores, de mãos estendidas e não de dedos apontados. Um cristianismo de mais ações e menos palavras, de mais misericórdia e menos julgamentos, de mais comunhão com Deus, cultos de comunhão e menos reuniões enfadonhas. Um cristianismo de mais discípulos e menos espectadores, de mais evangelistas e menos membros nominais, de mais avivamento e menos barulho, de mais adoração e menos cantarola, de mais pregação e menos sermão, de mais unção e menos mecanismo. Um cristianismo de mais graça e menos interesse. Nós precisamos viver um cristianismo parecido com Jesus, porque Ele é o cristianismo, e sem Cristo não há cristianismo. Por isso Deus está falando nesta tarde comigo e com você. Se este povo que chama pelo meu nome se humilhar e orar e buscar a minha face e se converter dos seus maus caminhos, ouvirei, perdoarei e sararei. Repito que Deus está chamando a nossa responsabilidade, a responsabilidade da igreja. Deus quer que o seu povo desperta. Até porque, prezados irmãos, o maior problema do mundo hoje não é o político, não é o econômico e não é o social. Nós estamos sim enfrentando sérios problemas políticos, econômicos e sociais. Mas esse ainda não é o maior problema. O maior problema hoje do mundo é o problema moral e espiritual. Os homens precisam mais do que nunca se apegar com Deus, abraçar Jesus, abrir o coração e dar ouvido ao que Deus fala através da sua palavra. Precisamos recorrer a Deus e abraçar a sua palavra. Precisamos depender de Deus e da sua palavra. Então esse é o maior problema do mundo hoje, o problema moral e espiritual. Os homens precisam mais do que nunca de se aproximar de Deus e dar ouvidos ao que Deus está falando através da sua palavra, através da igreja. Oh, aleluia! Oh, glória a Deus, aleluia! Oh, bendito é o nome do Senhor! É preciso que oremos, é preciso que clamemos, é preciso que digamos, que falemos várias, milhares de vezes em oração. Deus, salve o Brasil, salve o Brasil, salve esta nação, e não somente esta nação, mas as nações. Esta é a palavra de Deus. Que esta palavra possa continuar soando em nossos corações. Deus continua falando: se o meu povo, ele se refere ao seu povo, ele se refere ao seu povo. Quando ele se refere ao seu povo, ele está se referindo à sua igreja. À sua igreja. E quem é a igreja aqui, fica em pé. Quem é a igreja, fica em pé. Fica em pé a igreja, fica em pé a igreja. E se o meu povo que chama pelo meu nome, aleluia, aleluia, se humilhar e orar e buscar a minha face e se converter dos seus maus caminhos. Há maus caminhos em você, dos quais você precisa se converter. O Senhor está falando contigo. Levanta a sua mão aí. Levanta a sua mão.
Levanta a mão. Ouvinte, você vai orar a Deus agora. Esse é um dos clamores em favor desta nação. Levanta a sua mão aí. Em nome de Jesus, quem ama esta nação? Só quem ama esta nação. Eu perguntei quem ama esta nação? Quem ama esta nação? Levanta a mão e dê glória a quem ama. Então levante a sua mão, levante o seu clamor por esta nação, dê a sua parcela de contribuição para que problemas sejam resolvidos. Levante a sua mão e clame por esta nação. Aí na rampa, aqui do lado esquerdo, aqui à minha frente, do lado direito, os pastores que estão aqui no altar, vamos fazer uma corrente forte de oração. Você que está ouvindo através do rádio, através da internet, você que ama esta nação, porque precisamos amar esta nação. A Bíblia diz que bem-aventurado é a nação cujo Deus é o Senhor. Deus, salve o Brasil. Levante suas mãos, feche os olhos. Levante suas mãos, feche os olhos. Abre a sua boca e clame por esta nação. E se Deus tocar na fonte das suas lágrimas, chore por esta nação. Se Deus tocar na fonte das suas lágrimas, chore por esta nação. Talvez você ainda não chorou hoje, chore um pouquinho neste clamor, levante suas mãos, comece a glorificar a Deus. Deus, salve o Brasil. O Brasil em oração agora, a igreja brasileira em oração, as igrejas estrangeiras onde a nossa voz está chegando agora, em oração também. Aleluia. Comece a dar glória. Glória, glória, glória, glória, glória a Deus. Isto, levante a sua voz em oração. Levante a sua voz em oração. Levante a sua voz em oração. Tem gente que ainda não começou o seu clamor. Tem gente que ainda não começou a sua oração. Está fazendo o quê? É hora de orar. É momento de oração. E se o meu povo, que chama pelo meu nome, se humilhar e orar, e buscar a minha face, e se converter dos seus maus caminhos, eu ouvirei do céu, perdoarei os seus pecados, e sararei a sua terra. Clame por esta nação. Isto, glória, glória, glória, glória, glória. Xandalamanai teriandalabalabas xandimanai viclamalabachei oriandalabalabas. Deus querido, Deus amado, Deus poderoso e santo, neste momento glorioso de oração, Senhor, o seu povo está clamando, meu Deus. A sua igreja está em oração, Senhor. Abre, meu Deus, as janelas dos céus agora e derrama, Deus, um poder sobrenatural aqui agora. Que possamos viver neste momento, meu Deus, o verdadeiro avivamento bíblico. Oh Deus querido e poderoso, nós clamamos por esta nação, nós clamamos por este país, meu Deus. Tira este país do caos, meu Deus. Repreende, Senhor, esse espírito maligno que está levando esta nação ao caos. Sai, obra maligna, sai, espírito da corrupção, sai, demônio da contenda, das intrigas, sai em nome de Jesus. Cai por terra agora toda a opressão do mal, ó Deus querido, Deus poderoso, em nome de Jesus Cristo, meu Deus. Eu lhe peço que o Senhor venha responder a oração deste povo, o clamor
clamor desta igreja, meu Deus. E eu sei, Senhor, que a oração deste povo já está chegando na santa habitação do Senhor. Olha, meu Deus, para esta nação. Olha para este país, meu Deus. Tenha compaixão. Toca neste país, meu Deus. Toca nos poderes que regem este país, meu Deus. Toca nos poderes que regem este país, meu Deus. Abençoa, Senhor. Toca nas autoridades, meu Deus. Em nome de Jesus, ó Pai. Ó Deus querido, Deus maravilhoso. A sua igreja neste momento se desperta em oração por esta nação, meu Deus. Responde, responde, responde, responde, meu Deus, o clamor desta igreja, Senhor Jesus. A sociedade, a família não estão bem, Senhor. Anda, manai, de onde clama, labaxandarai, teba, labadas, iriane, clama, labalabas. Ó Deus, traz o avivamento, meu Pai. Traz o verdadeiro avivamento bíblico, Santo Deus de Israel. Aleluia, aleluia, aleluia. Aleluia, Senhor. Aleluia, meu Deus. Aleluia, Senhor. Esse povo está orando, Deus. Então agora nós estamos pedindo ao Senhor que o Senhor abra os céus sobre este lugar. E nós pedimos que o céu seja aberto, não somente sobre este lugar, mas sobre esta nação. Aramanashundi clama labashandarai. Ademanashendi clama labalabas. Oh Deus, dimalabalabas. Meu Deus. E eu sei, Senhor, que este momento, esta oração, esse clamor trará resultados extraordinários para esta nação, para a nossa sociedade, para a nossa igreja, para nós mesmos individual. Santo é o Senhor. Andei me clama labaxandarai. Temi balabás, tema labalabás. Aleluia! Oh Deus! Oh Deus! Soberano Deus, soberano Deus, soberano Deus, mais uma vez eu lhe peço, ó Pai, toca, Senhor, em nome de Jesus Cristo. Aleluia, glória a Deus, aleluia, glória a Deus, oh aleluia, oh aleluia, meu Deus do céu, meu Jesus, meu Deus do céu, o céu se abriu e está aberto. Deus está em pé no seu trono. Olha o avivamento de Deus aí, olha aí. Olha a glória de Deus aí. Olha a presença de Deus aí. Quem não sentiu, pode sentir. Pode sentir. Pode sentir. É para receber a glória. É para receber o poder de Deus. É para receber o avivamento. É para receber o verdadeiro avivamento bíblico. Isto, mais forte, com mais alegria.

0: Meu Deus. Meu Deus, o que, que é isso? Meu Deus, o que, que é isso? Isso, dê lugar. Agora é hora de dar lugar, é momento de dar lugar. Dá lugar ao Espírito Santo. Deixa o Espírito Santo mudar a sua vida. Deixa o Espírito Santo mudar a sua história. Deixa o Espírito Santo mudar a sua vida espiritual. Deixa Deus mudar seu nível espiritual. Aleluia. Tem alabaxanda, clama alabaxanda, rai. Tem alabalabás. Jaime malabás. Tem alabalabás. Aleluia. Tem gente que há muito tempo não chorava, está chorando agora. Tem gente que há muito tempo não dava um glória a Deus, já está no terceiro glória a Deus aqui agora. Ele clama lá baixando a raia. E ele come marichando a manás. Teriandes come manahás. Temalabalabás. Ouvinte, parece que a igreja pegou fogo aqui agora. Mas não é fogo natural não, ouvinte. É fogo do Espírito Santo. É avivamento. Isso é avivamento, né, pastor? É o avivamento de Deus. Aleluia. Irmãos católicos que precisam da sua salvação e ama Jesus de todo o seu coração. Há maus caminhos em você, dos quais você precisa se arrepender. Irmãos crentes desviados do Evangelho, há maus caminhos em você, dos quais você precisa se arrepender. E o Senhor quer você agora. Todos os irmãos crentes, afastados da igreja, desviados, fora de comunhão, que precisam de um renovo de Deus, precisa se converter dos seus maus caminhos, fique em pé, que eu quero orar por você. É o seu momento. E é um momento muito especial. Fique em pé. Irmãos católicos que amam Jesus de todo o seu coração, fique em pé. Deus falou com você. E você precisa ouvir, dar ouvido ao que Deus falou. Há maus caminhos dos quais você precisa se arrepender. Você que errou, que pecou, e a sua vida espiritual está fracassada, e hoje você quer o perdão de Deus, o Senhor está lhe oferecendo perdão. Ele disse, perdoarei. Fique em pé para receber o perdão de Deus. Porque hoje é dia de conserto. Hoje é dia de conserto com Deus. Vem, vem aqui na frente, que eu quero entregar a sua vida a Jesus. Vem cá. Venha receber Jesus como seu Salvador. O Senhor está chorando aqui, ó. Está chegando aqui chorando. Está chorando aqui na presença de Deus. Vem cá. Vem cá, senhores. Venham receber Jesus como seu Salvador. Venha aceitar Jesus Cristo como seu Salvador. Senhores e senhoras, levanta a mão para Jesus. Levanta a mão para Jesus. Isso. Levanta a mão para Jesus. Diga assim, mas diga com voz forte. Diga assim, Senhor Jesus. Não, diga mais alto. Senhor Jesus, neste momento, eu te aceito como meu Salvador. Perdoa os meus pecados, escreve o meu nome lá no céu, no livro da vida, e sela com o teu sangue. Senhor, eu me entrego a ti agora, de corpo, alma e espírito, e vou servir ao Senhor como membro desta igreja. Olha aqui, a partir de agora, vocês pertencem à Igreja Deus e Amor.
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nos dias de Noé chovia. E o que levou e dizimou toda a sociedade foi o quê? Chuva. As águas do dilúvio, abriu-se os abismos, abriu-se as nuvens, abriu-se tudo e choveu. Então, nós temos que entender. Hoje é o sétimo dia e eu quero fazer a oração da campanha. Pastor Douglas já está aqui. Ouvintes estão conosco, vamos lá. Querido, diga para nós, já estamos com as emissoras? Ponha-se de pé. Vamos clamar pelo livramento da nossa nação. Diga comigo, Senhor Jesus. Mais alto, diga, Senhor Jesus, repreenda toda catástrofe, repreenda toda má obra, repreenda o assolador, guarda a nossa casa e família. Agora você vai orar. Só livramento para... Não ora por você agora. Não ora, vamos orar pelo livramento da nossa nação. Soberano Deus, maravilhoso Pai, pedimos a Ti o livramento, põe as Tuas mãos. Livra de todas as catástrofes, Pai. Meu Pai, aquelas que foram diagnosticadas, aquelas que foram preditas, aquelas que foram, Senhor, ó Deus, anunciadas, aquelas que foram, Pai, como verdadeiros presentes,

o consumidor, a peste, nós oraríamos a ti deste lugar, e o Senhor ouviria, e o Senhor dissiparia, e o Senhor repreenderia todo mal. Repreende o assolador de sobre a vida da nossa nação, Pai. Nós realizamos o clamor de mais um dia, Senhor, desta campanha, em prol das famílias, em prol da nação, em prol ao Senhor da igreja, Deus e amor, Espírito Santo. Agora, Pai, apresentamos, venha com as tuas mãos amigas, venha com as tuas mãos de amor, venha lá master e me candalabadorianda alabaste candaramastéria. Pai, ajude-me para estar aqui neste próximo domingo, para realizar esta campanha, para que haja livramento, para que haja guarnição sobre aqueles da minha família.

0: levantar os membros desta igreja, aonde quer que eles estejam, aonde quer que eles se encontrem, dai o livramento, Pai, em nome de Jesus. Queridos, ainda de pé, eu vou entregar para vocês através dos pastores, somente para você que vai fazer estes três domingos, eu vou entregar o formulário, que é o formulário para a família, a oração pela família. E este formulário você só trará domingo com seu pedido de oração, porque nós estaremos em jejum ali no altar para levantar as mãos. Traga lá, obreiros, eu já peguei o meu, pega o seu. Ah, pastor, eu vou pegar, mas não vou vir domingo. Então dá uma pausa, então não pegue, porque você não vai trazer. Então você vai tirar da mão de uma pessoa que está intencionada a ser abençoada. Como que funciona? Presta atenção. Aqui está este formulário, você vai pegar o seu e aqui você vai colocar a causa, o objetivo pelo qual você vai orar e fazer esta campanha. De um lado o pedido de oração, do outro lado está a exposição do propósito, porque a Bíblia diz que nós devemos lembrar do Senhor, que é grande e terrível, ajudador, diz a palavra. Ele peleja pelos nossos irmãos, pelos nossos filhos, pelas vossas mulheres e pelas vossas casas. Neemias 4:14. Quem quer ver Deus pelejando pela sua vida, família e casa? Traga sua esposa, faz um esforço para trazer. Mãe, faz um esforço para trazer os seus filhos. Vai ser uma tarde de adoração, de ministração da palavra, mas vai ser uma tarde de sinais e prodígios também. Amém? Vamos receber o pastor Douglas, que aqui está. Isso, guarde o seu formulário. Domingo que vem, a partir das 14h30, nós estamos aqui com a equipe da sede mundial para te receber. Amém? Vamos receber o pastor Douglas com aplauso bem forte para Jesus.
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Louvor, uma boa noite a todos. Quero saudar a todos presentes com a paz do Senhor Jesus, amém? Que maravilha, sois bem-vindos à casa de Deus. Bom é recebê-los aqui, irmãos, irmãs, povo de Deus, para juntos adorarmos o nome do Senhor. Sois bem-vindos, fique à vontade, os nossos irmãos internautas recebam também a paz de Jesus Cristo. Essa é uma transmissão diretamente aqui da nossa sede mundial. Estamos na segunda do pão e eu já quero convidar você, irmão internauta, a compartilhar essa live para que mais pessoas sejam alcançadas pelo poder do Evangelho. Daqui minutos mais, nós vamos abrir a Bíblia e o Espírito de Deus vai falar conosco através da revelação da palavra. Então, já vai compartilhando para que mais vidas sejam alcançadas. Eu quero louvar a Deus pela vida do nosso pastor Kleber, que nos concede esta oportunidade. E eu quero dirigir um minutinho de oração a Deus. Se você quiser, abra sua Bíblia, deixe a sua Bíblia aberta. Nós vamos meditar no segundo livro da Bíblia. Eu falo do livro do Êxodo. Livro do Êxodo, capítulo de número 33. Mas antes, nós vamos orar. Nós vamos falar com Deus. Pode deixar o texto aberto, mas ore a Deus comigo. Senhor Deus e Pai, diante da Tua presença que é santa, diante da Tua presença que é poderosa, nós nos colocamos, meu Deus, em oração. Queremos Te agradecer por essa rica oportunidade, por esse privilégio, ó Pai, que é estarmos na Tua casa, que é estarmos diante da Tua face. Não somos dignos, não somos merecedores de nada. Tudo o que nós temos é por causa da Tua graça. Tudo que nós recebemos foi por causa da Tua graça. E aqui estamos, meu Deus, como pecadores arrependidos.

fogo, não chegaremos jamais a lugar algum. Somos dependentes de Ti, somos dependentes do Senhor e pedimos, meu Deus, venha nessa noite confirmar a Tua graça, venha nessa noite confirmar o Seu poder através da revelação da Tua palavra. Enquanto a palavra do Senhor

pelo diabo, cura enfermidades, restaura altares que foram quebrados e levanta os caídos, coloca de pé os desanimados e dá força para os cansados. Deus, faz a tua obra, porque, meu Deus, meu Pai, a tua palavra, ela não volta vazia, mas faz aquilo que lhe apraz. Confirma a tua bênção, é o que pedimos em nome de Jesus. Amém? Ainda de pé? Segundo livro da Bíblia, livro do Êxodo, capítulo de número 33. E nós vamos meditar no versículo de número 14. Livro do Êxodo, capítulo de número 33, versículo de número 14. Deus está aqui. O Alamandaiassé. Eu sinto a presença do Espírito Santo de Deus aqui. E Ele já está operando, Ele já está operando, Ele já está operando. Vai ter salvação de almas, vai ter libertação de vidas, vai ter milagres extraordinários, porque aonde a presença de Deus está, Deus faz maravilhas. Vamos lá. Está escrito: disse, pois, irá a minha presença contigo para te fazer descansar. Então disse-lhe: se a tua presença não for conosco, não nos faça subir daqui. Vou repetir: se a tua presença não for conosco, não nos faça subir daqui. Levante a sua mão ou a palavra, como você preferir. Diga: Senhor meu Deus. Eita, feio, pode ser mais forte. Diga: Senhor meu Deus, Senhor meu Pai, eu estou diante da sua palavra, e que agora todos os joelhos se dobrem, todos os corações se aquebrantem diante da revelação da tua palavra, Deus. Espírito Santo, fala.

pedimos em nome de Jesus. Amém? Pode se assentar. Deixe a Bíblia aberta. Desocupe as suas mãos. E se você entende que Ele merece a sua melhor salva de palmas, pode misturar as palmas com glória a Deus. Pode misturar as palmas com aleluia, porque aqui é lugar de adoração, aqui é lugar de glorificação. Louvamos, bendizemos, engrandecemos o nome de Jesus, porque estamos diante da revelação da sua palavra. Que maravilha. Queridos, eu peço a sua atenção agora, porque nós estamos diante da revelação da palavra de Deus. Eu quero pregar subordinado ao tema: se a tua presença não for conosco, não nos faça sair daqui. Quando a gente fala de presença, existem alguns tipos de presença. Existe a presença humana, quando alguém chega perto de nós. Quando outro ser humano chega perto de nós, nós discernimos a presença humana, quer por meio da vista, ou seja, dos nossos olhos, ou por algum tipo de sinal que a presença humana manifesta. Uma voz, um assobio, um respiro, a gente discerne a presença humana. Mas não existe só a presença humana. Existe também a presença espiritual. A Bíblia nos mostra que existem seres espirituais, anjos, seres que foram criados por Deus, feitos com o propósito de adorar o nome do Senhor. Seres esses que uma terça parte se rebelou contra Deus e foram expulsos do céu e perderam a posição que estes tinham de adorar a Deus. Logo, tornaram-se seres caídos que vivem em rebeldia, em rebelião contra Deus. Estes também são conhecidos como demônios, conhecidos como uma hierarquia, ao qual a Bíblia apresenta em Efésios, capítulo de número 6, a partir do versículo de número 10, como hostes espirituais da maldade, principados, potestades, dominações, legiões infernais. Estes são seres espirituais que estão na contramão da vontade de Deus e se opõem a tudo que Deus determinou e revelou através da sua palavra. A presença desses seres também é discernida por nós, uma vez que fomos feitos conforme a imagem e a semelhança de Deus. Quando Deus formou o homem lá no jardim do Éden, a Bíblia diz que Ele soprou sobre as narinas do homem, dando ao homem o fôlego de vida. E antes dele soprar, ainda quando a Trindade, o Pai, o Filho, o Espírito Santo estavam reunidos, eles disseram: vamos criar o homem. Mas como? Conforme a nossa imagem e conforme a nossa semelhança. E a Bíblia diz, lá no Novo Testamento, quando Jesus vai falar acerca da adoração para a mulher samaritana,
no capítulo de número 4 do Evangelho, segundo escreveu João, Jesus vai dizer que Deus é Espírito. Se Deus é Espírito e nós somos feitos segundo a imagem e a semelhança de Deus, logo nós, os homens, somos seres espirituais. Há em nós a parte material e há em nós também a parte espiritual. E se temos a parte espiritual, o nosso espírito discerne a presença dos espíritos imundos. A nossa alma discerne pelo espírito a presença desses seres espirituais. Mas eu não quero me deter tão somente à presença dos seres espirituais da maldade. Existe também a presença dos seres espirituais que ainda escolheram obedecer a Deus. Ainda existe aqueles que desejam viver em obediência, aqueles que Isaías vai ver, Isaías vai contemplar no capítulo de número 6 do livro que leva o seu nome, quando ele entra dentro do templo e o céu, o teto do templo de Salomão se abre e ele diz: eis que vejo o Senhor assentado no alto e sublime trono, a sua glória enchia os céus, a sua glória enchia a terra, e no céu um cântico era entoado. Qual era o cântico, Isaías? Havia seres espirituais que com duas asas cobriam o rosto, duas asas cobriam os pés, e com duas voavam e cantavam um cântico novo, dizendo: santo, santo, santo, santo é o Senhor dos Exércitos. Existem seres que ainda escolheram adorar a Deus. E essa presença também é discernida pelo nosso espírito. Mas existe uma presença, Pastor Kleber, que é totalmente diferente. É diferente da presença humana. É diferente da presença dos seres espirituais caídos. É diferente da presença dos seres espirituais que escolheram estar em obediência ao Pai. Existe a presença real e verdadeira do Deus Criador dos céus e da terra. Essa presença é totalmente diferente. Essa presença é totalmente magnífica e gloriosa. Quando o espírito do homem discerne a presença do Deus vivo, discerne a presença do Deus verdadeiro, só tem uma atitude de alguém que discerne a presença do Deus verdadeiro. E qual é? Aquele que discerne a presença de Deus, cai de joelho, levanta a mão, dá glória, dá aleluia, chora, fala em mistério, bendiz e exalta o nome dele, porque a presença dele atribui àqueles que discernem a sua presença o princípio da adoração. Todas as vezes que um homem discerne a presença de Deus, ele se prostra, ele reverencia, ele adora. Oh glória, porque essa é a atitude normal da criatura. A criatura adora aquele que o criou, bendiz aquele que o criou. E nessa noite eu quero convidar alguém, eu não sei se está aqui, mas se estiver aqui, eu quero convidar você para adorar aquele que te criou. Ei, você que está através do YouTube, Deus está dizendo: você foi
levantado, você foi chamado, você foi escolhido para adorar o meu nome. E se a tua presença, e se a presença dele já é discernida pelo teu espírito, ofereça a ele glória. Ofereça a ele honra, ofereça a ele adoração, ofereça a ele o teu louvor, ofereça a ele a sua obediência, ofereça a ele uma vida santificada, para que o nome dele seja glorificado. Olhe para cá. Eu falei sobre presença, falei sobre a presença do homem, falei sobre a presença dos seres espirituais caídos, falei sobre a presença dos seres espirituais que estão em obediência, e falei sobre a única e poderosa presença de Deus. Quando nós lemos o capítulo de número 33... a partir do versículo 14, nós vamos ver um diálogo entre Deus e Moisés, entre Deus e Moisés, entre Moisés e Deus, entre Deus e Moisés. É um diálogo, irmão Josué. Deus está dizendo para Moisés: Moisés, eu não vou ir mais com vocês. Se a gente olhar uns versículos anteriores, nós vamos ver no capítulo de número 32, que Israel escolheu adorar bezerro. Nós vamos ver que Israel decidiu trocar a glória que é devida vida ao único e verdadeiro Deus, para adorar a criatura, a obra feita pelas mãos dos homens. E porque eles decidiram adorar a criatura e não o Criador, Deus, que estava em diálogo com Moisés no Monte Sinai, ou no Monte Horeb, como você queira entender, lá no lugar da intimidade, a Bíblia diz que Deus para o diálogo. Já fazem 40 dias que Deus está falando com Moisés, que Moisés está falando com Deus, que Deus está revelando as coisas ocultas, as coisas escondidas, que Moisés não faz a mínima ideia. Mas naquele lugar ele está ouvindo a voz de Deus, ele está contemplando a glória de Deus, ele está desfrutando da intimidade para com a presença do Deus, do vivo poderoso, até que Israel começa a adorar o bezerro lá embaixo, lá no meio do arraial. E quando Deus vê que o povo havia se corrompido, o diálogo é interrompido. Deus para e diz: Moisés, o teu povo que você tirou do Egito para subir até Canaã se rebelou contra mim. Desce e fala com eles. E ó Moisés, a partir de agora eu não irei com vocês. Vou enviar o meu anjo para que ele vá na frente de vocês, porque se a minha presença for no meio desse povo, eu os consumirei do meio do caminho. Eles não vão alcançar a terra prometida se a minha presença for, visto que eles são povo obstinado. Olhe para cá. A primeira coisa que eu

aos filhos a oportunidade de se relacionar com a sua presença. Pai, dá acesso aos filhos. E o Deus que nós servimos dá acesso a nós à sua presença. Nós podemos desfrutar do benefício de estar em comunhão com a presença do Deus Todo-Poderoso. Tem gente que valoriza cargos, tem gente que valoriza títulos, tem gente que valoriza posições, tem gente que valoriza dinheiro, tem gente que valoriza reconhecimento humano, mas eu conheço um povo que nasceu da água, que nasceu do Espírito, que ele procura valorizar o relacionamento com a presença de Deus. Será que esse povo está aqui? Deixa eu ver, levanta a mão. Existe um povo que tem como prioridade a presença de Deus. Moisés recebe a ordem, desce. Moisés desceu, quando desceu, viu aquela festa, aquela bagunça, aquele caos. Repreende Arão, que ficou com a responsabilidade da liderança, mas não suportou a pressão e cedeu o pecado, permitindo que um bezerro fosse feito pelas suas próprias mãos. Deus então permite que os idólatras morressem, é separado os idólatras e aqueles que estavam priorizando a presença do Deus verdadeiro. Os idólatras são mortos à espada e Moisés está com um dilema. Qual é o dilema? O dilema é: nós temos um destino, nós temos uma promessa. Qual é a promessa, Moisés? Chegar na terra de Canaã. Saímos do Egito debaixo desta promessa, mas tem um problema. E qual é? Deus falou que não vai no nosso meio. Deus disse que não vai mais no nosso meio. Ele vai mandar o anjo. Não sei quem é esse anjo. Ele falou que vai mandar. E agora? O que a gente vai fazer? Isso é culpa de vocês, Moisés. Escolheram mais, adorar mais a criatura do que o Criador. Agora nós estamos em um dilema. A Bíblia diz que Moisés, diante dessa situação, havia recebido uma orientação. Deus havia dito para que eles aguardassem e depois de um tempo ele revelaria como ele procederia e quem ele enviaria para ir com Israel com destino a Canaã. Sabe o que eu aprendo? É que, aleluia, Moisés não tinha como prioridade a promessa, mas aquele que fez a promessa para ele. Tem gente que valoriza mais as promessas. Ouvir a promessa é bom, receber a promessa é maravilhoso, mas maior do que a promessa é aquele que nos fez a promessa. Jesus me trouxe aqui nessa noite para dizer para alguém: valorize o Deus da promessa, valorize a presença daquele que te fez a promessa, porque maior do que a promessa é a presença de quem fez a promessa. Valorize mais Deus do que a bênção. Valorize mais Deus do que as promessas. Tem gente que se agarra na promessa e se esquece de cuidar da presença que habita nele, que habita nela. Oh, glória! E deixa eu te falar, a promessa vai ficar.

e a sua alma vai ser revestida da incorruptibilidade. A bênção vai ficar, mas a sua comunhão vai durar para toda a eternidade, caso você priorize a presença de Deus. Deus diz para Moisés: aguardem, esperem mais um pouquinho, já já eu falo para vocês, ou para você, Moisés, como que eu vou proceder. Moisés então pega uma tenda, tira do meio do arraial aquela tenda, coloca num lugar à parte e chama aquela tenda de tenda do encontro, ou tenda da congregação. A Bíblia diz que lá naquela tenda, Moisés ia ao encontro com a presença de Deus. A promessa havia sido feita, mas ele não estava satisfeito só com a promessa de chegar na terra. Não, ele queria que o Deus que fez a promessa fosse com eles no meio do caminho, no meio do trajeto. Então, lá na tenda do encontro, Moisés vai buscar a presença. Lá na tenda do encontro, Moisés vai vigiar pela presença. E a Bíblia diz que quando Moisés entrava na tenda, a coluna de nuvem descia. Israel, os filhos de Israel ficavam na porta das tendas do arraial, vendo Moisés pelas costas entrando na tenda, a coluna descendo, e o texto bíblico diz que na tenda do encontro Deus falava com Moisés face a face. Oh, alava, sebina, subina, yacanto, narassaio, alamando, yadau, assé. Deus está procurando pessoas. Deus está

em estar na sua presença. Deus não está procurando pessoas religiosas que só querem saber de bênçãos ou de um carimbo na sua carteirinha. Não, não, não, não. Deus está procurando aqueles que zelam, aqueles que amam estar na sua presença. Pode ser você, pode ser você, pode ser você. Deus está procurando. Moisés entra e ele zela por esta presença. O texto bíblico diz que agora, depois de alguns dias, sem Moisés saber quem ia com ele, ou quem ia com eles, a Bíblia diz que Moisés questiona Deus. Quem tem intimidade com Deus, tem liberdade no diálogo com Ele. Vou repetir, quem tem intimidade com Deus, tem liberdade no diálogo com Ele. Moisés era homem, Moisés era falho, Moisés era pecador igual eu e você, mas eu olho para o texto e vejo Deus ouvindo acerca dos lábios de Moisés. Moisés vai dizer: se a tua presença não for conosco, não nos faça subir daqui. Eu não quero anjo, eu não quero bem, eu não quero serafim, eu não quero Miguel, eu não quero Gabriel, eu quero a tua presença, Deus, eu quero a tua presença, Deus, eu quero a tua presença comigo. Alabadara, badara, badara, subinara, candula, manduri, candala, mandara, sé. Moisés tinha sede de Deus, irmão. Tinha sede da presença de Deus. Aonde você está saciando a sua sede? A sede da tua alma. Jesus disse para a mulher samaritana: mulher, se tu conheceras o dom de Deus e quem te pede água, eu te daria. Você pediria e eu te daria água que jorra para a vida eterna. Tem mais, Jesus está no meio do templo ensinando. De repente Jesus para o sermão. É dia de festa em Jerusalém, é dia de festa em Israel. Jerusalém está cheia, o templo está cheio, peregrinos de todas as partes do mundo vieram adorar a Deus, e de repente Jesus para o sermão no meio das ruas de Jerusalém, levanta as mãos e diz: quem tem sede, vem a mim, quem tem sede, vem a mim e beba, e beba, e beba, e beba. Beba o que, Jesus? Da água da vida, porque eu tenho, eu tenho, eu tenho, eu tenho, eu tenho água da vida para dar. Alamanara sebi calabandarai. Aonde você tem buscado saciar a tua sede? Moisés se saciava em Deus. Moisés se saciava, saciava a sede da sua alma na presença do Deus verdadeiro, na presença do Deus vivo. Tem gente que está com sede e vai lá pro TikTok, vai lá pro Instagram, vai lá pro Facebook, nada contra, mas as redes sociais não têm poder para saciar a sede da tua alma. Só tem um lugar de saciar a sede da tua alma, e é na presença de Deus, é na presença de Deus. Alamandara subicalabandarai. Deus, Moisés está dizendo: Deus, se a tua presença não for conosco, deixa a gente aqui mesmo, deixa a gente perecer. Pode deixar, Deus. Não tem problema não, deixa nós aqui mesmo. Eu não quero dar um passo
sem a tua presença. Alaba, sebe, calabandarai. Eu não quero tomar uma decisão se não for debaixo da direção e da tua presença. Eu quero Deus. Eu quero Deus. Quem tem sede de Deus aí? Deixa eu ver. Orabaia, sebia. Deus está dizendo, é para quem tem sede que eu me revelo. É para quem tem sede que eu me manifesto. Se a tua sede não é Deus, irmão, você vai se frustrar, você vai se decepcionar, porque só a presença de Deus pode nos completar e saciar as nossas sequidões. Deus então vai responder para Moisés: Moisés, a minha presença irá contigo para te fazer descansar. Orianda la manduricanda la baia. Deus disse para Moisés: eu vou, não vou mandar anjo não, mudei de ideia, eu vi o desejo do teu coração, eu vi a sinceridade da tua alma e mudei de ideia, eu vou com vocês, Moisés. Oh glória! Olha o poder da sinceridade e do propósito. Enquanto a resposta de Deus não veio, Moisés não parou de entrar dentro da tenda do encontro. Lá estava Moisés, de joelho dobrado. Lá estava Moisés com a cara no pó. Lá estava Moisés dizendo: eu quero Deus, eu quero Deus, eu quero Deus. Eu quero é Deus, eu quero é Deus, eu quero é Deus. Até que Deus se levantou e disse: eu ouvi o teu clamor, eu ouvi a sua súplica, e olha eu aqui, Moisés, eu vou com vocês, eu vou com vocês, e vou fazer você descansar. A presença de Deus tem verdadeiro descanso. Tem gente que fica atribulado, perde a paz, perde o domínio próprio, aleluia, dá lugar para o diabo, dá lugar para a carne, perde o controle, porque deixa de priorizar a presença. Deus está dizendo: volta, volta, volta, volta a valorizar a minha presença, e eu te faço descansar. Quando a luta vier, você vai ter paz. Quando a tribulação vier, eu vou te dar domínio próprio. Quando a perseguição se levantar, eu vou com você, eu vou. Epalabandarai, eu vou com você. Para te livrar, para te guardar, para abrir porta onde não tem porta, para fazer o que você não pode fazer. Ei, para de dar murro em ponta de faca. Começa a priorizar a presença. Começa a priorizar a intimidade com teu Pai. Oh glória, oh glória, oh glória, oh glória. Versículo 17. Então disse o Senhor a Moisés: farei também isto que tens dito, porquanto achastes graça aos meus olhos e eu te conheço por nome. Sabe por que Deus atendeu a oração de Moisés? Porque Moisés achou graça aos olhos de Deus. Não era que Moisés era bom,
Não era que Moisés era santo, não era que Moisés não pecava, é porque a graça de Deus se manifestou diante a necessidade de Moisés. E nessa noite eu tô pregando para pessoas que se acham incapazes, eu tô pregando para pessoas que, assim como eu, se acham indignas de andar com a presença de Deus, mas a graça de Deus está dizendo, não é pelos seus méritos, não é pelas suas obras, não é por nada que você faz, mas é porque eu te conheço pelo teu nome, tu és meu, tu és minha, e a minha graça está sobre a sua vida. E por causa da minha graça, a minha presença vai com você. Eu quero concluir essa mensagem, eu vou fechar a Bíblia. Eu quero concluir essa mensagem dizendo para você, Orianda Manduricanda Labaia, que a sua vida espiritual a partir de hoje será diferente, oh glória, porque há um renovo de Deus, há um renovo de Deus, e Ele está dizendo para você, Ele está dizendo para mim, você não vai parar, você não vai desviar, você não vai desistir do propósito. Hoje a minha presença desceu para te ajudar, receba a presença dEle, Ele vai com você e Ele te ajuda. Recebe força, recebe graça, oh igreja do Senhor, ei irmão internauta, recebe esta presença. Ela não está limitada às quatro paredes desse templo, não, a presença de Deus é onipotente, é onipresente, oh glória, Ele está aqui, Ele está lá, Ele está aqui, Ele está na sua casa, e essa presença invade a tua alma, essa presença invade o teu ser e te renova, te fortalece, te levanta, te capacita. Recebe. Orabadarabadarai. Anamandaya subicalabandarai. Oribianda Ionayasé, Oribianda Labaia, o Espírito de Deus está me revelando. O diabo havia dito e sentenciado pessoas que estão aqui e pessoas que estão em casa, sentenciado ao fracasso, sentenciado à derrota, mas aquele que te fez a promessa está dizendo, a minha presença vai com você e te levará para o cumprimento da minha promessa. Recebe, recebe, recebe, o diabo não vai ter êxito, Deus confunde e desfaz os laços do passarinheiro. Os laços são quebrados, você vai chegar, você vai alcançar a terra prometida, você vai alcançar a promessa, porque ele vai com você, ele vai com a sua casa, ele vai. Quem recebe essa palavra diz glória a Deus. Quem recebe essa palavra diz aleluia. Quem recebe essa palavra bate palma e dá glória. Aleluia. Ele vai. Se põe de pé. Ele vai.
pessoas que estão cansadas, Deus está fortalecendo. Pessoas que estavam desanimadas, pastor, já faz 30 anos que eu ouvi a promessa, já faz 20 anos, pastor, já faz 10 anos, 5 anos, parece que eu não vou alcançar, parece que eu não vou viver, parece que eu não vou chegar lá. Hoje a presença dele vai com você e vai te fazer alcançar. Se tinha falha, a presença dele vai te lapidar para a falha sair, para a transgressão cair, para o erro bater em retirada e você estar no centro da vontade de Deus. Levante as mãos. Pai, te agradecemos por esta palavra, palavra fiel, palavra verdadeira e digna, Deus, da nossa aceitação. Que o Teu Espírito esteja em nós, que a Tua presença nos conduza pelas veredas da Tua justiça, para que possamos alcançar a promessa, para que possamos alcançar a promessa que diz respeito, ó Pai, o decalamandarassaio, a vida eterna e também as consequências de viver em obediência, ó meu Pai, como as bênçãos terrenas, confirma sobre nós, confirma sobre nós, confirma sobre nós, ó Deus, é o que pedimos no nome de Jesus, e você diz amém. Queridos, pega sua oferta, vamos contribuir com tristeza, com alegria. Quem recebe a palavra, pega a sua oferta agora. Nós vamos orar. Vamos apresentar a Deus. Você que está em casa, já está disponível. 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O QR Code das contas bancárias do Pix, melhor dizendo, da Igreja Pentecostal Deus de Amor. Pega a sua oferta. Você pode ofertar, você pode ajudar esta obra com amor, com carinho, e fazer a sua doação diretamente para as contas da Igreja Pentecostal Deus e Amor. Eu vou orar por você que está aqui, eu vou orar por você que está em casa. Levante nas suas mãos. Deus, apresentamos ao Senhor a oferta, a contribuição do Teu povo, pedindo ao Senhor, Pai, confirma a bênção da multiplicação, confirma, meu Pai, não deixa faltar no guarda-roupa, não deixa faltar no celeiro, abençoa esse irmão ouvinte do programa Voz da Libertação, ah Deus que está na audiência, abençoa Jesus, esse irmão internauta, e confirma. Firma a vitória em nome de Jesus. Pode ofertar com alegria, pode ofertar com amor. Vamos louvar a Deus. Aleluia, Jesus.

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